geração em geração, o Zé Gotinha nos ensinou a proteger a vida. E agora está de volta para iniciar o Movimento Nacional pela Vacinação. Vai começar a dose de reforço bivalente contra a Covid-19 para grupos prioritários.

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0: Muito bem, 21 e 12.
1: Saudade não tem idade.
0: Verdade, não tem não, viu? Saudade não tem idade. E aqui você ouve a melhor música.
1: Marcos Coimbra.
0: Claro, comigo, Marcos Coimbra. Nós temos até um jingle aí para o nosso telefone, para o nosso WhatsApp, gente boa. Aí, ó, segura.

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0: Laura, meu Deus do céu, Pausini, 21:13.

0: O Tower, 21:25 agora, gente boa, gente amiga.
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0: Eu, daqui a pouquinho tem Geraldo Ferreira e o Sintonia Emocional. Um abraço pra Zélia Bial, tá ouvindo a gente no Santo André. Um abraço pra Sidão da Pipoca, Ivan do Rodão, né? E os nossos, esses são os nossos ouvintes de sempre, né? De já mais de 7 anos, né? E também para o meu amigo lá na Fazenda Beira Rio, o Franklin, tá ouvindo a gente, né, Francão? Nosso abraço, nosso carinho, nosso muito obrigado. Pessoal de Saraíma, Vila, Núcleo, Fazenda Pará, Fazenda Borges, Laranjo, né? Pessoal das Corujas, hoje eu encontrei alguém das Corujas que disse que ouve o programa sempre. Obrigado, vocês aí da Comunidade Corujas. Pessoal da Comunidade Pato Colher também, seguindo a gente pelas ondas do rádio, viu? Vamos lá, vamos seguir. Tem mais música aí até Geraldão chegar? Tem? Solta aí, produção, solta a melhor música pro nosso povo. Ó a pérola aí, ó. Galopeira! Pra não dizer que nós não colocamos ninguém que canta a nossa música, né? Mas ela é peruana, né? Produção. Ela é peruana, Geraldão? Fala aí pra nós, Perla é peruana, né?
2: Paraguaia.
0: Paraguaia? Boa noite. Ah, boa noite, Geraldão. Como é que você tá?
2: Tudo bem.
0: Ah, é, agora que eu lembrei, é paraguaia mesmo. Paraguaia. Eu me lembrei de uma vez que eu ouvi ela cantando num programa, ela já estava sumida já há muito tempo e ela realmente fez referências ao Paraguai. Verdade, Geraldão? Geraldão sabe de tudo. Jeito.

Aê! Vamos que vamos. Olha, um alô para Adeloso no bairro Morada Nova. Tá ouvindo a gente, né, Adeloso? Bairro Morada Nova. Boa noite, Marcos Coimbra. 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

0: política. A cidade começou ali no Marco Zero, ali na casa da afamada casa Dona Dedé. De lá pra cá, depois daquela fazenda, né? Hoje nós,
1: na Rua dos Porcos.
0: Nós somos uma grande cidade. É, ali, ali era. Ali antigamente não era isso, Geraldo. Quando começou não era, não. Isso foi bem depois, Geraldo. Bem depois. É quando começou ali no Marco Zero a casa Dona Dedé ali, inclusive tem um memorial lá de. Do, é o Marco Zero, né? É onde marca o ponto central, em frente à casa mesmo. A primeira casa dessa região, outra casa igual àquela, de quilômetros de distância, né? Quilômetro de distância. É uma casa que abrigava no seu porão é, uma rapaziada negra lá, que na época dos escravos, né? Infelizmente, foi no finalzinho já. A princesa Isabel já vinha colocando alguns pormenores, como a lei do ventre livre, a lei, até chegar na Áurea, né? Que foi a definitiva. Mas antes da Áurea, né, Geraldo? Teve a lei do ventre livre, do sexagenário, né?
1: Aquela... E a luta de várias pessoas, né?
0: E as lutas, a luta, né?
1: Dos poderes e quem mais? Intelectuais como Castro Alves e Companhia Limitada.
0: É verdade. Para libertar esse povo que, assim como nós, é, né? Gente, pelo amor de Deus, naquela época era uma barbaridade, né, rapaz? Obrigado a trabalhar de graça, só a troco de comida, como se ser humano fosse posse de alguém. Misericórdia. O lobisomem ontem curtiu muito essa madrugada.
1: Mas pois hoje... é, Robertão, sobrou pra hoje também.
0: Hoje ainda tem lua cheia, viu? Ele falou que é o Olodum. O que tem a ver o Olodum com a micareta de Guanabí? Vai vir pra cá, vai? Ixi, aí eu não sei se o Olodum tá rico ou se o Olodum tá pobre, se o Olodum tá reggae ou se o Olodum tá rock.
1: Que não, deve ser.
0: Mas uma claro. Coisa eu tenho certeza, o Olodum pirou de vez. Você tava pensando que a gente não sabe rimar, né? Você lembra dessa música, lembra, Geraldo?
1: Sim, sim.
0: É, o Olodum já esteve aqui, né? É, quem tá falando aqui, deixa eu ver o nome dele, esqueci aqui. É o meu amigo Henrique.
1: Henrique Paulo.
0: Acho que já, viu, Henrique? Ele já, o Olodum já veio aqui, o Luiz Caldas, essa galera do Axé, Netinho, né? É, Catinguelê, esse pessoal aí. Era Catinguelê ou não? Aquela outra banda de Salvador lá, mas que tem um tal, é tal, tal, sei lá, tal. Né?
1: Araqueta.
0: Cara metade, Araqueta, Araqueta. Música boa, viu, desse pessoal aí. Esse pessoal tem uma música bacana, que eu vou dizer, viu? É, as músicas da Bahia e do carnaval baiano de antes é bem superior às de hoje. Hoje é uma baixaria. E eles vão brigar, né? Vão pra brigar mesmo. Que é isso, rapaz. A polícia militar sofre nessa época, mas também o couro como sarteado. A polícia já aproveita. Tem gente que fala bem assim, você viu o que, que a polícia fez? Bateu nos caras sem os caras fazer nada. Opa, pera lá, stop king. Você não ouviu, gente boa, o que eles falaram pra polícia? Tá? Esse ano teve isso. A polícia desceu um pau num grupo de pessoas lá, o pessoal caiu matando na internet. Aí perguntaram pros policiais, identificaram eles, né? Aí lá eles falaram no comando, olha, comandante, é o seguinte, nós ouvimos, nós sabemos o que nós ouvimos. E temos testemunha, né? Para além dos policiais que estavam lá, outras pessoas testemunharam a favor. Ou seja, tem que respeitar a polícia, porque você pode levar couro também, mesmo não tendo feito nenhuma agressão. Mas agressão verbal ainda é agressão. E isso chama-se também desacato. E desacato, minha amiga, a borracha como? Sabe que a borracha como, né? Micambi vai ter timbalada, La Fúria... Ave Maria, La Fúria, hein? Vai ficar todo mundo furioso. Igor Canário e Tony Salles. 14 e 15 de agosto, dois trio elétricos e bandas locais também. Vou falar em bandas locais. Eu era pra ter mencionado isso aqui ontem, eu não mencionei. Mas que bom que todo mundo lá do Eita Bichão tá bem, né? Rapaz, tem um acidente com eles aí, o pessoal. E foram 10 pessoas feridas em ambos os carros. Pessoas tanto do carro lá do camarada que tava andando lá normalmente, como o pessoal da banda, né? Tava vindo de Mutantes. Mas graças a Deus, nada grave. Tá todo mundo bem, né? Vocalista e o pessoal, conheço todos eles, né? Tudo gente boa, graças a Deus. Ah, e presença do locutor Roberto Fernandes na Micambi. Vixe, misericórdia. Tá amarrado.
1: Vai
0: amarrado
1: de quê? De
0: sem
1: Xuxa?
0: Força.
1: Ah, eu ouvi dizer. Chapolin Colorado.
0: Eu ouvi dizer mesmo que ia ter um cara que ia ficar limpando o pneu do carro. Do... Eu ouvi falar mesmo que ia ter um cara, um baixinho, porque ele é baixinho, é pintor de rodapé, goleiro de bola rasteira.
1: Bertão, se o trio passar por cima, é mesmo que passar em cima
0: ele,
1: do
0: carro. Ele ia ficar passando o pano nas rodas do carro quando passasse em alguma meleca lá, né? O trajeto é muita meleca. Ai, ai, esse Roberto gosta de aparecer. Você gosta de aparecer, pinta o trem de branco. tvguanambi.com.br, viu? Você pode acompanhar a gente. E também, se caso não encontrar, nas rádios net, viu, gente boa? Os programas que são som e imagem, é os programas de cunho jornalístico. Mas os programas de entretenimento, você só tem o som, viu? Deve mesmo. Eu ouvi dizer uma vez que ondas ficam perdidas aí no espaço. E que alguém sintonizou, sem querer querendo, uma frequência de 1970, onde um locutor estava falando algo que aconteceu naquele ano, naquela década lá, né? Aí ele falou, mas como pode um negócio desse? Procurou saber se era retransmissão e tal, pesquisou depois, e ele descobriu que a rádio não funcionava, estava extinta, o locutor já tinha morrido. Ué, poderia ser tudo uma armação, mas quando ele descobriu que o locutor tinha morrido, aí não tinha como maquiar essa coisa, né, Geraldo? Uhum. É que ele pegou uma onda perdida no espaço que ficou repercutindo e ela voltou a ser transmitida depois de muito tempo. Eu não sei que loucura foi essa, mas aconteceu e foi comprovado isso aí. O que você acha, Geraldo? O que é isso, Geraldo?
1: Eu não sei dessa parada.
0: Ondas perdidas, eu vi falar disso. Uma hora você pesquisa, uhum, você vê. Ondas perdidas no espaço que voltam a ser retransmitidas que em algum momento, dependendo da posição, da estrela, dos astros, do planeta, não sei não, que volta a pegar no rádio depois de tanto tempo. Aí o cara falou, como é que é isso aqui? Será que é uma encenação de alguma outra rádio? Aí ele foi pesquisar e ele fez comparação da voz e descobriu que aquele locutor já tinha morrido há muito tempo. E ele pegou as ondas sonoras lá no rádio dele por algum motivo. Uma vez, Roberto, Geraldo.
1: Não sou Chapolin Colorado.
0: Uma vez eu era.
1: Nem Paquita.
0: Eu era pré-adolescente. Não, já era adolescente já. Uhum. Eu comprei um rádio, Geraldo. Rádio cassete. Uhum. Ele era rádio cassete, daqueles bonitão. Uhum. Trabalhei, eu sempre quis ter um. Não era o que eu queria, mas comprei um rádio. Mas eu queria um grandão, aqueles bonitão, fazia sucesso na época. Mas o tempo foi passando e eu não tive condições de comprar aquele. Eu comprei um parecido, um pouco menor e tal. Porque tinha aqueles grandão, né?
1: Isso.
0: Eu comprei um mais ou menos assim, de telefone, né? E eu fiquei divertindo com isso. Quantas e quantas ligações eu não monitorei, né? Um dia tinha um camarada descendo a vara no político. Eu podia falar o nome dele, mas não vou falar não. O camarada ligou pra outro e discutindo, falando. Eu falei, rapaz, vou me livrar desse rádio. Esse rádio é complicado, viu? Aí eu fiquei um tempão com esse rádio e eu deixava numa sintonia lá. Era só deixar naquela sintonia, ele ficava meio baixinho. Mas quando aparecia uma ligação, né? Aparecia o sinal da ligação, a chamada. Aparecia a pessoa falando alô, e o outro, alô, respondia. Eu ouvia as duas vozes, o diálogo todo eu ouvia. Uhum. Todo o diálogo eu ouvia. Aí eu falei pra alguém falou, rapaz, isso é perigosíssimo, isso aí é uma coisa que esse rádio deve estar com algum problema, sei lá, de fábrica. Rapaz, essas ligações, isso aí é clandestino, isso aí vai te dar problema, você não pode estar ouvindo a conversa, você não pode estar ouvindo a conversa dos outros, né? Aí eu falei, eu fiquei com esse rádio um bom tempo, aí depois eu perdi o interesse de estar ouvindo a conversa dos outros, que isso é muito perigoso, às vezes saber muito. É melhor não saber pra você não ficar comprometido, isso, né? Isso. É melhor não saber do que saber e, né, aquela coisa, você sabe, tem prejuízo nessa na coisa toda. Eu peguei e não me lembro mais. Eu desfiz desse rádio, veio com problema de fábrica, né? O rádio pegava. Eu ouvi várias ligações, várias. Até eu me desfazer dele, eu acredito que eu ouvi umas 1.000, 2.000 ligações aqui de Guanambi. Naquela época, Geraldo, não tinha celular. Era ligações de telefone fixo mesmo.
1: Sim.
0: Telefone de fixo mesmo, não tinha celular. Eu acredito que se fosse agora, nesse tempo moderno, ainda pegaria celular também, né? Porque o rádio estava defeituoso, né? O rádio veio possuído, né? Ele não era normal. Ele não era normal, não. Tava possuído pelo espírito do de fofoca. Ia saber da vida dos outros.
1: Menina!
0: Aí ele falou bem assim, ele disse, vozeirão, cara, viu? Uhum. Ele falou, calma, meu amor, eu tô aqui, eu não morri. A gente vai se encontrar, a gente vai... Falou uns negócios lá e de vez em quando abaixar a borracha pra minha mãe não ficar assombrada. Rapaz, mas já vi
1: estrada aí,
0: né?
1: Sinais.
0: Rapaz, eu fiquei impressionado com esse rádio. Até hoje eu lembro disso. Eu tinha uns 18 anos, 19 anos, né? Uhum. Esse rádio deck, né? Era rádio e toca-fita ao mesmo tempo, né?
1: Sim.
0: Com dial grandão, tinha aquele dial e tal. Bonitão o rádio, era bonitão. Não era o grandão que eu queria, uhum, mas era parecido menor. Muito massa. Que é, Roberto?

0: Quer?
1: Ei, Cumbra, você comentando o caso do rádio aí. Uma vez eu morei em Salvador, e aí tinha um bate-papo. Na época não tinha WhatsApp, não. Tinha um bate-papo que você ligava para um telefone, e aí tinha várias pessoas ao mesmo tempo falando. Entendeu? Homem, mulher, viu? Aí se você quisesse conversar com alguém no reservado, você apertava a numeração do teclado do celular, do telefone, não? Aí você ficava na sala privada com essa pessoa, conversando.
0: Eu lembro disso, já vi falar.
1: Aí eu, adolescente, solteiro, conversava com várias pessoas, entendeu? Aí tem uma vez que eu cheguei, conversei com a mulher, a voz maravilhosa, a voz bonita, não? Marquei um encontro. Quando fui no bairro dela, na casa dela, conhecer ela.
0: Era macho, dela. Era macho.
1: Nada contra, a mulher ridícula, feia. Não era o que ela falava. Aí eu falei, sabe, vamos parar com isso. E saí fora. E dei sorte. Eu fui na casa dela. O bairro era perigoso. Dei sorte, não tive nada. Entendeu?
2: Você tá imagina agora com a IA, né?
0: Ele tá igual o Carlos Alexandre. Carlos Alexandre gravou uma música. Encontro por telefone, nunca mais vou marcar. Posso lhe garantir, posso até lhe jurar. Encontro por telefone, eu jamais vou marcar. Porque ele disse, a mulher era tão feia, parecia a voz do homem. Mas no telefone era uma coisa, né?
2: Isso.
0: Você tá igual o Carlos Alexandre, viu, Robertão? Botando os pés pela mão, beijando um jumento, pensando que é cavalo. Ai, meu Deus do céu. Brinca que
2: se rachou-se.
0: Ai, ai, 21h40, vixi, estamos atrasados já, vamos embora, gente boa. Amanhã é sexta-feira, amanhã é o dia, finalzão de semana pintando aí. Faltam poucas horas para para começar a sexta de fato. E aí a gente vai estar aqui à noite, na noite de sexta, viu? Pra levar pra você a melhor música. Aí vem o Sabadão Maravilha, nós não estamos aqui. Vem Domingão, nós também não estamos aqui. A gente volta na segunda, mas calma. Tem amanhã ainda, viu? Tem amanhã ainda, pra mim e pro Geraldo Ferreira. E amanhã, o bicho rico aí vai estar aqui com a gente, né?
2: O bicho rico. Cabe a feita molesta.
0: Encontro pro telefone, não tem o que falar. É por isso que minha mãe fala, quem não tem dinheiro conta história aí, ó. Aí, quem não tem dinheiro conta história. E mentiroso não é não, menino. Ai, não é mentiroso não, lá. Sábado começa o programa Top Music com Roberto Velan. Já falei isso, rapaz, deixa de ser besta. Eu disse, 21h41. Olha, tenha fé em Deus, tenha fé na vida. Tente outra vez. Geraldo, vem aí. Geraldão, vem aí.
3: 9 horas e 41 minutos.

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0: 10:03.
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Boa noite, Guanambi região. 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Buenas noites, Latinoamérica. Boa noite, planeta Terra. 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

0: Eu quero aqui externar meus agradecimentos a Jesus Cristo, a Maria, sua mãe, nossa mãe, a você, ouvinte do Geraldo Ferreira, e o Sintonia Emocional, razão maior deste programa, deste locutor e desta emissora. Expandi meus agradecimentos a Tony Nogueira, o nosso diretor, o cara legal, a Marcos Coimbra, meu professor de sonoplastia, e aos demais colegas locutores desta emissora, na pessoa de Val Rodrigues. Registrando a audiência de George Ram, Enio Pascoal, Má Gomes, Maria da Glória e Adna Rosa. Sejam bem-vindos, bem-vindas ao Sintonia Emocional. Caros ouvintes, o tema do nosso programa de hoje são os caminhos da vida, né? Portanto, vamos ouvir o poeta baiano Caetano Veloso, Alegria, Alegria, caminhando contra o vento, sem lenço, sem documento.
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1: 22:18, ou seja, 10:18 aqui na Rádio Cidade de Guanambi, Bahia. Registrando audiência de Paulo Henrique Souza, de Isa Donato, de Gustavo Santos, quem mais? Professor Alvalina, Adna Rosa, em Poções, Bahia, obrigado pelo carinho da audiência. Registrando também a audiência de Ian, de Edson Dutra Júnior, Edinho Cafoninha, Jonas Viana e Dona Delma, na Fazenda Mulungu, o empresário Tom e Dona Leia da Probike, Gilda Mochila, Morena Lima Oliveira e Dona Zélia, sua mãe, na Fazenda Vargem da Flecha, Alminon Pereira e família, Marlúcia, técnica enfermagem, Geraldo Escurubirubi e Dona Luizinha, Geraldo Fernandes, Cida no bairro Paraíso, Cláudio Castro na Barão do Rio Branco, Sidão da Pipoca e sua esposa, Zélia Santos e o filho Biel, Dona Benedita, filhos e netos, no bairro Amambaí. Caros ouvintes, a atividade física é fundamental para nossa saúde e o pedal é fundamental para nossa saúde física e mental. 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

0: 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E vamos ouvir a banda Cidade Negra, Onde Você Está. Eu tô querendo saber onde você está.
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0: 22:27, ou seja, 11:10:27 aqui na Rádio Cidade. Tô variado. Registrando a audiência da minha amiga Ana Conceição em Brumado, Bahia. 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

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E vamos ouvir Edgar Mão Branca com Deixa Falar Comigo. Quer falar que fale? Deixa falar. Del Lima, boa noite, seja bem-vindo ao Sintonia Emocional. Tem, boa noite, seja bem-vindo ao Sintonia.

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7: 22:36, ou seja, 10:36 aqui na Rádio Cidade. Ana Conceição em Brumado, Bahia, tá mandando os parabéns pro aniversário do seu primo Manuel Messias e a sua irmã de igreja, Maria Lúcia da Silva, aos dois, feliz aniversário.

Parabéns, Manuel Messias e Maria Lúcia da Silva. Registrando a audiência de Lídia Fernandes, de Giovanni Reis, de Luana Oficial Lu. E mais? Jeremias Oliveira, Oni Nardi, Leide Borges, Cláudio Castro, na Barão do Rio Branco, Pablo Henrique Cruz Santos. Sejam bem-vindos, bem-vindas ao Sintonia Emocional. 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

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Márcia Marcolino, boa noite. Seja bem-vinda ao Sintonia Emocional. Aninha Martins, obrigado pelo carinho da audiência. Caros ouvintes, o tema do nosso programa de hoje é o caminho, a estrada da vida. Portanto, vamos ouvir a dupla Milionários José Rico, Estrada da Vida.

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2: 22:43, ou seja, 10:43. Vamos ao momento poético de hoje.

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cinematográfico inglês, considerado um dos maiores artistas da era do cinema mudo, conhecido pelo personagem O Vagabundo ou da Cidade. Nasceu em Londres em 16 de abril de 1889, filho de artista de Music House. Teve uma infância pobre, com a mãe sofrendo problemas mentais e o pai ausente. Começou a atuar no teatro ainda criança e, aos 19 anos, integrou a companhia de comédia de Fred Carno, com a qual fez uma turnê nos Estados Unidos em 1910. Foi descoberto por um produtor cinematográfico durante a turnê e estreou no cinema em 1913. Em 1914, criou o personagem O Vagabundo Carlitos, um andarilho com um estilo distinto e dignidade de cavalheiro que se tornou uma marca registrada. Ganhou proeminência rapidamente e passou a dirigir e roteirizar seus próprios filmes, estreando seu primeiro longa-metragem, O Garoto, em 1921. Fundou a Unity Art, junto com outros artistas, em 1919, um passo que lhe deu mais controle criativo sobre suas produções. Era do cinema falado e problemas com os Estados Unidos. Apesar da chegada do cinema falado, Chaplin continua a criar obras-primas políticos e críticos sociais, e seus filmes geraram controvérsias e o colocaram em conflito com setores conservadores dos Estados Unidos. Em 1952, foi impedido de retornar aos Estados Unidos após uma viagem à Europa, sendo colocado na lista negra de Hollywood. Decidiu então permanecer na Europa, morando em Vevey, na Suíça, até o fim de sua vida. Morreu em 25 de dezembro de 1977, aos 88 anos. Recebeu o Oscar especial em 1972 pelo conjunto da obra. Em 1975 foi nomeado cavaleiro pela Rainha Elizabeth II. Seu corpo foi roubado do cemitério em 1978, mas foi recuperado 11 semanas depois. Vamos ao texto de Charles Chaplin, que chama-se O Caminho da Vida. O caminho da vida pode ser o da liberdade e da beleza, porém nos extraviamos. A cobiça envenenou a alma dos homens, levantou no mundo as muralhas do ódio e tem nos feito marchar a passos de ganso para a miséria e o morticínio.

0: Vamos à época da velocidade, mas nos sentimos enclausurados dentro dela. A máquina ardenidos e cruéis. Pensamos em demasia e sentimos bem pouco. Mais do que de máquina, precisamos de humanidade. Mais do que de inteligência, precisamos de afeição e doçura. Sem essas virtudes, a vida será de violência e tudo será perdido. E para complementar o tema, vamos ouvir a música de Geraldo. Rapaz, esqueci o nome do cara. Cantada por Simone, para não dizer que não falei de flores. Quem sabe faz a hora. Quem sabe faz o seu caminho.
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1: 22:54, ou seja, 10:54 aqui na Rádio Cidade.

0: Bem-vindas ao Sintonia Emocional. 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E no oferecimento da Mundo Music, vamos ao Música Instrumental, Música Erudita de hoje.
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0: Música instrumental de hoje vai com um grande violonista do Rio Grande do Sul, Yamandu Costa, executando a peça No Rancho Fundo. Registrando a audiência de Ana Conceição Embrumado, Elza Oliveira, Professor Orvalina, quem mais? Sua Excelência, o vereador Daldi Jairo, Leide Borges, Cláudio Castro, o cantor e compositor Del Lima, Rogéria, Rosângela, Josinaldo, Darcy Barbosa, professora Dete Nascimento, Orlando Normanha, Professor Vandir Leão e Coquim da Vila Gay, Cris Oliveira, Adalto no bairro Santo André, o cantador e tocador João de Diocrido, acorda Diocrido, Almi Bahia, Douglas e Edmar, funcionários da Pai Bahia, Hélio Flamenguista e Juventina Guimarães, Buraquinho, Dalva Maria, Dr. José Lúcio Nogueira, Solon e Família, Rony, Lúcia Natomé de Souza, professora Valdirene Bezerra, professora Noélia Câmara, Léo Suri. Solon em família, Edivaldo Ribeiro no bairro São João, Neido Alvorada e sua esposa Claudiane, Floriano da Guanambi Premiável, João Mota, João do Táxi na rodoviária de Guanambi e todos os demais taxistas de Guanambi região, Joelão do Vomitamel, Ivan Soares Luz, Vavá Santos da Mais Frio, Leandro Guedes em Seraíma e Almir no Renascer 2. Dona Marlita, a família Marilene Silva, Itô, Alessandra, Isabelle, na escuta do Sintonia Emocional, Avelino Pereira na Vila Nova, Miro também na Vila Nova, Gil Gomes da Guanambi Premiável, Francisco Dilsan, Dona Feliz, Maurício, motorista de aplicativo, e todos os motoristas de aplicativo de Guanambi Região, Joel da Pedreira e sua esposa, Jackson Iru, Gena na Fazenda Olho d'Água, Helenice e Elisângela Costa, a dupla que ouve a 104,9 FM. Vamos emendar aqui com quem? Com quem? Com quem, meu rei? Com quem? Deixa cair. Não, aqui não, ainda não.

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1: 23:08, ou seja, 11:08 aqui na Rádio Cidade de Guanambi, Bahia. Registrando audiência de Avelino Pereira na Vila Nova com rádio ligado. E o Donete Maria, boa sorte. Já falei? Já? Falei de novo. Caros ouvintes, participe do Sintonia Emocional. Mande mensagens através das nossas lives ou do WhatsApp da nossa emissora, que é este aqui, ó.

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0: 23:12, ou seja, 11:12 aqui na Rádio Cidade.

0: 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E vamos ouvir Zizi Posse, Caminho de Sol. É pra mulherada se apaixonar.
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0: Gabriela Nogueira, boa noite, seja bem-vinda ao Sintonia Emocional. Nifa Batista, Leandro Guedes em Seraíma.

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3: Aqui na Rádio Cidade 104,9 FM. 23h18, ou seja, 11h18 aqui na Rádio Cidade, registrando a audiência do empresário Tom da Probike, Dona Leia. 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E vamos... A música que Adna Gomes fez pra mim, né? Assim, ó.

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1: Tá na 104, tá feliz, tá no Sintonia Emocional, melhor ainda assim, ó. 23:23, ou seja, 11:23 aqui na Rádio Cidade.

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0: atendendo ao seu pedido musical no Sintonia Emocional. Nete Souza, boa noite. Obrigado pelo carinho da audiência.

sincronia emocional. Vamos atender aqui ao pedido da minha amiga Ana Brito, no bairro Alvorada, Zezé de Camargo e Luciano. Linda, linda, senhor.

0: registrando a audiência de Rosefet Lopes. Boa noite, seja bem-vindo ao Sintonia Emocional. Vamos aos nossos apoiadores culturais.
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1: 23:35, ou seja, 11:35 aqui na Rádio Cidade. Vamos ao nosso WhatsApp ouvir uma sonora do meu amigo 4250, que dá mil. Boa noite, mil.
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1: Diga.
4: Boa noite.
1: Boa noite.
4: Aqui quem fala é 4250. Dá um alô pra todos aí.
1: Sim.
4: Principalmente pro pessoal lá do restaurante Regina.
1: Ah.
4: Que amanhã eu vou lá pegar uma marmitex.
1: Ah, você tá filando boia.
4: Boa noite.
1: Boa noite.
4: E quem tá falando é 4250,
1: dá
4: viu?
1: Mil, dá mil.
4: Dá um alô pra todos aí que ouve a 104.9.
1: Obrigado, obrigado. Tá, obrigadão. Então, atendendo ao pedido do meu amigo Floriano da Guanambi Premiável, vamos ouvir. Cadê você, rapaz? Volta, volta, aqui não é você, não. Não lhe pertence. Oh, meu Deus. Não lhe pertence. Cadê você, meu rei? Cadê você, meu rei? É uma oração.

0: Registrando a audiência de Cícera Penha. Boa noite, seja bem-vinda ao Sintonia Emocional.
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0: 23:42, ou seja, 11:42 aqui na Rádio Cidade. Registrando a audiência de William Castanha, boa noite, seja bem-vindo ao Sintonia Emocional. 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E agora sim, atendendo ao pedido do meu amigo Floriano, do bairro Marabá, vamos ouvir a banda Roupa Nova com a música Linda Demais, assim, ó. Agora foi. Tocando poesia musical no Sintonia Emocional. Atendendo ao seu pedido musical no Sintonia Emocional.

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3: Aqui na 104,9 FM, aqui, ó. 23h48, ou seja, 11h48 aqui na Rádio Cidade. 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

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E vamos ouvir Erasmo Carlos sentado à beira do caminho.

Para os ouvintes, são 23h54, ou seja, 11h54, é hora do lobisomem guanambiense voltar para casa. É hora do lobisomem guanambiense procurar uma coisinha para comer, uma cosita de sangue. É hora do lobisomem turrar. Quem turra é lobisomem ou marruá? A pergunta fica no ar. 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

para os ouvintes, para você que vai passar a noite trabalhando ou negociando ou pensando em negócio, fazendo variação, fazendo bobiça ou tomando um litro de pinga igual Leandro Guedes. Fique com o rádio ligado, com o aplicativo da TV Guanambi e ouça a melhor programação de música popular brasileira nas madrugadas de Guanambi, região, Bahia, Brasil e mundo. Caros ouvintes, fiquem com a paz de Jesus Cristo.

e Maria, sua mãe, nossa mãe, que ele nos abençoe e nos dê uma noite de sono tranquila e reparadora. Boa noite a Gabriela Nogueira e Morena Lima Oliveira, tá na hora de meninas dormirem. Avelino na Vila Nova, tá na hora de dar sangue pra Muriçoca. Professor Vandir Leão, durma com as muriçocas, com um litro de cachaça rolando no chão. Ana Conceição, durma com as anjas. Leandro Guedes em Seraíma, durma com as muriçocas e com um litro de pinga e dê um pulo na barragem para tapar a comporta.

0: Dondonete Maria, boa sorte, durma com as abelhinhas. Demais ouvintes, durma com a paz de Jesus Cristo e Maria, e até amanhã, se assim ele nos permitir. E vamos ouvir Roberto Carlos, Estou Aqui.
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0: encerrando sintonia emocional. Boa noite a

0: nosso que estás no céu, que na terra, assim como é feita no céu. Dá-nos hoje o alimento de que precisamos. Perdoa as nossas ofensas, como também nós perdoamos os que nos ofenderam. E não nos deixes cair em tentação. Livra-nos do mal. Amém.
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meu amigo, olá, minha amiga ouvinte, graça e paz da parte de Cristo Jesus. Esse é o momento Despertai. Eu espero que você, ouvindo esta palavra, esteja também buscando o melhor para você e para os outros. Essa é a intenção desse momento: ajudar as pessoas a pensar rapidamente sobre os vários aspectos que a vida envolve. Gostaria de falar hoje sobre a importância de não condenar. Você tem uma atitude condenativa em relação às coisas e às pessoas? Esses dias ouvi uma pessoa me dizer: padre, eu tenho dificuldade de perdoar. Eu condeno as atitudes erradas das pessoas, me fecho e me distancio. Ela disse: eu percebo que isso é um problema, porque me distancia de muitas pessoas. Como você é? Não julgar os outros sempre foi um princípio bíblico e também da teologia, dos monges, que nos ajuda a encontrar a paz interior. Não julgar os outros. Quando deixamos de condenar os outros, isso faz bem a nós mesmos. Uma pequena história fala de uma conversa entre um ancião e um abade dos monges. Um irmão perguntou ao abade: o que devo fazer, pai, quando sou assaltado pela tristeza? O abade respondeu: não desconfie de ninguém, não condene ninguém, não difame ninguém e Deus lhe dará a paz. O condenar não nos dá a paz. Sempre que condenamos os outros, sentimos inconscientemente que também não somos perfeitos. A renúncia à condenação e ao julgamento é um caminho para a paz interior conosco mesmos. Deixamos os outros serem como são, e dessa forma podemos também ser como somos. Um irmão perguntou certa vez a um patriarca: por que condeno eu tantas vezes meus irmãos? Respondeu-lhe este: porque você ainda não conhece a si mesmo, pois quem conhece a si mesmo não vê os defeitos dos irmãos. Caro ouvinte, somos convidados a pensar nisso. Não condene ninguém. Você também tem defeitos. Eu tenho defeitos, todos nós temos defeitos. Por isso, condenar o outro é, de certa forma, colocar-se numa posição acima, sem perceber as nossas fragilidades. Pensemos nisso.

0: divulgue esse momento a outros para que também escutem. Curta a nossa página no Facebook, facebook.com/padreEzequiel. Ali você também vai encontrar mensagens. Um forte abraço, Deus te abençoe, em nome do Pai, do Filho e do Espírito Santo. Amém.
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3: Meia-noite e 11.

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0: Uma hora e um minuto.

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3: 2 horas e 2 minutos.

0: Vai embaçar espelho hoje aqui.
1: Eu quero o cheiro dela no meu travesseiro.
0: Carolina Herrera, bebê. Esse aí marca, viu? Esse marca.
2: Só vai pra vocês, tá?

0: 3:01.
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1: Diego Espíndola e Força do Amor. Volume 1.

0: 5:01.
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0: 5:02.

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1: 5 horas e 13 minutos.
2: Bom dia, bom dia, bom dia. Bom dia, Deus. Bom dia, Guanambi. Bom dia, Bahia. Bom dia, Brasil. Bom dia a todas as regiões. Bom dia, mundão de Deus. Bom dia a todos os ouvintes sintonizados na 104.9 Rádio Si.

0: Cidade FM. Bom dia! Hoje, dia 31/7/2026, né? Último dia do mês de julho, começando mais um programa diretamente da Cidade Sertaneja.
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0: E com vocês, ela, a irreverente, a alegria, a correria, a rainha do sertanejo.
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0: E eu por cá, Dalva Produções, e você aí é o meu convidado, a minha convidada mais que especial para fazer parte desta nave sertaneja que começa agora com muito modão especial para você.
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0: É isso aí, você que já acordou, já tá de pé, já tá em casa, tá com a porta fechada por conta do vento, pra você um bom dia especial, um bom dia da rainha, você que levantou cedo, você que já colocou água no fogo, já fez o saboroso, o gostoso, o cafezinho bom sabor, é, aquele que é o mais preferido, aquele aroma agradável, aquele que acompanha em todas as manhãs, é o cafezinho bom sabor, mas você que ainda não acordou, que tá com a preguiça danada, tá olhando pro tempo e sem querer levantar, agarradinho na coxa, no crush, de conchinha, mas você vai levantar porque o dever te espera, você tem que trabalhar, você tem que fazer academia, você tem que fazer caminhada, e aí você tem que levantar, meu amigo, minha amiga, minha comadre, meu compadre, cadê? Levanta pra dar comida às crias.

É isso aí, hoje teremos o sorteio da linguiça, a mais gostosa, a linguiça que ilumina, a linguiça do Luciano Frios. Fica lá no Mercado Municipal, Pavilhão 3, Box 2021. Mandar um alô especial aqui para minha amiga Monique, para a dona Regina Pajó, que já está de pé, né? Já estão aí trabalhando, colocando aquele tempero gostoso na comida. Lá para as 10h30, 10h40, a comida tá prontinha. Então você aí que acorda, já não sabe o que vai almoçar, não sabe que horas vai voltar, já passa direto no restaurante. Vai lá, vai no restaurante lá na rua Deocleciano de Andrade, no bairro São Francisco. E pra você que acordou cedo e que tá aí curtindo, aguardando uma boa música, né? Tá com aquela preguiça, tá sem querer levantar, ou já levantou, pra você, Pedro Bento e Zé da Estrada, Boneca Cobiçada. Eu acho essa música linda.

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1: Agora são 5 horas 31 minutos. E você já tá por aí, é? Tá me aguardando? Já acordou? Então vamos, porque tem gente na linha para falar com a gente. Pessoal mandando áudio, você que tá por aí, vamos ouvir? Bom dia!
2: Quem tá falando aqui é Lenice, já tô aqui coladinha no seu programa. Se tiver sorteio aí, Dalva, coloca meu nome. Tá na 104? Tá feliz? Faça um modão aí, Dalva, qualquer um aí, viu? Só pra me curtir.
1: Tá bom, tô minha
2: aqui,
1: linda?
2: Tô por aqui.
1: Tá por aí, acordou cedo hoje, já tá aí na escuta. E você fala comigo.
2: Bom dia, Dalva, Sona Lúcia da Fazenda Queimada. Gostaria que você rodasse aí, uma moça, menina da aldeia. Quero agradecer para toda a minha família, para tudo que estiver na escuta e para você. Gostaria de participar do sorteio da linguiça de Luciano Frio, que fica localizada no Pabilão 3. Valeu, Dalva. Tá, 74, tá feliz. Foi meu nome do sorteio, linda. Quero ganhar, bem.
1: Valeu, minha linda. Valeu, valeu. Sextou! Sextou hoje com gosto de quero mais.
3: Davinha, bom dia. Eu quero participar lá do Luciano, as coisas do Luciano Frios, lá no pavilhão 3, viu? Voto 2021. É a linguiça hoje, né? Eu quero participar. Bom dia. Quem tá falando aqui é 4250.
1: Bom dia. E você fala comigo, acordou cedinho hoje. Cida, já tá ligada aí no programa.
4: Bom dia, Dalva.
1: Bom dia,
4: tudo
1: Cida.
4: Bem?
1: Tudo bem.
4: Oh, que maravilha, né? Pegar o clima agora do dia raiar, né?
1: É bom demais,
4: que maravilha.
1: Né,
4: tá sentindo saudade de você, nega.
1: Ô, nega.
4: Você viu a mensagem, mandei tão lindo pra você.
1: Eu vi,
4: eu lembrei sim. De você, mandei.
1: Eu vou aí, viu?
4: Ô, Dalva, passa uma música aí bem bonita. Pra todo ouvinte, para todos vocês aí da rádio. E para meu esposo trabalhando. Ele sempre fica na rua trabalhando. Graças a Deus. Todos nós estamos indo para a batalha daqui a pouco. Então você manda uma música aí bem bonita. Que toca mesmo no coração, viu? Mas eu tô ouvindo você. Eu não esqueço de você, não, viu?
1: Ô, minha linda.
4: E um bom dia e um bom trabalho. Eu também estou indo para o meu trabalho. Para a honra e glória de Deus.
1: Amém.
4: Obrigado.
1: Amém. Cida, eu escutei seu áudio e agora começar a divulgar, né? Todo domingo você tá aí, é todo dia, é? É todo dia na feira? Manda falar um áudio para mim, como é que é, para me anunciar aqui. Aí eu vou aí comer aquele pirão gostoso de galinha, viu? Me aguarde. É a galinha que você disse que vai fazer, né? Pode deixar. Qualquer dia desse domingo eu apareço aí, mas eu mando um áudio pra você antes falando, viu? Eu também senti muita saudade de vocês. Muita, muita. Mas agora já estou de volta. Graças a Deus. Vá com Deus, viu, Cida? Que Deus prospere o seu dia hoje.
5: Bom dia, Dalva. Bom dia, minha rainha sertaneja. Sou Manoelito da Brasília. Quero ouvir uma música aí com Jean e Giovana, menina da loja, só pra curtir. Quero participar do sorteio da linguiça de Lucianos Frio, que fica lá no Mercado Municipal, box 20 e 21. Tá na 104, tá feliz. Tenha um bom dia.
1: Bom dia, bom dia, bom dia. Agora quem tá aí? Bom dia, aqui é João Deiga, estou falando aqui da Praça do Tamarino, ei, João? Tá aí na Praça do Tamarino hoje? Aqui no Vila Nova, na casa da minha irmã Carmen, ela ama o seu programa e ama também o café Bom Sabor e a linguiça do Luciano Frios. Coloca meu nome no sorteio. Valeu, Carmen, um beijo, Carmen da Rainha Sertaneja e João Dega também, que tá aí hoje, né? Curtindo aí esse modão, curtindo esse programa, curtindo a Rainha Sertaneja.
6: Bom dia, Dalva. Bom dia. Nossa rainha sertaneja, Dalva, sou Suzilândia do bairro Brasília. Gostaria de ouvir uma música com Paula Fernandes, Pássaro de Fogo, só para curtir. E hoje eu quero concorrer aí a essa linguiça. Oferecimento de Luciano Frios, que fica ali no Mercado Municipal, box 2021. Tá no 104? Tá feliz.
1: Valeu, minha linda. Fala, minha amiga.
7: Bom dia, bom dia, bom dia, minha rainha sertaneja, Dalvia Produções. Bom dia, bom dia, bom dia, flor do dia, já nasceu brilhando.
1: Oh, coisa boa.
7: Dalvia, meu amor, passa a música aí que eu quero ouvir. Ah. Ofereço para todos aqueles que estão ouvindo esse maravilhoso programa, para minha família, né, meus irmãos, minhas irmãs. Tia Edith, lá de Pidaí, tio Salvador, dona Angelita, meu irmão Zuza lá no Estreito, minha cunhada Mariazinha no Estreito, os filhos, né? Todos aqueles que estão ouvindo esse lindo programa de você, minha querida, minha rainha sertaneja. E eu quero participar da linguiça do Luciano Frios, né? Mamitete de dona Regina, a melhor comida caseira de Guanabí. Todo sorteio que tiver, você coloca meu nome, viu, Dalvinha?
1: Pode deixar, mulher. Você já está participando. E aí, como é que você tá, nega? Tá bem, né? Graças a Deus. Tá lá, gente, todo dia à noite. Ela tá lá na Praça do Alguaroba, lá no... É, lá no, no, em Seraíma, viu? Seraíma. Então você aí que chega à noite, não tem nada pra fazer, e vai comer aquele cachorro quente, gostoso, saboroso, é que nem uma janta, ele é enorme. Essa mulher faz um cachorro quente que só tem lá, na Praça do Algaroba, lá em Seraíma. Bom dia, minha rainha, minha linda, minha querida. Bom dia, minha querida, linda amiga Dalva Rainha Sertaneja. Quero participar do sorteio aí, minha linda. Sou a Creuza do Monte Pascoal. Ótimo final de semana pra você. Pra você também, minha linda. Sumida, saudades de você.
8: Oi, Dalva. Bom dia, tudo bem? Aqui é a Grace Kelly, Palma de Monte Alto. Grace. Quero participar aí do sorteio, viu? Tá, excelente dia de sexta pra você, pra toda a sua família, pra todos na sintonia. E um abençoado final de semana.
1: Amém, minha linda. Pra você também. Seja bem-vinda, viu? E aqui é quem é que tá aqui hoje, deixa eu ver. Quem é? Vamos ouvir?
9: Bom dia, Dalva. Quem volta aí da Fazenda Campo de Baixo, municipal Monte Alto. Participando pela primeira vez no seu programa.
1: Obrigada.
9: Quero participar do sorteio, viu? E mandar um alô pro meu pai, Derivaldo, minha mãe, a Zenira. Derivaldo, tá bom? Beleza? Aí no Sol Nascente aí. Beleza? Tá no 104, tá feliz.
1: Valeu, gente. Gostei. É assim que eu gosto desse programa. Lá de Palmas de Monte Alto, ele tá mandando um alô pro pai e pra mãe dele aqui no bairro Sol Nascente. É isso aí. Tá participando do sorteio? E obrigado pela sua sintonia. Obrigado por fazer parte desse programa maravilhoso, viu? Aqui sou Emanuel Neto, do bairro BNH, né? Gostaria de participar do sorteio. Miguel também quer participar. É, Zelto, do bairro BNH também. E você, minha linda?
10: Bom dia, Dalva, tudo bem? Aqui é Luciane, do Alvorada. Tô na escuta. E quero desejar para você e para todos os ouvintes um ótimo e abençoado fim de semana. E quero concorrer à linguiça, oferecimento Luciano Frios, que fica no Mercado Municipal. Tá na 104, tá feliz. Um grande abraço, Dalva.
1: Ó, bom dia, Dalva Geice, do Alto Caiçara. Dalva, sempre ouço o seu programa, sempre participe, nunca ganhei. Mas um belo dia eu ganho, e de preferência esse belo e gostoso café e da linguiça de Lucianos Frios. Eu já falei uma vez pra você, minha linda. Se você ganhasse hoje a linguiça, você não levaria. Porque é Luciano Frios. Grava aí, Luciano Frios. É... Então, e você aí agora, o café Bom Sabor, gente, vou fazer o sorteio a semana que vem, Dia dos Pais. Aí nós vamos fazer sorteio do café Bom Sabor e tem muita coisa boa pra semana que vem.
11: Na queimazinha do Barra Boa Vista, Dalva, põe meu nome no sorteio da linguiça de Luciano Frio, e põe meu nome no sorteio do Café Bom Sabor, viu, Dava? Valeu, Dava, tá na 104, tá feliz. E passa uma música aí de Edgar Mão Branco, que era coisinha pra comer.
1: Agora?
11: Só pra mim curtir. Valeu, Dava. Ei, nego que gosta da linguiça Luciano Frio. Fiquei querendo linguiça Luciano, viu? Hã? Você não abre o seu oi, não. Bora, bora, amiguinha, chama. Tá na 104, tá feliz. Essa linguiça Luciano Frio tá falada, hein, Dava? Misericórdia.
1: Ave Maria. Chama, chama. Gente, hoje eu estive lá na cavalgada, na vaquejada de Candiba, aniversário de Candiba, Bel Marques hoje, teve Manu Pinheiro, Bel Marques, Nilmara Sena e Brito, né? Gente, tava muito top, os shows muito bom, e foi assim... excelente, Bel Marques mora no meu coração, eu amo esse homem de paixão, mas não é o homem, é a voz dele, é o canto, aquelas letras, gente. Ele esteve em Guanambi, Nau foi um sucesso, Nau, eu amei, todo mundo amou, e hoje eu pude reviver novamente, vendo Bel Marques cantando os maiores sucessos do Chiclete com Banana. Oh, que tava bom. Eu encontrei com muita gente, a todas vocês que eu encontrei, um beijo da Rainha Sertaneja, viu? Muita gente me parou, me abraçou. Então, pra todas vocês, um beijo da Rainha Sertaneja.
12: Bom dia, minha Rainha Sertaneja. Bom dia. Tudo bom? Aqui é a Nubia Paula, aqui do bairro BNH. Tô aqui na escuta, gostaria de participar do sorteio aí, um dia de princesa, oferecimento aí do nosso amiga Jaque e também de Flávia Mello. Quero concorrer aí à linguiça, oferecimento Luciano Frios e de todos os sorteios. Desejo aí um ótimo, abençoado final de semana. Tá na 104, tá feliz.
1: E agora vamos de um modão pra gente começar essa sexta-feira desse jeito. Menina da Aldeia. É top demais essa música, né, gente? Ó. Menina da Aldeia, essa música, vamos ouvir aqui um áudio enquanto tá passando ali, pra gente ouvir esse musgão aqui, Menina da Aldeia. E bom dia, Dalva, que é Sadoc, quero participar do sorteio do Luciano Frios. E você, meu amigo, você chegou, João? João chegou. Quero participar do sorteio. Passa um modão aí, cheiro de shampoo, Cristiane Ralph. Oh, aí é bom demais, aí é bom demais.

0: Vamos ouvir aqui, Gil.
1: Bom dia, minha rainha sertaneja Dalva Produções. Aqui é Gil Gomes, do bairro de Afro, diretamente da Chácara do Vovô. Ô Dalva, eu quero ouvir uma música com Leonardo, Coração Bandido. Essa música eu ofereço para João Nogueira, para Martina Romita Mel, para meu amigo Cabeceiro Pintor, para o Negão da Feira, para minha amiga Cida, lá no bairro Brasília, mãe de Robinho, para meu amigo Sidão da Pipoca, para todas as escutas do programa e para a estrela da 104, que é a rainha sertaneja. E quero participar da linguiça caseira do nosso amigo Luciano Frios. O seu Frios é diferenciado e agora tá com a novidade da linguiça de frango. Agora é apimentada também. O cliente que escolheu, se eu ganhar, eu quero a linguiça de frango apimentada. E o cliente vai escolher se quer de porco, se é de frango apimentado ou sem pimenta. Lá Luciano Frios tem de tudo, viu? Tem isso e tem muito mais. Um abraço e tenha uma ótima sexta-feira abençoada por Deus, minha querida rainha sertaneja. Um abraço especial para meu amigo Luciano Frios, no bloco 2021, no Mercado Municipal, pavilhão 3.
0: Valeu!
1: Esse dia, compadre Carlos Leôndia, no bairro Alvorada. Um abraço, meu compadre Carlos Leôndia.
2: Bom dia, minha rainha sertaneja, Dava Cantos Produções, aqui é a Leda do Alto Caiçara. Gostaria de participar do sorteio de Ramos Frios.
3: Bom dia, Dava.
0: Bom dia.
3: Mais uma vez, que a Helenice coloca meu nome no sorteio da linguiça de Luciano Frio no Mercado Municipal. Tá na 104, tá feliz.
0: Valeu, minha linda. Fala comigo, João.
4: Bom dia, Dava, que é João Nogueira. Ô, Dava, bota meu nome no sorteio aí, Dava, da linguiça de Luciano Frio, lá no box 2021, no Mercado Municipal. E manda um alô lá para todos meus irmãos lá da Fazenda Chico Fernando. Manda um alô para Norma Nogueira, minha prima, ela, o esposo dela. Manda para Lita, Fernanda, Artuzinho, Léo, lá da Chico Fernando, todos lá, seu Ives da Novo Horizonte, Marconde, irmão do seu Ives, todos lá das Fazendas Chico Fernandes, tá te ouvindo lá seu programa. E manda também um alô para Jogão, meu amigo no Beija-Flor, Tal do Pastel, Léo do Empório, lá no Box 5, Mercado Municipal. Manda também um alô para seu Augusto e Gessina, aqui no bairro Marabá, Fidel, todos aí do bairro Marabá que tá ouvindo seu programa, Dalva. E manda para todos meus amigos lá das Corujas que tá te ouvindo lá, Dalva, também. Manda para Corujinha também, Ivan Coruja, viu, do Detran, no bairro Lagoinha. Mané Biela, Mundo dos Cabeçotes, aqui no bairro Lagoinha. E manda também um alô para o William Motoboy e família, o William Marques. Manda para Sidão da Pipoca, manda para Léo Bocão também, um alô para todos aí que tá te ouvindo. Manda também para Zé Rocha, na Avenida Tiradente, Ronaldo, Galeguinho, todos lá da Moto Reboco, viu? Na Avenida Tiradente, Moto Reboco. E manda também um alô para Gil Moto, Juarez, Gil Moto, na Avenida Tiradente. Todos os ouvintes, todos os meus amigos que estão te ouvindo nesse momento, Dalva. Uma boa sexta-feira, minha amiga. Sextou, né, Dalva? Uma boa sexta-feira, sextou, muita paz, muita saúde, muita felicidade, muita luz no seu caminho. Pra você, sua família e tudo da 104. Tá na 104, tá feliz. Um abraço, minha rainha. Uma boa sexta-feira de muita paz. E você cuida também muito aí, viu? De pitoco, viu, Dalva? Cuida de pitoco. Eu tô meio gripado também, viu, Dalva?
0: Tá.
4: Eu já tô tomando mel de jataí. Você dá mel de jataí pra pitoco, viu? Um abraço, minha rainha.
0: É desse jeito, ó, tá todo mundo gripado. Agora, até João Nogueira tá gripado. É, então tem que tomar, tem que dar pro Jeguinho também, né? Tem que dar pra ele também, porque você já viu. É, se não der, aí você já viu como é que ele não dá conta, ele não dá conta de levar esse programa. Esse programa de maior audiência das manhãs do Rádio Guanambiense. E você que acordou cedo, você que tá em casa aí, você Você tá pensando em quê? Você tá querendo ouvir um modão, é? Vamos ouvir Menina da Aldeia, é isso que você quer? Ai, essa música é a mais pedida aqui do programa, Menina da Aldeia, é? Tá sempre pedindo, né, Menina da Aldeia? Todo mundo gosta dessa música, Menina da Aldeia. Gente, a primeira vez que eu ouvi essa música, eu achei ela linda. Linda, linda, linda, linda. Eu falei, eu me apaixonei com essa música. E é um modão que todo mundo gosta. É um modão que todo mundo quer ouvir. E agora pra vocês, Menina.

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0: 16 horas.
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1: 6:10.
2: Estamos de volta com esse programa de maior audiência das manhãs do Rádio Guanambiense. E tem gente para falar comigo. Fala aí, quem tá aí?
3: Bom dia, Dalvinha. Bom dia. A rainha sertaneja, Suzélia Maria do Bairro Paraíso. Gostaria que você colocasse meu nome no sorteio da linguiça de Luciano Frio. Fica situada no bloco 20 e 21, no mercado da feira.
2: Valeu, minha linda!
4: Bom dia, Dalva. Rainha sertaneja. Sou Paula e Rocha aqui do Alvorada. Sim, estou em Dalva. Quero concorrer ao dia de princesa aí, né? Salão da Jaque e a unha da Frave. Tá na 104. Tá feliz que tem uma sexta-feira abençoada para todos nós.
5: Bom dia, Dalvinha. Sou a Paula da Fazenda Queimada. Quero concorrer a essa linguiça do Luciano Frios. Essa linguiça tá famosa, hein, Dalva? Quero ver se hoje eu ganho essa linguiça aí.
2: É, sextou!
5: Tá na 104, tá feliz.
2: Uma linguicinha pro final de semana, hein? Bom demais!
6: A rainha sertaneja, gostaria que você colocasse meu nome no sorteio. A linguiça do Luciano Frios.
2: Tá bom, meu lindo.
6: E o kit do café Bom Sabor.
2: Valeu.
6: Tá na 104, tá na boa.
7: Bom dia, Dalva, que é o Cine, tá fazendo olho d'água e que é por lá. Quero participar do sorteio da linguiça de Oceanos Vivos e do quiche do café Bom Sabor.
2: Valeu, minha linda.
8: Bom dia, Dalvinha, rainha sertaneja. Aqui é a Lucilene do Alto Caiçara. Quero participar do sorteio do Luciano Os Frios. Tá na 104, tá feliz.
2: Valeu.
8: Bom dia, bom final de semana.
2: Pra você também.
9: Bom dia, Dalva, que é Maria Eduarda da Sanidade da Comunidade de Gapora. Quero participar do sorteio da linguiça oferecimento do Luciano Frios.
2: Valeu, minha linda. E deixa eu ver quem tá mais aí, quem é que tá aqui, ó. Bom dia, deixa eu ver quem é. Bom dia, Dalva, rainha sertaneja. Gostaria de ouvir a música do Eduardo Costa, Carta, e quero concorrer à linguiça do oferecimento Luciano Frio, que fica no Mercado Municipal Poliana Pereira, do bairro Brasília. Valeu, essa é Poliana do bairro Brasília, e a outra Poli é do bairro Alvorada. Aqui é Jamile da Fazenda Pará, quer participar também do sorteio da linguiça. E você, meu amigo Fábio?
10: Para minha esposa, para a Carreirinha e todos que estão na escuta aí. Logo mandar um sorteio da linguiça do Luciano Frio, do box 20-21 do Mercado Municipal. Valeu. Sextou, hein?
2: Sextou.
11: Bom dia, Dalva, que eu lembro do Valparaíso. Eu quero participar do sorteio do café Bom Sabor e da linguiça de Luciano Frio.
2: Valeu, valeu, valeu. Agora vamos no modão João Paulo e Daniel.

0: 16:18.
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1: 6:28.
2: É isso aí, sextou no programa da Rainha. Eu quero mandar um alô especial para todos vocês que estão sintonizados aqui no programa da Rainha Sertaneja. E agora eu quero ver meu jumentinho acordando o pessoal. São 6:29 e tá na hora de acordar, meu povo. Cadê a meninada pra ir pra escola? Aê, acorda, meninada. E tem gente na linha mandando áudio, vamos ouvir?
3: Bom dia, Dalva, que é Andrade da Fazenda Pará. Gostaria de participar do sorteio da alegria e seu oferecimento do Luciano Freire.
2: Valeu, minha linda.
4: Bom dia, Dalva, aqui é Ulisses do Centro, estou na escuta, quero participar do sorteio da linguiça da Luciano Frios do Mercado Municipal. Tá na 104, tá feliz.
2: Valeu. Bom dia, Dalva, sou Esté da Fazenda do Gonçalo, quer participar. É, Patrícia também quer participar. E Karina da Fazenda Caiçara, e a nossa amiga aqui que chegou, fala comigo.
5: Bom dia, minha rainha, Claudecinho. Nossa,
2: Claudecinho.
5: Tô na escuta, viu, Dalva? Sextou com aquele friozinho, hoje tá daquele
2: hoje
5: jeito.
2: Hoje tá gostoso.
5: Chama, Dalva, vamos.
2: Chama. Bom dia, sou Rodrigo da Fazenda Lagoa do Gonçalo, também tá participando. E você, minha linda, chegando.
6: Bom dia, minha rainha, que é na Brito da Alvorada. Tudo bem com você? Passando aqui para fazer uma abençoada sexta-feira para todos nós. Quero participar do sorteio dessa maravilhosa visa caseira e oferecimento de 12 anos filhos e do salão da Fábio Mero e da Jaque. Paletes de quatro, tá feliz.
2: Valeu. Valeu, beijos. Bom dia, Dalva, rainha sertaneja, tudo bem com você? Aqui é Arlete, do município de Pindaí, quer participar do sorteio. Chegou o caminhoneiro, tava sumido, apareceu aqui hoje no programa.
7: Bom dia, minha amiga Dalva, bom dia, ouvinte da rádio. Dalva, manda um salve aí pra toda a galera lá, do último lado, Dalva. Hoje eu gostaria de ouvir uma música, Dalva, viu? Deve estar bagunçando no dia que eu sair de casa. Beleza? Se tiver sorteio, viu, Dalva? Hoje aí, coloca o nosso nome aí no grupo. Viu, minha amiga? Vamos dar um bom serviço aí, nega.
2: Valeu, Tudo de bom pro caminhoneiro. Caminhoneiro dava sumido. Ele hoje apareceu, tá por cá, é? Por Guanambi?
8: Bom dia, Dalva.
2: Bom dia.
8: Quero participar aí do sorteio da Luciano Frios. Aqui é Leonardo do Vomitamel.
2: Valeu, Léo. Léo tá sumido. O que foi, Léo? Apareceu hoje. E você, Carleone, você sumiu. Tava todo mundo sumido, hoje apareceu.
9: Bom dia, Dalva Produções, dia. A rainha sertaneja. Ô, Dalva, não deu pra mim falar essa semana porque...
2: Que foi?
9: Que nem diz o outro, na correria, correndo atrás de exame. Mas graças a Deus tá dando tudo certo.
2: Tá, né?
9: Tá bom pra poder marcar a operação. Que sem os exames não marca, não.
2: Tá,
9: e quero participar da linguiça Luciano Frio, do Parminal 2021, Parminal 3, do Café Bom, o kit do Café Bom Sabor, na Mamitec da Regina, que é a Mamitec maravilhosa. E quero curtir uma música de A Menina da Aldeia, se der tempo, viu, Dalva? Se não der, deixa para outro dia.
2: É, hoje
9: oferecer para a minha Alves, minha irmã Vanessa, do Bairro Belo Horizonte, meu compadre Gil Gomes, do Bairro Beija Flor, minha mãe, Dona Wanda, e para todos vocês da Rádio 104 FM, para todos os pessoal lindo do grupo de Dalva. Falou, Dalva. Sextou, Dalva. Que Deus abençoe você e toda sua família. Que Deus proteja você, que você é uma mulher guerreira, cheia de vida e fé. Em Deus.
2: Amém.
9: Fica com Deus, que Deus abençoe vocês todos. Tenham um bom dia. Falou, tchau, tchau.
2: Bom dia. Que bom que tá dando tudo certo, hein, Carleone? Se Deus quiser, viu? Deus na frente e tudo anda, se Deus quiser. Bom dia, aqui é João da Fazenda do Pará, quer participar? Deixa eu ver, Rafaela da onde? Deixa eu ver. Rafaela da... quer participar, né? Meu nome é Rafaela, quero participar do sorteio, valeu. E você, minha linda, vamos
1: que agora... Bom dia, Dalvinha. Bom quem dia. Tá falando aqui é a Lisânia Costa. Ô, Dalvinha, coloca meu nome aí nesse sorteio aí dessa linguiçona aí, viu? De Luciano Filhos. Quero ganhar. Dança de quatro, tá feliz. Passa qualquer música e tiver seu programa aí, viu, Dalvinha? Passa uma música de toque 10, só pra curtir.
2: Toque
1: Dança
2: 10.
1: Dança de quatro, tá feliz.
2: Ai, menina. Bom dia, Dalva. Coloca meu nome no sorteio. Programação tá top. Tá na 104, tá feliz. Fátima Silva, Pindaí. Valeu, minha linda. E agora vamos ouvir uma música aí. Acho que só vai dar pra passar umas duas, né? Hoje sextou daquele jeito. Daqui a pouco vou ver se vai dar pra passar de mazinha. Vamos esse aqui, um modão aí. Muita gente pediu um modão hoje. Pra todos vocês, hoje eu vou oferecer esse modão. No dia que eu saí de casa, Zezé de Camargo e Luciano.

0: sexta-feira, e deixa eu ver quem tá aí mais. Camila da Fazenda Pará quer participar, e quem mais?
1: Bom dia, Dava. Bom dia a todos. Passando aqui para agradecer, porque ontem fui a contemplada do sorteio. Gostei muito, tô muito feliz. E hoje quero ganhar de novo. Bom dia a todos.
0: Bom dia, ela gostou, ela pegou a linguiça dela ontem, a dela disse que é amarela, é a linguiça de frango, agora daqui a pouquinho eu vou sortear outra. Bom dia, Dalva, que é Solange, valeu minha linda, já ia dar um alô pra você hoje, viu? Lembrei de você.
2: Bom dia, Dalva, tudo bom bem? Dia. Eu sou Mara Vasconcelos, do bairro Alto Caiçara, gostaria de participar do sorteio de Luciano Frios, gostaria de ganhar essa linguiça aí, beijos.
0: Beijos.
3: Bom dia, Dalva. Bom dia. Que é Luiz Gorungas. Gostaria de participar do sorteio da linguiça Luciano Frios, box 2021, Mercado Municipal. O kit do café Bom Sabor. E tenha um bom final de semana. Está no 104 e está feliz.
0: Para você também. Agora vamos ouvir uma música de Sextou. Sextou é de Gamão Branca. Coisinha para comer.

0: Sextou no programa da Rainha Sertaneja. E agora chegou a hora de fazer o sorteio. Quem será o sorteado ou a sorteada para ganhar aí a linguiça do Luciano Frios? 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E teremos agora o mês de agosto o sorteio do Dia da Princesa, viu? Flávia Melo e Jaque, Salão Jaque. 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E agora, vamos ver quem vai ser aí sorteado?
1: Bom dia, Dalva.
0: Suzilândia.
1: A nossa rainha sertaneja, Dalva, sou Suzilândia do bairro Brasília. Gostaria
0: ganhou,
1: de ouvir
0: Suzy.
1: Uma música com Paula Fernandes.
0: Pronto, você ganhou o... Deixa eu ver, mais pra frente pra ouvir ela falando.
1: Pássaro de Fogo, só pra curtir. E hoje eu quero concorrer aí a essa linguiça. Oferecimento de Luciano
0: Pode
1: Frios,
0: lá,
1: que
0: viu?
1: Fica ali no Mercado Municipal, Box 2021. Tá certo? Tá feliz.
0: Valeu, minha linda. Pode ir lá já buscar, já aproveita o final de semana, já faz pra galera aí da casa e compra mais coisa, viu, Suzy? Porque lá tem de tudo, já leva um dinheirinho, gente. Já faz sua feira lá, aproveita. Não vai só pegar a linguiça, não. Já aproveita e já faz uma feira. Gente, tá chegando o fim do nosso programa. Daqui a pouquinho, às 7 horas em ponto, com vocês aí, vai estar aí, ó, Val Rodrigues, trazendo todas as informações do jornalismo de maior credibilidade da 104.9. E ontem ele fez uma entrevista aí com o deputado, né? E foi muito top. Muita gente me falou ontem na rua. Olha só, então fique ligado com toda a programação da 104.9. É. E agora chegou a nossa hora.

Gente, que tenha um bom final de semana a todos vocês. E que Maria passa na frente das nossas vidas. Passa, Maria. Passa na frente.

Deus, um beijo no coração de cada um de vocês. Amo vocês. E se Deus permitir, na segunda-feira estarei novamente aqui com vocês. Que tenham um bom final de semana, abençoado por

0: 6:49. 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

0: 6:55.
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meu amigo, olá, minha amiga ouvinte, graça e paz da parte de Cristo Jesus. Esse é o momento Despertai. Eu espero que você, ouvindo esta palavra, esteja também buscando o melhor para você e para os outros. Essa é a intenção desse momento: ajudar as pessoas a pensar rapidamente sobre os vários aspectos que a vida envolve. Gostaria de falar hoje sobre a importância de não condenar. Você tem uma atitude condenativa em relação às coisas e às pessoas? Esses dias ouvi uma pessoa me dizer: padre, eu tenho dificuldade de perdoar. Eu condeno as atitudes erradas das pessoas, me fecho e me distancio. Ela disse: eu percebo que isso é um problema, porque me distancia de muitas pessoas. Como você é? Não julgar os outros sempre foi um princípio bíblico e também da teologia, dos monges, que nos ajuda a encontrar a paz interior. Não julgar os outros. Quando deixamos de condenar os outros, isso faz bem a nós mesmos. Uma pequena história fala de uma conversa entre um ancião e um abade dos monges. Um irmão perguntou ao abade: o que devo fazer, pai, quando sou assaltado pela tristeza? O abade respondeu: não desconfie de ninguém, não condene ninguém, não difame ninguém e Deus lhe dará a paz. O condenar não nos dá a paz. Sempre que condenamos os outros, sentimos inconscientemente que também não somos perfeitos. A renúncia à condenação e ao julgamento é um caminho para a paz interior conosco mesmos. Deixamos os outros serem como são. E dessa forma podemos também ser como somos. Um irmão perguntou certa vez a um patriarca: por que condeno eu tantas vezes meus irmãos? Respondeu-lhe este: porque você ainda não conhece a si mesmo, pois quem conhece a si mesmo não vê os defeitos dos irmãos. Caro ouvinte, somos convidados a pensar nisso. Não condene ninguém. Você também tem defeitos. Eu tenho defeitos, todos nós temos defeitos. Por isso, condenar o outro é, de certa forma, colocar-se numa posição acima, sem perceber as nossas fragilidades. Pensemos nisso.

0: Divulgue esse momento a outros para que também escutem. Curta a nossa página no Facebook, facebook.com/PadreEzequiel. Ali você também vai encontrar mensagens. Um forte abraço, Deus te abençoe em nome do Pai, do Filho e do Espírito Santo. Amém.
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4: 7 horas.
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7: Olá, bom dia. Em Guarabi, 7 horas em ponto. 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Sexta-feira, 31 de julho de 2026, está começando pela 104, o seu programa 104 Notícias. Sejam todos bem-vindos, bem-vindas, o nosso programa está começando.
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7: Polícia Civil cumpre mandado de prisão contra empresário de Carinhanha por roubo majorado. Caminhonete S10 é furtada no bairro São Francisco, em Guanambi. Polícia Militar esclarece que veículo dado como furtado anteontem, o veículo Gol, havia sido removido pela Superintendência Municipal de Trânsito. Veículo abandonado às margens da BR-938 é removido para o pátio do município. Suspeitos de furtos qualificados são presos em Guanambi. Morte de menino de 12 anos causa grande comoção em Caculé. Polícia Militar prende grupo que planejava atacar rombeiros durante a romaria de Bom Jesus da Lapa. Guanambi, idoso de 69 anos encontrado morto após cometer suicídio dentro de casa no bairro Brasília. Justiça Eleitoral julga improcedente ação contra João Veiga e Graça Amaral em Pindaí. Governo abre concurso com 750 vagas para a Polícia Civil e salários vão até R$16.400. Bahia tem mais de 11 milhões de eleitores aptos a votar nas eleições deste ano. Presídios do sudoeste da Bahia operam acima da capacidade e enfrentam superlotação, aponta CEAP. Qualquer problema na sua rua, no seu bairro, na sua comunidade, quer participar, quer falar comigo, mande para mim o seu áudio. 99 29 1049, esse é o número para que você interaja nessas 2 horas de programação jornalística. Mas eu já quero cumprimentar aqueles que compõem a minha equipe de trabalho neste horário. Marcos Coimbra, olá, bom dia.
9: Bom dia, Bocão, bom dia, ouvintes, bom dia para todo mundo. Manhã de sexta-feira, dia 31 do mês de julho, ano 2026. Último dia do mês de julho. Daqui a pouquinho, de algum ponto da Grande Guanambi, nós estaremos falando, como sempre, aí no Jornalismo Verdade do 104 Notícias. Já, já.
7: Valeu, obrigado, Marcos Coimbra. Tenho também o Rony Santos, que é um dos colaboradores do nosso 104 Notícias. Olá, Rony Santos, bom dia.
4: Olá, muito bom dia, Val Rodrigues. Daqui a pouquinho faremos mais um comentário no programa Liderança de Audiência e com a participação direta do povo. Val Rodrigues, o Bocão de Guanambi começa agora.
7: Valeu, obrigado, Rony Santos. 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Pontualmente, o seu programa tá no ar.

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Vamos lá. Agora 7:07, 7:07. No programa de hoje eu vou bater um papo com o empresário Denis Teixeira, do Instituto de Saúde Mental Neves Teixeira. Ele é o nosso convidado para um bate-papo ao longo do nosso programa. Eu já vou com a área policial das últimas 24, 48 horas, muita coisa aconteceu. E para iniciarmos, uma caminhonete foi furtada na manhã desta quarta-feira no bairro São Francisco, em Guanambi. O caso mobilizou equipes do 17º BPM, que foram acionados pelo SICOM para atender a ocorrência. De acordo com as informações, o proprietário informou que estacionou uma caminhonete Chevrolet S10 de cor branca, ano 2014, placa policial FUR7Z64, por volta das 8 horas da manhã, na rua 10, nas proximidades do Hospital dos Rins, no bairro São Francisco. Ao retornar ao local, cerca de 2 horas depois, constatou que o veículo havia sido furtado. Após o acionamento, os policiais realizaram o levantamento das características do veículo, iniciaram diligências para tentar localizar a caminhonete e identificar o responsável pelo crime. Durante as buscas, o sistema de reconhecimento de placas do SICOM registrou a passagem do veículo em frente ao parque da cidade por volta das 8:48, informação que contribuiu para direcionar as equipes policiais. Apesar dos esforços e das diligências realizadas na região, até o momento

Hospital dos Rins, no bairro São Francisco, uma S10. Se você souber alguma informação, ligue para a Polícia Militar ou Polícia Civil. Ajude o proprietário a ter o seu carro de volta. É uma S10 cor branca, ano 2014, placa FUR7C64. Agora, diferente desse caso da S10 furtada em Guanambi, anteontem também tivemos um Gol que inicialmente foi anunciado como furtado, mas depois as coisas se esclareceram. O 17º Batalhão de Polícia Militar divulgou nesta quarta-feira uma nota de esclarecimento informando que o veículo Gol de cor preta, quatro portas, ano 2000, inicialmente apontado como furtado no centro da cidade na última terça-feira, não foi vítima de furto. De acordo com a corporação, após a realização de diligências e a verificação das informações, foi constatado que o veículo Gol havia sido removido para o pátio da Superintendência Municipal de Trânsito, em razão de estacionamento em desacordo com as normas de trânsito. Com a confirmação dos fatos, a Polícia Militar retificou a informação anteriormente divulgada e esclareceu que não houve qualquer ação criminosa envolvendo o veículo. O 17º BPM destacou que a atualização das informações tem como objetivo garantir a correta divulgação dos fatos e evitar a propagação de informações equivocadas sobre a ocorrência. Viu aí? O cidadão estacionou o Gol no lugar errado. Resultado, o Gol foi guinchado para o pátio da Superintendência Municipal de Trânsito. E quando o proprietário chegou para pegar o veículo, não encontrou. E aí chamou a polícia, falou: olha, meu carro foi roubado. E foi um Deus nos acuda, polícia realizou naquele instante algumas incursões na tentativa de localizar o Gol, mas depois os fatos foram esclarecidos e a informação de que o carro havia sido recolhido para o pátio do município, em decorrência do veículo estar estacionado de maneira errada. Diferente da S10. A S10, de fato, pelo menos até agora, foi roubada. E não há informações sobre o paradeiro desta caminhonete. Mas nós temos uma eficiência muito grande entre as polícias militar e civil. Eu acredito que com as diligências, com o trabalho unificado das nossas polícias, eu acredito que esse carro, mais cedo ou mais tarde, será encontrado. Mas isso chama a atenção da nossa cidade, porque em Guanambi não é comum em Guanambi haver roubo de carro. Moto sim, agora carro é algo que ocorre dificilmente, né? E isso nos chama muito a atenção e acredito que chamou a atenção da própria Polícia Militar quanto da Polícia Civil. 7h14, só um minutinho que eu quero falar com você no 99-29-1049. Um carro foi abandonado às margens da BA-938. Na estrada de acesso a Seraíma. O carro foi removido pela Polícia Militar na tarde de anteontem. Segundo informações do 17º BPM, a ocorrência foi registrada após o SICOM receber uma denúncia sobre um automóvel estacionado em situação

suspeita nas proximidades de uma propriedade rural. No local, um homem de 38 anos informou aos policiais que o veículo permanecia parado próximo à entrada da sua propriedade. Ainda conforme o relato, havia suspeita de que o automóvel pudesse ter sido utilizado por uma equipe de instaladores de energia solar, porém não foi possível identificar ou localizar o responsável pelo carro. Após a verificação da situação, os militares adotaram as medidas cabíveis e providenciaram a remoção do veículo. Um Ford Fiesta cor branca, licenciada no município de Salvador, e esse carro então foi levado para o pátio credenciado do Detran, onde fica à disposição para os procedimentos legais e identificação do proprietário. 7:15, 7:15. Um idoso foi encontrado morto dentro de casa no bairro Brasília e a suspeita é de suicídio.

0: corpo foi na quarta-feira. Um idoso de 69 anos. Ele foi encontrado morto. E, me desculpa, não foi quarta, foi ontem. Ontem, quinta-feira, pela manhã. O homem foi encontrado morto em uma residência localizada na rua Paraná, no bairro Brasília. De acordo com informações, por volta das 7 horas da manhã, policiais militares do 17º BPM foram acionados para averiguar a informação de que um homem havia sido encontrado enforcado no imóvel. Ao chegarem ao local, os policiais constataram a ocorrência. A vítima foi identificada como Alderico Ferreira Lopes, de 69 anos. O DPT foi acionado para realizar a perícia e encaminhar o corpo ao IML, onde passou por necrópsia. A Polícia Civil registrou o caso e as circunstâncias da morte serão apuradas. Olha aí, um homem foi encontrado enforcado dentro de casa no bairro Brasília na manhã de ontem. Ele residia na rua Paraná. Será que trata-se de um suicídio? Tudo leva a crer que sim. Mas o porquê que esse homem tenha cometido tal barbárie com ele mesmo? Investigações é por parte da Polícia Civil. 7:18, 7:18. 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
0: Olha aí, quer falar comigo? Manda para mim o seu zap no 99 29 1049. Participe, quero falar com você.

0: Bom dia, Val. Ô, Val, faz um apelo para ver se as polícias vão atrás desse bandido que roubou meu salário todinho. Sou eu, Marlita, que trabalhou 30 e tantos anos no centro social, Val. Viu aí agora ele pegar meu salário, que eu tinha que pagar minhas contas, Val. Agora eu tenho que estar ligando para um e para outro, para aguardar, para pagar o mês que vem. Viu? E tirar esse monstro do ramo. Ele tem que sair do ramo. Não foi só eu vítima, não. A minha vizinha ainda conseguiu tomar a sacola dele. Eu corri, mas eu estou com problema de saúde, minha perna doendo. Entrei no lugar que ele marcou o rumo, que ele saiu correndo. E o outro, eu falei, ele me roubou, ele é ladrão, ele me roubou. Não sei como, dia de quinta-feira, estava vazio aquele ali em frente à Casa Lima. Foi na Casa Lima que ele me mostrou no carro, assim.
1: Ô, minha amiga, deixa eu dizer uma coisa para a senhora. Vou interromper o seu áudio. Primeiro, a senhora começou falando coisa com coisa, eu não estou compreendendo. Olha, a senhora tem que procurar a delegacia de polícia para prestar uma queixa. Não é através do nosso programa que nós vamos localizar um ladrão de celular. Quem tem um dever e obrigação de trabalhar para localizar o ladrão do celular é a polícia. Então a senhora tem que ir à delegacia. Vá à delegacia de polícia, fala lá com o atendente que a senhora foi roubada e formaliza essa queixa, ok? Viu? Aí a polícia vai correr atrás para tentar localizar o ladrão do seu celular. Espero que a senhora tenha compreendido. Obrigado pela participação. Né? Porque não é através desse programa que ela vai localizar o ladrão, meu amigo. Quem busca o ladrão, quem vai atrás do ladrão, é a polícia. Quando a gente é roubado, qual é o primeiro passo? Procurar a delegacia de polícia, formalizar a queixa e deixar que a polícia, seja ela civil ou militar, trabalhe e tente localizar o indivíduo, no caso, o ladrão. Não é fazendo um apelo no rádio que vai localizar um ladrão de celular, ok? E ela começou assim, não entendi muito bem, sei lá, mas procura a polícia aí, tá bom, comadre? Vamos lá, quem mais quer falar comigo?
2: Fala aí, Val, bom dia, meu amigo. Ei, Val, a gente vê na propaganda desses mototáxis aí, e a gente tá vendo sempre rodando na rua uns moto Uber de colete verde. Esses moto Uber tá legal ou não tá legal? Informa disso aí pra nós, que tá rodando bastante, hein?
1: Olha, a prefeitura que deveria, viu, Antônio, se manifestar, e até agora não se manifestou. Eu também não tenho visto os moto Uber trabalhando. Eu peço à Prefeitura Municipal de Guarambi, que é quem concede o alvará, a nos falar se eles têm autorização de trabalhar ou não. Os mototaxistas trabalham porque têm autorização. Os mototaxistas são legalizados. Os mototaxistas, eles não colocam preço de corrida sem antes acordar com a prefeitura. De modo que os mototaxistas trabalham legalizados há anos. Agora, moto Uber, eu gostaria de saber da prefeitura se a prefeitura concedeu alvará para os moto Uber trabalhar, né, Antônio? Um abraço, meu irmão. Cadê a Andréia? Tá tudo bem? Um abraço da família Antônio da Panimeira, sempre participando do nosso programa. Quem mais quer falar comigo? Tem um áudio aqui de mais de 4 minutos, como é que eu vou colocar um áudio de mais de 4 minutos no ar? Tenha dó, manda um áudio menor que vai ao ar e eu tenho o prazer de colocar sua mensagem em nosso programa. Parabenizar duas pessoas que eu sei que estão aniversariando hoje. Parabéns à professora Mabel Malheiros. Parabéns, Mabel, pelo seu aniversário. Saúde, paz, muitos anos de vida. Mabel foi professora por muitos anos em Guarambi, lá no Josefina do bairro Brasília, uma pessoa querida, e parabéns para você. Parabéns também a quem? Minha amiga Maria, lá no bairro Vila Nova, Maria, completando mais um ano de vida. Parabéns, Maria, simpaticíssima essa Maria, amiga nossa de tantos anos, trabalhou muito tempo com o doutor Leonardo Cruz, lá nas Óticas Safira. Um abraço, Maria, Deus te abençoe, muita paz, saúde, felicidades, né? E tudo de bom para você. Bom dia, Val. Até os mototáxis estão rodando no aplicativo de Moto Uber. Olha, eu não tenho como dizer isso e muito menos como provar. Se a senhora tem como provar o que está dizendo, sua mensagem, eu já mandei, tá printada, printa a mensagem dela, deixa guardada essa mensagem, viu, dona Ellen Martins? Se a senhora provar que os mototaxistas estão trabalhando como Moto Uber, me apresente a prova que eu quero tá tratando desse assunto no programa. Eu não posso, eu acho que quando a gente diz uma coisa, a gente tem como provar. Então me prova aí que eu vou colocar no ar que a senhora tá provando que há mototaxista trabalhando como Moto Uber em Guanambi. Eu particularmente, dona Ellen, eu não sei, não sabia e não tenho provas de nada, mas se a senhora prova que há mototaxista trabalhando como Moto Uber em Guanambi, me prove que eu quero tratar desse assunto no ar. Tá bom, minha amiga? Obrigado. Mensagem, todas as mensagens que chegam para mim são printadas e guardadas no arquivo da rádio. Porque caso alguém queira se manifestar judicialmente, tipo assim, nós temos no nosso arquivo 104. Manda um abraço aqui, quem tá me ouvindo aí? Seu Otávio, Mutans, obrigado, seu Otávio de Mutans, obrigado pelo carinho, obrigado pela participação. Olha, quem me ligou foi Newton Lima, lá do Guarani Eventos. Essa semana chegou a reclamação de que as festas que ocorrem aos finais de semana no Guarani Eventos, o som tá muito alto e há muitas pessoas idosas, enfermas, famílias que residem nas proximidades e que estão sendo não tá conseguindo dormir, estão sendo prejudicadas, e eles, moradores, pedem para que diminua o volume do som porque tá alto. E aí o Newton Lima me ligou para mim, isso foi anteontem. Ele conversou, me explicou que a partir de sábado agora, o som do Guarani Eventos, ele vai diminuir o volume do som. Vai até tirar umas caixas de som lá para o som tá mais baixo. Mas ele diz que há um barzinho lá nas proximidades do Guarani Eventos e que o dono do bar liga o som alto. Termina a festa do Guarani Eventos, o dono do bar lá liga o som alto. É um bar que fica nas proximidades do Guarani Eventos. Então, o Newton Lima falou: ó, Val, vou fazer minha parte, vou diminuir o som, pode ter certeza disso. A partir de sábado, ele disse que ouviu eu falar na rádio. Eu disse a ele que eu não fui procurado apenas por um morador do Lagoinha, mas vários moradores do Lagoinha me procuraram para falar sobre isso no programa. E ele fez esse compromisso comigo. Newton Lima me ligou anteontem, final de tarde. Eu estava até tomando café na minha casa com a família. Parei meu café só para atender Newton Lima. Parei o café só para atender ele. Ele, muito calmo, muito educado, conheço o Newton. E ele falou: olha, Val, eu vou diminuir o volume do som, mas tem um rapaz lá que tem um barzinho próximo ao Guarani Eventos, ele tá ligando o som alto. E eu falei: você já falou com ele? Ele falou: já falei com ele, mas ele não diminui o volume do som. Aí é terrível. Aí eu peço a polícia para dar um pulinho lá no sábado e verificar esse negócio, ok? Bora, quem mais quer falar comigo? Diga aí. Bom dia, Val, tudo bem? Os mototaxistas estão rodando sim, no 99 Moto. Semana passada solicitei algumas vezes e umas quatro vezes o moto com colete vermelho do mototáxi. Então me prove, pô. vocês falando, pra mim não resolve nada. Eu quero ver a prova. É o Dabson Teixeira. Dabson Teixeira tá dizendo que semana passada ele solicitou mototaxista e estão rodando com 99. Eu quero que me prova. Só quero assim, ó, prova aqui que há mototáxis trabalhando com 99 em Guanambi. Me prove. Esse negócio só de falar, pra mim, não resolve. Eu quero é prova. Tem prova? Ah, Bocão, só a minha palavra não vai resolver. Prova aí que há mototáxis trabalhando com 99. Se me provar, aí sim, vou tratar desse assunto, vou chamar o presidente da categoria aqui e nós vamos ter um dedo de prosa. Mas não adianta, viu, Dabson? Se você provar, eu vou entrar nesse assunto aí com gosto de gás, você pode ter certeza. Viu? Ah, Bocão, me dá prova. Eu quero prova aí. Tá certo, Dabson? Valeu, amigo. Obrigado pela participação. Diga aí. Bora, quem mais quer participar? São 7h35. Deixa eu falar do apoio cultural. Vocês estão tudo com burro debaixo da sombra aí, tudo cheio do dinheiro. Eu tô começando a vida. Vocês estão tudo bem. Manoel do Ouro Branco não sabe onde coloca dinheiro. Enricou de um jeito vendendo raquete, viu? Quanto mais muriçoca, bom pra Manoel Ouro Branco, que ele vende raquete. Na Copa do Mundo, foi o cara que mais vendeu camisa do Brasil em Guanambi. Tá cheio da bufunfa, ó. As contas de Manoel Ouro Branco, tá tudo cheio do dinheiro. Eu não. Eu tô aqui começando, é? Começando a vida, viu? Então, pera aí, Manoel, segura o pé aí que eu falo com você. 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

0: Às 8h10 da manhã eu vou bater um papo com o diretor do Instituto de Saúde Mental, Neves Teixeira, meu amigo Denis, é o nosso convidado nessa manhã de sexta-feira neste programa. Bora lá, quero continuar batendo um papo contigo, de onde você estiver, 99 29 104 9. Esse é o número para você participar, interagir aqui conosco. Manel Ouro Branco, diga aí, rapaz.
1: Pois é, Val, ele levou o cliente lá no Beija-Flor no 99, cobrou o aplicativo, cobrou 5,75. Ele falou pra mim aqui, pois estão rodando, viu? Com 99, o aplicativo 99 e o mapa e tudo, viu?
0: Ok, obrigado, Manel Ouro Branco, pela participação. Quem mais quer falar comigo?
2: Bom dia, Val, tudo bom? Ô, Val, ontem eu deixei uma mensagem aí para você anunciar a perca do RG da minha filha, mas como já estava no finalzinho do programa, não deu tempo você anunciar por conta também da entrevista do deputado Charles, aí não deu tempo. Aí eu saí agora para levar o meu menino no colégio, voltei agora, não sei se você anunciou ou não. Aí se não anunciou, eu queria te reforçar aí, por favor, é que eu perdi o documento dela, o RG, na segunda-feira, entre ali o mutirão da Praça do Feijão e o bairro Caiçara, o supermercado Caiçara, nesse trajeto aí. O nome dela é Joyce da Silva Pereira. Por favor, anuncia pra gente aí, Val. Obrigado.
0: Valeu, amigo. Olha aí, Joyce da Silva Pereira perdeu o documento, a carteira de identidade. Quem encontrou, encontrar, gentileza, ligar para o 99150987. 99150987. É uma carteira de identidade em nome de Joyce da Silva Pereira. Se você encontrou, faça a gentileza de ligar nesse número.
3: Bom dia, Val. Aqui é Celcina do Paraíso, passando só para te falar e para você mandar um alô, uns parabéns para minha filha Ana Laura. Está completando hoje 12 aninhos. Que Deus dá muita luz, muita paz, saúde, muita sabedoria para ela. Que ela é muita luz na nossa vida.
0: Opa, Ana Laura, parabéns, Ana Laura, a filha da Celcina. Parabéns, que Deus lhe abençoe. 12 aninhos, minha filha, ela vai completar 13 anos, então tá praticamente mesma idade, tá uma diferença, né? De meses, né, Celcina? Parabéns à sua filha Ana Laura. Minha filha completa 13 anos, mas em novembro. A caçula completou, foi essa semana, 8 aninhos. Família é bênção, olha aí, já tá uma adolescente grandona, né? Valeu, parabéns, Ana Laura. Deus te abençoe. Muitos anos de vida. Que família linda você tem, Celcina. Valeu, Deus seja sempre com vocês.
4: Oi, bom dia, meu amigo Val. Tudo bom, Val? Ei, Val, passando aí para pedir o pessoal da Embasa, Val, soltar água. O Beija-Flor está sem água, meu amigo. Toda semana tem essa novela, né, Val? Obrigada, viu, meu amigo? Uma boa sexta-feira. Deus abençoa.
0: Quarta feliz. Vou lhe falar, viu? Sexta-feira, já chega o final de semana, tem que lavar a roupa, tem que lavar a casa, tem que dar uma limpada nas coisas e não tem uma gota d'água na torneira. Minha amiga Neide, do bairro Beija-Flor. Ei, dona Neide, o que é que nós vamos fazer com essa Embasa? Eu coloquei ontem, foi o deputado no encalço dela. Será que vai dar alguma coisa isso aí? Eu acho que não, né? Vai? Eu acho que não, não sei não. Mas enfim, eu sei que tá complicado, viu? Complicado. Semanalmente faltando água, chega sexta, meu irmão, a dona de casa, quando chega sexta, porque sábado é um dia tradicional, a maioria das donas de casa aos sábados já acorda para jogar uma água na casa, dar uma melhorada aí, dar uma lavada na roupa. Mas sem água vai fazer o quê, dona Neide? Complicado, não é isso? Bora lá, Marcos Coimbra.
5: Muito bem, bom dia, Bocão, bom dia, ouvintes, bom dia para todo mundo na manhã desta sexta-feira. Desde já, queremos desejar a todos um ótimo final de semana. né? Já que hoje é sexta-feira, a todos os nossos ouvintes, um ótimo final de semana, com muito cuidado, né? Se for curtir, curta com muita responsabilidade. Você precisa voltar para casa, há alguém que te ama esperando por você. Eu quero dizer para o cidadão aí que falou sobre o moto Uber, eles estão trabalhando sim na cidade e com uniforme ainda. Nós só não sabemos se isso é legal ou não é legal, né? É como você disse, meu amigo Bocão, a prefeitura é quem vai dizer. Eles têm até um colete, né? Tem até um colete e um número. As pessoas, né? Muitas pessoas ligam, muitas pessoas estão usando o serviço. Nós queremos dizer que, mais uma vez, um incêndio de grande proporção ali, próximo ao trevo do bairro Santo Antônio, ontem, dia 30. Um incêndio, no mínimo, criminoso. No mínimo criminoso, perigoso. Então, esses fascínoras que fazem isso na época de seca, um dia sua casa vai cair. Esses fogos, a gente sabe que esse fogo que pega aqui, acolá e tá trazendo prejuízos, a gente sabe que isso não é acidental, a gente sabe que isso não é por conta do calor, que não tá tão quente assim ainda. É criminoso. É criminoso, a gente sabe disso. Um dia você vai ser pego com a mão na massa ou se prejudicar todinho, porque o errado não dá certo, o certo não dá errado, meu amigo. Fique sabendo disso. Estamos girando, meu amigo Bocão, um movimento grande para uma sexta-feira. O clima amanheceu diferente, ventando, ameno, né? Acho que o clima enlouqueceu. Nós estamos no mês de agosto praticamente. E às vezes amanhece ventando, frio, às vezes amanhece calor demais, né? A despeito de ontem, por exemplo. É como lá no Rio de Janeiro, né? Acho que o efeito Del Nino já está fazendo a sua vítima, as suas vítimas, né? Que nós tivemos no Rio de Janeiro uma ventania, um vendaval que trouxe prejuízos. E em outras partes do Brasil, chuva fora de época, ventania, às vezes frio demais e às vezes muito calor. Talvez a gente vai ter um ano atípico diferenciado, viu? É verdade, bem atípico mesmo. Estamos girando. Se necessário for, a qualquer momento participaremos do programa de algum ponto da Grande Guanambi. Nós falamos em nome do Paulo Coveiro. Se você perdeu seu ente querido e quer proceder com o sepultamento, é só falar com o Paulo Coveiro. Ele presta serviço nos cemitérios Parque das Acácias e Santo Antônio, além de zonas rurais em cidades vizinhas, né? O cara é Paulo Coveiro, por idade e responsabilidade. Construção de túmulos, gavetas, né? E muito mais, né? Olha, presta serviço também, é claro, faz sepultamento em finais de semana e nos feriados. 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Marcos Coimbra para Val Rodrigues Bocão, um âncora da informação primeira, uma força no ar.
0: É isso aí, obrigado, Marcos, pela participação. Você me compreendeu. Se esses trabalhadores que estão usando coletes, como você disse, como moto Uber, se eles estão trabalhando e a autorização tem da prefeitura, a pergunta é essa, né, Marcos? A prefeitura é quem autoriza ou não? E a prefeitura vai se manifestar? A prefeitura de Guanambi autorizou o pessoal aí trabalhar? É apenas uma pergunta. E a prefeitura é quem tem que obrigação de dizer se sim ou não. Eu tô recebendo várias pessoas dizendo que há mototaxista em Guanambi trabalhando como moto Uber. Mas e aí? Alguém pode me provar? Será que, se de fato estiver acontecendo um mototaxista trabalhar com moto Uber, será que há um mototaxista que sustenta, que chega aqui no programa e fala: não, eu tô trabalhando com moto Uber? Eu trabalho embasado em fatos que tenha provas. Nós não podemos dizer: ah, tá trabalhando. E prova como? Você passou mensagem para mim: você prova? A mesma coisa. Quando chega uma reclamação: o mototaxista me cobrou um valor a mais, não sei o quê e tal, o mototaxista não trabalhou. Pega o colete do mototaxista. A gente não pode generalizar uma situação porque há mototaxistas seríssimos em Guanambi, uma categoria firme, uma categoria forte, composta por pais de família, por bons trabalhadores, tem que pegar o colete para que os demais não sejam penalizados. Então, esse lance aí, ah, tem mototáxi, trabalha com, me prove, eu trabalho com prova. É. Manel Ouro Branco mandou aqui uma foto. Ô Manel, isso não é prova, Manel. Isso aí, aqui, isso pra mim aqui não é a prova do que há. Agora, eu vou fazer melhor. Eu vou buscar falar com o presidente da categoria, meu amigo Enilton. Vou procurar falar com o Enilton. Enilton, se estiver me ouvindo aí, Enilton, se puder dar uma ligada para mim, te agradeço, para você me falar sobre esse assunto. Você, como presidente da categoria, você é convidado agora para falar comigo, tá bom, Enilton? Enilton, presidente aí da categoria dos mototaxistas. Se puder, Enilton, ou hoje, se quiser vir ao programa segunda-feira, eu vou tentar trazer Enilton aqui segunda-feira. O espaço, já peço a minha equipe aqui para deixar reservado para segunda-feira eu falar com o presidente da Associação dos Mototaxistas. Eu quero ouvir dele. Eu vou perguntar a ele se há mototaxista trabalhando como moto Uber em Guanambi. É ele que vai responder. Porque todas essas pessoas que participaram, que estão me dizendo, nenhuma me provou. Nenhuma me provou. Eu quero prova. Aí você pode dar uma afirmação aqui, ah, tem, e aí? Você é acionada judicialmente e você vai provar como, meu amigo? Mesmo que tenha, você não tem como provar. Então, só o presidente da categoria para nos falar se há ou não. E eu quero perguntar à prefeitura mais uma vez se o Moto Uber está autorizado em Guanambi. É uma simples pergunta e objetiva resposta, se puder, à prefeitura. Prefeitura precisa se manifestar, precisa falar. Eu quero tomar um café, porque daqui a pouco eu vou bater um papo com o diretor do Instituto Neves Teixeira. Meu amigo Denis está chegando a 104.
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10: Bom dia, Val. Ei, Val, fala aí do asfalto aqui do José Alberto Nunes. Porque os caras começou a fazer meio fio, uma empresa e parou, veio outra, e tá no mesmo lugar. Começou a fazer, tornou parar de novo, foi segunda-feira, eles veio.

0: que a senhora acabou de falar, o negócio então tá descendo ladeira aí no doutor José Humberto Nunes. A senhora tá falando aí que os meio-fios começou, não deu continuidade. Aí a senhora tá falando da qualidade do asfalto, que eu entendi, tá igual Sorrisal. Ué, tem que ter o vereador para ir fiscalizar e representar contra a empresa que ganhou uma licitação para construir a pavimentação asfáltica do doutor José Humberto Nunes. Se é tudo isso que a senhora está falando, peraí. É, atenção, prefeito Nau, olha aí. O que é que essa mulher falou aqui do doutor José Humberto Nunes? Que o asfalto tá de péssima qualidade, que começou o meio fio não deu continuidade. Como é que é isso? É dinheiro público. Agora lembrando que não é a prefeitura que está construindo o asfalto. Não é a prefeitura. A prefeitura fez o processo licitatório, houve uma empresa que ganhou e ela fica responsável pela construção do asfalto, ok? Obrigado, dona Santina, pela participação. Eu quero dizer à senhora que a senhora faz uma utilidade pública importante. Como moradora do bairro aí, a senhora tem que fiscalizar, a senhora tem que naturalmente fazer esse papel, aproveitar um programa de rádio como o nosso, que tem credibilidade, que chega até o povo, e cobrar. Ok, dona Santina? Prefeito Arnaldo Azevedo, ou não, se atente aí para o que a senhora, dona Santina aí do doutor José Humberto Nunes falou, tá bom, não? Veja aí, meu amigo, veja aí, porque se a empresa tiver com corpo mole lá, cancela o contrato, coloca quem quer trabalhar, né? Coloca quem quer trabalhar, mas não deixa desse jeito, não.
1: Peguei aqui, é Lázaro do Castro Cotrinho. Vava as máquinas, tá, começou a mexer aqui, vão. Olha, nós aqui estamos todos felizes, mas a gente vê comentário de terceiro aí, vão, que não vai fazer só duas ruas. É, vai ficar bom, vai tirar nós do prego, né, vão? Mas o certo é fazer as três como prometido, né? Começaram as máquinas, entrou aqui ontem aqui, e já tá trabalhando aqui já. E tomara que faça as três ruas, né? Nós estamos aqui, Val, todos felizes. Tomara que faça. Nós acreditamos muito no prefeito Nau. Valeu, Val. Tenha um bom dia.
0: Tá vendo aí? Tá vendo como valeu a pena cobrar o asfalto do Castro Cotrim? Eu me lembro que num bate-papo que eu tive com o prefeito Nau outro dia, e aí teve um momento da minha conversa com o Nau, foi uma conversa casual. Eu disse a ele: ô Nau, como é que tá a retomada dessas pavimentações asfálticas em bairros como Castro Cotrim, loteamento Santa Rita, fechamento do Renascer? E ele disse: segundo semestre eu tô trabalhando para fazer com que o asfalto chegue a esses bairros. Palavra do prefeito Nau. E é bom saber que as máquinas já chegaram no Castro Cotrim. Olha, ele chegou, ele é pontual, ele já está no estúdio. Rapaz, parece que eu conheço esse cara há 30, 40 anos. Eu tô indo para 48 anos. Parece que 40 anos que eu conheço ele. A primeira vez que eu o vi, rapaz, o sangue bateu, coração pulsou. Falei: rapaz, esse é o cara que veio para somar em Guanambi. E não é que o negócio está fluindo, o negócio está dando certo. Por onde eu ando? Outro dia, eu fui fazer uma visita a uma ouvinte, família muito carente, por sinal, e conversa vai, conversa vem, copinho de café para lá, copinho de café para cá, chegou em Denis Teixeira. Aí a pessoa falou: Val, aquele homem trouxe para o nosso bairro, sabe, uma sopa e começou a distribuir aí, Val. E essa pessoa, ela me disse: naquele dia, naquela noite, Val, eu não tinha nem pão para dar aos meus filhos.

0: tinha. E se não fosse a sopa solidária de Denis Teixeira, do Instituto de Saúde Mental Neves Teixeira, meus filhos dormiriam com fome. Aquilo me abateu. Bairro Lagoinha.
1: Eita! Um abraço pro pessoal do bairro Lagoinha aí.
0: Bairro Lagoinha. Aquilo me abateu. Eu falei, rapaz, que honra eu tenho de ser amigo desse cara. Eu não posso descolar desse cara.
1: Eu chego a ficar rosado.
0: Bom dia, meu amigo, satisfação receber você aqui.
1: Bom dia, Val, bom dia, ouvintes. Cara, você me deixa sem graça, tamanha simplicidade.
0: Rapaz, você tá fazendo o quê, bicho? Você tá mais bonito, você tá mais corado.
1: Olha, olha.
0: Rapaz, que é isso? Qual é o nome da sua esposa?
1: Andressa.
0: Doutora Andressa, vou te dizer, viu? O maridão, rapaz, chegou aqui, o cara parece que rejuvenesceu, quantos anos, viu? Ah, tá mais novo.
1: Isso aí é
0: porque você fica muito tempo, pô, sem me ver, sem vir na 104, e quando vem, eu tô vendo um cara mais corado. Não, mas minha avó falava assim, quando o cara, a pessoa tá mais bonita, tá mais corado. Eita, tá mais corada.
1: Bem que Didinha falava, né? Não, rapaz, pra vir aqui o cara tem que se arrumar, não pode vir de qualquer jeito, igual ver Jesus.
0: Olha, você tá sendo filmado nesse momento pela TV Guanambi.
1: Bacana.
0: Certo? Né? O pessoal da TV Guanambi tá te filmando. Eu vou pedir esse amigo querido pra ficar aqui, porque a câmera é aquela ali, certinho? Tá bom. Ó, ontem, o deputado Charles Fernandes esteve aqui no programa. Eu vou mostrar a você. Charles esteve aqui para bater um papo comigo. Eu aproveitei para colocar o deputado num canto e dei uma apertada aqui em muitas coisas e tudo deu certo. Sabe quantas mil pessoas tinham assistindo eu e Charles ontem?
1: Rapaz, deve ter um.
0: Fala aí.
1: Rapaz,
0: se você acertar o churrasco é por minha conta hoje.
1: Olha, umas 8 mil.
0: É? 65 mil.
1: Nossa.
0: 660 pessoas. Aí o Tony Nogueira, o nosso diretor,
1: recorde,
0: chamou o deputado e provou.
1: Sim.
0: O Tony Nogueira provou. Buscou os links todos. Aqui, eu tô provando.
1: Uhum.
0: Já falou, rapaz, eu nunca vi um negócio desse.
1: Não, aí é fenômeno.
0: Bati recorde ontem.
1: Não, aí foi.
0: Eu acho que quando o Nau vinha aqui no programa, eu vou bater 100 mil.
1: Ah, isso aí é tranquilo.
0: Você hoje, 5 mil é tranquilo.
1: Oxi,
0: é 50 nada. Mil. 50 mil você hoje.
1: Quem sou eu na
0: 50 mil hoje, internautas, eu tenho certeza que eu bato com você.
1: Oh, vamos.
0: Charles, ontem mais de 65 mil. Dia que Nau, cadê Nau? Ô Nau, você tem participado muito por telefone. Você tem que vir aqui pessoalmente, prefeito. Porque aí nós vamos ter aquele pé de orelha. Eita. Vamos falar do asfalto, vamos falar dos PSFs que tá construindo, um monte de coisa aí.
1: Não.
0: Vamos falar dos problemas.
1: Não.
0: Aí eu sei que com o Nau aqui eu vou bater 100 mil internautas.
1: Não, é diferenciado. Charles também, né? São dois nomes de peso aqui em Guanambi, né?
0: Olha aí, ó. Você tá aparecendo desse jeito aqui, velho.
1: Olha.
0: Olha, isso aí é um print que Tony fez.
1: Sim.
0: Ó, aquela câmera lá tá te pegando. Viu?
1: Um abraço pra vocês aí, gente.
0: Vamos TV vamos. Guanambi, tá? TV Guanambi faz parte do grupo 104 FM. Denis Teixeira, como é que estão as coisas, meu amigo? O que é que você tem feito da vida a não ser ampliando esse instituto que tem credibilidade, um instituto que com quem eu converso só ouço bons testemunhos.
1: Rapaz, graças a Deus tem crescido, né? Como você mesmo falou. Agora, por último mesmo, nós fizemos um investimento de 250 mil reais.
0: Em quê?
1: Na estrutura, né? Do combate a incêndio.
0: Uhum.
1: Uma exigência. É palavrão grande. Exigência do Corpo Bombeiro.
0: Uhum.
1: Né? Então, assim, estamos investindo na segurança, na qualidade, na estrutura. Acabamos de fazer mais uma reforma lá no Instituto. Pintamos tudo, reformamos, trocamos o que tinha que trocar. Sempre buscando o melhor para o nosso paciente, oferecendo o que há de melhor, né? Dentro das nossas condições, é claro, mas sempre visando o bem-estar, o amor, o carinho, entendendo que aquelas pessoas que estão lá não precisam ser mais julgadas, mas sim tratadas, né? Então, assim, o Instituto, ele tem crescido, estamos com planos aí futuros grandiosos, inclusive ontem estive em viagem para tentar, né? Ver se conseguimos viabilizar alguma coisa para estar atendendo essas famílias que não têm condições de forma gratuita. Não é nada fácil, não é nada rápido, né? Mas o futuro Deus pertence. Então, estou viajando de norte a sul, né? Em Salvador, buscando, tentando, né? Algum apoio para que a gente possa conseguir.
0: Quando você fala apoio, que tipo de apoio?
1: Apoio, como é que eu posso dizer?
0: Institucional?
1: Institucional, né? Uhum. Apoio político, né? Não posso deixar esquecer que uma vez que você entra na política, você não consegue sair mais, é algo que você apaixona. Eu mesmo sou apaixonado pela política, né? Então a política.
0: Você pretende continuar na política, porque o Denis Teixeira, ele colocou o nome à disposição na eleição passada para vereador, foi bem votado, mas então você continua.
1: Sim, fiquei como suplente, não tive êxito, mas o que eu aprendi, o que eu vi, o que eu presenciei na política de Guanambi me trouxe um ensinamento para a vida. Uhum. E assim, eu acredito que tudo na vida existe política. Existe a política na sua casa, existe a política no seu bairro, existe a política no seu município, no seu estado e no modo geral. Uhum. Então, o que eu pude perceber é que sozinho, né, eu não consigo fazer nada. Então, eu ando em busca de parcerias para poder tentar amenizar um pouco dessa dor de algumas pessoas, como você mesmo falou aí, né, da sopa. A sopa, hoje, realizamos de forma única, né, com o Instituto de Saúde Mental Neves Teixeira, mas eu tenho planos, né, planos que com fé em Deus vai concretizar, de trazer algumas melhorias para a população de Guanambi, mesmo não sendo eleito, como não fui, né, mas continuo correndo atrás, tentando trazer algumas melhorias para alguns bairros aqui da nossa região.
0: Uhum. Quer dizer, o Instituto de Saúde Neves Teixeira é uma clínica particular, ok? Sim. Então, o Tênis está tentando viabilizar formas de atender famílias que não têm condição financeira de arcar.
1: Tentando fazer a parceira pelo SUS.
0: Para, né? o Denis, para o Instituto, não é nada fácil manter alguém lá dentro.
1: Não.
0: Me falei, como é o dia a dia de uma pessoa que está internada no Instituto Neves Teixeira? Me falei, o dia começa como e termina como?
1: Ó, vamos começar, o paciente acabou de chegar, né? O paciente, eu vou depender do paciente, chegou em surto, ele vai para a enfermaria, vai passar pelo médico de plantão, vai passar pela triagem.
0: Para aí. Tá vendo aí? Eles têm médico.
1: Uhum.
0: Isso aí já é um custo absurdo.
1: Quatro médicos
0: o Instituto tem para atender os pacientes. Pacientes de todos os tipos.
1: Uhum.
0: Entendeu? Enfermeiras.
1: Enfermeiros, técnicos de enfermagem.
0: Daquela vez que eu fui lá, você me apresentou uma... Me falei.
1: Psicóloga?
0: Não, peraí. Tipo, uma UPA não, uma enfermaria.
1: Enfermaria, exatamente.
0: Ele me apresentou uma enfermaria. Rapaz, tem município vizinho aí que não tem uma enfermaria igual do Instituto de Saúde Mental Neves Teixeira. Tô mentindo?
1: Não. A enfermaria, ela é bem completa. Tem os carrinhos de emergência, balão de oxigênio, tem tudo, né? Graças a Deus.
0: Então, tudo isso aí tem custo.
1: Não,
0: e é
1: caro.
0: Deixa eu lhe falar uma coisa aqui. Qual é o local, uma clínica, né, tão específica como o Instituto Neves Teixeira, que tem quatro médicos, enfermeiras, enfermaria toda equipada, porque o paciente, ele pode passar mal lá e tem que receber os primeiros atendimentos.
1: Exatamente.
0: Né? Pode seguir.
1: Então, ela vem composta por duas assistentes sociais, são quatro terapeutas, oito coordenadores. Nós temos a equipe de limpeza, ou seja, o paciente ele não trabalha, o paciente está lá para estudar. Os apartamentos têm ar-condicionado, TV com smart, não trabalhamos com beliche, nem com treliche. O paciente ele chega, ele vai passar pela triagem. O paciente está em surto, ele vai permanecer na enfermaria. O médico de plantão vai tentar estabilizar com a medicação. O paciente estabilizou, com o passar dos dias ele vai ter acesso aos outros pacientes para ter esse convívio. Tem nesse convívio, ele vai começar a participar das reuniões terapêuticas, tanto individual, né, o atendimento individual, quando em grupo, vai estar passando constantemente com os médicos, tanto médico clínico geral, quanto médico psiquiatra, irá passar também com psicólogos. Nós temos também psicólogos todos os dias, nós temos uma equipe de 3 psicólogos que trabalham lá. Então, assim, a atividade deles lá é constante. Então, nós temos um trabalho voltado para os pacientes transtornos mentais, que é separado, né? Eles vão trabalhar ali, ó, uma atividade ilustrativa. E nós temos um trabalho também com o pessoal da área da dependência química, o alcoolismo, e está trazendo para eles, tentando trazer para eles uma realidade, né? Para que eles voltem a ser aquilo, né, que no passado foi e foi perdido com o uso das substâncias psicoativas.
0: Uhum. Alimentação.
1: Rapaz, alimentação lá, eles falam, né, Lucas? Lucas é ex-paciente da gente. A alimentação lá, pra você ter ideia, são 2 tipos de carne todo dia, né? Você pode escolher, ou você pode comer os 2 também, não tem problema, né? Café da manhã, almoço, lanche da tarde, janta e ceia. São 5 refeições por dia. E outro, não tem esse negócio do funcionário servir o paciente, não. O paciente se serve à vontade. Né? Não pode é desperdiçar, mas comer, meu amigo, vai comer à vontade. Até mesmo porque a gente sabe que quando a pessoa larga a droga, ela tem uma abstinência. E essa abstinência, ela desconta na comida. Então, você não pode privar aquela pessoa de comer. Principalmente quando ela chega. Ela chega, ela fica sem o uso da substância, então ela vai descontar na alimentação. Então, ela vai comer, comer, comer, comer. Aí é onde ele começa a criar, voltar a ter um corpo mais...
0: Agora, eu tô me lembrando aqui daquela vez que eu fui ao instituto, tem piscina, tem, sim, se eu não me engano, tem uma quadra poliesportiva lá, não?
1: Nós temos uma quadra.
0: Uma quadra.
1: Isso, nós temos uma quadra poliesportiva no final, né, lá no fundo. Nós temos uma quadra de areia na lateral, nós temos a piscina e também estou com plano de construir lá uma sauna, né? Inclusive... já estamos aí...
0: Como é que é? Você quer construir uma sauna?
1: Uma sauna.
0: Ué, vai virar o quê? Resort?
1: Tem que tentar oferecer o melhor,
0: né? Rapaz, Denis, ele é empreendedor, viu? Esse cara não é brincadeira, não. O que é isso aí?
1: Te mandei aí.
0: Mandou pra mim? Deixa eu ver aqui o que você mandou
1: pra
0: mim.
1: Vai chegar.
0: Certo. Rapaz, você não é mole, não, bicho. Por isso que eu te admiro, viu? Muito empreendedor, viu?
1: Tem que oferecer...
0: Você é muito empreendedor, muito, muito mesmo. Pronto, chegou aqui. Certo. Hoje tem quantos pacientes, Denis?
1: Nós estamos com a capacidade máxima, 76. Nós temos 76 leitos.
0: São 76 leitos? 76 e os 76 leitos estão ocupados?
1: Estão ocupados. Tem uma fila de espera já tem muito tempo.
0: Sério?
1: Sério.
0: E essas pessoas, esses pacientes... Importante dizer que a maioria não são apenas só de Guarani.
1: Não, nós temos da capital, né? Em Salvador.
0: Salvador?
1: Sim, aí nós temos um exemplo aqui, ele é de Conquista, Lucas Chaves. Trabalhou lá na TV de Guarani. De Guarani, no Sudoeste, TV Sudoeste. Né? Então, assim, nós temos paciente de Salvador, nós temos paciente de Conquista, paciente de Minas, Curitiba, né?
0: Então, agora, interessante. Você morava o quê? Em Conquista?
2: Morava em Conquista.
0: Certo. Aí você veio para ser internado no instituto? Foi isso?
2: Isso.
0: E hoje está aqui auxiliando Denis Teixeira na parte do mate.
1: Exatamente.
0: É brincadeira um negócio desse?
1: É o que eu falo, sabe? É engraçado. Esses camaradas, pensa uns camaradas bons de serviço, gente. Pensa uns camaradas assim que tem sangue no olho e gosta de trabalhar, acorda cedo, dá o sangue. Mas parece que o tal do cão escolhe as melhores pessoas mesmo para sofrer com essa maldita droga. Porque não tem cabimento, não. Ó, os camaradas que estão ali, viaja comigo, né, Lucas? Para cima e para baixo, tá comigo do meu lado aí. É um caboclo bom e é ex-paciente da clínica. Já passou em outras clínicas, inclusive nessa aí que eu te mandei, viu?
0: Pois é, rapaz. Eu quero tocar nesse assunto com você. Eu tenho aqui um vídeo, falando a respeito de uma operação da polícia no dia 22 de julho a uma clínica lá na região de Candeias, região metropolitana de Salvador. Isso. E algumas incursões foram realizadas em cumprimento ao mandado de judicial em desfavor dessa clínica de suposta reabilitação de dependentes químicos, Candeias, conheço muito bem, região ali de Camaçari. E o que que acontece? Eu vou deixar o resto aqui com você, Denis, para você falar para nós o que é que estava acontecendo nesta clínica. Meu Deus do céu, olha aqui. Esse vídeo eu vou postar no meu Instagram, viu, gente? Depois das 9 você pode assistir no meu Instagram um vídeo onde a polícia alcança esse suposto centro de reabilitação de dependentes químicos lá em Candeias. Os internos sofriam maus tratos, torturas. Ah, que coisa. Comente aí, o Denis. Você, como diretor de um centro de reabilitação, de instituto que tem essa credibilidade, você deparar com um negócio desse, com um trem monstruoso, rapaz.
1: Inclusive, Val, infelizmente é algo que não é de agora e não é só em Camaçari, não é só em Candeias, é em todo o país, né? Infelizmente, meu irmão mesmo já passou por clínicas, né? Assim, não posso nem chamar isso de clínica, né? Por lugares assim, aonde sofreu muita tortura, né? E aí a gente achava que a tortura era só na ditadura, né? Mas não, a tortura tá aí. Esses lugares que se julgam clínicas, inclusive, Val, é importante ressaltar que existe uma grande diferença de comunidade terapêutica para clínica, né? Para clínica terapêutica, para clínica para dependente químico, para clínica para etilista, né? Para alcoólico, para clínica psiquiátrica. Então, assim, existe algumas comunidades terapêuticas que vêm fazendo internação de forma involuntária, o que não é permitido por lei, né? A internação involuntária, ela só é permitida na unidade de saúde. O que que é unidade de saúde? O Instituto de Saúde Mental Neves Teixeira é uma unidade de saúde, onde tem médico de plantão 24 horas, onde tem estrutura física e de equipe para tratar esse perfil de paciente, seja ele alcoólatra, dependente químico, enfim, né, ou transtornos mentais. Então, para deixar claro, para as pessoas entenderem a grande diferença, a comunidade terapêutica, ela não pode, de maneira nenhuma, fazer internação involuntária.
0: Olha, é muito importante você, Denis, falar sobre isso, porque muitas pessoas, muita gente não tem esse conhecimento.
1: Exatamente. E assim, tem algumas pessoas que falam, clínica, ó, eu só tenho um concorrente aqui, fica lá em Vitória da Conquista, é a Sense, é uma clínica do mesmo porte que a minha, que faz internação involuntária. Daqui até Vitória da Conquista, não conheço outra clínica. Existem comunidades terapêuticas que, no qual não podem fazer internação involuntária.
0: Agora, para o ouvinte que não sabe o que é internação involuntária, certo, por favor.
1: Internação involuntária, ela é internação quando o paciente não aceita que precisa de ser internado e a família solicita essa internação involuntária através de um encaminhamento médico. É importante deixar claro que a internação involuntária é uma internação solicitada pela família com aval de um médico solicitando um encaminhamento. Um médico vai fazer um encaminhamento constando que essa pessoa precisa ser internada contra a vontade dela. Tá? A internação compulsória, que também o pessoal confunde, a compulsória, ela é uma internação via judicial, aonde o juiz determina essa internação, certo? Contra a vontade do paciente e determina tanto o estado ou o município para custear, né? Uhum. Então, a internação compulsória. E a internação voluntária é que o paciente vai por vontade própria. Uhum. A internação voluntária, geralmente, ela é realizada nessas comunidades terapêuticas, que a pessoa vai e fica se quiser. Se ela não quiser ficar, ela vai embora. Então, a comunidade terapêutica, ela não pode impedir o paciente de ir embora, porque ela não tem estrutura e ela não é unidade de saúde. Então, unidade de saúde especializada em internação involuntária e compulsória, somente o Instituto de Saúde Mental Neves Teixeira, aqui em Guanambi, e a Sense, lá em Conquista. Fora isso, todos que têm, que faz internação involuntária está de forma irregular. Principalmente, inclusive, essa clínica, suposta clínica que foi fechada em Candeias, lá era cobrado R$ 1.500. Então dá uma média de, a média não, exato R$ 50 por dia. Então se você colocar R$ 50 por dia para você ter 4 médicos de plantão, 4 médicos para poder atender seu familiar, 5 refeições, toda uma estrutura, todo um aparato, paga? Não paga, né? Então você que está me ouvindo, quando você escutar um valor de R$ 1.500, um salário mínimo, R$ 2.000, meu amigo, minha amiga, desconfie. Porque o seu familiar, em vez de ser tratado, será torturado. Inclusive, na reportagem, tem que foram, segundo a reportagem, foram mortos 2 pessoas dentro dessa instituição, né? E foi encontrado os ossos em Camaçari. Então, assim, nós estamos falando de algo muito sério. Nós estamos falando de algo que é, infelizmente, comum no nosso país, onde existem clínicas clandestinas, onde fazem o maltrato, né, os maus tratos, agredindo, maltratando e até mesmo matando, né? Então é importante saber a diferença entre comunidade terapêutica, entre clínica, né, unidade de saúde. Então é importante que a família, antes de levar o seu familiar, antes de internar o seu familiar, vá ao local, conheça o local, veja se tem a referência. Se não tiver referência, não coloque, porque a referência, ela vale tudo. Ela vale tudo. E analise, busque informação, entre no local, olhe os quartos, olhe a alimentação, olhe tudo, porque você está entregando a uma instituição o que você tem de mais valioso, que é a vida do seu familiar. E não é substituível como uma câmera, como um celular, que se quebrar você dá outro. A vida do ser humano, ela não tem preço, e a vida do ser humano você não consegue entregar outra pessoa no lugar daquele seu familiar que você entregou em qualquer instituição, né?
0: Olha aí, estou recebendo e conversando com o Denis, diretor do Instituto de Saúde Mental Neves Teixeira. Denis, muito valorosa sua visita nessa manhã. Eu acredito que das vezes que você veio aqui, sempre foi muito bom, sempre você retransmitiu informações importantes, e hoje você nos traz uma situação que ocorreu lá na região de Candeias, mas que reflete em todo o país, entendeu? E que as pessoas saibam que em Guanambi nós temos um Instituto de Saúde seríssimo, seríssimo, que tem autorização para estar funcionando e da forma que funciona.
1: E a única, né?
0: E a única, como ele disse, temos uma em Guanambi e outra lá em Vitória da Conquista, de Vitória da Conquista.
1: Isso.
0: Certo? Lá não pertence a Denis.
1: Isso.
0: Denis só citou que lá existe um instituto, né? Uma clínica autorizada.
1: Isso.
0: E que trabalha nos mesmos moldes. Isso. do Neves Teixeira em Guanambi.
1: Eu não tenho receio nenhum de falar, né? De outra instituição. Ah, mas é concorrente? Sim, é concorrente, mas existe uma concorrência sadia, onde trabalha de igual para igual. Então eu não tenho receio nenhum de falar, vou falar o nome da clínica lá em Conquista, é a Sense, uma excelente clínica. Tá? Quem quiser procurar, pode procurar. Ah, Denis, você está indo para a rádio para fazer propaganda para o seu concorrente? Não, cara, eu não acho que seja somente concorrente. Eu acho que seja um lugar onde eu tenho orgulho de falar, olha, esse aqui é meu concorrente, porque está de igual para igual. Não, então, assim, a pessoa fala, ah, mas aqui em Guanambi tem clínica? Não, gente, clínica psiquiátrica em Guanambi é só o Instituto de Saúde Mental Neves Teixeira. Quem falar que tem outra clínica aqui em Guanambi, analise direitinho, vá ao Ministério Público e verifique se essa clínica realmente é clínica ou se é mais uma dessas clínicas que foram fechadas ao redor do nosso país aí e que está fazendo um trabalho clandestino. Então, repito, clínica psiquiátrica só tem uma em Guanambi, Instituto de Saúde Mental Neves Teixeira. Daqui de um raio aqui a Conquista, nós só temos a Sense, que é do pessoal lá de Conquista. Fora isso, não tem clínica registrada, tem clínicas clandestinas, irregulares, que podem trazer um transtorno para a família.
0: Portanto, problemas com álcool, dependência química, transtornos mentais, é o Instituto de Saúde Mental Neves Teixeira, que é referência há mais de 12 anos na recuperação de vidas e na reconstrução de famílias. Nós contamos com médicos, enfermagem 24 horas por dia, além de equipe especializada em saúde mental e dependência química. Como o Denis acabou de falar, somos a única clínica da região autorizada a realizar internações involuntárias e compulsórias, oferecendo atendimento seguro, humanizado e especializado. Se o seu familiar não aceita tratamento, não espere a situação piorar, procure ajuda agora. Instituto de Saúde Mental Neves Teixeira, do meu amigo Denis Teixeira, na Avenida do Trabalho, ao lado da Retífica Jancá, próxima à Fiat Camboi. 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É isso, oh, Denis?
1: Isso aí,
0: é o que Bocão fala todos os dias aqui, duas vezes por dia, eu tenho que falar isso aqui.
1: O que Bocão fala, eu assino embaixo, cheio de peso.
0: Obrigado, meu irmão.
1: Você conhece Negutel?
0: Negutel?
1: É.
0: Diga aí, quem é Negutel?
1: Marão, Mário.
0: Marão, que eu conheço é Marão, lá da rádio.
1: Não, é Mário. Mário que faz a escolta do juiz. Negutel?
0: É, não tô. Não tô. Eu devo conhecer, mas
1: sim,
0: eu não tô.
1: Diz que te conhece mais. Manda um abraço pra Negutel aí, viu? Diz que tem um carinho muito grande por você. Talvez você não tá lembrado.
0: Você tem foto dele aí, rapaz? Pra mim. Porque tem. Aí eu tenho. Ô, Negutel. É Negutel mesmo?
1: Negutel.
0: Trabalha com quem? Com o juiz?
1: É.
0: Vixe, chama. Negutel. É, Denis. Negutel, um abraço, meu irmão. Agora, Negutel. É, eu, assim, Negutel, eu não tô sabendo assim quem é a pessoa, mas certamente eu conheço.
1: Sim, né? Falou muito bem de você.
0: Ah, Guanabi, eu tô há 40 anos. Oxi. Trabalhando em rádio, nós conhecemos boa parte da população.
1: Conhece.
0: De momento eu não tô sabendo quem é, mas se eu ver a figura, eu vou lhe falar.
1: Sim.
0: Ele gosta do trabalho aqui, é?
1: Nossa senhora, vive falando, ontem viajamos junto e aí eu falando da amizade que eu tenho com você, mas moça, eu fui criado junto, eu pensei.
0: Peraí, pô, cara, ele falou que ele foi criado junto?
1: É, às vezes tem um carinho tão grande que fala com você, talvez assim, né? Tem uma intimidade.
0: Agora você tem uns apaixonados lá no mercado municipal, viu?
1: Eita, não posso.
0: Rapaz, aquele povo do mercado te adora, velho.
1: O pessoal
0: véio.
1: Do mercado municipal.
0: Como é que o pessoal gosta de você tanto desse jeito?
1: Uai, falei, rapaz, eu
0: vou lá no mercado lá, o pessoal que vende carne, sabe? Tem muita gente lá do mercado, principalmente ali do mercado, a parte alta. O pessoal te adora.
1: Mary Jane, viu? Tem tempo que eu não vou lá na tia Mary Jane. Mandar um abraço pra tia Mary Jane. Mandar um abraço pra Gil. Mandar um abraço pro homofóbico aí do mercado municipal. Mandar um abraço pra Tartaruga. Alô, Tartaruga. Mandar um abraço pra Ana, pra Marcão, né? Que é o Tartaruga. Pra Daniel Tartaruga. Danilo Tartaruga. Mandar um abraço também pra Marcelo D'Amendo. Alô, Marcelo D'Amendo. Meu preto, mandar também um abraço pra Dão Marrudão que tá sumido, Pudim, Iago, a galera toda aí, a Berlan, você conhece a Berlan, né?
0: A Berlan da oficina?
1: Ixi, Maria.
0: A Berlan é mais que amigo, parceiro. É um irmão.
1: Mandar um abraço pra essa galera toda aí, o pessoal lá do Residencial dos Passos, o pessoal do Gurungas, o pessoal aqui também do Monte Pascoal, o pessoal do Lagoinha, mandar um abraço pra todo mundo aí, a galera que me abraça, de onde eu vou, graças a Deus, eu sou muito bem recebido. Então é isso, cara, graças a Deus.
0: Deixa eu te interromper aqui. Eu tô recebendo uma mensagem, só que, no perfil Zap, que não tem a foto dele.
1: É esse mesmo.
0: Esse aqui?
1: Esse descarado.
0: Ah, você tá chamando o cara de descarado.
1: Descarado.
0: Eu não tenho esse potencial que você tem. O cara trabalha com juiz, você tá chamando desse jeito aí? Meu amigo Bocão, hoje eu quero deixar registrada minha admiração e minha gratidão por você. Pessoas como você fazem a diferença não apenas pelo talento no rádio, mas pela forma humana, humilde e generosa com que recebem cada pessoa. Obrigado por receber tão bem o nosso amigo Denis, demonstrando respeito, atenção e o coração gigante que sempre fez parte da sua história. Esse gesto vale muito e só reforça o homem de caráter que você é. Que Deus continue abençoando sua caminhada, dando saúde, sabedoria e ainda mais sucesso. Que sua voz continue levando informação, esperança e alegria para tantas pessoas e que você jamais perca essa essência que conquista a todos. Receba o meu carinho, o meu respeito e a certeza de que sua amizade é um presente. Conte sempre comigo. Um grande abraço do seu amigo e irmão Nego Tel. Conheço demais. Mandou a foto agora aqui.
1: Você tá vendo aí?
0: Rapaz, ó, Theo é meu amigo. Vou te falar uma coisa, a gente foi criado junto mesmo. No bairro Alvorada.
1: Isso.
0: Na rua José Lício da Silva. Rapaz, pensa num cara que eu gosto. E outro dia eu descendo do prédio, ele estava do outro lado da rua. E veio, a gente se cumprimentou, abraçou, mas no corre-corre não paramos para conversar. Ô Theo, abraço para você, meu irmão, beijo no seu coração. Você é um cara que eu gosto demais. Pensa num cara correto, não, pensa num cara direito. Esse trabalhador desde menino novo, né, Theo? A gente foi criado no Alvorada, então conheço o Theo, um menininho ali. E pensa num menino trabalhador, lutador, é esse rapaz aqui, viu? Aqui é lutador, aqui é trabalhador, é direito, viu? Não é porque tá trabalhando com juiz, não. Uhum. E sabe porque tá com você, não. Mas é direito, é correto, eu posso falar porque eu conheço. E quando você falou aí, Val, você conhece, ele falou bem de você e tal. Por que Guanambi? Eu tô há mais de 40 anos em Guanambi. Eu nasci em Guanambi, ali com os meus. Eu morei 4 anos em Canabrava, lá em Malhada, porque minha mãe era professora e eu tinha ali menos de 1 ano de idade, até 4 anos, minha mãe trabalhava como professora, eu tive que morar lá. Meu pai é lá da Serra João Alves. E depois a gente veio para Guanambi. Mas eu nasci em Guanambi, moro em Guanambi, conheço Guanambi quase, não vou falar todo, mas boa parte eu conheço. E no rádio isso me faz conhecer. E o que acontece? Eu tava achando estranho eu não saber quem é a pessoa. Mas quando ele mandou a foto aqui.
1: É muita gente.
0: É um negão bonito, charmoso, gente boa.
1: Bicho, ele é enorme hoje.
0: Amigo do coração, rapaz. Eita, rapaz. Gosto de você demais, viu, Theo? Te amo, meu irmão. Deus te abençoe. Felicidades, cara. Viu? Que é irmão mesmo, viu? Amigo querido. Danilo da Rede Construir e Constrular. Ele mandou um abraço pra você.
1: Danilo
0: colocou aqui, ó. Danilo colocou, tem 2 máquinas nesse estúdio aí.
1: Pensa um caboclo, vamos.
0: Danilo é seu fã,
1: Danilo,
0: viu?
1: Danilo é gente boa, agora é Cláudio não vale nada. Alô, Cláudio, você não vale
0: quem
1: nada.
0: Quem é Cláudio?
1: Cláudio é o colega dele do trabalho lá.
0: Parte. Não é Fábio, não?
1: Não, Fabão, cabeção, não é outro que não vale nada. Brincadeira, viu?
0: Fabão parece vozinha goleiro lá do Cabo Verde.
1: Não, você quer ver lá a foto que eu tenho de cabelo amarelo? Mostro? Mostro não, né, Fábio? Ele disse que não pode mostrar o passado.
0: Ele já pintou o cabelo de amarelo?
1: A pedida dele era Foguinho.
0: Foguinho. Ei, Fabão, um abraço, Fábio. Danilo. Um
1: abraço, Dan, Cláudio.
0: Esse é irmão.
1: Um abraço, Claudinho, também. Danilo, Fabão, Regis, toda a galera aí da Rede Construir, viu? Posso também mandar um abraço pra Del, um amigo Del. Del Construção aqui.
0: Sim, Del.
1: É muito amigo meu.
0: Conheço.
1: Também, não posso deixar de esquecer dele.
0: Você falou que Del tá pra que lado aí? Apontei.
1: Tá pra trás. Eu mandei pra cá. Tô perdido aqui.
0: Não, é comum. Ó,
1: o pessoal do Morro do Carro te escuta também, viu?
0: Morro do Carro, aqui. Você quer saber onde é Morro do Carro? Eu sei.
1: Morro do
0: Carro. Você tá pensando. Fala qualquer comunidade da zona rural aí.
1: Oxi.
0: Morro do Carro, eu vou te falar. Aqui, sentido BR-122, ali próximo à Pedreira Amorim, ao lado do condomínio Inovare, pega a esquerda, pronto.
1: Exatamente.
0: Eu sou igual o Danilo da Rede Construir. Às vezes eu tiro uma foto de um local que eu estou em Guanambi, aí ele, você tá em tal lugar. Rapaz, teve uma viagem que eu fiz, eu tava num determinado lugar, e eu mandei uma foto para ele, ele não sabia que eu tava naquele lugar, eu mandei a foto. Quando eu mandei a foto para ele, ele falou, você está em... E colocou, eu falei, não acredito não, velho.
1: Só de...
0: Pera aí, pô. Como é que você sabe que eu tô aqui? O cara...
1: O Danilo é fera.
0: Parece que o cara é um extraterrestre. O cara...
1: Aí você não sabe se ele te elogia ou te ofende, né, Danilo?
0: Valeu, Dan. Um abraço, meu irmão. Eita. Ô, Denis, alegria, cara. Meu coração pulsa sempre que te vê, porque você é irmão, você é meu parceiro.
1: Bom,
0: rapaz, a gente tá junto aí já há um tempão nessa parceria, 104. Começamos ali com Amigos do Resgate. E me parece que o contrato aí vai até 2040, velho. Rapaz. Bicho. Manda um abraço a Zé do Café Bom Sabor. Eu estive com o Zé, agora recente. Aí eu falei, Zé, seu contrato vence agora. E aí ele falou assim, ó, deixa eu te dizer um negócio, enquanto você tiver voz, você anuncia café Bom Sabor. Falei, como é que é? Ele, enquanto você tiver voz, você anuncia café Bom Sabor. E com isso tem 21 anos.
1: Deixa eu te falar.
0: 21 anos de Zé, café Bom Sabor.
1: Zé não me conhece, eu também não conheço, mas ouço falar, é igual caviar. Zé, ele construiu uma casa lá onde Valmir da Conar mora. Quero mandar um abraço para Valmir. Alô, Valmir, meu presidente, meu amigo, gente fina, meu vizinho lá no Bolevar. E aí agora eu fiquei sabendo que ele tá construindo, o menino do Bom Sabor, como é que é o nome dele?
0: Você tá falando Zé?
1: Zé
0: do Bom Sabor.
1: Tá construindo uma casa do lado onde eu moro. E eu vou falar
0: lá no Zé, Bolevar?
1: No Bolevar. Moço, parece
0: na esquina.
1: Isso, parece uma repartição pública, viu?
0: O homem... É um palácio.
1: Zé, ele não brinca, não. Ô, Zé, eu vou tomar um café, eu moro do lado, viu?
0: Deixa ele falar um negócio aqui. Zé é um dos caras mais empreendedores que tem em Guanambi. Isso aí é só a ponta do iceberg.
1: Tem uma máquina lá que talvez você não conheça, chama o Ilha da Triovos.
0: Ah, não, aí você falou de um grande homem. O Ilha da Triovos é com cunhado meu.
1: Pensa um caboclo, gente fina.
0: Gente boa, né?
1: Você tá doido. Só
0: aquele Bolevar ali só tem máquina.
1: Só pérolas.
0: Só pessoas maravilhosas.
1: Marcelão, que trabalha na prefeitura, que é advogado também, mora lá, esposo de Liliane. Pensa um casal nota 1000, né, Dez? Não é 1000.
0: É mesmo.
1: Nossa senhora, pessoal bacana demais.
0: Que maravilha. Um dia a gente mora lá também.
1: Oxi.
0: Nem que for lá na última rua.
1: Vai ser uma honra pra gente receber uma pessoa grande igual você lá, meu irmão.
0: Denis, abraço, meu irmão. Obrigado. Obrigado você, viu? Deus te abençoe, meu irmão. Viu? Que Deus sempre esteja contigo. Viu? Tá no caminho certo aí, viu? Foi bom te conhecer. Depois eu vou lá, viu? No instituto, eu vou numa noite aí, e aí eu vou levar um pessoal pra gente fazer um culto lá.
1: Boa,
0: aquele culto lá, Denis.
1: Boa,
0: já
1: boa.
0: Tem tempo, né?
1: Sim, sim.
0: Vamos marcar, vou chamar minha esposa, Jeane, vou chamar Danilo.
1: Sim.
0: Vou chamar Regis.
1: Danilo tá me devendo, eu marquei com ele correu, né? Mas vamos ver, né?
0: É.
1: Varão.
0: Um abraço, Denis. Valeu.
1: Foi
0: um prazer, irmão. Viu, meu irmão? Te ver.
1: Valeu.
0: Olha, pessoal, são 8:52. Vamos dar um abraço aqui a Robério da Sola Tinta. Roberão, abraço, meu irmão. Obrigado pelo carinho, pela sintonia aí. Bora a um breve apoio cultural na sequência. Eu vou voltar. Rapaz, tem um recado importante aqui do TRE. TRE. É agora. Tem um Léo Dourado gravou algo aqui do TRE. Daqui a pouquinho, não sei se vai ser possível veicular no programa de hoje, mas... assim que puder na programação da Rádio 104. Vamos lá, daqui a pouquinho eu volto.
3: 8:53.
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1: Olha, 9 horas em ponto na Grande Guanabí, são 9 horas. Estamos chegando ao final do nosso programa 104 Notícias. Tony já chegou, já está no estúdio para apresentar o Manhã na Cidade. Gente, bom final de semana para você. Final de semana extraordinário de bom. Que Deus te abençoe, que Deus te guarde. E se Deus permitir, segunda-feira, 7 horas, estarei de volta com mais um programa 104 Notícias. Valeu, chega para cá, Tony.
2: 9 horas.
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7: Governo Federal.
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tudo bem, só conferindo comigo. Agora são 9h07. Já estou por aqui. Muito, mas muito bom dia! Bom dia, meus amigos. Bom dia, minhas amigas.

Olá, muito bom dia, meus amigos, bom dia, minhas amigas. Já estamos juntos aqui na sua 104,9 com o nosso programa Manhã na Cidade, nesta manhã super gostosa, descontraída. Você em casa, fazendo ou não fazendo nada, muito bom poder estar na sua companhia nesta manhã super gostosa, manhã descontraída. Mas começamos o programa de hoje, é claro, abraçando você que faz aniversário. Quantos anos, felicidade, você que faz aniversário de casamento, ainda é melhor. Que essa data seja ótima, ao lado da pessoa que você gosta, ao lado da pessoa que você tanto admira. Os nossos parabéns e felicidades mil.

Bem, hoje você esteve com o Val Rodrigues e o programa 104 Notícias de 7 às 9. Eu sigo aqui pelo rádio fazendo sua manhã gostosa, do jeito que você gosta, do jeito que você admira, tudo bem assim? Então tá bom.

Bem, meus amigos, aquilo que a gente já havia falado aqui no programa uns dias atrás, e a gente vê que agora eu vejo que integrantes do PT vê a preocupação, porque antes era o Jacques Wagner, é um senador da República, assume o seu posto lá dentro do Senado Federal, estava nessa denúncia com o Banco Master, e agora o Lulinha, ele entra no cenário. Entra no cenário não naquela faixa, né? Naquela faixa do INSS. Não. Ele entra como hobby, né? Ali, no entanto, porque um dos envolvidos no INSS teria buscado influência através de Lulinha dentro do governo Lula. Integrantes do PT e da campanha do presidente Lula, eu estava buscando e vi algumas informações nesse sentido, estão em estado de alerta após a decisão do ministro André Mendonça do Supremo Tribunal Federal. Se eles estão em alerta e preocupa a

base do PT, quando a gente fala disso, é porque realmente tem alguma coisa aí no cartório que não é tão convincente assim. Alerta, porque após a decisão do ministro André Mendonça, do Supremo Tribunal Federal, que autorizou, para vocês terem ideia, a abertura de um inquérito na Polícia Federal para investigar Fábio, quero falar o nome dele, Luiz Lula da Silva. Só tirou o Fábio, né? Mas é o próprio nome do pai. Conhecido como Lulinha. Nós já havíamos falado no programa que por que então essas decisões demoravam tanto de sair. A decisão tomada ontem permite à polícia investigar suspeitas de corrupção e tráfico de influência relacionadas a negócios envolvendo aquelas cannabis medicinal e possíveis conexões com o Ministério da Saúde por influência do filho do Lula. Eu sei que entre os petistas envolvidos na campanha do próprio presidente Lula, a preocupação é grande, devido ao calendário político que a gente sabe, né? A investigação surge nos meses que antecede as eleições de outubro. E aí tumultua todo o caso. E aí eles estão de orelhas em pés. E é preocupante. Quem sabe o que vai dar tudo isso? A investigação surge, pelo que a gente sabe, nos meses que antecede as eleições de outubro. Membros do partido, eles acreditam que o caso pode causar desgastes para o presidente, mas destaca claramente que, apesar das acusações anteriores com o filho de Lula, nenhum resultou em condenação, segundo eles. Nenhum teve uma condenação. Mas agora sai lá do INSS e vai para esse tráfico de influência dentro do governo, dessas coisas do cannabis, ligando aqueles que são donos, que vende tudo e tal, para o Lulinha fazer essa ligação com o Ministério da Saúde. A avaliação interna, pelo que a gente sabe, viu, eu vi em alguns vários lugares, né, comentaristas, é de que a campanha deve seguir do mesmo tom adotado pelo próprio presidente, apoiar. É que o presidente, o Lula, ele apoiou as autoridades da Polícia Federal e afirma que o caso Lulinha seja considerado culpado. Se ele for considerado culpado, ele deverá responder pelos possíveis crimes. Isso aí quem disse foi o próprio Lula. Eu sei que em entrevista ao podcast Inteligência Limitada, eu estava dando uma olhada, você nem sabe que existe isso, né? O podcast Inteligência Limitada, eu vou lá, busco e encontro. Foi também ontem, quinta-feira, o Lula, ele declarou que não usará sua posição para proteger o filho e que ele será tratado como qualquer outro cidadão se for responsabilizado. Lula também, eu vi que algum trecho ela afirmou que não interferirá na investigação. Se for julgado, ele virá para cá, não vai ficar escondido, não, de forma alguma. Não vou utilizar o meu cargo para proteger o meu filho, foi o que Lula disse. E aí, meus amigos, está esse impasse. Mas ainda nesse fato de Lula não querer proteger o filho dele, o Lula sempre fez isso. É dentro da naturalidade, né? E por sinal parece muito com Lula. O presidente Lula afirmou que seu filho Fábio Lula da Silva, conhecido como Lulinha, não terá privilégio se for acusado pela Polícia Federal no âmbito da investigação que apura desvios no INSS. Mas nesse instante, Lula,
nem é nem esse desvio do INSS. Está falando do tráfico de influência dentro do seu governo. Hã? O que é que ele colocou? Eu busquei aqui e encontrei as palavras do Lula que eu encontrei no YouTube, nesse podcast. Se o meu filho for acusado de qualquer coisa, ele será tratado como filho de qualquer pessoa, de qualquer cidadão brasileiro. É o certo. Não haverá nenhum privilégio. Eu jamais poderei, né? Ou pediria para um delegado ou para um juiz não fazer as coisas corretas. Se ele estiver certo, ele vai ter que ajudar a mim. Vai ter que ajudar a mim, veja só. Disse o mandatário em entrevista no podcast, no YouTube. Você pode chegar lá e encontrar. Foi o que Lula disse. Porque a gente sabe que no passado, não tão distante, saiu da boca de um presidente da República: Se eu não puder proteger minha família, quem eu vou proteger? Se o da ponta não resolver, eu vou para o delegado, eu vou para o chefe. Se o chefe não resolver, eu vou para o ministro. Mas a minha família não vai ser investigada. Lembra do caso das rachadinhas? O presidente da República falou isso numa reportagem. Foi perguntado, ele respondeu isso. Já não quero auto se defender ninguém, mas as palavras do Lula eu fui lá e busquei minuciosamente. Se ele tá falando isso da boca para fora, mas pelo menos ele pronunciou o que o povo quer ouvir. Ele não falou que vai defender, que vai surrar, que vai pegar, que não vai deixar a polícia investigar, não. Ele colocou: se o meu filho for acusado de qualquer coisa, ele será tratado como filho de qualquer pessoa. É o certo. Ele ainda colocou: é o certo. Não haverá nenhum privilégio. Eu jamais pedirei para um delegado ou para um juiz não fazer as coisas corretas. Se ele estiver certo, ou se ele estiver certo, ele vai vir, ele vai ter ajuda minha. Se ele estiver certo, ele vai ter ajuda minha, disse o mandatário em entrevista a um podcast no YouTube. Eu sei que o presidente disse, meus amigos, confiar no filho, que jura todos os dias que não está envolvido no escândalo do INSS. E afirmou que a vivência em casa durante o período em que foi condenado, ele deu o direito de não errar. Isso aí é o que o Lula sempre fala. Ele colocou: se ele fizer coisa errada, ele sabe que eu passei. Ele sabe que eu passei. Ele estava comigo. Ele viveu dentro da minha casa o que eu passei. Ele sabe o que é um pai com 5 filhos ver a televisão chamar a família de ladrão o tempo inteiro. Ele sabe que a minha mulher morreu por causa da desgraça do Lava Jato. Ele sabe. Então ele não tem o direito de errar. Ele sabe disso. Ele jura para mim todo dia. Eu acredito nele, disse o Lula também nesse podcast. Eu sei que, de acordo com o presidente, Lulinha está fora do país, mas se for acusado, retornará ao Brasil e não irá fugir como outros fizeram. Ele colocou: se for julgado, ele vai para casa, ele vem para cá. Não vai se esconder, não, de forma alguma. Não vou utilizar meu cargo para protegê-lo. Ele vai vir para cá. Ele vai ter que provar que é inocente. E é o meu próprio filho. Vai ter que provar tudo isso. E se for culpado, vai pagar o que todo mundo tem que pagar quando erra, disse o mandatário em entrevista nesse mesmo podcast. Eu busquei lá e fiz tudo, Agora, eu sei que, segundo Lula também, meus amigos, essa é a primeira vez que o filho é usado como uma forma de atingi-lo. Quer dizer, que está usando o filho do Lula para atingir o presidente. No entanto,
o que que ele afirmou em todas as ocasiões anteriores, as acusações não foram comprovadas. Isso é o que ele afirmou. O que que ele colocou lá no texto? Eu vi claramente. Esse meu filho, desde 2006, vem sendo utilizado no contraponto. Quem quer me atacar, começa a atacar ele. Eu já ouvi várias histórias. É dono disso, é dono daquilo. Era dono de todos os gados da Friboi, dos gados da JBS. Tinha carro de ouro. E nada foi provado. Foi o que Lula colocou. Ele disse que já, o filho dele já passou por um crime aí, né? Já passou por um crime que durante todo esse tempo todo mundo atacava que tinha carro de ouro, que os gados da Friboi era do dele, que o frigorífico era dele. Então vocês têm que ver o podcast para vocês entenderem. Mas eu vejo que a ala do PT, eles estão preocupados pelo acirramento político eleitoral que está no Brasil. Se qualquer coisa vir de devaneio aí, de erro procedente a esse tráfico de influência, porque lá dentro do INSS até agora nada foi provado, mas agora busca essa outra informação dizendo que o Lulinha levava aquele careca lá do INSS para vender os seus produtos para ligados ao governo federal, como por exemplo o próprio momento ali de compra e venda de alguns produtos que tinha influência. Pronto, tinha influência no Ministério da Saúde. E isso fez com que o próprio ministro André Mendonça abrisse essa investigação. Por que que abre dos outros e não pode abrir do filho de Lula? Tá aí. Eu acho que é dessa forma. Se ele for culpado, ele vai pagar tudo que ele realmente fez. Se ele não for culpado, vai sair, que é um desgaste político, até provar que não, vira esse disse-me-disse, principalmente nessas redes sociais, onde cada um fala uma coisa diferente. Cada um tenta, entre linhas, deturpar a vida do outro, bagunçar a vida do outro. Olha aí, né? Que essa briga, esse nervo efervescente que está aí dentro das redes sociais. São informações errôneas, informações que não passam com coerência, tanto do lado de um quanto do lado do outro, é um tentando denegrir a imagem do outro, né? São fogos soltados por todos os cantos, soltando fogos, vabrando que nada acontece, não sei o quê. Mas está apenas no começo de uma investigação. É apenas no começo. E a gente tem que saber que existe fato e momentos a serem seguidos. É como resultado de um juiz de primeira instância. Todo mundo sabe disso, um resultado de juiz de primeira instância, que do primeiro grau que a gente fala, tem mais duas instâncias a ser cumpridos. Ninguém perde no primeiro juiz de primeira instância e fica calado não, coloca a boca no saco, fica quietinho não, vão recorrer. E muitas vezes isso sobra para todo mundo. Não adianta a gente pensar que as coisas não dá viravoltas ao decorrer das investigações. Não adianta a gente pensar que durante o período de julgamento, primeira, segunda e terceira instância, primeiro grau, segundo e terceiro grau, que não venha decorrer, que vai seguir com o mesmo fato do primeiro grau. Não, isso não quer dizer nada disso. Principalmente quando a gente vê em algumas circunstâncias, sendo provocado pelo MP, pelo Ministério Público. O Ministério Público é acusador. Se o Ministério Público realmente faz um laudo ou auto se declara, ali ele vai até o final. Vai até o final, porque se tem rastro de algum erro, o Ministério Público vai até o final. Então não adianta a gente estar borbulhando e caçando chifre na cabeça de cavalo. Quem resolve isso é a justiça. E nesse caso aí do Lulinha, o próprio André Mendonça abriu essa investigação, é clara, isso é bom para mostrar para o Brasil que filho de presidente também tem que ser investigado, porque no passado não era, foi aquela briga toda,
um próprio presidente chegou de voz e bom tom que se não puder tirar o primeiro, o chefe, que tira o secretário, se não puder secretário, tira o ministro, mas que a família dele tinha que ser protegida. Pelo menos até agora, o que eu vi de Lula, ele disse: olha, se ele for inocente, é o meu próprio filho. Ele vai ter que provar a sua inocência. E se for culpado, vai pagar o que todo mundo tem que pagar quando erra. Isso aí quem disse foi Lula no podcast. Pelo menos falou. Não saiu jogando pedra, né? E que não fez manobra tirar delegado da Polícia Federal. Não fez de forma alguma, pelo que a gente sabe até agora, né? Então vamos esperar que as investigações, ela seja coerente e que realmente seja investigada como deve. É conturbado? É. Para o PT agora, para o PT, a briga está arrumada. Está aí arrumada porque é um período eleitoral, esse acirramento eleitoral que está não é muito bom para o PT, porque, pelo que a gente sabe, não é aquela vantagem ampla para todo momento estar respirando tranquilamente, não é bem assim. Mas também, a gente sabe que nesse fato, os advogados do próprio Lula, do próprio Lulinha, dizem que a investigação da Polícia Federal não encontrou elementos contra o filho de Lula. A investigação da Polícia Federal. Eu vi um outro trecho, os advogados de Lula falando isso. Não é, meus amigos? Então a gente tem que falar isso para vocês. Que o advogado Marco Aurélio, eu estava buscando, ele é o Marco Aurélio de Carvalho, salvo me engano, Carvalho. O que está pegando, não sei. Tem um barulho diferente aqui no prédio, né? Não sei se é terremoto, mas o que está pegando, tá. Mas o advogado Marco Aurélio de Carvalho, agora eu vou buscar o nome dele, até deu uma paradinha. Ele afirmou que as investigações conduzidas pela Polícia Federal não encontraram qualquer elemento que relacione Luiz Cláudio Lula da Silva, o Lulinha, ao esquema de fraude no Instituto Nacional do Seguro Social. Ele está falando de uma coisa e nós estamos falando de outra, porque a investigação agora é tráfico de influência. A declaração foi dada em um jornal, e eu não lembro, não sei se foi, que eu vou pegando os trechos, mas parece que foi no Metrópolis, pelo advogado, né? Após a abertura de esse novo inquérito autorizado pelo ministro André Mendonça no Supremo Tribunal Federal. Segundo o advogado, o aspecto mais relevante é justamente a existência de provas que vinculem o filho do presidente Luiz Inácio Lula da Silva às investigações já realizadas sobre o caso. Hã? A defesa fala também em pesca probatória, tentando, né? Eles falam nesse sentido, que classificou a abertura do novo inquérito como uma possível tentativa de pesca probatória. Isso quem fala é o Marco Aurélio nessa entrevista. Expressão utilizada, essa pesca probatória, eu tenho que falar para vocês, são expressões utilizadas para escrever investigações que buscam encontrar elementos incriminatórios sem indícios concretos previamente estabelecidos. É isso que fala de pesca probatória. O mais importante é que a investigação de Luiz Inácio, do INSS, desculpa, não encontrou nenhuma relação de Lulinha com aquele esquema. E um trechinho que eu vi é dentro lá do jornal Metrópole, que o advogado disse, né? Eu sei que inquérito apura suposto tráfico de influência agora, que é o que tá aí nesse momento, né? O novo inquérito investiga suposto crime de corrupção e tráfico de influência
envolvendo negociações relacionadas a cannabis medicinais do Ministério da Saúde. Mas então, no passado, nada, segundo o advogado, foi encontrado dessa ligação de Lulinha com o INSS e com Careca. Mas a investigação é outra e tem que ir a fundo. Segundo o que a gente viu em algumas reportagens, eu busquei em várias reportagens, a investigação ela foi autorizada sim pelo ministro André Mendonça, inclui a apuração de possíveis relações com o empresário, com a empresária Roberta. Lembra da Roberta que eu falei várias vezes? Eu sei que a defesa também afirmou, no entanto, que Lulinha terá oportunidade de demonstrar formalmente que não possui qualquer vínculo com os negócios da empresária. Eu sei que também o Marcos Aurélio diz receber a investigação com a tranquilidade, né? Bem tranquila, que a notícia da abertura do inquérito foi recebida com tranquilidade, mas também com mais tranquilidade, justamente porque, segundo ele, não há elementos que comprometam o seu cliente, o Lulinha. O advogado, eu vi que em alguns trechos, ele ressaltou que o governo do presidente Lula estabeleceu a autonomia das instituições de investigação. O advogado deixou claro. Fez críticas a Bolsonaro, no entanto. Se vocês entrarem, vocês vão encontrar também em algum jornal, vai ter o fazendo crítica, o Marco Aurélio. Elogiou a atuação da instituição do governo Lula e afirmou que o presidente devolveu à Polícia Federal a sua independência funcional. Foi o que o advogado disse. Em contraposição, criticou o ex-presidente Jair Bolsonaro. Tinha que meter o Jair Bolsonaro no meio, né? Afirmando que ele promoveu sucessivas trocas do comando da Polícia Federal para proteger familiares e aliados políticos. Isso eu falei várias e várias vezes aqui, vocês lembram, dentro do nosso programa. Eu sei que o próprio advogado, o segundo advogado, esse tipo de interferência, meus amigos, não ocorre na atual gestão do Lula, que preservaria a autonomia dos órgãos de investigação e controle do Estado brasileiro. Pelo menos estão com a mesma língua, estão falando nesse mesmo ritmo. Se está falando é porque realmente eles têm uma segurança de que nada vão encontrar a respeito do Lulinha, porque se... A não ser que eles estão já fazendo um cavalo de batalha para quando o pipoco chegar, já tá menos. Porque eu vejo a ala do PT muito preocupada. Não sei se a ala do PT está preocupada porque existe um embate muito acirrado entre parte numérica, né? Entre Lula e o próprio filho do Bolsonaro. Essa parte numérica aí está muito acirrada. E qualquer fato que vier agora pode dar uma queda substancial aí na eleição e prejudicar numericamente o atual mandatário, que é candidato a presidente da República, o Lula. Mas isso aí quem vai dizer são as investigações. E o povo brasileiro está muito atento com tudo isso. Porque antes a gente ouvia falar no rádio, a gente ouvia falar na televisão. Hoje não, você tem aí material em mãos, que você tem despacho de muitos casos aí, despacho de juiz, despacho da própria Polícia Federal, investigações completas, até print de celular com a conversa, tudo aquilo, áudio. Então a gente não tem mais que estar assim, ouvindo falar. A gente pode buscar as informações. E é isso que eu faço constantemente, é não ouvir falar. Eu vou buscar as investigações, tento passar aqui de forma bastante clara para que as pessoas entendam que o momento é de nós refletirmos, porque é um momento político. E se algum desses envolvidos, se algum desses que for envolvido ter a proteção do Estado, ter a proteção de político,
é sinal de que esse político que passa proteção para os envolvidos são pessoas que não têm capacidade técnica, institucional e moral para reger o nosso país. Eu creio que seja assim, porque se a gente dá uma interferência numa instituição como a Polícia Federal e outros órgãos do Brasil, se a gente dá essa interferência, é porque nós queremos bagunçar o sistema. É porque nós não estamos nem aí com a coisa. Queremos apenas o poder. É isso que acontece no Brasil. Então nós temos que estar de olho, vendo todo esse formato que está acontecendo da política brasileira, que é um formato que redesenha a política, que agora é um formato diferente. É um formato de que as informações, elas chegam de forma bastante clara. Hã? Não vamos aqui tampar o sol com a peneira. As informações, elas têm que ser claras. Seja A, seja B, nós temos que entender que esse Brasil, de qualquer forma, ele tem que ser passado a limpo. E se não aproveitar as oportunidades, como a Polícia Federal agora, através de um ministro da Suprema Corte, abre uma investigação contra um filho de um presidente da República na ativa, porque o presidente está em andamento, o presidente está na ativa. Se não aproveitar essa oportunidade e ir a fundo nas investigações para provar se realmente ele é culpado ou não é culpado, ou se ele cometeu algum erro, é agora que é a hora. Vamos fazer isso com bastante clareza. Eu creio que a Polícia Federal vai fazer isso com bastante clareza, pelo que a gente viu nas palavras do presidente, nas palavras do advogado, defensor do filho do Lula, até dentro da ala do PT, que fala também nesse sentido, só demonstra alguma preocupação quanto o que pode levar isso numericamente para o Lula. Mas Lula disse que a posição dele é essa, que não vai mudar, que quem for culpado vai ter que pagar. Ele já sofreu isso na pele, porque ele lá num trecho ele fala: fui preso sem ser o culpado. Até hoje não tem nada em meu nome, nem fazenda, nem sítio, nem prédio, nem flat, nem nada. Mas fui culpado, fui condenado, fui preso, fui descondenado, como os outros falam, fui solto e hoje é presidente da República. Então tudo isso deve ser com bastante clareza para que o povo agora, batendo as portas das eleições, a gente sabe escolher aquilo que é menos ruim para o Brasil. Porque se tiver envolvido, se tiver com toda essa maracutaia, com tudo isso misturado dentro da política brasileira, é aquilo que eu vejo e falo sempre. Se você está muito envolvido com tanta coisa, você não tem capacidade técnica, você não tem moral, você não tem respeito para mover tanta instituição importante que é no Brasil sem dar interferência. Então você não pode ser um representante brasileiro, você não pode governar esse Brasil. E isso aí, quem vai demonstrar não sou eu com minhas palavras, não sou eu, quem vai demonstrar realmente é o povo brasileiro na hora do voto, e que as eleições estão aí batendo na porta.

0: Tá bom, é a boiadeira. Isso faz bem, né? Então tá certo. Ai, ai, ai, agora são 9h46, 9h46, onde quer que você esteja, o nosso...
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0: Só conferindo. São 9h46, estou à vontade, espero que você também esteja à vontade nesta manhã super gostosa, participe conosco, mande pra gente um WhatsApp, 999291049, ouviu? Se não

0: está comigo. O bom é que está com previsão astrológica.
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0: Atenção e muita atenção. Você de Áries, bom dia, Ariano. Bom dia, Ariana, tudo bem? Olha, Áries, hoje a lua desperta seu desejo de refletir e rever decisões. No trabalho, a sensibilidade é a sua aliada, mas prefira o silêncio e a autonomia. Na paquera, a noite pode trazer movimentos, mas seja cauteloso com as expectativas. No amor, aproveite para evitar conflitos e manter a calma. Já você de touro, alô tourina, alô taurina, muito bom dia, olha touro. Hoje é dia de aproveitar as amizades, não é? E aliviar a rotina com diversão e novidades. Sua imaginação fica em alta, ideal para sonhar grande e colaborar com os colegas. Agora, cuidados com o dinheiro enviado, que pode ter assim alguns prejuízos. Já no amor, as redes sociais podem trazer surpresas ao relacionamento. Já você de Gêmeos, alô geminianos, alô geminianas, muito bom dia, tudo bem, Gêmeos? Olha, Gêmeos, hoje a energia da lua em peixes reforça sua ambição e foca no trabalho. Agora mantenha sua responsabilidade e corra atrás dos seus objetivos. Agora, sua popularidade oferece aí uma boa conexão, mas à noite é bom evitar conflitos, porque no amor, planejar o futuro fortalece o romance, principalmente sem cobranças. Daqui a pouquinho, dentro do nosso programa, previsões para Câncer, Leão e Virgem comigo. Conferindo. São 9:49.

0: Tudo bem, agora são 9h56, muito bom dia, conferiu? 9h56 até as 11 por aqui, fazendo sua manhã gostosa. Agora é hora de conferirmos previsão para Câncer, Leão e Virgem.
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0: Atenção e muita atenção, você de Câncer, muito bom dia, tudo bem? Olha, Câncer, nesta sexta-feira, a lua em peixes traz boas vibrações para viagens, encontros e diversão com amigos. No trabalho, a colaboração em equipe garante ótimos resultados. No amor, a paixão fica no auge, né, chamado? Mas cuidado com a distância, principalmente à noite. Aproveite o dia para se conectar e viver momentos intensos. Já você de Leão, alô Leonino, alô Leonina, muito bom dia. Olha, Leão, a sexta promete movimentar aí o seu bem-estar, com disposição para se livrar de qualquer incômodo, né? Já no trabalho, é hora de ajustar a boa, passar o rumo da mudança profissional e concretizar aquilo que é importante na sua vida. Porque na paixão, a sensualidade fica em alta, prometendo momentos inesquecíveis. Aproveite o dia com muita confiança. Já você de Leão. Alô, Leonino, tudo bem? Como é que estão as coisas? Desculpa. É, você de Virgem, Leão, já falei, agora é Virgem. Hoje, os relacionamentos ficam em alta com boas vibrações, graças à lua em peixes. Trocar experiências no trabalho traz aprendizado e facilidade nas tarefas. Já no amor, uma conversão aí e uma boa conversa de entendimento pode fortalecer o romance, mas cuidado com cobranças ao lado da noite. Aproveite o dia para conectar e preservar a paz. Isso é muito importante para você. Daqui a pouquinho, dentro do nosso programa, aqui na programação da 104,9, previsões para Libra, Escorpião e Sagitário.
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0: 37:46.
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0: astrológica para Libra, Escorpião e Sagitário.
1: O que dizem os astros para Libra, Escorpião e Sagitário?
0: Atenção e muita atenção, você de Libra, muito bom dia. Olha, Libra, hoje a Lua em Peixes pede responsabilidade extra para resolver desafios. Mantenha o equilíbrio e evite exageros na saúde e na diversão à noite. Já no amor, o romance pode estar mais lento e a paquera um pouco distante. Aproveite para buscar disciplina e manter o otimismo. Valendo aí para você de Libra. Já você de Escorpião, tudo bem, Escorpião? Muito bom dia, olha, Escorpião. Hoje é um dia de boas vibrações e bom humor com a lua iluminando o seu paraíso astral. Invista na criatividade e na intensidade do trabalho. Aproveite o charme na paquera e vive momentos românticos. Só cuidado à noite para evitar conflitos com quem você gosta e ama de verdade. Já você de Sagitário, tudo bem, Sagitariano? Muito bom dia. Olha, Sagitário, hoje a energia da lua em Peixes traz paz na casa e facilita resolver pendências familiares. Com bom senso, você lida com tarefas urgentes e encontra tempo para relaxar com o verdadeiro amor. Agora tenha cuidado com ciúme. À noite, para manter aí uma boa harmonia, tem que ter muito cuidado nesse sentido. Daqui a pouquinho, dentro do nosso programa, previsão astrológica para Capricórnio, Aquário e...

0: Tá bom, tá na 104, tá feliz, tá na hora de fecharmos nossa previsão astrológica para Capricórnio, Aquário e Peixes.
1: O que dizem os astros para Capricórnio, Aquário e Peixes?
0: Atenção e muita atenção, você de Capricórnio, muito bom dia capricorniano, muito bom dia capricorniano. Olha, Capricórnio, hoje é um dia de excelente para focar na comunicação, fazer contatos e encontrar, né, com ideias criativas. Com a lua em Peixes, a energia favorece momentos de diversão com amigos. No amor, seja cauteloso com paixões repentinas, mas aproveite a leveza com quem você ama de verdade. Já você de Aquário, tudo bem, aquariano? Muito bom dia. Olha, Aquário, hoje as finanças se destacam com a energia da lua em Peixes, trazendo chances de dinheiro extra e oportunidade de realizar uma compra desejada. No trabalho, é hora de agir com dedicação e o seu esforço pode ser reconhecido. No amor, busque estabilidade, mas cuidado com a possessividade, principalmente à noite. Já você de Peixes, tudo bem, Peixes? Muito bom dia. Olha, Peixes, sextou, né? Como vocês sempre falam assim. Com a lua em seu signo, sua energia fica renovada para cuidar de interesses, fazer contatos e definir prioridades. Aproveite o dia para concluir tarefas com agilidade e dar um novo impulso na vida amorosa, sempre com muita confiança. Previsão astrológica de volta segunda-feira, às 9 horas da manhã, dentro do nosso programa comigo. Conferindo. São 10 e 18.

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0: 97,46.
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é sucesso aqui dentro da programação Quero Toda Noite. Agora são 10h43, 43 minutos, onde quer que você esteja, o nosso. Até às 11 por aqui. Com Mano Walter.

Vem simplesmente para lhe informar, para deixar você bem informado todos os dias de segunda a segunda, não é? Você sempre bem informado na 104 com os programas jornalísticos, com os programas de entretenimento aqui na programação da nossa 104. Muito bom poder estar em sua companhia todos os dias. O Tony Nogueira sempre de segunda a sexta-feira às 9 horas da manhã aqui. Agora tem Zé Neto e Cristiano, Dubai.

0: Tá certo, Dubai aqui dentro do nosso programa. Mudando agora, tem Zeca Pagodinho, lembra? Vê se me erra. 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
1: Vamos cantar o partido
0: lá. Boa, hein? Agora 10h51.

tá bom. Aperta outro, vê se me erra, que eu tô indo embora. Eu volto segunda-feira, às 9 horas, com o programa Manhã na Cidade. Quero agradecer a audiência e o carinho e dizer que foi muito bom essas 2 horas juntos aqui pela sua 104. Daqui a pouquinho tem a Ana em ponto, às 11, com um programa super especial. Logo depois tem Salvani Cotrim. Aí vem o pessoal da Igreja Deus é Amor, né? Uma programação especial. Tem a Cris Pelô. Logo mais à tarde tem o Matheus, tem o Léo Dourado. À noite tem o Marcos Coimbra, o Geraldo Azevedo, uma programação voltada para quem gosta de ouvir rádio com qualidade. 104,9. Acalme o meu coração. Um forte abraço, felicidades e até segunda. Para meu pai, meus irmãos, Lúcia e Bena, que estão com Deus, um beijo.

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você tenha tido um mês muito abençoado, um mês de muita tranquilidade, muita paz. E esperamos também, peço a Deus que todos nós possamos ter um mês de agosto também cheio de bênçãos. Um mês de agosto com muita paz, muita saúde, de muita tranquilidade. Então já entramos aí, final de semana, já entrando também o próximo mês. Mês de agosto agora passa voando realmente, né? Realmente a partir de agosto aí, pensar que não, os meses passam voando e já estamos aí já em 2027, né? Isso hoje dia 31, mais um mês que se finda. Por aqui estamos chegando, vamos começando e eu te espero, te aguardo para sua participação no nosso WhatsApp 9929-1049. 9929-1049 é o WhatsApp da 104FM. Você interage conosco, manda o seu áudio, a sua mensagem de texto, participa aqui com a gente. Vem bater esse papo de todos os dias. Daqui a pouquinho tem a nossa enquete do dia, hein? Daqui a pouquinho começa por aqui. Eu quero saber a sua opinião sobre os assuntos relacionados tanto no nosso, na nossa Guanambi, como em nosso Brasil. Lembrando a você também que muita informação até o horário do seu almoço e muita música bacana por aqui também. Quer fazer seu pedido musical? Nosso momento MPB é já, peça pelo nosso WhatsApp. E desde já, claro, quero agradecer a você imensamente a sua sintonia e a sua audiência, você que está ligado na nossa programação desde cedo. Começamos aí com a Dalva, das 5 às 7, das 7 às 9, nosso querido Val Rodrigues te informando com muito noticiário. 9 às 11, nosso querido Tony Nogueira com muita música bacana por aqui. Agora eu chego e prolongamos aí até as 10 da noite, hein? Programação da Rádio 104FM aqui durante todo o dia e toda a noite. Então, muito obrigado pela sua audiência. Tá em casa preparando esse almoço gostoso de sexta-feira. Vai ser algo gostoso daí. Tá almoçando já, para quem gosta de almoçar um pouquinho mais cedo. Tá com o radinho ligado. Você que nos ouve também pela internet, você pode nos ouvir pelo aplicativo TV Guanambi, disponível para iOS e também para Android. Então, baixe aí no seu celular TV Guanambi. Você fica por dentro tanto da nossa programação completa, você consegue nos ouvir, também assistir ao vivo os programas jornalísticos de Val Rodrigues e Léo Dourado a partir das 4 horas da tarde. Tá no trabalho também, muito obrigado pela sua sintonia. Pessoa da construção civil, um grande abraço. E você que nos ouve no trânsito, com o radinho ligado no carro, no seu veículo, muito obrigada. Por aqui vamos chegando e vamos começando, como sempre, com música, porque agora tem um dos maiores nomes do MPB, Chico Buarque, e um dos maiores sucessos, Cotidiano. 11 horas e 15 minutos.

vamos atualizando vocês aqui sobre as previsões para essa sexta-feira e esse final de semana. Rapaz, o clima mudou, vocês perceberam? E é o que comentamos aqui ontem, viu? Que esse final de semana aí promete um climinha um pouco mais ameno, viu? As temperaturas iriam realmente dar uma caída. Já percebemos por aí que levantamos hoje, o clima já bastante mudado, bastante nublado, ventando, fazendo um friozinho até muito agradável. Então, um clima muito agradável essa sexta-feira. E final de semana promete também se estender esse clima bacana e mais friozinho, mais nublado. Essas oscilações realmente acontecem bastante agora nesse período aqui em todo o Nordeste. Afinal de contas, estação do inverno, mas nós vivemos em uma região que o calor ele predomina, é uma região quente, né? A região do Nordeste é uma região realmente quente. Então, mesmo no inverno, ainda enfrentamos o calor. O inverno aqui é algo muito ameno, muito tranquilo, né? Não é nada severo. Claro que algumas cidades, até mesmo aqui na Bahia, marcam temperaturas bem mais baixas, né? Realmente faz frio. A gente pode até dar o exemplo da cidade aqui ao lado, Caetité, muito mais frio que aqui, realmente o inverno lá é bem mais intenso, região da Chapada Diamantina ali também, por ser regiões mais altas, acabam tendo um frio um pouco mais intenso que aqui na nossa localidade, Vitória da Conquista, né? Um pouco mais frio, mas tem essas oscilações muito comuns, diferente em algumas outras regiões, como o sul do Brasil, a região do Sudeste, que acaba sendo frio por um longo período aí de semanas e de tempo. Mas como está funcionando as previsões para essa sexta-feira e para esse final de semana? Para hoje, dia 31, a máxima será de 29 graus e a mínima marcando 18 graus para hoje, 31 de julho. Será um dia de sol com muitas nuvens durante o dia e períodos de céu nublado, que é o que já estamos percebendo aí. Noite com muitas nuvens, sensação térmica marcando a máxima de 23 graus. Então hoje o clima será bem mais friozinho mesmo, mais ameno, não chove, sem previsão de chuva. E para o final de semana, Ana, como é que já vai entrar agosto aí? Que amanhã já é 1º de agosto, como entra o mês de agosto? Amanhã, sabadão, será um pouco até mais frio do que hoje, provavelmente é o que a previsão marca, viu? A máxima será de 29 graus e a mínima marcando 17 graus para amanhã, sábado. Será um dia de sol com algumas nuvens e períodos de céu nublado também. A sensação térmica marcando com mínima aí de 16 graus. Então, provavelmente a madrugada de hoje seja um pouco mais fria. Amanhã, talvez, marcando aqui pela previsão, possa ser um sábado um pouco mais nublado, um pouco mais frio. Tá ventando bastante também. O domingo possa ser que esquente um pouquinho, mas ainda marcando a máxima de 29 graus, com mínima de 19 graus para o domingo, dia 2. E aí permanece esse clima um pouco mais ameno até a próxima terça-feira. Quarta-feira já esquenta um pouquinho, viu? Quarta-feira esquentando um pouquinho. E na próxima semana também marcando a umidade do ar bastante baixa. Então, provavelmente, a próxima semana será um clima um pouco mais seco e possa ser que esquente um pouco novamente.

horas e 21 minutos, 11h21. Você pode participar com a gente, porque eu vou abrir a enquete do dia por aqui. Quero muito a sua opinião e a sua participação pelo 9929-1049. Eu vou trazer um assunto, até comentei aqui, agora acabei de comentar, sobre a questão da umidade do ar. Nós estamos num período de frio, um período que já tem alguns meses que tivemos chuvas, e automaticamente estamos vivendo num período muito seco aqui na nossa região. E provavelmente a próxima semana será ainda um pouco mais seco, viu? O clima, a questão ainda da baixa umidade vai favorecer bastante, infelizmente. E estamos presenciando aqui em Guanambi algo muito desconfortável, que eu acredito que a Prefeitura Municipal precisa começar a tomar medidas sobre isso. Somente essa semana eu presenciei, eu acho que 3, 4 bairros onde estava realizando ali alguns donos de terrenos, lotes, terrenos baldios, botando fogo nos seus terrenos. Muitas queimadas em vários bairros aqui em Guanambi. Ontem, até tem um vídeo publicado nas redes sociais, no Instagram, onde uma forte queimada, muita fumaça, um grande fogo, ali no bairro Santo Antônio. Tanto para vocês terem noção, eu moro no bairro Brasília. Então, o bairro Brasília para o bairro Santo Antônio é próximo. Eu acredito que o cheiro da fumaça estava chegando até ali no bairro Brasília, viu? Porque eu não moro, a distância onde eu moro ali não é muito longe ali já da entrada do bairro Santo Antônio. E ele até senti, ali foi na parte, no período da noite, eu senti um cheiro de fumaça, ainda olhei assim para ver se era próximo à minha casa, mas eu acredito que foi por conta dessa queimada que fizeram, né, que provocaram, na verdade, essa é a palavra, ali no bairro Santo Antônio. Há 2 dias atrás, no caso completando 3 dias hoje, nós presenciamos no bairro Renascer. Também tivemos mais uma queimada no bairro Renascer. E está se tornando algo muito constante aqui em Guanambi. E está sendo um sério problema. Recentemente, na semana passada até, eu noticiei aqui sobre um caso que aconteceu ali no bairro Floresta, que também fica nas mediações do bairro Brasília e Alto Caiçara, onde foi denunciado atearam fogo em um lote, e vizinho a esse lote existia um paciente que estava acamado com problemas respiratórios sobre aparelhos respiratórios, e esse paciente acabou sendo prejudicado enquanto a isso, porque se você tem um problema respiratório, você está internado mesmo dentro de casa sobre aparelhos, você acaba sendo vítima ali de muita fumaça, isso acaba prejudicando você. Então, um problema muito sério. A Prefeitura Municipal de Guanambi até anunciou recentemente algumas regras mais rígidas para fiscalizar terrenos com muito mato, lixo, entulhos. Porém, ao mesmo tempo, alguns moradores de vários bairros, a gente está percebendo isso de forma muito constante. Quase todos os dias é um bairro diferente que estão ateando fogo. O fogo se espalha, vira uma queimada absurda. Imagine só, para quem mora ali nas redondezas, é algo muito desconfortável. A gente está num período tão seco, um clima tão seco, e aí as pessoas ainda colocam fogo, vira aquela fumaça. Hoje mesmo, eu passei ali próximo à BR-122 no início dessa manhã, e também colocaram fogo ali próximo. Quem passa ali naquela... Quando você entra para a BR-122, que você sai ali do bairro Brasília, tem até uma moça que ela tem uma barraca, quem passa por ali vai saber. Tem uma barraca de... Acho que ela vende água de... coco. Ela acaba vendendo coco ali. Não sei se ela vende de melancia também. E tava um fumaceiro, uma coisa desconfortável, a fumaça tomando conta ali da barraca da mulher, porque colocaram fogo, mesmo que ali já é uma rodovia, mas tem alguns comércios ali próximos. A própria moça que tem ali a sua barraca de cocos, ela vende cocos ali, e não sei se ela vende melancia, e a fumaça tomando conta da pobre da mulher, da barraca dela. Então, assim, as pessoas precisam ter um pouco de consciência, sabe? E mesmo com a fiscalização que a prefeitura está fazendo agora, ela está tendo essa fiscalização de multas, serão multadas pessoas, proprietários de lotes,
de terrenos que não estão fazendo a devida limpeza. Muitos moradores vêm reclamando dessa situação, onde estão ateando fogo constantemente em vários bairros aqui em Guanambi, causando muita fumaça nas ruas, muitos transtornos, principalmente quando falamos de crianças, idosos, pessoas com problemas respiratórios, que têm uma bronquite, que têm uma asma. Então, assim, eu acredito que a prefeitura precisa tomar uma posição quanto a isso, porque está uma coisa muito séria aqui em Guanambi, viu? Toda semana a gente está vendo 2, 3 bairros que estão ateando fogo em lotes, em terrenos baldios, e causando queimadas mesmo, muita fumaça. A gente está num período mais seco, onde problemas respiratórios acabam sendo aí mais propícios.

Então, assim, acredito que a intensificação e a fiscalização deveria se intensificar um pouco mais. Eu queria muito saber também a sua opinião. Você concorda que a prefeitura deve intensificar a fiscalização de terrenos com mato para reduzir também as queimadas aí do bairro? Você concorda que realmente, qual a sua opinião sobre isso? Precisam ser fiscalizações mais duras, regras mais rígidas, multas mais rígidas? Eu acredito que a prefeitura precisa tomar uma posição sobre isso, porque está uma coisa muito desconfortável. E não somente a prefeitura, mas também a população, as pessoas, os donos de terreno, limpem os seus terrenos, façam a limpeza, não coloquem fogo. Tem pessoas que moram próximo, vizinhos, comércios, crianças, idosos. Pense só, se fosse um familiar seu, um idoso acamado que já tem ali um problema respiratório, é uma situação complicada. Você acredita também, aí, assim como eu, que a prefeitura precisa aí de uma fiscalização mais rígida em relação a isso? Porque toda semana agora você vê uma notícia de 2, 3 bairros na semana que está tendo esse problema com queimadas. Problemas muito sérios que estão se tornando aí. A queimada acaba alastrando e vira aquele fumaceiro que ali pega a rua inteira, aquele cheiro de fumaça, e acaba sendo prejudicial, principalmente para crianças e idosos e pessoas que têm problemas aí com respiratórios, né? Eu vi ontem essa notícia do bairro Santo Antônio e eu acredito que o cheiro de fumaça que eu senti foi provavelmente provocado pela queimada, porque realmente foi uma queimada grande ali em alguma rua ali próximo do bairro Santo Antônio. Então, um problema sério, constante, viu? Bairro Renascer, 2 dias atrás, estava da mesma situação. Então, a prefeitura começou uma fiscalização a multar os donos e proprietários de lotes que não fazem a devida limpeza, porém as pessoas estão ateando fogo. Numa época dessa, de tanta seca, tá seco o clima e ainda coloca fogo, vira aquele fumaceiro. Situação desconfortável demais.

0: 11h30, já tem participação por aqui. Nossa amiga Ana Brito, lá do bairro Alvorada, tá participando com a gente, tá dando aqui também a sua opinião sobre essa situação aí complicada que estamos enfrentando em Guanambi, das queimadas, né? Todos os dias é um bairro diferente que estão colocando fogo e vira aquele fumaceiro, aquela situação. Tá sonando algo sério, viu? As pessoas precisam ter consciência, não é só a prefeitura que fiscalizar, não. E ter situações mais rígidas. Eu acredito que vão precisar começarem a ser mais rígidos, mas as pessoas também terem empatia pelo próximo, por um vizinho, pelas pessoas que moram ali próximo, que moram naquela rua, colocam fogo e vira aquela fumaça que alastra ali praticamente o bairro inteiro. Ana Brito está participando aqui com a gente. Bom dia.
1: Bom dia, Aninha, que é Ana Brito, o bairro vai passar em poder de abençoada, se preferir para todos nós. Aninha, só vou aí. O tema aí, Aninha, dessas queimadas aí em Guanambi, tá um caos sério. As pessoas não têm noção das coisas, né? Sabendo que pode prejudicar o próximo, né? Tem acamado, tem gente, né, gestante, né? Criança, né? Que problema de asma e tudo, né? É uma falta de respeito. Esses dias atrás, mesmo lá no bairro, né, que meu filho mora, no Renascer 2, tá uma queimada que tava um caos sério. As pessoas, o órgão competente tem que tomar providência sobre isso. Então, tá demais da conta. A prefeitura tem que ver isso aí. Multar, né? As pessoas que estão fazendo isso aí, que sabe que é proibido. Valeu, Aninha. Quero participar do sorteio do da Viana Frios. Não faz promoção, mas pode fazer oferta. Valeu. Então, esses quatro estão felizes. Beijo,
0: Aninha. Valeu, amigo. Um beijo, um abraço pra você. Bom final de semana. Ana aí dando a sua opinião. E é o que todo mundo pensa, né? As pessoas precisam ter um pouco de consciência. E não somente pelo fato de estarmos num clima mais seco agora, esse período do ano, mas independente do tempo que for, é uma coisa desconfortável, provavelmente que está ateando fogo aí nos seus lotes, provavelmente você não mora próximo, eu acredito que não deve morar próximo ali ao lote que você é dono, que você é proprietário, porque eu tenho certeza, se morasse próximo, não faria isso, porque seria também, você também seria prejudicado, fora a sujeira que vira dentro de casa. Porque eu vou falar uma coisa pra você que já passou por isso, eu já passei por isso aí, de atearem fogo ao lado da minha casa. E a sujeira que isso torna, que isso vira durante dias, aqueles piniquinhos pretos, moço de Deus. Aquela poeira preta ali durante dias e mais dias, porque ficar em cima do telhado, então fica o vento levando por muitos dias, só se chover ali pra poder realmente tirar. Situação desconfortável e não somente isso, mas também, como eu citei, as pessoas acabam prejudicando mesmo, principalmente quem tem já problema respiratório aí, uma bronquite asmática, né? Pessoas que já passam por isso, crianças, idosos. É algo muito desconfortável a pessoa passar por isso, tá? A mercê ali de fumaça. Hoje mesmo fiquei com dó, eu passei ali, vou até repetir, próximo BR-122 tem a moça que tem a sua barraca de vende cocos, né? Água de coco, acho que melancia também, não tenho certeza, e botaram fogo ali próximo, mesmo que é rodovia, tem muitos comércios ali ainda, né? É no início da BR. Então a fumaça estava pegando a barraca da mulher inteira, uma situação assim triste realmente, porque botaram fogo do lado, ali bem ao lado onde fica a barraca da vendedora aí de cocos. Tem mais ouvinte por aqui, a nossa amiga Maria está participando com a gente, bom dia.
2: Bom dia, Ana, quem fala é Maria. Essa semana mesmo estava queimando, foi no baixo do fone meio antes que estava falando. Aí a fumaça estava vindo aqui, me dando a Dedé, e estava entrando nos apartamentos aqui, estava um horror. Estava com uma cena. Eu estava aqui no apartamento da minha filha. Quando eu saí na janela, estava com fumaceiro. E eu pensei que era uma pechuga. Aí, na semana passada, estava. Esse bar lá, pro lado do parque da cidade também, estava queimando lá, estava vindo a fumaça aqui também, minha dona Dedé. Aquilo tem que tomar uma providência, porque não pode, né? Tem criança, idosa, acamada, não pode ficar assim, não. Ana 104, feliz.
0: Abraço, amiga Maria, também dando a sua opinião, né? Acredito que todos também não concordam. Obrigado, viu, Maria? pela sua opinião aí, por participar com a gente. Um abraço, um bom final de semana para você. Tem muita gente chegando por aqui, hein? 9929-1049 para você participar aqui com a gente, interagir conosco, viu? Quero agradecer a audiência, a sintonia de você que está aí do outro lado nos ouvindo. Por aqui, nossa amiga Zélia Santos, lá do Paraíso, bairro Paraíso, participando aqui com a gente também. Bom dia.
3: Bom dia, Ana Ribeiro. Sou Zélia Maria do Bar Paraíso, respondendo aí, Ana. Ô, Ana, a prefeitura não tem culpa, não. Quem tem culpa é os donos dos lotes que deixam o mato subir e ninguém quer gastar com nada. Certo, a prefeitura tem que ter alguma, fazer alguma coisa também, né? Mas a prefeitura não tem culpa também. E tem que ver a hora que bota fogo perto de alguma posse que tiver filmagem, algumas câmeras, pegar as câmeras e pegar a pessoa e botar na cadeia, tem que prender. Que aí nunca mais vai fazer isso. Pra ele saber o que, que é ficar lá um dia. Menos um dia, ficar lá, pelo menos um dia lá encostado lá. 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
0: Amiga, concordo com você, viu? Não é somente a prefeitura fiscalizar, porém, como eu citei aqui, as pessoas precisam ter consciência, né? As pessoas precisam ter empatia pelo outro, ter consciência que é uma situação que é prejudicial até para a saúde das pessoas. Então, não é somente, né? A prefeitura não vai fazer milagre aí, você está corretíssima. Mas é a pessoa mesmo, os donos, procurarem limpar os seus lotes. Não botar fogo, não atear fogo, limpar os seus lotes. E não sair fazendo queimadas, botando fogo. Igual citei aqui, eu tenho certeza que os que estão ateando fogo nos seus terrenos não moram próximo a eles. Acredito eu que não. Se morassem, não faziam isso, porque também seriam prejudicados, né? Seria desconfortável para eles também. Colocam fogo, vão para suas casas e os vizinhos lá que se danem, né? Então não é somente a prefeitura, você tá corretíssima. Tem uma fiscalização mais dura, eu acredito. Mas as pessoas precisam sim ter essa consciência, essa responsabilidade que não está acontecendo. Nosso amigo Seu Álvaro também tá por aqui participando com a gente. Bom dia.
4: Bom dia, Ana. Sou o Dr. Sara. Você deve uma música compagna, um borbulho de amor, cresce para todos que tá na sintonia. 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
0: Abraço pro senhor, viu? Tá participando aqui com a gente, um abração. Que é que toca Fagner Borbulhas de Amor, grande música, grande cantor, sou uma grande fã, viu? Já vou tocar aí pro senhor. Agora 11 horas e 37 minutos, participações não param por aqui pelo nosso WhatsApp, tem mais gente chegando conosco. A nossa amiga, deixa eu conferir aqui o nome dela, não cito o nome dela, tá Teixeira aqui, Martiele, isso mesmo, Martiele Teixeira participando com a gente, bom dia.
5: Bom dia, hoje o assunto tá bem puxado, hein? Meu Deus, aqui mesmo do lado, semana passada, colocaram fogo. Eu tenho problema de asma, mas eu fiquei ruim. E fora, né, a sujeira que fica com uma casa que é de telha, venta, cai tudo na cama. Ah, é uma situação chata. Deveria ter uma regra mais dura, né, mais rígida, com certeza, para esses donos de lote limparem e não precisar botar fogo, né? Que é muito mais fácil também limpar do que pôr fogo. Que é Teixeira do Monte Pascoal.
0: Abraço, amiga, tá participando, viu? Olha só pra você, vai a situação aí da Martiele. Tem problema de asma, coloca um fogo, eu tenho certeza que acaba prejudicando ela. A asma acaba agravando, né? Vem aquela tosse, aquela situação chata. Então as pessoas realmente precisam começar a ter essa empatia pelo próximo, né? É uma coisa que não é só desconfortável pelo cheiro, pela sujeira, mas também prejudica a saúde das pessoas, quem tem aí problemas respiratórios, que é muito constante, crianças com asma, idosos com asma, e as pessoas ainda ateiam fogo, a queimada aumenta e acaba virando aquele fumaceiro. 11 horas e 39 minutos, já vou continuar com as participações por aqui, viu? Muita gente participando, dando a sua opinião aí, seus relatos também, sobre essas queimadas constantes que estão acontecendo aqui em Guanambi. Só essa semana, se eu não me engano, foram 3 bairros que tivemos grandes queimadas ontem no bairro Santo Antônio, viu? Tem até vídeo aí rolando nas redes sociais, no Instagram, situação muito séria, as pessoas perderam completamente a noção. Realmente uma coisa muito desconfortável, as pessoas precisam começar a ter mais responsabilidade, viu? 11h40 agora, vamos de música, pedido do nosso ouvinte, seu Álvaro, viu? Pedindo Fagner, Borbulhas de Amor. Daqui a pouquinho eu continuo as participações, é você mandando a sua opinião por aqui. Pode participar com a gente, 99299-1049. Daqui a pouco tem mais assunto para falar por aqui também, viu? Tem mais assunto e mais informação para te passar aqui sobre a nossa Guanambi.

0: 11:44.
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8: 11:50, 11:50, estamos de volta por aqui. Já continuamos com as participações pelo nosso WhatsApp, viu? 11:50 agora, quase finalzinho do programa, mas ainda dá tempo para ter esse papo com vocês. Vamos falar aqui sobre a nossa Guanambi, vamos falar de coisa boa agora. Estávamos falando aqui sobre as constantes queimadas que estão acontecendo na cidade. Proprietários, donos de terrenos, baldios, que estão ateando fogo em vários bairros em Guanambi. Quase todo dia uma notícia que estão aí ateando fogo, provocando, né, essas queimadas aí, essas fumaças em alguns bairros aqui na cidade. A população se encontra bastante revoltada em relação a isso, viu? Ontem mesmo, bairro Santo Antônio, há 2 dias atrás tivemos o bairro Renascer, uma situação muito séria, viu? Além dessa, claro, a prefeitura ter, eu acredito que precisa começar a ter uma fiscalização mais rígida, mas acima de tudo, as pessoas precisam ter responsabilidade e consciência também. A prefeitura não vai fazer milagre, não, viu? Todo mundo é adulto, ninguém é criança. As pessoas precisam aí ter a devida consciência e empatia pelo próximo, pelos vizinhos, moradores ali dos bairros, das ruas, principalmente pessoas que têm problemas respiratórios, uma criança, um idoso. Mas vamos falar agora de coisa boa, viu? Aqui em Guanambi também. Foi criado agora, Guanambi criou a Prefeitura Municipal, um programa de apoio aos idosos e institui campanhas sobre violência contra a mulher e a saúde mental materna. Então a Câmara de Vereadores aqui da nossa cidade aprovou e a Prefeitura já sancionou 3 novas leis voltadas à área social e da saúde. As medidas criam um programa de apoio aos idosos e institui campanhas permanentes de conscientização sobre violência contra a mulher e a saúde materna. Uma das leis cria um programa municipal destinado à promoção da qualidade de vida e da pessoa idosa. A proposta prevê o desenvolvimento de ações que incentivem o envelhecimento saudável, a inclusão social, o acesso a serviços públicos e atividades voltadas ao bem-estar físico, mental e emocional desse público. Outra medida institui uma campanha permanente de conscientização e combate à violência contra a mulher. O objetivo é promover ações educativas, divulgar informações sobre os canais de denúncia e incentivar a prevenção e fortalecer a rede de proteção às vítimas. Também foi criada uma campanha voltada à saúde mental materna, saúde mental das mães, com foco na conscientização sobre transtornos que podem surgir durante a gestação e no período após o parto, como a depressão pós-parto. A iniciativa busca ampliar o acesso à informação, estimular o diagnóstico precoce e incentivar que mulheres procurem ajuda quando necessário. Segundo a prefeitura também, as novas leis têm como objetivo fortalecer as políticas públicas do município, ampliar o acesso à informação e promover ações preventivas em áreas consideradas prioritárias para a população. Que coisa bacana, viu? Iniciativa muito importante, porque estamos falando aqui de situações, temas que tratam muitas das vezes que pouca atenção, né? Recebem pouca atenção. Então, valorizar a pessoa idosa é extremamente importante, precisa desse cuidado maior em relação aos idosos. Estamos falando também sobre a ampliação ao combate à violência contra a mulher, que infelizmente estamos vivendo uma grande realidade aqui no Brasil. A questão do feminicídio, a violência contra a mulher vem crescendo diariamente. E ações como essa precisam se intensificar. E também a questão da saúde mental materna, que muitas das vezes é pouco falada, né? A depressão pós-parto é algo muito comum. E mães também precisam de ajuda emocional, de cuidar da sua saúde mental, esse acolhimento. Então, esperamos aí. O desafio agora, claro, é transformar as leis, essas leis, em ações. Colocar em prática realmente, tirar do papel, se tornarem efetivas. Parabéns à Câmara de Vereadores e à Prefeitura Municipal por essa iniciativa social e também em meio à saúde. Já que estamos falando aí em relação a esse, citamos os idosos, vamos falar também do EJA. Aqui em Guanambi, os alunos do EJA, estou falando em relação aos idosos, porque sabemos que uma grande maioria dos alunos do EJA são idosos, né? Alunos da EJA de Guanambi terão acesso a cursos profissionalizantes do SENAI. Então, cerca de 680 estudantes da Educação de Jovens e Adultos EJA da Rede Municipal de Guanambi poderão participar de cursos profissionalizantes gratuitos, isso mesmo, oferecidos pelo SENAI. A iniciativa é resultado de uma parceria entre a Prefeitura e a instituição de ensino, com o objetivo de ampliar as oportunidades de qualificação para quem busca concluir os estudos e ingressar ou se recolocar no mercado de trabalho. Os cursos serão voltados para áreas como demanda por profissionais qualificados e pretendem oferecer aos alunos conhecimentos práticos e técnicos, aumentando as chances de conseguir um emprego ou até mesmo iniciar um pequeno negócio. Segundo a prefeitura, a proposta é integrar a formação escolar com a captação formação profissional, permitindo que os estudantes da EJA concluam os estudos já com a qualificação reconhecida pelo mercado. A expectativa é contribuir para a geração de emprego, renda e inclusão social. A parceria também busca reduzir a evasão escolar, incentivando os alunos a permanecerem na sala de aula ao perceberem que a educação pode abrir novas oportunidades profissionais e melhorar a qualidade de vida. A administração municipal destacou também que a iniciativa reforça o compromisso com a valorização da educação e com a formação de mão de obra qualificada, oferecendo novas perspectivas para jovens e adultos que decidirem retomar aí o estudo. Então, você é estudante do EJA, você faz parte da educação de jovens e adultos. Olha que oportunidade maravilhosa. O SENAI vai estar disponibilizando cursos profissionalizantes totalmente gratuitos para os alunos do EJA. Serão 680 estudantes do EJA, né? Educação de Jovens e Adultos, que terão essa excelente oportunidade aqui em Guanambi. 11 horas e 57 minutos, 11h57. Colocar só mais duas últimas participações, porque estamos no finalzinho do programa. Dona Manuelita está por aqui, tem mais gente aqui conosco também. Nossa amiga Dona Eva está participando aqui com a gente. Elisângela também está por cá, viu? Participando conosco. Muita gente chegando, querendo participar aqui, dando as suas opiniões. Nossa amiga Mazinha do bairro Boa Vista está por aqui. Bom dia.
9: Ana, que está falando aqui, Mazinha do bairro Boa Vista. Ana, põe meu nome no sorteio. Viana Frio, não faz promoção, mas cobre qualquer oferta. Valeu, Ana. Tá na 104, tá feliz. Bora, Ana. Sextou. Ô, Ana, eu também quero fazer uma reclamação, Ana, que a água não chegou ainda aqui no bar Boa Vista. Eu já tô agoniada. Fica assim, embaixo, não solta água, misericórdia. Ô, embasinha teimosa, viu? Solta água, embasa, que a gente tá precisando da água. Valeu, Ana. Tá na 104, tá feliz. Você falar de queimada aí? Se eu ver um queimando aqui no bar Boa Vista, aí em qualquer lugar, eu vou filmar e jogar na rede social, ou então vou entregar pra polícia. Eu entrego pra polícia. Porque você tá vendo que não pode queimar e tá atacando fogo pra prejudicar o povo.
8: Então, caso
9: esse
8: sério,
9: dia aqui mesmo queimou aqui, menino, não sei nem quem foi. A hora que eu fui ver, já tinha corrido.
8: Mazinha, dando a sua participação, a sua opinião, hein? Um abraço, viu, amiga? Excelente final de semana. E, rapaz, ainda tá sem água. Que é isso, moço? Todo dia aqui a reclamação sobre a bendita da Embasa, viu? Ainda tá sem água em vários bairros. Solta água, dona Embasa, viu? Solta água. 3-4 dias sem água não dá, não. Final de semana sem água. 11 horas e 59 minutos, tem muitas participações, mas não vai dar mais tempo, viu? Mas segunda-feira eu tô de volta por aqui com mais assuntos e eu conto com a sua participação. 11 horas da manhã tem esse encontro marcado, segunda-feira, tá bom? Fica o meu abraço carinhoso pra você, obrigado pela audiência e pela sintonia. Um final de semana abençoado e um grande abraço. Música.

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Agora, 12 horas, 2 minutos, começando aqui pela Rádio 104 FM, o nosso programa 104 Debate. Tudo que for do interesse da comunidade, você vai acompanhando. Saúde, educação, segurança pública, notícias policiais, entrevistas, política e esporte. Você acompanha aqui nosso programa 104 Debate comigo, Salvani Cotrim, todo dia, meio-dia. Abraçando as amigas donas de casas, as empregadas domésticas, os chefes de família, os aposentados, pensionistas, comerciantes, comerciários, os profissionais liberais, a turma do trânsito. O nosso programa tem essa particularidade de ter grande audiência com o pessoal que nesse horário agora está se locomovendo, geralmente saindo do centro da cidade para os bairros, horário de almoço. Muita gente vai acompanhando nosso programa pelo rádio do carro, muito obrigado. Os pais buscando os filhos nas escolas, nos colégios, depois de uma manhã de aula, estão no trânsito com rádio do carro ligado e nosso programa, muito obrigado. Uma boa sexta-feira. O pessoal fala sextou. Até hoje não entendo, não sei o que é que negócio. É o que é isso, Robério? Robério da Solar, que Robério, ele fala, eu sei de tudo. Ele fala que entende política, ele entende futebol, ele entende economia, ele entende agricultura, pecuária, ele entende negócios, ele entende tinta. De tinta ele entende, que é Solar Tinta, 35 anos, hein? 35 anos da Solar Tinta, no dia 25 de setembro, a Solar Tinta vai completar 35 anos. De tinta eu sei que você entende. Agora, de futebol, mais ou menos, de política, mais ou menos. A Roberto falou: você não tá vendo que é dia de tomar uma? Eu falei: é o quê, Roberto? Dia de tomar uma? Ah, sextou, é isso, é? Hã? Ah, foi na semana que chegou, moço? Daqui a pouco, Quinho manda mensagem. Quinho é seligristido. Quinho da Bahia. Seligristido igual o Quinho da Bahia, só nunca vi. Ele entra no meio e não é chamado. É entrão. É saliente. Seligristido. Lá na roça. Em Minas Gerais, seligristido. É entrão. Exibido. Saliente. Olha, o Roberto mandou aqui, tá ligado. É beber algumas, né? Uma só não. Vai lá pro sítio seu, é, Roberto? Você aí indo pra Saraíma, ali perto da Betânia. Como é que é o nome do seu sítio, Roberto? Que o Roberto fez lá no Seconde mais de 100 churrascos. Nunca me chamou pro churrasco. Nunca me chamou. Eu falei, tá bom. Não, eu chamo os políticos, os empresários. Você não é empresário? Eu falei, tá bom, Roberto. Você não é político? Tá bom, Roberto. Nunca me chamou. Mais de 100 churrascos já teve. Diz que ó, já a carne assada, a cerveja, eu vou ler, tem a quadra de basquete, de vôlei, né? tem futebol, cão, gramado, uma beleza lá. Mas nunca me chamou. Falei, tá bom. Né? Chamou a Belar Normanha, chamou o prefeito Nau Azevedo, chamou Charles Fernandes, chamou. E quem foi que ele chamou outro dia aí? Chamou Quinho da Bahia Solo, chamou não sei quem, nunca me chamaram, tá bom? Também não faz questão, não. Eu digo que chamar também, falei, não posso, não. Tô ocupado. Comigo é assim, se me demorar de me convidar, o dia que me convida, eu não vou mais. Não vou mais. Vamos seguindo aqui, agora 12 horas 7 minutos, hora certa, no oferecimento da Alaquia, a Fabiana da Agro Rural. 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Tá vendo aí? Convidou já Fabiano da Agro Rural. A mim não convida, viu, Fabiano? Nunca me convidou, Fabiano. Já convidou Fabiano da Agro Rural. 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E aí, Fabiano, você tava nos Estados Unidos, Fabiano? Porque na Copa do Mundo? Eu vi uma foto sua com a sua família, assim, num lugar bonito, diferente. Parecia lá a sede do Museu do Amanhã no Rio de Janeiro. Eu falei, qual? Mas é Copa. Parecendo lá, parecendo Nova York. Você estava nos Estados Unidos na Copa, Fabiano? Fabiano da Agrora mandou aqui a mensagem. Você estava lá na Copa do Mundo, moço? Eu falei, tá parecendo o Museu da Manhã, que o Museu da Manhã é uma estrutura, uma obra interessante, né? Moderna, assim, um negócio assim, parecendo uma boca de jacaré, assim, no Museu da Manhã lá no Rio de Janeiro. Eu falei, mas aí eu fiquei em dúvida, tá parecendo também alguma coisa lá de Nova York, né? Perto lá da Estátua da Liberdade. Eu falei, foi no período da Copa do Mundo. Será que Fabiano tá na Copa do Mundo, nos Estados Unidos?
que ele, o Fabiano gosta de viajar, né, e tem condições e também merecedor, né, das condições, porque é trabalhador a vida toda. Ele estava no Egito outro dia. Lá nos países árabes, naquela região lá, no Oriente Médio. Ele falou, eu vou voltar. Eu falei, você não volta lá agora não, viu, Fabiano? Você não volta lá agora não, porque tá tendo uma briga lá, uma guerra lá entre Israel, naquela região lá da Palestina, dali, Irã, Iraque, estão jogando bomba lá. Você não vai lá agora não. Ele falou, não, agora não vou não, deixa passar a guerra. Depois que passar a guerra, eu vou. Fabiano da Grosso, mandou uma mensagem aqui, tá ligado? 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Quem está na alegria danada é o vereador Cláudio Fiuza. 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Eu falei, qual licitação, moço? 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Eu falei, a Barragem do Bonfim ali, depois do Tancadeirão, perto ali da Barra, perto ali do, depois do Olho da... Eu falei, sim, moço, lá na região de Morro. Eu falei, olha, tá numa alegria danada, moço, o vereador Cláudio Fiuza. Olha aí. E Cláudio é trabalhador, tá fazendo um bom mandato, hein? Tá fazendo, tá ligado? Eu tô ouvindo seu programa de rádio, eu quero ir aí, vou ligar a hora que você quiser, a hora que você quiser. Obrigado, meu amigo vereador Cláudio Fiuza, lá no bairro Alto Caiçara, tá ligado? Acompanhando nosso programa de rádio. Tal do Pastel mandou aqui a mensagem. Tal do Pastel. Quem é esse aqui, então? Ah, aqui é a foto de Hernandes Brocador. É aquele que jogou no Mengão, não foi? Jogou no Mengão do Rio de Janeiro, não sei. Bira e Cia. É, presença de Hernandes Brocador. Hoje é sexta, né? Que dia que Hernandes Brocador vai estar no Biricia, aí perto de Saraíma, no campeonato lá, no Biricia? Amanhã, sábado ou domingo? Tal. Tô vendo aí o cartaz do Hernandes Brocador. Parece que é domingo, né? Domingo. Deixa eu ver o que mais aqui. Olha aqui o. Fabiano da Agrorá falando, não tá nesse.

que me chama de Silvani. É, Silvani falou isso não, aí Demi falou, é Salvani, moço. É Silvani, é Sal. Mas rapaz, quem é Demi? Demi da Banana. Falou, tem um lá na feira, no barraqueiro, toda hora me vê, é Silvani, falou seu nome, falou que você é baixinho, barrigudinho. Aí Demi falou, é Salvani, nome, foi meu colega de sala de aula, Demi falou, corrigiu ele. Que, é, quem é Demi? Eu esqueci, Demi, deixa eu ver se eu tenho anotado aqui, mas tem um cara lá me chamando de Silvani lá na feira, e falou, Silvani tá falando, mandou alô por você, todo dia que vê Demi fala. Aí Demi corrige, e ele continua falando errado meu nome. Quem é Demi? Irmão, deixa eu ver se eu vejo aqui, rapaz. Não é Jerônimo Rodrigues, não, aqui tem um negócio de Jerônimo aqui. Demi me mandou, ele me falou, rapaz. Eu esqueci o nome do cara, rapaz. É da feira, tá marcada a barraca na feira aí. Que toda vez que. Você vai nem falar seu nome. Demi falou, é Salvani. Aí na outro dia ele fala a mesma coisa. E errado o nome. Aí não dá. Sinceramente, hein? Vamos seguindo aqui na Rádio 104. O que é que tem Jacques Wagner? Galego? Galego tá encrencado. Ei, Galego. Mas nas pesquisas tá bem, viu? Parece que não tá tirando voto dele, não, esse negócio aí, Jacques Wagner. Eu sei que o couro tá comendo pra cima de Jacques Wagner e ele continua bem nas pesquisas. Tudo bem que tá em segundo lugar, bem atrás de Rui Costa, mas se o caldo engrossar aí, viu, Jacques? Viu, Galego? Se o caldo engrossar mais ainda do que já engrossou, sei não, viu? Sei, toma cuidado, porque galinha que acompanha pato morre afogada. Você já ouviu dizer isso? Galinha que acompanha pato morre afogada. Era amigo do sócio, do dono de Varcaro, do dono do Banco Master, muito amigo. Vi. Galinha que acompanha pato morre afogada. Cuidado, viu, Jacques? Mas ele está bem ainda. Não sei se vai continuar. Se a eleição fosse hoje, ele ganharia. Ele e Rui Costa seriam os dois senadores eleitos pela Bahia. Mas a eleição não é hoje. A eleição é ainda daqui 2 meses, né? Então, todo cuidado é pouco. Cara, cuidado agora não adianta mais, né? Se já fez a bagaceira, aí agora vai ter que sofrer as consequências. Olha aí. Jacques Wagner teria oferecido gabinete para realizar reunião protegida e discreta, entre aspas, né? Protegida e discreta com representantes do Banco Master. É o que está dizendo a Polícia Federal. Quem está dizendo isso é a Polícia Federal. A Polícia Federal disse que o senador Jacques Wagner utilizou o seu gabinete no Senado para realizar reuniões com representantes do Banco Master. As informações foram divulgadas em documentos que se tornaram públicos após o ministro André Mendonça, do Supremo Tribunal Federal, relator do inquérito no Supremo, revogar o sigilo da investigação que apura possíveis vínculos entre o senador e empresários da instituição financeira. Segundo a Polícia Federal, as constatações foram encontradas no celular de Augusto Ferreira Lima, ex-sócio do banqueiro Daniel Vorcaro, que está preso. De acordo com a colunista Manuela Alcântara, do Metrópolis, foram identificadas mensagens trocadas entre Lima e Wagner para agendar encontros no gabinete do petista. Os investigadores encontraram também registros de pelo menos 2 reuniões realizadas, uma em 30 de abril e outra em 27 de agosto de 2024. Ainda foi localizada uma conversa sobre um encontro previsto para 19 de abril do mesmo ano, que acabou não acontecendo. Em mensagens trocadas na noite do dia 29 de abril, Jacques Wagner e Augusto acertaram os detalhes da reunião marcada para o dia seguinte. A Polícia Federal explicou que às 22 horas e 18 minutos, o senador enviou um áudio sugerindo que o encontro ocorresse em seu gabinete, por considerá-lo um ambiente mais reservado. Na gravação, ele afirma que a reunião contaria com a participação do advogado-geral da União, Jorge Messias. Esse Jorge Messias aí não foi o que foi indicado ao Supremo e rejeitado, não? É ele, né? É ele. E Wagner, Galego, tá ruim pra você, hein? Tá ficando

ruim para você, vou dizer para você. É, porque a reunião lá é mais discreto. Por que que tem que ser discreto? Por que que tem que tinha que ser ambiente mais preservado? Por quê? Reunião com um cara que era sócio do Vorcar, o maior bandido de colarinho branco do Brasil, um dos maiores, talvez tenha tido maior, não sei, mas o Vorcar é um safado, um bandido de primeira categoria, está preso, é aquele safadão, bandidão de cabelo, de colarinho branco, famoso, rico, sabido, mantinha relações políticas com todos os partidos, os poderes da República, o judiciário, o legislativo, o executivo, ou seja, aquele que tentou, né, passar a perna em todo mundo, queria sair, está preso. Tá, por isso, fraudes bancárias, o sistema financeiro brasileiro foi esculhambado com um sujeito desse. E Wagner fazia amizade, era amigo do sócio dele. Como é que é? Augusto Lima, como é o nome do cara? Parece que foi preso também já, né? Esse como é o nome dele? Deixa eu pegar aqui. Rapaz. Augusto Ferreira Lima. Né, que era sócio do Vorcaro. O Vorcaro está preso. Parece, se não estou enganado, esse Augusto também foi preso, mas foi solto depois, né? Mas está feio pro Vorcaro. Está feio. Mas não foi só o Wagner que teria macumunado, teria conluio, não. Não foi só o Wagner, não. Aqui na Bahia teve a Semi Neto. A Semi Neto falando, não, minha empresa prestou, foi serviço para ele, para o Banco Master. Recebeu para 3 milhões. Foi 3 ou 30? 3 milhões. E tantos outros, e outros, e outros, e outros, né? Aquele, como é que, do PP, o presidente do PP, o Ciro Nogueira, aquele também está encrencado, e vários, né? Ou seja, se for apurar assim, certinho, se botar gangolo aqui, negócio que faz o chocalho, que faz um barulho, se botar gangolo, ninguém dorme de noite, que é gangolada para todo lado, e barulho doido. Mas eu tô achando que Wagner tá encrencado. Não sei se ele vai. Aí ele fica falando, não, porque na campanha de sei de quando fizeram isso. Desse jeito, não. Você não estaria participando de um negócio desse aí, não, viu, viu, Wagner? Na outra campanha. Não, porque na campanha outra de senador também fui. Como é que fala? Queriam me incriminar e não conseguiram. O quadro é diferente, viu, Wagner? O quadro é diferente aí. A pesquisa está dizendo que você não foi afetado ainda, por conta que você está bem, está em segundo lugar nas pesquisas do senador, embora esteja bem abaixo do Rui Costa, mas seu quadro, se vier, por exemplo, uma prisão, Wagner corre risco de ser preso. Corre risco. Poxa. Corre risco de ser preso. Aí, se você for preso, esqueça a candidatura. Esqueça. Para senador.

0: Vamos seguindo aqui na Rádio 104, 12 horas 21 minutos, programa 104 Debate comigo, Savani Cotrim, todo dia, meio-dia. O que é que tem aí do. O partido lá não aceitou, não, né? O partido lá não aceitou, o PP. Ele manteve a neutralidade e aí agora a Tereza Cristina, senadora, não vai poder ser candidata a vice na chapa com o Flávio Bolsonaro. O PP anuncia neutralidade na eleição e frustra plano de Flávio Bolsonaro ter Tereza Cristina como vice. Tereza Cristina, ela esteve aqui em Guanambi, você lembra? Ela foi em Saraíma, naquela época que parece que, Bolsonaro era presidente. Você que teve aí um investimento em Saraíma. E ela era o que? Era ministra da Agricultura, né? É isso mesmo, é ela. É uma baixinha, moça, uma baixinha assim, assim, pequenininha. É ela, Tereza. O Partido Progressista divulgou hoje que após consulta aos direitos, que após consulta aos partidos, né? Decidiu, por maioria, se manter neutro nas eleições presidenciais. Com isso, os partidos coligados, né? Com isso, a sigla de centro-direita não apoiará a candidatura do senador Flávio Bolsonaro, assim como frustra os planos de que a senadora Tereza Cristina, líder do PP no Senado, pudesse ser vice na chapa. Em nota, o PP disse que a decisão também já foi comunicada e acatada pela senadora, né? Que mais aí tenta? Ainda hoje, mais cedo, Flávio Bolsonaro havia dito a jornalistas, ao chegar em seu comitê de campanha em São Paulo, que o nome de Tereza Cristina como vice já estava definido, apenas aguardando aval do PP. Tereza Cristina é um quadro excepcional, foi ministra do presidente Bolsonaro, é uma referência em várias áreas, em especial no agro, é respeitadíssima na política, dentro e fora do país. O convite foi feito, ela aceitou e agora estamos esperando para saber se o partido vai avançar ou não, disse o senador Flávio Bolsonaro. E depois veio a notícia de que o PP não referendou, não, vai ser neutro, não vai apoiar Flávio Bolsonaro, portanto, a Tereza não será candidata a vice na chapa com Flávio Bolsonaro. Conferindo agora 12 horas 24 minutos, programa 104 Debate comigo, Salvani Cotrim, todo dia, meio-dia. Meu amigo Marola mandou aqui a mensagem. Tô aqui ligado, ouvindo você. Obrigado, Marola, Denise, os meninos aí, a família toda. Obrigado pela audiência de sempre. Quem mais aqui tá ligado? Cadê Rubens da Zero Grau Refrigeração, Zero Grau Automotivo? Dona Nava, essa semana me mandou a mensagem, viu, Rubens? E Dona Nava tem mais atenção comigo do que Rubens. Rubens, falei, eu sou seu amigo, não me manda a mensagem. Agora, Dona Nava, a mãe dele gosta de mim. Eu gosto do seu trabalho, Savani, admiro o seu trabalho. Dona Nava, Dona Nava, seu Jaime, aí no bairro Marabá, os pais aí do meu amigo Rubens da Zero Grau Refrigeração, Zero Grau Automotivo, Dona Nava, manda mensagem. Toda semana ela manda, eu tô sempre ouvindo. Obrigado, Dona Nava, minha amiga. Marola falou o seguinte: Jacques Wagner rasgou sua biografia, Savani, um político que sempre se elegeu defendendo as causas populares, foi deputado, governador, senador, se envolve agora em corrupção. É mais um que decepciona. O povo deveria deixá-lo no ostracismo. Cadeia pra ele, falou Marola a respeito de Jacques Wagner. Conferindo 12 horas 25 minutos, meu amigo Luiz Carlos Fernando da Bahia Solo, tá ligado? Luiz já me falou que quando sai lá da Bahia Solo, meio-dia e pouco, indo para sua residência, horário de almoço, ele já liga o rádio do carro, vai acompanhando os programas de rádio. Obrigado, meu amigo Luiz Carlos Fernandes da Bahia Solo. Luiz é empresário, pecuarista, produtor rural, político, fazendeiro, palestrante, professor, piscicultor, estudioso da meteorologia, contador industrial, barraqueiro. Já botou barraca, Luiz? Barraca não, mas já montou borracharia, já montou oficina, já montou posto de gasolina, montou. Com 10 anos de idade, ele montou para ele uma. Para trabalhar. Imagina, 10 anos, não foi nem 18 nem 20, não. 10 anos de idade. Isso aí há quantos anos atrás, Luiz? Mais ou menos uns 60 anos atrás. Ele montou uma borracharia para trabalhar com 10 anos de idade. Quer dizer, o cara é bem empreendedor a vida toda, desde pequeno, desde novinho, né? Sabe o esforço, sabe o que é uma disciplina, sabe o que é dedicação, sabe o que é trabalho desde sempre. Meu amigo Luiz Carlos Fernando, da Bahia Solo. 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Vamos seguindo aqui na Rádio 104. Vamos lá. Cadê? Doutor Solon. Solon Teixeira Filho, moço. Doutor Solon Teixeira Filho. Conheço ele há mais de 30 anos. É meu amigo há mais de 30 anos, doutor Solon Teixeira Filho. 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Vamos seguindo aqui. Cadê Roberto da Eucalipto Brasil? Eucalipto Brasil, Roberto Hugo, que fica aí na rua, na Avenida Deolinda Martins, quase de frente ali a Codevasp. O cachorro, o pastor alemão, você encontrou o cachorro, Roberto? O Roberto tem um cachorro, pastor alemão. O cachorro estava em tratamento, estava sendo medicado, o médico veterinário passou medicamento e tal, estava com assim um cone assim no pescoço e tal. Ele ficava ali na área durante o dia, ficava ali na área da empresa Eucalipto Brasil. Aí, você acredita que abriu o portão, o cachorro saiu para a rua. E aí, quando foi à noite, o cachorro ficou por ali nas proximidades. Os vizinhos sabiam que o cachorro era de Roberto, da Eucalipto Brasil. Amarrou o cachorro na grade assim da Eucalipto Brasil. À noite, passaram mensagem para Roberto, já era tarde da noite: ó, Roberto, seu cachorro tá aqui, a gente pegou, amarrou aqui. Roberto: não, obrigado, amanhã cedo eu já coloco ele aí dentro da área da Eucalipto Brasil. Mas não é que 1:30 da manhã, da madrugada, passou um rapaz de moto, alguém de moto, e desamarrou e levou o cachorro. Um pastor alemão que está em processo de recuperação, está sendo medicado e tal, precisa ser medicado. E aí ontem Roberto me passou mensagem, passou o vídeo inclusive, e filmar, até a câmera filmou o rapaz que parou a moto, né, desamarrou o cachorro e saiu com a moto puxando o cachorro. Saiu com a moto puxando ontem, né? Foi ontem, 1:30 da manhã, da madrugada, né? Aí Roberto me falou o seguinte: Salvani, olha, na madrugada de ontem, né, a 1:30 da madrugada, um cachorro da raça pastor alemão foi levado da frente da Eucalipto Brasil, da loja Eucalipto Brasil, aqui de frente à Codevasse. O animal estava amarrado em frente à loja, né? Encontra-se em tratamento veterinário, pois sofreu um acidente na semana passada. Estava usando um cone branco de proteção no pescoço, estava com a pata traseira enfaixada, necessitando de cuidados e medicação. Temos imagens das câmeras de segurança mostrando uma pessoa em uma moto levando o cachorro por volta da 1:30 da manhã. Pedimos que, se alguém tiver qualquer informação sobre o paradeiro do animal ou reconhecer a pessoa envolvida, entre em contato conosco. Qualquer informação será tratada com discrição. Nosso único objetivo é recuperar o cachorro em segurança para que ele possa continuar o tratamento. Aí já tem notícias aí, e a câmara vai ser investigada para ver quem foi que pegou o animal. Roubou, né? O animal tá ali, você desamarra o animal, sai puxando o animal, montado na moto, puxando, levou o animal, levou o cachorro, né? Agora devolva que vai ser melhor para você devolver, Diga, dê uma de João Sem Brado. Não, porque eu achei aqui, eu vi, fiquei sabendo, olha, que tá aqui. Venha, né? Devolva. Né? Tem notícia já, Roberto? Meu amigo Roberto é da Eucalipto Brasil, que fica na Avenida da Olinda Martins, 315, quase de frente ali a Codevasf. Daqui a pouco o Roberto vai me mandar mensagem, né? Quem mais aqui tá ligado? Quem mais? Doze horas 32 minutos. Meu amigo Daltro aí da Pai Bahia, tá ligado? Obrigado, Daltro, pela audiência de sempre. Quem mais daqui? Zelito Nascimento. E Zelito, como é que tá? Ele tá bom, numa velocidade. Zelito, você até é doido. Ô, baixinho rápido, viu? Zelito Nascimento. Eu tava fazendo caminhada no parque da cidade, e passou por mim numa velocidade, né? Meu amigo José Lito Nascimento, da Cobar Autopeças e Serviço. Aí pensei assim, vou apressar o passo aqui para acompanhar meu amigo Zé Lito nessa caminhada, lá no Parque da Cidade. Rapaz, fui caminhando, cansando, distante, não consegui acompanhar José Lito Nascimento, da Cobar Autopeças e Serviço, na caminhada. Ô, baixinho rápido, né? Parece um truviço. Daqui a pouco passou por mim numa velocidade, dessa vez correndo, sabe quem? José Lento Nascimento, da Cobar Autopeças. Aí eu retei. Aí eu falei, não, que deboche é isso? Isso é um desaforo. Falei, agora me paga. Eu estiquei as pernas assim e tal. Deu uns estalos. Trac, falei, bicho Maria. Deu uns estalos assim no joelho. Falei assim, mas pode dar o estalo que der. Eu vou botar pra lascar. Falei, vou correr agora que eu vou passar por ele. Por ele é Zelito Nascimento. Corri, tentando, fui cansando, distante. Não consegui acompanhar José Lito Nascimento, da Cobar Autopeças de Serviço, nem na caminhada, nem na corrida. Ali é rápido, viu? 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Gente boa. Empresário correto, atencioso com as pessoas e a simplicidade de sempre, né? José Lito Nascimento, da Cobara Autopeças e Serviços. 12 horas 34 minutos, a gente vai aqui pro intervalo, pro apoio cultural, e volta já no seu rádio.
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Aqui é Jovino, amor. Jovino Neto. Jovino, ele trabalha na prefeitura de Guanambi há mais ou menos uns 27 anos. 27 anos seguidos no mesmo setor de patrimônio. Ou seja, para um servidor público, um profissional, ficar por 27 anos seguidos no mesmo setor de patrimônio da Prefeitura de Guanambi, ele é correto, ele é produtivo, é bom servidor público, acima de tudo, sério, correto, né? É nosso amigo Jovino Neto. É aquele meio, assim, ele tem a cabeça redonda, bicareca, assim, parecendo aquele... Eu vejo aqui quem é que já ouvindo parece, mas uma pessoa conhecida da televisão, do quem é que ele parece algum jogador de bola, deixa eu ver que cantou. Depois eu vou ver com ele. Vou ver. Jovino, moço, Jovino, gente boa demais. Pensa um cara, coração bom. E a simplicidade de sempre. Ali é trabalhador, hein? Ali é trabalhador. Isso aí lá no setor de patrimônio, de segunda a sexta. Porque sábado e domingo ele vai lá pro sítio dele. Sítio Sombra da Serra, na fazenda Lagoinha, Mutans. Ele chega lá com chapeuzão de couro na cabeça, camisa desabotoada, assim. Bota um pé para assim, bota um pé na frente, outro atrás, assim, levanta a cabeça. Aí, moço, quando as galinhas descobrem que Jovino chegou, que ali é ele, que é de longe, as galinhas não chegam muito de longe, não, diz que é tu, fica tem, elas vão, quando, é ele. Aí quando as galinhas descobrem que lá vem galinha de um lado, 300 do outro, 500 galinhas do outro, 1000 galinhas do outro lado, e vem tudo assim, fica tudo ao lado de Jovino, olhando pra cima, olhando pra ele, como se dissessem, papai chegou. Jovino fica emocionado, que ele falou assim, pastor, você precisa ver, eu fico emocionado. Eu falei, não é pra menos, não é pra... Sabe por quê? As galinhas de Jovino, elas são criadas soltas, livres de gaiola, por isso que elas são tão satisfeitas, tão alegres, né? É, não tem gaiola, não tem arapuca, não tem mandé, não tem aqueles poleiros pra prender elas. Elas se cisca pra lá, cisca pra cá, e vai botando. E os ovos são de qualidade, porque galinha que vive solta ali na natureza, elas botam com mais vontade, com boa vontade. E quando bota com boa vontade, os ovos têm mais qualidade. Agora, quando bota com a má vontade, galinha presa, ela bota com má vontade. Sabe? Aí os ovos saem aguados, aqueles ovos ruins. Não, não é o caso das galinhas de Jovino. As galinhas são satisfeitas com Jovino, Jovino cuida bem delas, né? E aí são ovos de qualidade, ovos caipira de qualidade, né? Então, quando você for aí nos mercados, melhores mercados de Guanambi, você vai encontrar os ovos das galinhas de Jovino, ovos caipira de qualidade. Tem que estar escrito assim no frasco, ó, Sítio Sombra da Serra. Se não tiver escrito Sombra da Serra, você sai fora. Compra não. Não tem a qualidade dos ovos das galinhas de Jovino, né? E outra coisa, dias de domingo, segunda e quinta, domingo, segunda e quinta, tem a barraquinha de Jovino lá na feira, né? Às vezes é ele que tá lá, dia domingo, porque segunda e quinta ele tá na prefeitura, né? Mas dia domingo ele tá lá, quando ele não tá lá, o sogro dele tá, assim, com um chapéu de couro, e Jovino falou, Salvani, você acredita que me copiaram na gamela, me copiaram assim, na barraquinha, agora quero ver copiar no chapéu de couro, quero ver.
Aí eu falei, Jovino, quero ver copiar na qualidade dos ovos. Anota o telefone aí. Outra coisa, no frasco, assim, da embalagem dos ovos, tem o telefone de Jovino, né? Você presta atenção, olha, é o 779-9952-3212. Você liga pra Jovino. Se não tiver esse telefone aí, não é o de Jovino, não, viu? Tem que estar escrito assim, ó, sítio Sombra da Serra, telefone de Jovino, ovos caipira, aí são os ovos das galinhas de Jovino, viu? Você presta atenção, né? Você presta assunto, tá certo? Obrigado, meu amigo Jovino, Jovino. Dias de domingo, segunda e quinta, tem a barraquinha de Jovino, né? E ele falou que botou o sogro dele, o sogro já pretende... Pediu, você quer ajudar? Eu quero, tá esperando você me chamar. É seu Lolô, Lolô? Peraí que é seu Lolô o nome. É, do sogro de Jovino, tem 80 anos de idade. Ele falou, ô, velho, você vai lá se quiser ajudar e tal. Mas você pode chegar assim umas 7h30, 8 horas. Quando o Jovino chega, dia de domingo, né? Dia de tal. Aí o Jovino chega lá às 5 horas da manhã, 5h10. Olha o seu Lolô lá. Ué, vai, você chegou? Eu cheguei, né? Não dormi, pensando na ansiedade, resolvi vir logo. Vi logo. Ele caminha lá, ele mora no bairro Paraíso, é Paraíso ou Bela Vista? Que ele vai a pé lá pra feira, né? Aí Jovem me falou: você acredita que o seu Lolô melhorou até as pernas? Eu falei: ele tava ruim das pernas, moço, tava as pernas meio duras. Aí agora, que essa caminhada, disse que melhorou as pernas. Tá uma beleza e tal, alegria. Aí que, quando o Jovinho chamou ele assim: você quer ajudar lá, velho, não é pra vender os ovos? Aí que ele falou assim: eu tava esperando só você me chamar. Seu Lolô é pai, é sogro também de Fausto Azevedo, moço, que é o presidente da Câmara de Vereador de Guarambi, a esposa de Jovino Neto, do setor de patrimônio, dos ovos caipira de Belém. A esposa de Jovino é irmã da esposa de Fausto Azevedo, presidente da Câmara de Vereadores de Guarambi. E ficou na alegria quando o Jovino disse: você vai lá, velho, ajudar a vender os ovos? Quem é trabalhador a vida toda, né? O seu Lolô sempre foi comerciante, né? Parece que ele tinha um armarinho, não era? Não era, Jovino? Ele tinha um armarinho antigamente. Não é isso? Vamos lá, 12 horas 47 minutos, programa 104 Debate comigo, Salvani Cotrim, todo dia, meio-dia. Tudo que for do interesse da comunidade, você vai acompanhando aqui no nosso programa de rádio, né? Hoje é sexta-feira, tempo tá nublado, né? Sim. Amanhã, sábado, o nosso programa amanhã, presta atenção, hein? É de manhã cedo. É horário diferente, é das 7 às 9 da manhã. De segunda a sexta, meio-dia, aqui o nosso programa de notícias, o 104 Debate. E aos sábados, o programa é em horário diferente, das 7 às 9 da manhã. Programa musical, as músicas sertanejas mais antigas, o povo gosta, Abelardo da Mãe se emociona, Jaime do bairro Porto Velho, também tá Roberto da Solatinta, Solatinta pintando o set com os preços baixos, não sei quem também ouve, e muita gente ouve, e só tá aumentando a audiência. Talvez fulano falou, moço, eu não sabia não, é até bom demais. É assim, é uma conversa só, né? De canto a canto da cidade. O prefeito Nau falou: você tá nadando de braçadas, dia de sábado na audiência, primeiro lugar, disparado. Ele falou, foi Nau, prefeito Nau, já vi. E Nau tá na feira, tá na roça, tá na rua, tá no bairro, tá na obra, tá na construção, tá no futebol, tá em todo lugar, ele sabe, ele tá ouvindo, o povo ouvir. Por isso que ele falou, você tá nadando de braçadas. Primeiro lugar, quem falou foi o prefeito Nau, você viu.

0: Conferindo agora 12 horas 49 minutos, programa 104 Debate comigo, Salvani Cotrim, todo dia, meio-dia. Tudo que for do interesse da comunidade, você vai acompanhando: saúde, educação, segurança pública, notícias policiais, você acompanha aqui em nosso programa 104 Debate, todo dia, meio-dia. Hoje é sexta-feira, último dia do mês de julho, né? Amanhã já é 1º de agosto, começa aí o mês 8, que é o mês do aniversário de Guanambi, 107 anos de emancipação política do nosso município. Ei, Guanambi! Como dizia Valguimar Cotrim, cadê Guima, moço? Guima sumiu, não vi mais Guima. Guima falava: eita, Guanambi de sorte! Ei, Guima, eu preciso conversar com você, mostrando um negócio de política aí. Você tá sabendo um negócio aí, Guima? Da política, moço, aqui de Guima? Tá sabendo? Eu preciso conversar com você pra tirar uma dúvida, Valguimar Cotrim. Ele me conta, às vezes: Savani, aconteceu isso e isso, vai acontecer. Eu falei: será? Vai, moça, para de escrever. Guima tem experiência política. Tudo bem que ele faz uma resenha de vez em quando, ele é resenhista. Eu falei: você para de resenha comigo, viu, Guima? Você para de resenha comigo, que eu sou sério. Fala logo pra você logo. Aí ele fecha a cara. Quando ele fecha a cara, vamos conversar agora. É assim, porque se deixar, ele fica só no deboche. É fazendo resenha. Resenha comigo não tem, entendeu? Olha, ex-vereador de Sebastião Laranjeiras é condenado a mais de 20 anos de prisão por homicídio qualificado. Ele poderá recorrer em liberdade. O Tribunal do Júri da Comarca de Palmas de Monte Alto condenou ontem o ex-vereador de Sebastião Laranjeiras, Edson Carlos da Silva Moreira, conhecido como Tuxinha do Leite, de 37 anos, a 20 anos e 5 meses de reclusão em regime inicial fechado pelo assassinato de Isaac Fernandes Oliveira, conhecido como Zagalo, de 34 anos. A decisão foi tomada pelo Conselho de Sentença após um julgamento que durou todo o dia. Os jurados reconheceram que o crime foi praticado por motivo fútil, mediante recurso que dificultou a defesa da vítima, acolhendo integralmente a tese apresentada pelo Ministério Público e rejeitando o pedido da defesa para reconhecimento do homicídio privilegiado. O crime ocorreu na manhã de 31 de março de 2019, no distrito de Mandiroba, em Sebastião Laranjeiras. Conforme a denúncia do Ministério Público, Isaac Fernandes cortava o cabelo em um salão quando foi surpreendido pelo acusado, que iniciou o ataque com golpes de facão. A vítima ainda tentou fugir, mas foi perseguida e atingida diversas vezes, morrendo no local. Na sentença, o magistrado destacou que os jurados entenderam que o homicídio decorreu de um desentendimento considerado banal e que a vítima foi surpreendida pelas costas, sem possibilidade de defesa. Na dosimetria da pena, o juiz fixou a pena base em 20 anos de reclusão, considerando, entre outros fatores, a elevada reprovabilidade da conduta, a perseguição à vítima, a quantidade de golpes desferidos e as graves consequências do crime para a família, que ficou sem o pai de 3 crianças menores. Após o reconhecimento da agravante, do motivo fútil e da atenuante da confissão espontânea, a pena definitiva foi estabelecida em 20 anos e 5 meses de prisão. Apesar da condenação, o juiz decidiu permitir que Edson Carlos recorra em liberdade. Na decisão, foi considerado que o réu permaneceu em liberdade provisória desde 2020, cumpriu todas as medidas cautelares impostas pela justiça, compareceu aos atos processuais e não apresentou qualquer comportamento que justificasse a decretação de uma nova prisão antes do trânsito em julgado da sentença. O ex-vereador havia se apresentado espontaneamente à Polícia Civil poucos dias após o crime, ocasião em que teve a prisão preventiva cumprida. Posteriormente, obteve liberdade provisória por decisão judicial, permanecendo solto durante o andamento da ação penal. Conferindo agora 12 horas 54 minutos. Olha, a Justiça Eleitoral rejeita ação e mantém mandatos do prefeito João Veiga e da vice Graça Amaral em Pindaí. Atenção, Pindaí. Olha aí. A Justiça Eleitoral julgou improcedente a ação de investigação judicial eleitoral movida contra o prefeito reeleito de Pindaí, João Evangelista Veiga Pereira, e a vice-prefeita eleita Maria das Graças Amaral da Silva Pinheiro, conhecida como Graça Amaral. A decisão foi proferida pela juíza eleitoral Lázara Cristina Gonçalves Tavares de Souza, da 17ª Zona Eleitoral de Urandi. A ação foi proposta por Ionaldo Aurélio Prates, candidato a prefeito nas eleições municipais de 2024, que alegava supostas práticas de captação ilícita de sufrágio e abuso de poder econômico durante período eleitoral. Na sentença, a magistrada analisou as acusações relacionadas às supostas transferências bancárias, entrega de dinheiro em espécie, distribuição de materiais de construção e promessa de emprego público. Ao examinar o caso, ressaltou que a cassação de mandatos e a declaração de inelegibilidade exigem provas robustas, claras e convincentes. A decisão destacou a fragilidade do conjunto probatório apresentado, a ausência de confirmação de fatos relevantes durante a instrução processual e a inexistência de comprovação de participação, determinação ou anuência direta dos investigados nas condutas apontadas. A juíza também rejeitou a alegação de nulidade em razão do indeferimento do pedido de quebra de sigilo bancário de terceiros, entendendo que a medida seria desproporcional diante da falta de elementos concretos que justificassem a diligência. Ao final, a Justiça Eleitoral concluiu que não houve provas suficientes para caracterizar captação ilícita de sufrágio ou abuso de poder econômico, ressaltando que atos isolados atribuídos a terceiros não bastam para responsabilizar os candidatos sem demonstração inequívoca de participação ou conhecimento. Com isso, os pedidos formulados na ação foram julgados improcedentes, com a extinção do processo com resolução do mérito. A sentença foi publicada anteontem. Então, o prefeito João Veiga, a vice-prefeita Graça Amaral, prosseguem sendo prefeito e vice-prefeita de Pindaí. Conferindo agora, faltando 3 minutos para 1 hora da tarde, final do programa. Muito obrigado a você pela audiência. Semana que vem nós estaremos de volta, 12:00, com mais um programa 104 Debate. E amanhã, sábado, das 7 às 9 da manhã, aqui na Rádio 104 FM. Um abraço e até amanhã.
1: 12:57.
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Participe de uma concentração na Igreja Pentecostal. Deus é amor, e alcançarás o socorro de Deus para todos.

Fazer ouvinte, está no programa Voz da Libertação, esse que vos cumprimenta, seu irmão Cristo, para o seu irmão Vanoélio. É, eu vou trazer um pouco hoje por motivo de força maior, mas estamos aqui para fazer o querer e a vontade do Senhor.

0: Hoje é sexta-feira, sexta-feira da libertação. É, você não pode ficar em casa, não pode perder, ficar fora das campanhas, ficar fora das bênçãos da parte de Deus. É hoje à noite, Rua Tavo Mangabeira, número 130, ao lado da Pousada Lara, Guerra contra o Mal.
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13h24. E amanhã, ouvintes, amanhã, sábado, é 1º de agosto de 2026. Vai ser a poderosa campanha. É a campanha de vigília. A vigília de oração, amanhã você não pode perder. Rua Otávio Mangabeira, número 130, a partir da 0h. É, ouvinte, da 0h até as 3 da manhã. É de joelho dobrado buscando a presença de Deus. Você é nosso convidado todo especial para participar amanhã dessa poderosa vigília de oração. É, ouvintes, então não fique em casa. Você de outra denominação também pode estar indo buscar a presença de Deus. Não tem nenhuma programação, se esforce. Rua Otávio Mangabeira, número 130, ao lado da Pousada Lara, próximo à Farmácia Pague Menos, no centro da grande cidade de Guanambi.

13 horas e 25 minutos. Vai se preparando seu copo com água, passa de roupa, fotografia. Daqui a pouquinho estaremos orando e Jesus garantindo a vitória, a libertação, milagres sobre a tua vida, sobre a tua casa. Reforçando o convite para hoje à noite é culto, é de libertação, guerra contra o mal, com o poderoso tema, a unção que despedaça o jogo. Estará ministrando o pastor Edson Teixeira a palavra de hoje à noite. Não fique em casa, se esforce para participar dessa poderosa campanha. Deus tem um de melhor para tua vida, Deus tem um de melhor para tua casa. Então venha buscar a presença, buscar a tua bênção da parte de Deus. Rua Otávio Mangabeira, número 130, ao lado da pousada.

noite nesse domingo também. Estará ministrando a palavra de Deus na setorial de Guanambi. A nossa irmã cooperadora Leni estará ministrando nesse domingo, clamou pela família. Então venha buscar a libertação dos teus, da tua casa. Não fique em casa, fica fora das campanhas, fica fora das bênçãos de Deus. Então venha, né, nesse domingo, a irmã Leni estará pregando a palavra e orando em favor de todos. No poderoso tema, o clamor pela família. Então venha clamar, venha buscar, porque Jesus é o socorro, Jesus é a solução, Jesus é o caminho, a verdade e a vida. Ele pode mudar a tua história. Nesse domingo tem essa poderosa campanha em favor da família, o clamor pela família.

São 13 horas e 28 minutos. Muito obrigado pela sua audiência. Você que está nos assistindo pela live, você que está nos ouvindo pelo aparelho sonoro de som, pelo aplicativo celular. Muito obrigado pela sua audiência. Fica até o finalzinho dessa programação e receba um milagre da parte de Deus.

0: 13h30. Esse é o meu, esse é o seu, esse é o nosso programa Voz da Libertação, Voz de Deus dentro do seu lar. Cooperador Ail tá nos ouvindo, irmã Ninalva do Colosso. Deus abençoe, muito obrigado pela audiência, irmão Armando. Nosso irmão também, cooperador Pedro, irmã Nice, cooperador Paulo, irmã Elza, irmã da nossa irmã Creuza, a minha esposa Gabriela, Stephanie, todos que estão na sintonia, o pastor José Francisco, irmã Nilda, todos que estão na sintonia, muito obrigado pela sua audiência nesta tarde.
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minutos, é hoje à noite, oculto de libertação. É a unção que despedaça o jogo. O pastor Teixeira estará ministrando hoje à noite. Não fique em casa, se esforce para estar participando, reforçando o convite. Venha buscar a libertação. É hoje à noite, Rua Tavo Mangabeira, número 130, ao lado da Pousada Lara, próxima à farmácia Pague Menos, no centro da grande cidade de Guanambi. Não fique em casa. É hoje à noite, é o culto de libertação, guerra contra o mal. Não pode ficar em casa, ouvintes. Hoje é dia de guerra, é dia de lutar. A luta não é contra a carne nem contra o sangue, mas a nossa luta é contra as hostes espirituais. Então, venha buscar, venha se revestir do poder de Deus. Venha buscar libertação para a tua casa. Hoje à noite, Rua Tavo Mangabeira, número 130, ao lado da Pousada Lara, a unção que despedaça o jogo.

0: 23 horas e 36 minutos. Você está lendo aqui para a meditação da igreja, dos ouvintes nessa tarde. Somente para meditação, Lucas capítulo 4 e no versículo 11. Versículo 10, para nós estar lendo aqui. Porque está escrito: mandará aos teus anjos acerca de ti que te guardem e que te sustentam nas mãos, para que nunca tropeces com teu pé em pedra alguma. E Jesus respondendo disse: dito está, não tentarás o Senhor teu Deus. E acabando o diabo toda a tentação, ausentou-se dele por algum tempo. Então, pela virtude do Espírito, Jesus voltou para a Galileia, e sua fama correu por todas as terras em derredor. E ensinava nas sinagogas, e por todos eram louvado. Lemos aí, ouvintes, alguns versículos onde está nos relatando sobre o ministério do Senhor, o início do ministério do Senhor Jesus durante a terra. 3 anos e meio foi o tempo de seu ministério aqui nessa terra. E vemos que quando João ele pregava no deserto, raça de víboras, quem vos ensinou fugir da ira futura? Ele pregava sobre Jesus, ele pregava que aquele que viria ter ele não era digno de desatar a correia das suas sandálias. Ele não era digno de desatar a correia das suas sandálias. Mas ele dizia, ele pregava o arrependimento, ele pregava o evangelho, que era chegado o reino de Deus. E quando o Senhor foi para ter com ele, para se batizar no rio Jordão, ele não quis. Mas o Senhor disse: olha, João, para que se cumpra a justiça divina, então é necessário. O Senhor não tinha pecado, o Senhor não tinha nenhum pecado, mas para deixar o exemplo, para se cumprir a justiça, para isso ele veio, para cumprir o mandamento, para cumprir a justiça divina. E veio Jesus, e quando Jesus ele chegou ali até João, João ele começa a dizer: não sou, ele começa a dizer.
1: Provérbios 19:17.
0: Eu não sou digno de desatar a correia das tuas sandálias. Eu que careço, necessito de ser batizado pelo Senhor. E o Senhor disse para que ele se batizasse ali, para que se cumprisse a justiça divina. E diz a palavra que quando o Senhor ele foi batizado, de repente ouviu uma voz que disse: esse é meu filho amado, a quem me comprazo. E foi elevado até o deserto, e 40 dias Jesus ele jejuou, 40 dias, 40 noites, não? E no último dia, diz a palavra ali que Jesus teve fome. De repente o adversário, ele se apresenta e disse: se tu és o filho do homem, transforma nestas pedras em pães. E o Senhor pela palavra, e o Senhor começa a dizer: olha, nem só de pão viverá o homem, mas de toda a palavra que sai da boca de Deus. E o diabo, irmãos, ele não desiste de primeira. Ele queria frustrar o plano, mas o Senhor Jesus, ele conhecia e sabia. Ele veio morrer por mim, por você. Ele veio, morreu e ressuscitou ao terceiro dia. E o Senhor ele cumpriu. E o Senhor ele venceu. E diz aqui que o diabo ele não parou por aí. Ele levou o Senhor no alto monte e mostrou no momento todos os reinos do mundo. Jesus disse para Jesus: dar-se-ei tudo isso, o poder e a sua glória, porquanto, se me adorar, tudo será teu. Veja aí, irmãos. E Jesus respondeu: vai-te, Satanás, porque está escrito: somente o Senhor teu Deus, só ele adorarás, somente a ele servirás. E diz a palavra que o inimigo, o seu diabo, levou também a Jerusalém e pôs sobre o pináculo do templo e disse: se tu és o filho de Deus, lança-te daqui abaixo, porque está escrito: mandará os teus anjos acerca de ti para que te guarde, para que te sustente. E Jesus ele respondeu: Está escrito: não tentarás o Senhor teu Deus. E o diabo fugiu. E os anjos veio servir ao Senhor. O Senhor, veja que o inimigo ele tentou. E o inimigo ele. O inimigo ele foi contra o nosso Senhor. Imagina contra mim, contra você. Mas o Senhor deixou exemplo aqui que ele venceu. Nós também venceremos. Essa luta não vai te matar, essa prova não vai te matar. O Senhor está contigo nesta luta, o Senhor está contigo nesta peleja. Então não desista, ouvintes, não retroceda, está difícil, prossiga, porque o reino dos céus é tomado à força. Então não troque a tua coroa por nada desta terra. Não dê ouvido às afrontas do adversário. Vimos que Jesus, que era o Filho de Deus, o inimigo quis frustrar os planos, mas o Senhor venceu, deixou exemplo para mim que, e para você, que nós também venceremos, porque Ele está comigo, Ele está com a igreja dEle, Ele está com o povo dEle até a consumação do século. Mas muitos têm retrocedido, muitos têm voltado para trás, porque não têm olhado para Jesus. Muitos têm olhado para o vento, muitos têm olhado para as adversidades. Enquanto o Senhor manda somente olhar para Ele, que é o autor e consumador da nossa fé. Se nós obedecermos esta palavra, se nós olhar para Jesus, se nós olhar para o Senhor, se nós obedermos os seus mandamentos, pode vir o vento que vier, pode vir a tempestade que vier, e nós não vamos cair, o barco não vai naufragar, porque Jesus está conosco. Ouvintes, coloca a tua fé em ação. Creia, essa luta não é para te matar, esta prova não é para te matar, mas é para que o nome do Senhor seja glorificado através dessa prova. É através dessa enfermidade o nome do Senhor vai ser glorificado sobre a tua vida. Mas tenha fé, acredita, creia. Jesus deixou-nos exemplo aqui que ele venceu o adversário. Nós também venceremos. Por que nós venceremos? Porque você vai vencer, porque Jesus já está conosco, Jesus está com você, Jesus está com a igreja dele até a consumação dos séculos. Fica firme na presença, fica firme na rocha. Não desista, não dê ouvido palavras contrárias, mas fica firme na rocha, fica firme na palavra. Não retroceda, não volte para trás, não dê ouvido à voz do adversário, porque você vai vencer essa luta, você vai vencer essa prova, você vai vencer, e o nome do Senhor vai ser glorificado. Veja quando aquele povo de Israel estava diante daquele mar, quando aquele povo começa a murmurar, começa a dizer: Moisés, você nos tirou do Egito para que nós morramos aqui. E Moisés, ele ora, Moisés, ele disse, começou a falar com Deus, disse para ele: olha, Moisés, somente diz ao povo que marche. A ordem é para marchar, a ordem é para prosseguir, a ordem não é para parar, a ordem não é para olhar para trás, a ordem não é para olhar para o lado, mas a ordem é para marchar, a ordem é para olhar para frente. Porque quando ali Moisés ele disse, Jesus, ele, o Senhor disse para Moisés: toca no mar, e o mar se abriu, e aquele povo passou as terras secas para o outro lado, e o nome do Senhor foi glorificado, e todos que estavam perseguindo o povo de Deus foram mortos. Jesus está com você, Jesus está conosco, então fica firme, não volte para trás, segura nas mãos do Senhor, aguenta mais um pouquinho, e você vai cantar o hino da vitória, o nome dele vai ser glorificado sobre a tua vida.

0: 13 horas e 46 minutos, se aproxime do seu rádio receptor, se aproxime do seu aparelho sonoro de som, se aproxime, vamos estar orando, você que está viajando, está ouvindo essa programação, se liga o teu pensamento com os céus, com Deus. É, vamos orar agora, Senhor meu Deus e meu Pai, Espírito Santo de Deus, estamos aqui nesta tarde orando, Senhor, estamos aqui clamando ao Senhor Deus Todo-Poderoso, Deus de poder, perdoa minhas fraquezas, Senhor, reconheço que sou falho, toma cada ouvinte em tuas mãos nesta tarde que está orando agora conosco, que está orando agora, Senhor, de joelho dobrado, próximo a esse rádio receptor, está orando agora, Senhor meu Deus, toma cada ouvinte em tuas mãos, eu não conheço e nem sei a necessidade de cada ouvinte, mas o Senhor sabe. Fortaleça esse ouvinte, fortaleça esse homem, fortaleça esta mulher, fortaleça esse jovem diante da tua presença, Deus, porque o Senhor está conosco, o Senhor está com a igreja até a consumação do século. Fortaleça esse novo convertido que tem aceitado o Senhor como único suficiente salvador das suas almas. Fortaleça, Deus, dá vitória. Toma cada ouvinte em tuas mãos nessa tarde. Toma minha família, minha parentela, a minha esposa, minha filha, meu pai Elo Neves, minha mãe Rosana, todos que estão na sintonia, a Stephanie, a Gabriela. Toma o nosso irmão Armando, Senhor, abençoa o nosso irmão Armando, José Magalhães, irmão André. Toma em tuas mãos, Senhor, nosso irmão cooperador Ailton, irmão Ninalvo, continua usando esse casal. Toma em tuas mãos, ó Pai, todos que estão na sintonia, amigos comerciantes. Olha esse homem que está viajando, Senhor, que está aí ligado o seu pensamento nos céus. Entra com providência na causa dele. Entra com providência, Senhor meu Deus. Faça um milagre para acontecer, para que o teu nome venha ser glorificado. O Senhor é o Deus Todo-Poderoso, o Senhor é o Deus de ontem, de hoje, é o Deus de eternamente. Unge esse copo com água, unge essa peça de roupa. Olha esse ouvinte que está colocando as mãos sobre essa peça de roupa, está determinando a vitória, está determinando a cura, o milagre através dessa peça de roupa, através, ó Pai querido, desse copo com água, que eu possa operar o milagre através da fé desta pessoa. Essa fotografia que está em cima desta mesa vai de encontro com cada vida. Entra com a tua provisão, com a tua providência nessa tarde, Deus. Abençoa cada ouvinte, toma essa cidade de Guanabí em tuas mãos, toma esta nação em tuas mãos, abençoa cada ouvinte, abençoa esta cidade, toma o proprietário dessa rádio em tuas mãos, abençoa, Deus soberano, abençoa cada ouvinte, é que eu peço e agradeço em nome de Jesus.
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0: gente, em nome de Jesus, nós venceremos as batalhas. O Senhor está conosco. 13:51, reforçando o convite para hoje à noite, culto de libertação, Rua Talvão Mangabeira, número 130, ao lado da Pousada Lara, próxima farmácia Pague Menos. Hoje é o culto da libertação, guerra contra o mal, no poderoso tema: a unção que despedaça o jugo. Não fique em casa, hoje é dia de guerra, hoje é dia de estar lutando, hoje é dia de estar buscando a presença de Deus, a libertação. É hoje, a sexta-feira da libertação. Então venha buscar a presença, venha buscar a tua bênção da parte de Deus.
1: Não adianta, Satanás, não adianta.
0: E amanhã, ouvintes, amanhã à noite é a vigília de oração das 0 horas até as 3 da manhã, de joelho dobrado, buscando a presença. Com o poderoso tema: nunca falte o óleo sobre a tua cabeça. Então venha buscar a presença de Deus em oração, 3 horas de joelho, Rua Talvão Mangabeira, número 130, ao lado da Pousada Lara. Ricardo Etios.

diz: tem que crer, tem que confiar, porque o Senhor é poderoso para fazer muito mais daquilo que pedimos, daquilo que pensamos. É hoje à noite, temos domingo também a poderosa campanha O Clamor pela Família, na Setorial, Rua Talvo Mangabeira, número 130. Estará ministrando a Santa Palavra de Deus, nossa irmã cooperadora Leni, nesse domingo, a partir das 19 horas. Então vamos, vem aqui em casa, vem buscar libertação para Deus, para tua casa, para tua família. E sábado, também amanhã, às 15h30, temos o ciclo de oração aí no bairro Beija-Flor. Às 15h30, você é o nosso convidado todo especial para participar. É da o poderoso ciclo da oração. É, às 15h30, Rua André Luiz, 283. É o endereço que eu lhe conduzo à bênção da parte de Deus.

ouvintes, confia, porque o Senhor, Ele é poderoso para fazer muito mais. É hoje à noite, é o culto de libertação, Rua Tavo Mangabeira, número 130, reforçando o convite para você que está ouvindo essa programação, para você que entrou agora, essa programação é da responsabilidade da Igreja Pentecostal Deus e Amor. Hoje é o culto de libertação, Rua Tavo Mangabeira, número 130, Guerra contra o Mal. Se tu confiar.

13h56, esse é o meu, esse é o seu, esse é o nosso programa, a voz da libertação, a voz de Deus no seu coração, a voz de Deus no seu, dentro do seu lar. É hoje, é sexta-feira da libertação, é amanhã a vigília de oração. Atenção, ouvintes, amanhã a vigília de oração a partir da 0h até as 3h, vigília de oração, Rua Otávio Mangabeira, número 130. Então participe, venha participar conosco da vigília de oração, é amanhã a partir da 0h até as 3h. E hoje à noite estará ministrando o pastor Edson Teixeira, estará ministrando a palavra de Deus, orando em favor de todos, no culto de libertação, no poderoso tema a unção que despedaça o jugo. Então venha buscar a presença de Deus, não fique em casa. Rua Otávio Mangabeira, número 130, ao lado da pousada Lara, próxima à farmácia Pague Menos. Chegamos ao finalzinho de programação, muito obrigado pela sua audiência. Falta ali 3 minutos, vou estar retornando para o meu trabalho, né? Eu vou estar voltando aqui 2 minutos mais cedo. Muito obrigado pela sua audiência. Deus abençoe, receba a sua bênção da parte de Deus nessa tarde. Muito obrigado pela sua audiência. Agradeço a todos pela audiência, você que nos assistiu pela live, muito obrigado pela sua audiência. Esse que vos espera, todos vocês, seu irmão em Cristo, pastor Manoelio. Fica todos na doce e gloriosa paz do Senhor Jesus.

0: O programa A Voz da Libertação fica por aqui. Volte a nos ouvir amanhã, nesse mesmo horário e por esta mesma emissora. E que Deus abençoe a todos.
1: Duas horas e um minuto.
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0: Boa tarde, boa tarde, Guanambi. Boa tarde, Brasil.
1: Brasil.
0: Salve, salve, galerinha do Comando da Tarde. Ótima tarde pra você de sexta-feira. Lembrando que hoje, 31 de julho, tá indo embora, hein? O ano é 2026 e eu te informo a hora certa pra você não passar batido. São exatamente 2 horas e 9 minutos, bebê.

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2: Pois é, lembrando que a mãe tá on e roteando nessa sexta-feira, 31 de julho, despedindo de julho e já chamando o agosto, tá? Lembrando que sextou e hoje é dia de sorteio por cá. Você chama aí no 999-29-1049, tá valendo ingressos aí pra você curtir amanhã, sabadão, seresta aí do nosso amigo Cícero Pedro Produções.

Pois é, vem pra cá, chama aí no 999-29-1049, participe, bebê. Afinal de contas, sextou e sextou com S de sorteio hoje, tá? Chama aí no contatinho, garanta seu nome aí, ó, que às 4 horas tem um resultado pra você. E a gente já chegando com música boa. É, você gosta, né? Tá valendo também, bebezinho. Então vamos por cá pela direita, porque é contramão na esquerda. Chegando pra você aí de primeira, Simone Mendes, Não Tem Mais Nós. Tem não, Bê? Então toma, Brasil!

0: Pois é, acertando os ponteiros aí, bebezinho. 14 horas e 20 minutos. Estamos por cá, tá? Só pra constar que você ouviu aí, Caiozinho por cá, também passou Simone Mendes. Lembrando também que Billy Sampa sextou. Tem mais, mas é claro que tem. Mas a gente manda aquele alô especial pra você que está na sintonia.
1: Alô!

0: Dona Sorriso na Vila Nova, bairro Vila Nova em alta, tá? Alô, Dona Sorriso, alô, Dona Felicidade, boa tarde pra senhora, beijos no coração. Abraçando também Dona Marlita no bairro Monte Pascoal, não esquecendo da minha amiga Nezinha, beijão no coração. Alô, minha amiga, Dona Maria José do Bolo Mais Gostoso de Guanambi, boa tarde, ótima, ótimo fim de semana pra senhora, tá, bebê? Dando o seu alô. Lembrando você que a gente abraça também aí você no bairro Alvorada, Monte Pascoal, Vila Nova, não esquecendo do Santa Catarina. Alô, minha amiga Andréia, cadê você?
1: Vai mandando o seu alô.
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0: Tá certo, vamos de enquete por cá. Lembrando que hoje tem sorteio no Comando da Tarde. Você pode faturar ingressos pra curtir amanhã, sabadão, 1º de agosto, Seresta, em homenagem ao Dia dos Pais, tá, bebê? Chama aí no 999-29-1049. Esse é o contatinho pra você interagir comigo até às 16 horas. Lembrando que eu quero saber o seguinte, vamos de enquete aí, tá? Vamos de enquete. Sextou ou lisotou? Me diga aí, cara. Me diga aí, bebê. Me diga. Sextou ou lisotou? E aí, tá como? Me diz. Lembrando que tá valendo você chamar aí no contatinho e tá valendo ingressos pra você, tá? Abraça aqui, meu amigo Araújo, já tá na sintonia, beijão no coração. Beijos pra você aí, tá, menino? Convidando você para participar aqui da live pelo arroba cris2s.pelourinho. Chama aí no TikTok, Brasil.
2: Brasil. 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

Pois é, abraçando aí meu amigo Marcos Gomes, já está por cá, beijos pra você, não esquecendo também da Ana Paula em Lauro de Freitas, em Lauro de Freitas, Bahia, Brasil, tá? Abraço também aí minha amiga Janaína, alô Janaína, beijos no coração, tamo junto aí, tá bebê? Minha amiga Sidney também por cá hoje, não esquecendo também da Vanusa, alô Vanusa, boa tarde pra você, bom final de semana e chega junto aí, tá? Chega junto porque estamos por cá até às 16.

0: especial aí pra meu amigo Adriano Santos na sintonia, Márcia Cristina no centro da cidade, Rita Moreira, saudades de você, tá, bebê? Castro, alô meu amigo Castro aí, alô meu amigo Castro no bairro Ipiranga, abraço pra você aí, tá, menino? Francidiele também já nativa aqui, minha amiga Tayane também por cá, e chega música pra você, tá? Chegando aí, ó, a Lóquia e Hungria, chama, bebê.
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0: Pois é, você tá ouvindo aí Passo Juntos, do Dom Maglione. Música boa, você já sabe, tá, bebê? Lembrando também que passou por cá a Loki e Hungria. Vamos a um breve apoio cultural e já tô de volta. É só piscar.
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1: Pois é, tô de volta por cá, lembrando você que hoje, 31 de julho, o ano é 2026, lá vamos nós aí com mais um bloco, tá? Só pra constar que hoje tem sorteio pra você, enquete já está rolando, você chama aí no 999-29-1049. Lembrando que tá valendo o ingresso pra você curtir aí, ó, Seresta em homenagem ao Dia dos Pais, que acontece amanhã, 1º de agosto. No local aí, você já sabe que é no centro da cidade, no bar Hora Extra Petisco. Do nosso amigo Robertão. Lembrando que cantando por lá, Ana Clara também tem aí, ó, Duda Mel, Ramon Reis e tem Júnior e Jefferson. 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
1: Tá valendo você chamar no contatinho e a gente continua por cá, tá? Sempre pela direita, porque contra a mão na esquerda, bebê. 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
0: 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E vamos começar as participações por cá, lembrando que o contatinho é o 779-9929-1049. Tá valendo ingresso pra você curtir amanhã Seresta em homenagem ao Dia dos Pais. Lembrando que ainda tem mesas disponível, tá? Você pode chamar no 779-9901-2575. E você fala aí com meu amigo Cícero Pedro Produções. Mesas ainda disponível, ingressos também, tá, Bê? Lembrando que por lá, Ramon Reis, Duda Mel, Ana Clara e Júnior e Jefferson, amanhã no Hora Extra Bar e Petiscaria. E dando início às participações, vamos chamar, rapaz, ele de novo de primeira, hein? Nosso amigo Marcos Gomes, é isso? Diretamente de São Paulo para o mundo. Boa tarde, bebê.
2: Oi, Cris, boa tarde. Quero participar do Comando da Tarde, né? Quero pedir Calcinha Preta, Eu Me Apaixonei. Dedico aí pra Ana Paula, pra minha mãe Maria Lúcia, pra você, a locutora aí, também pra Jô Magalhães, né? Pra Maria Cecília, pra Loira, pra Moranguinho, pra Dani, pra o Dom, né? Também pra o Silas, que estará ouvindo aí a programação também, né? E pra todos os ouvintes aí da 104.9. Comando da Tarde com a Cris Penorinho.
0: Valeu, meu amigo.
2: Chama ela, sextou por cá.
0: Chama Lizou. Que ela vai. Valeu, meu amigo Marcos Gomes, abraço pra você, tá, bebezinho? Aqui na live também, gratidão é a palavra, abraço também pra sua mãe, Maria Lúcia. Bom final de semana e tô por cá, já já tem Calcinha Preta pra você. Vamos com mais participação e dessa vez quem cola por cá é minha amiga Tayane. Boa tarde, Cris. Passa a música aí de Toque 10. O nome da música é Prioridade. Alô, Tayane, beijos pra você, pra Vovoteca, também aí pra Edmara, não esquecendo também aí de Maria Júlia. Obrigada pela participação e boa sorte no sorteio. Tem mais uma. Calabreso diz que dá tempo, então vamos lá, né? Boa tarde, Cris. Sou Águida. Quero ouvir música aí. Boa tarde, Águida. Quero ouvir música aí de Amado Batista. Rapaz, já tá no ponto, hein? E oferecer pra todos que estão na sintonia, todos que curtem aí o trabalho dele, em especial pra você. Muito obrigada, Águida. Seja a primeira de muitas aí, tá, menina? Beijos no coração. Vamos de música por cá, lembrando você que sextou com S de sorteio hoje, tá, bebê? Mas quem chega por cá é ele, Amado Batista do Povão. Essa também vai pra Ana Paula a pedido aqui na live, tá? O nome da canção é Estou Só. Em seguida tem pra você aí, ó, Calcinha Preta, bebê. Alô, Ana Paula, alô, Águida, beijão no coração. Música.

0: Você tá ouvindo aí, Eduardo Costa, por cá nos bares da cidade. Pedido aí feito pela live e a gente agradece, tá? Lembrando aí que você também ouviu por cá Calcinha Preta, pedido aí do meu amigo Marcos Gomes, diretamente de São Paulo para o mundo. Alô, Marcos, beijão no coração, tamo junto aí, tá, bebê? Chegando, tá? Tá certo. Chegando mais uma pra você aí, ó, a pedido da live aqui, minha amiga Josi Magalhães. Ela pede aí Pabrito, Pablo do Arrocha, Bagunça e Baderna é o nome da canção. Essa oferece aí pra meu amigo Josiel Ferreira. Ele manda um alô aí pra todo o município aí de Baraúna, Paraíba. Alô, Paraíba, tamo chegando por aí, tá, bebê? Beijos no coração e bom final de semana.
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0: Pois é, você curtiu aí, Pablo do Rocha, pedido aí pela minha amiga Josi Magalhães, direto aí do bairro Monte Pascoal para o mundo, tá, bebê? Vamos aqui a um breve apoio cultural e já voltamos, mas antes eu te informo que hoje é dia de sorteio, então continua na sintonia, tá?
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0: 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Esperamos você para brindar esse novo capítulo conosco.
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0: Pois é, vem se jogando aí no ritmo da harmonia do samba, Comando da Tarde, Cris Produções e Deus no Comando sempre, bebê. Lembrando que já já tem sorteio pra você e você chama no 999-29-1049. Tá valendo ingresso pra você curtir amanhã, sabadão, dia 1º de agosto. Tem pra você Seresta em homenagem ao Dia dos Pais. Na produção do evento aí, meu amigo Cícero Pedro Produções. Continuando com as participações, porque tem gente que manda recado pra nós e a gente solta, né, Bê?
1: Fala, Cris, tudo bem com você? Ivan Martins, tô ouvindo o seu programa aqui no carro, parabéns, viu? Um sucesso para você.
0: Valeu, meu amigo Ivan Martins, o forrozeiro da Bahia. Abraço pra você, beijos no coração e obrigada aí, tá, menino? Alô, minha amiga Josi Magalhães ou Maria Cecília? Boa tarde.
2: Boa tarde, mamãe Cris, você é minha mãe.
0: Beijos, meu amor. Te amo, tá, Maria Cecília? Beijos no coração e gratidão é a palavra, bebezinha. Tem mais gente que fala comigo e dessa vez quem chega é meu amigo Juninho. É você, bebê?
3: Boa tarde, minha amiga Cris. Boa tarde, galera aí do programa Comando da Tarde. Aqui, Juninho por cá na sintonia aqui. Chapada Diamantina, vacina o pau todo momento. Morro do Chapéu.
0: Rapaz, Chapada Diamantina.
3: Colado, ligado na programação aí. De longe, mas ligado aí na aplicativo.

0: Vamos com mais participação por cá, chegando por cá, meu amigo Avelino do bairro Vila Nova. Boa tarde pra você.
1: Boa tarde, Cris. Sou Avelino do Vila Nova. Lembrando que nós ouvimos de para passar no Rangão Lanche e no Salão de Sueli. E coloca meu nome no sorteio. Tá nascendo de quase, tá feliz.
0: Valeu, meu amigo Avelino. Boa sorte no sorteio. Obrigada pela participação. E a palavra é gratidão, tá, menino? Aqui na live, um abraço aí, o Adenildo Santos, também minha amiga Subrito. Não esquecendo também da minha amiga Loira do Carro Branco. Mandar um abraço também pra minha amiga Ana Paula, lá no BNH. A mãe da Loira aí, a dona Márcia, beijou no coração no BNH também. Não esquecendo também de Ana Paula em Lauro de Freitas. Beijos pra você. Saudade, tá, Bê? Vamos abraçar mais gente que está por cá. Alô, Moranguinho. Cadê você? Abraço aí pra Moranguinho em São Paulo. Chegando música, pedido aí da minha amiga Tayane. Ela pede aí, ó, Toque 10, Prioridade é o nome da canção. Em seguida tem pra você Tony Salles, a pedido aí da Jeane Martins, diretamente do bairro Alvorada. Alô, minha amiga Tayane, chama na bota, bebê.
2: É mais uma da fábrica. Sucesso.
3: Eu sinto.

0: Hoje é sexta-feira, né?
1: Hoje é sexta-feira, bota pra atorar!
2: Abre essa porta aí, por favor. Você vai sair de novo com a Catarina. Eu não acredito. Abre essa

0: Arthurzão. Que honra demais poder estar aqui.
1: Pois é, bebê. Você curtiu em grupo Menos é Mais, participação do Pablo do Arrocha. Saudade. Lembrando você também que passou por cá, ó. Passou por cá, Toque 10, a pedido aí da minha amiga Tayane, diretamente do bairro Alvorada. Nada mais, nada menos que é Tony Sales, que vai estar aí em Guanambi, Bahia, Brasil, semana que vem, né? Tá chegando, bebê. Vamos com mais participação por cá, porque já já tem sorteio pra você. Boa tarde, meu amigo Chicão do Alto Caiçara.
2: Boa tarde, minha amiga Cris Produções. Estou na escuta, Chicão do Alto Caiçara. Passa pra mim aí, Luz da Minha Vida, com Ronaldo Adriano. Participação de Rick Rene. Ofereço para Goiás, Bairro Brasília, todos moradores do Caiçara, Beija-Flor, São Sebastião, Lagoa da Posse e Martino, bairro Amita Mel. Isso. E todo mundo gostar da música. Falou. Hoje eu ganho, se Deus quiser.
1: Bora, bora. Valeu, meu amigo Chicão do Alto Caiçara. Abraço pra você, beijão no coração. Tamo junto aí, tá, bebê? Tem mais gente que fala comigo e dessa vez quem chega por cá é a Renata Santos. Oi, Cris, boa tarde. Quero ouvir música aí com Isa. O nome da música é Ginga, tá certo, bebezinha? Já, já pra você, tá? Tem mais gente que fala comigo... Solta, calabreso. Tem mais gente que fala comigo e dessa vez quem chega por cá é a Rafaela Marília. Cris, boa tarde, quero ganhar os ingressos, pois quero curtir a Seresta amanhã. Boa sorte pra você, tá, Bê? Lembrando que ela tá falando aí do bairro Araújo, beijo no coração e boa sorte no sorteio. Vamos de música por cá, chegando pra você aí, ó, Isa, participação especial aí de Rinco Sensação. O nome da canção é Ginga, ah, tá, chama, bebê.

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1: Por cá, lembrando você que hoje, 31 de julho, o ano é 2026, lá vamos nós para o último bloco de hoje e eu te informo a hora certa para você não passar batido. São exatamente 3 horas e 41 minutos, bebê. E vamos aqui às últimas participações, lembrando que já tem sorteio pra você, tá? As participações já foram encerradas de hoje, mas já tem sorteio aí no oferecimento aí do Cícero Pedro Produções, realizando festa amanhã, 1º de agosto. Celebra em homenagem ao Dia dos Pais. Hoje valendo ingresso pra você amanhã curtir essa festa massa que vai acontecer aí, tá? Lembrando que no Bar e Restaurante Hora Extra Bar, centro da cidade, na Rua Espírito Santo, no coração da cidade, na verdade, né? Então, participações encerradas, já acontece o sorteio, mas agora eu falo pra você aí, ó, eu falo pra você em nome aí da JM Automecânica. 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Mandando um abraço todo especial aí pra minha amiga Janaína, que está na sintonia, também ele, meu amigo Geleia Motos, serviços, peças e acessórios. Não esquecendo também do Ícaro e também do Alisson. Alô, meu amigo Diogo, beijão no coração, ótima tarde pra vocês, tá? 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Janaína, mãe das crianças aí, tá? Mais tarde tem buchada pra nós. Chama, bebê!
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0: está na sintonia aí, não esquecendo também da minha amiga Migueli. Alô, Migueli, é isso mesmo? Tá escrito assim, tá, pai? Alô, Migueli, também aí a Adriele, não esquecendo da Jéssica e também aí da Adriane. Rapaz, são todas irmãs aí, estão me falando ali, tá? Todo mundo ligado, todo mundo na sintonia, vamos pela direita, tá, bebê? Mandando mais alô aí pra você que está ligadinho. Alô, minha amiga Marília Santo. Eber, também aí o João Gomes, que não é o cantor, tá, Bê? Alô, João Gomes, abraço pra você. Miguel Santos, abraço pra você também. Alô, Marcos. Alô, minha amiguinha Maria Cecília, beijão no coração.
1: Vai mandando o seu alô.
0: Também por cá ele, alô, Mazinho, alô, Litrão, alô, meu amigo André no Salão Status aí, ó, beijão no coração pra você, tá, menino? Tamo junto aí e misturado. Abraçando também aí minha amiga Nenê no bairro Vila Nova, alô, Kiara, abraço pra você. Minha amiga Leide lá no bairro Alvorada, sempre ligada aí na sintonia, beijos no coração. Minha amiga Laicinha no Maranhão, alô, minha amiga... Oi, Fran, abraço pra você. E também por cá, minha amiga Maiara. Alô, Maiara, beijo no coração, saudade de conversar com você, tá, Bê? Minha amiga Loura do Carro Branco, já mandei, vou mandar de novo, tá? Beijão no coração. Vamos aqui com a última participação. Dá tempo? Calabreso diz que não, né? Pronto, vamos com as últimas participações por cá, valendo o ingresso aí, já já a gente já chama no sorteio e também já dá o resultado, tá? Alô, minha amiga Sandra, alô, Sandra do bairro Ipiranga, beijo no coração, tá, menina? Ela pede música, tá? Ela pede música aí com Michele Andrade e Eduardinho, Sextou de Novo. Passa pra mim, por favor. Tá certo, já já pra você, tá, bebê? Tem mais gente que fala comigo aqui, dessa vez quem cola é o Jorge Paulo. Também a Adriele, novamente, Adriele, beijos pra você. Alô, Maria José, beijão no coração, tamo junto aí, tá? Também dona Wanda na sintonia. Abraço pra mim aí, pra meu amigo Francilo. Alô, Francilo, Francilo Santos é o nome dele. Fala em Francilo, eu mando também aí pra o pai da minha amiga Neiva Martiele. Alô, seu Francilo, beijão no coração aí na rua Morro Pará. Vamos de música, chegando pra você aí, ó, Michele Andrade e Eduardinho. Chama, bebê, Sextou de Novo.

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1: Pois é, bebê, você curtiu aí, ó, Michele Andrade, participação de Eduardinho. Vamos aqui com mais participação, lembrando você que já já rola um sorteio aí, tá? Rola um sorteio já já pra você. As participações já foram encerradas, só tô passando as que já tá aqui no horário certo. Então bora lá, né? Bora lá, vamos pra lá. Vamos continuando por cá até chegar aí o nosso horário. Já já tem pra você aí, ó, Matheus Ferreira e o Fiquei Sabendo. É, lembrando que mais tarde tem pra por cá também ele, Léo Dourado. Abraçando aí meu amigo Tal do Pastel na sintonia. Beijos no coração. Obrigada aí, tá, bebê? Tamo junto e misturado. Boa tarde, né, bê? Boa tarde, Cris. Aqui é Ana Maria. Gostaria de ouvir música aí com Filho de Jorge. Vai logo, vida. Tá certo, bebê. Ofereço aí pra todos que estão na sintonia, toda a galera do Comando da Tarde, grupo do WhatsApp, em especial pra você. Beleza, bebezinha? Abraços. Alô, minha amiga Elisângela Costa. Abraço pra você. Beijos no coração. Abraçando também minha amiga Subrito. Beijão no coração aí, tá, menina? Chegando música a pedido, mas antes tem ela. Calma, Calabresa. Antes tem ela por cá também, tá? Oi, Cris, boa tarde. Gostaria de participar do sorteio dos ingressos da Seresta. Se ganhar, vou com meu pai e minha mãe, tá certo também. Participando por cá, Mariana Silva. Oi, Mariana, beijos pra você. Falando aí do bairro Bela Vista. Valeu, Mariana, abraço pra você aí, tá, bebê? Então vamos de música chegando pra você aí, ó, Filho de Jorge, Vai Logo, Vida.

0: Pois é, você curtiu aí Filhos de Jorge por cá, tá, bebê?
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0: É, música boa, você já sabe. Estamos quase lá, quase terminando o programa, mas a gente já se despede por cá. Ah, tem o sorteio, né? Tá certo também. Calma, Calabresa.

Pois é, chegamos aí ao final do programa, agradecer Deus aí, todos os ouvintes, todos os apoiadores aí do programa, pelas participações, pelas parcerias, obrigada, gratidão é a palavra. A gente encerra aí essa sexta-feira, a nossa semana, lembrando que voltamos no mês de agosto, que já tá logo ali, tá? Amanhã tem novo Menu 104, a partir das 9 horas, apresentando aí o novo menu, ele, Cafona, Edson Dutra, a menina branquela da 104,9 FM. Participação de Cris Produções, Cristina Pelourinho, eu mesma, tá? Amanhã às 9, estamos por cá com o novo menu, lembrando que sorteio pra você, R$100 no Pix, no oferecimento aí do Instituto de Saúde Mental Neves Teixeira. Abraçando todos vocês que ficaram comigo até agora, gratidão é a palavra. O número sorteado aqui pela live foi o número 43 e a ganhadora aí foi minha amiga 43, a ganhadora foi Arlete do município de Pindaí, tá ganhando aí ingresso pra curtir amanhã, Seresta em homenagem ao Dia dos Pais, tá? Hoje, sexta-feira, eu convido vocês aí, vai ter aí pela primeira vez, lá no Espaço do Silvino, no BNH, Danilo Fernandes, a voz marcante, todo mundo lá, todo mundo convidado, e também tem pra você ele, Homem Sem Coração, Vachamego e Aldir dos Teclados. Alô, meu amiguinho, Silvino, abraço pra você, tá, bebê? Então hoje, Danilo Fernandes com muito forró, muita música boa e também tem pra você forrozão pesado lá com Homem Sem Coração, Vachamego e Aldir dos Teclados. Fiquem todos com Deus, ótima tarde, bom final de semana, amanhã tem novo menu e a última é por conta deles, Calcinha Preta, Eu Me Apaixonei. A pedido do meu amigo Marcos, diretamente de São Paulo aí para o mundo, tá? E também dedico pra meu amigo Pedro Sampaio, lá em Brasília. Boa tarde, fiquem todos com Deus e Deus no comando sempre, bebê.

0: 4:03.
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1: Para você ligado na 104 FM, uma ótima tarde. A você que está nos assistindo pela TV Guanambi, uma excelente tarde. Estamos começando Fiquei Sabendo aqui na 104 FM e seguimos juntos até às 7 horas da noite com muita informação. Lembrando que ainda hoje teremos um momento esportivo apresentado pela minha pessoa, o Matheus Ferreira, das 4 às 5 da tarde, e a partir das 5 e meia a chegada do Léo Dourado e a condição jornalística do Fiquei Sabendo. Ainda hoje vamos falar de Sul-Americana, oitavas de final, jogos já definidos. As três equipes restantes, as oitavas de final, já estão classificadas. Vamos falar dos jogos que aconteceram na noite de ontem, a eliminação do Grêmio na Sul-Americana, a classificação do Boca Juniors nos pênaltis e a vitória do Santa Fé, que com isso se classifica para as oitavas de final da Sul-Americana. Fim de semana com Copa do Brasil, oitavas de final, jogos que acontecem amanhã. Teremos os jogos de ida das oitavas de final da Copa do Brasil. Vamos falar sobre os confrontos, o histórico das equipes nos seus respectivos campeonatos e também a rodada que tivemos antes disso tudo, a quinta fase. Vamos falar sobre as equipes que se classificaram e os resultados. Mercado de transferências internacional, o Arsenal avança em negociação com o Newcastle e fica cada vez mais perto de contratar Bruno Guimarães. Os clubes encaminham um acordo de cerca de 100 milhões de euros, quase 600 milhões de reais, para contratar o meio-campista brasileiro. Anunciado pelo Colo-Colo, o goleiro Vozinha se aproxima de um acerto com o clube de Marrocos. O goleiro da seleção da Copa do Mundo teve que trocar o acerto com o time chileno pelo futebol marroquino. Após inúmeras polêmicas, a FIFA nega que esteja vendendo o futebol e faz defesa do novo projeto bilionário. Em meio a essas crises, caos e polêmicas relacionados à venda do futebol, entre muitas aspas, pela FIFA, o chefe operacional da FIFA criticou a proposta de Infantino. Abre aspas, um projeto liderado e levantado por uma única pessoa. O Donald Trump também se pronunciou perante essa situação e diz que não discutiu o plano de vender as ações da FIFA. Apesar da participação do irmão e do seu genro, ele não discutiu um plano para vender as ações da FIFA. Já tirou o dele da reta em meio às polêmicas da FIFA. No tênis, João Fonseca estreia contra tenista vindo do quali e pode encontrar Rude na terceira fase em Montreal. Essas e outras notícias a gente traz aqui na 104 FM. Tá na 104? Tá feliz?
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Em Guanambi são 4 horas e 13 minutos, 4 e 13 aqui na Rádio Cidade. 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

Na noite de ontem, tivemos 3 jogos e vamos começar pela ordem cronológica dos fatos. Grêmio e Bolívar, a Arena do Grêmio, um jogo muito complexo para a equipe do Grêmio, que vinha muito pressionada. Uma derrota na altitude por 3-2 em um jogo horrível para o Grêmio, em um jogo péssimo que tudo deu errado. E em meio a esse caos, o torcedor gremista apostava todas as suas fichas que dentro de casa o cenário seria diferente. Mas não foi o que aconteceu. O Grêmio foi derrotado por 1-0, perdeu para a equipe do Bolívar e perde dentro de sua casa e é eliminado na Sul-Americana, com direito a vaias e xingamentos da torcida gremista em direção ao técnico Luiz Castro. E dentro de campo, uma atuação lastimável do Grêmio. O tricolor perdeu diversas chances, uma delas incrível com o Martin Bright White na pequena área. O Grêmio, em meio a este caos todo, está fora da Sul-Americana, não disputa mais a competição. Em meio a tudo isso, vamos resumir o que foi o primeiro e o segundo tempo. No primeiro tempo, o Grêmio começou com alguns erros de passe, um nervosismo visível e em alguns momentos palpável, mas esboçava também dentro de campo um domínio e controle do jogo na arena, até porque estava jogando em seus domínios. Aos 15 minutos, já tinha 4 finalizações, uma delas em uma chance claríssima com o Martin Bright White. Até ali, tinha mais de 70% de posse de bola, só que o Bolívar não tem nada com isso, não tinha nada a ver com isso. Dentro de campo, esperava apenas uma única oportunidade para sair em contra-ataque. Asprilla recebeu um lançamento em profundidade, dançou na frente de Kahneman e bateu rasteiro no canto de Gabriel Grando, para abrir o placar para os bolivianos. As vaias da arquibancada passaram a ser frequentes e a bola queimou no pé dos gremistas. Até o fim da etapa inicial, o principal lance de perigo foi uma cabeçada de Gustavo Martins em uma cobrança de escanteio. O goleiro Lampe caiu para fazer uma boa defesa e evitar um empate. As vaias explodiram quando TT conseguiu limpar uma jogadaça, lançar para o Pavon, que não conseguiu dominar aos 44 minutos. Guardem muito bem o nome do goleiro do Bolívar, Lampe. Inclusive, goleiro titular da seleção boliviana que venceu o Brasil nas eliminatórias para a Copa do Mundo de 2026 no ano passado. No segundo tempo, logo no início, as mudanças de Castro geraram melhorias dentro de campo. Marlon fez um lançamento para Vila Sante, que desviou de cabeça, e Matheus Martins saiu cara a cara com o goleiro, mas parou em mais uma excelente defesa do goleiro Lampe. Gabriel Grando fez boas defesas aos 15 minutos e em uma finalização dentro da área de Patito Rodrigues. Depois, Martin Bright White, Enamorado e Matheus Nascimento também tiveram excelentes oportunidades de ao menos igualar a partida, mas pararam em mais uma excelente defesa do goleiro Lampe. Aos poucos, a tensão ficou mais latente e dificultou os passes mais simples do tricolor. O cronômetro escorreu sem nenhum gol do Grêmio. E ainda com um milagre de Gabriel Grando cara a cara com Patito Rodrigues. Lampe, por outro lado, também fez defesas absurdas. E com o apito final do juiz, a vitória era dos bolivianos e a derrota, assim como também a eliminação, era da equipe brasileira. Dentro de campo, em um jogo onde o Grêmio teve domínio de jogo, 72% de posse de bola, mais de 20 chutes na partida por si só. Dos 20 chutes, 15 direcionados ao gol. E mesmo assim, a equipe não conseguiu sequer empatar com a equipe do Bolívar. E com isso, o Grêmio dá adeus à Sul-Americana, a única equipe brasileira eliminada nos playoffs de Sul-Americana, porque até agora todos vinham com 100% de aproveitamento. O Santos havia se classificado, o Vasco havia se classificado, o Bragantino havia se classificado, e esperava-se que o Grêmio também se classificasse, até porque o seu adversário não possui tantas peças de renome, de destaque. Eu diria que talvez a peça

0: O jogador de maior destaque dessa equipe do Bolívar é justamente o goleiro Lampe, titular da seleção boliviana, que nas eliminatórias da América do Sul para a Copa do Mundo fez umas eliminatórias absurdas, jogos excepcionais, venceu o Brasil por 1-0. E dentro de campo, com a vitória do Bolívar, já temos mais um classificado para as oitavas de final da Sul-Americana. Ontem também tivemos o Santa Fé, que venceu o Caracas por 3-0. Jogo de ida foi 2-0 para o Santa Fé, a volta 3-0, agregado 5-0 para o Santa Fé, que está também classificado para as oitavas de final da Sul-Americana. Na noite de ontem tivemos outro jogo que foi um tanto quanto peculiar. O'Higgins e Boca Juniors, Boca Juniors e O'Higgins. Dentro de campo, duas equipes que vivem momentos diferentes. De um lado, um O'Higgins que vive talvez o seu ponto de ascensão no futebol. Do outro lado, um Boca Juniors que vive uma situação delicada no campeonato argentino. Na última rodada foi derrotado pelo Deportivo Riestra por 3-0 no campeonato argentino. E dentro de campo vem de uma temporada inconsistente, onde briga no meio da tabela. Diferente de anos anteriores, onde o Boca Juniors brigava constantemente pelo título. E é claro, possuía um dos maiores elencos do futebol sul-americano e um dos maiores do futebol argentino. Porém, nesse ano o cenário é diferente. O O'Higgins saiu à frente, empatando o placar junto com o jogo de ida, que foi na La Bombonera, quando o Boca Juniors venceu por 1-0. O Boca teve grandes oportunidades muito boas, até mesmo de empatar e virar, porém não aproveitou. Nos pênaltis, o Boca Juniors se classificou 3-4 em um jogo de fortes emoções, em um jogo de defesas absurdas, inclusive salientar a excelentíssima partida do goleiro do Boca Juniors, o Álvaro Monteiro, que defendeu duas cobranças de pênalti na noite de ontem e foi o protagonista, o responsável pela classificação do Boca para as oitavas de final. Com os confrontos dos playoffs de oitavas de final todos definidos, já temos os confrontos das oitavas de final. Já temos os jogos, inclusive temos as datas e os horários e, é claro, os estádios onde acontecerão essas respectivas partidas. Teremos pelas oitavas de final da Sul-Americana, La Bombonera, Boca Juniors e Deportivo Recoleta, dia 11 de agosto, terça-feira, às 7 horas da noite. No Hernando Siles, o Bolívar enfrenta o São Paulo terça-feira, dia 11 de agosto, às 9:30 da noite. Na quarta-feira, no estádio El Campín, o Santa Fé enfrenta o River Plate da Argentina às 9:30 da noite. Jogo que acontece na quarta-feira. Na quinta-feira, em São Januário, o Vasco da Gama enfrenta o Olímpia às 7 horas da noite. Jogo que acontece na quinta-feira, dia 13 de agosto. Dia 12 de agosto, no Cícero de Souza Marques, confronto de equipes brasileiras. Bragantino e Atlético Mineiro pelas oitavas de final da Sul-Americana, às 7 horas da noite. Na Vila Belmiro, o Santos enfrenta o Macará a partir das 7 horas da noite, quinta-feira, 13 de agosto. Na quarta-feira, 12 de agosto, o Tigre, no Monumental Vitória, casa da equipe argentina, enfrenta o Montevideo City Torque às 7 horas da noite. E às 9:30 da noite da quinta-feira, dia 13 de agosto, no estádio Garlicio de la Vega, o Cienciano enfrenta o Botafogo. Esses são os respectivos confrontos, jogos de ida das oitavas de final da Sul-Americana. Os jogos de volta acontecerão respectivamente na semana posterior. Acontecerão nos dias 18, 19 e 20 de agosto. Muito bem. Sul-Americana, confrontos definidos. A gente vai falar agora de oitavas de final de Copa do Brasil, deixar essa condição da competição de lado. Aliás, não dá tempo? Ah, então tudo bem. Vamos a uma breve pausa, um breve apoio cultural e no próximo bloco retornamos com a condição da Copa do Brasil, oitavas de final, jogos que acontecem amanhã pela Copa Betano do Brasil. 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

0: Valeu!
1: Ô, Murilo! Murilo Rufi!
2: Obrigado, velho.
0: Obrigado, gente. Obrigado, mais uma vez.
1: Muito, muito, muito, muito obrigado. Que Deus abençoe muito sua vida, seu projeto, obrigado sua carreira, sua história.
2: Muito feliz.
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0: Muito bem, estamos de volta em Guanambi, são 4:30, 4:30 aqui na Rádio Cidade, 104,9. Estamos de volta para falar de oitavas de final da Copa do Brasil. Falamos das oitavas de final da Sul-Americana no bloco anterior, agora o foco é Copa do Brasil. E vamos começar pelos confrontos que acontecerão amanhã, que acontecerão no sábado. Amanhã teremos um total de 3 jogos, lembrando, jogos de ida. Vamos começar pela ordem cronológica dos fatos. Amanhã, a partir das 5:30 da tarde, no Maracanã, Vasco e Fluminense se enfrentam pelo jogo de ida da Copa do Brasil. As duas equipes que vivem momentos totalmente diferentes. De um lado, um Vasco que briga na parte de baixo da tabela no Campeonato Brasileiro, está na zona de rebaixamento, 18º colocado, 20 pontos em 20 jogos. Ou melhor, 21 pontos em 20 jogos. E vem de uma classificação suada na Sul-Americana. Do outro lado, o Fluminense, que vive um cenário totalmente diferente. 4º colocado no Campeonato Brasileiro com 34 pontos, sonhando na parte de cima da tabela e, é claro, focado em outras competições na América do Sul. As duas equipes vivem cenários totalmente adversos e opostos. O Vasco brigando na parte de baixo, o Fluminense na parte de cima, o Vasco na Sul-Americana, o Fluminense em outras competições. Mas as duas equipes, no ano passado, se enfrentaram pela semifinal da Sul-Americana em cenários muito parecidos, em cenários muito próximos. E naquele momento o Vasco utilizou a Copa do Brasil como um apoio, como uma virada de chave, como uma forma de se reerguer perante a situação caótica. Como o Fluminense, que apesar de um 2025 com algumas turbulências, viu na Copa do Brasil uma forma de se reerguer na temporada. E amanhã essas duas equipes irão se enfrentar a partir das 5:30 da tarde. No último confronto dessas equipes pela Copa do Brasil, o Vasco da Gama saiu como classificado, chegando na final, enfrentando o Corinthians, sendo derrotado, mas chegando na final e eliminando o Fluminense. Do outro lado, o Flusão busca uma espécie de revanche, uma classificação para as quartas de final e, é claro, vingar-se perante a eliminação em 2025. Essas duas equipes irão se enfrentar amanhã no Maracanã às 5:30 da tarde. O Fluminense possui alguns desfalques para este confronto, salvo engano irá com uma dupla de zaga totalmente diferente, pois o Thiago Silva e os outros atletas, os outros zagueiros estão lesionados. Eu não sei exatamente qual será o elenco titular do Fluminense, até porque não houve nenhuma divulgação, mas o Fluminense virá com um sistema defensivo diferente. O Vasco da Gama possui a condição de não jogar com o Thiago Mendes. Ele está cumprindo suspensão perante o cartão vermelho que recebeu no confronto contra o Paysandu em São Januário. Ele foi expulso naquela partida, naquele momento, e com isso irá cumprir a suspensão no jogo de ida. No jogo de volta ele retorna, assim como provavelmente o sistema de zaga, o sistema defensivo do Fluminense volta também no jogo de volta. Outro confronto que teremos amanhã será a partir das 9:00 da noite, ou melhor, vamos começar pelo outro confronto mais cedo, às 7:30 da noite, teremos a Atlético Mineiro e Juventude. O Atlético Mineiro que, olha, o Galão da Massa, neste exato momento, 10º colocado, meio de tabela no Campeonato Brasileiro, classificado na Sul-Americana, vive uma situação mais confortável na Sula e no Campeonato Brasileiro almeja posições melhores. Enquanto o Juventude está na Série B, busca o acesso para a primeira divisão e também aposta suas fichas na Copa do Brasil, que é a única competição além da Série B ao qual a equipe está disputando. Amanhã, essas duas equipes irão se enfrentar a partir das 7:30 da noite na Arena MRV. O último confronto de amanhã será na Vila Belmiro. Santos e Remo, Remo e Santos, jogo de ida, 9:00 da noite. De um lado, o Santos que está na parte de baixo da tabela, beirando a zona de rebaixamento e que utiliza a Copa do Brasil como virada de chave para quem sabe viver um novo tempo, um momento totalmente diferente nessa competição. O Remo, pelo contrário, retorna à primeira divisão do Campeonato Brasileiro após mais de 30 anos, mas vive uma situação muito delicada. Está na 19ª colocação, na zona de rebaixamento, e a situação não é favorável para o Remo, que não vive os seus melhores dias. E, é claro, utiliza a Copa do Brasil como uma virada de chave e, quem sabe, vencer o Santos e se classificar para a próxima fase. Essas duas equipes se enfrentam amanhã às 9 horas da noite, jogo de ida da Copa do Brasil, oitavas de final. No domingo teremos também outros diversos jogos no Beira-Rio, Internacional e Corinthians. O Corinthians busca mais um título de Copa do Brasil, busca a classificação. Já o Inter busca espantar esta crise que desola a equipe e a vitória para a próxima fase, para o próximo confronto. No domingo também teremos, a partir das 18 horas, no Maião, Mirassol e Grêmio, que irão se enfrentar. Não só isso também, como teremos na Arena Condá, às 18h30, a Chapecoense, que enfrenta o Cruzeiro. Às 4 da tarde, no Nubank Park, o Palmeiras enfrenta o Fortaleza. Já na segunda-feira, teremos um único jogo. Para fechar os jogos de ida das oitavas de final, Atlético Paranaense e Vitória. E com isso, fechamos os jogos de ida das oitavas de final da Sul-Americana. Os jogos de volta acontecerão nos dias 5, 6, ou melhor, nos dias 4, 5 e 6. São três dias. Os jogos de ida acontecem no fim de semana e os jogos de volta acontecem no meio de semana. É um espaço muito curto, mas é claro, não teremos rodada de Campeonato Brasileiro nem outras competições, ou seja, existe uma flexibilidade no calendário do campeonato que permite a condição desse espaço curto de tempo perante as partidas. Em Guanambi são 4 horas e 37 minutos, 4h37. Vamos a uma pequena pausa. Daqui a pouco retornamos para falar de mercado de transferências internacional. Para falar do Arsenal, que avançou em uma negociação com o Newcastle e está muito próximo de contratar o Bruno Guimarães. E o Colo-Colo, que tinha anunciado o goleiro Vozinha, já estava ali apalavrado com o atleta, porém o goleiro se aproxima de um acerto com o clube marroquino e deixa agora dar uma espécie de balão no Colo-Colo. Vamos a uma pequena pausa e daqui a pouco retornamos com mais informações. 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

0: Muito bem, estamos de volta em Guanambi, são 4 horas e 43 minutos, 4 e 43. Neste exato momento, vamos falar de Sul-Americana? Não, vamos falar de transferências, vamos falar de mercado de transferências, principalmente na Europa, janela de inverno, as equipes estão contratando e se preparando para a próxima temporada, a temporada 26-27. O Arsenal está avançando nas negociações com o Newcastle e está muito próximo de contratar Bruno Guimarães, meio-campista, titular da seleção brasileira e defendeu o Brasil na Copa do Mundo de 2026. Os clubes estão encaminhando um acordo por cerca de 100 milhões de euros, algo próximo de 600 milhões de reais pelo jogador de 28 anos. O Arsenal está muito próximo de fechar a contratação do meio-campista Bruno Guimarães, após mais de um mês de negociação com o Newcastle. A multa rescisória do Newcastle já está praticamente paga. A equipe concordou em vender o jogador de 28 anos. Agora, os clubes ingleses discutem os detalhes finais da transferência, que vai girar na casa das 85 milhões de libras, o equivalente a cerca de 100 milhões de euros, ou algo próximo a 586 milhões de reais na cotação atual. Inicialmente, Bruno Guimarães iria se apresentar neste fim de semana ao elenco do Newcastle, na Espanha, onde o clube faz a sua pré-temporada. Porém, em meio a essa indefinição, por conta das negociações, o meio-campista aguarda no Brasil, onde curte as férias com a família, inclusive esteve no último jogo do Vasco da Gama na Sul-Americana. Bruno tem mais 2 anos de contrato com o Newcastle, mas deseja novos ares. O fato de o Newcastle não disputar competições europeias na próxima temporada foi determinante para o jogador aceitar a transferência. Controlado pelo Fundo de Investimento Público da Arábia Saudita, o Newcastle faz jogo duro nas negociações e as conversas começaram durante a Copa do Mundo, com o Arsenal oferecendo inicialmente 50 milhões de libras, cerca de 352 milhões de reais na cotação atual. Mas após inúmeras rodadas de negociação, aparentemente o desfecho final será positivo para os Gunners, que muito provavelmente nas próximas horas irão acertar a contratação do meio-campista brasileiro. Agora falando de mercado de transferências aqui na América do Sul, ele que foi anunciado pelo Colo-Colo, o goleiro Vozinha, aparentemente deu um balão na equipe chilena. Ele se aproxima de um acerto com um clube marroquino, um clube de Marrocos. O goleiro da seleção da Copa do Mundo deve trocar o acerto com o time chileno pelo futebol marroquino. O jogador de 40 anos chegou a ser anunciado pelo Colo-Colo do Chile nos últimos dias, mas mudou de planos e agora negocia os detalhes finais para defender a equipe marroquina, o Berkane do Marrocos, segundo informações divulgadas pelo jornalista Fabrício Romano. O Vozinha foi anunciado pelo Colo-Colo na noite da última sexta-feira, através das redes sociais. Inclusive, o clube chileno deixou muito claro a contratação do jogador, uma contratação que iria mudar o patamar do clube. Ele, inclusive, ia receber um baita de um salário. E, inicialmente, a expectativa era que ele chegasse em Santiago na terça-feira. Depois, o desembarque foi remarcado para quarta, mas o cronograma precisou ser alterado novamente. O goleiro ainda chegou a ser esperado na última quinta-feira, mas não desembarcou na cidade. Agora, Vozinha é esperado em Marrocos para acertar e anunciar com o Berkane. O time marroquino tem negociações avançadas com o técnico o budista que comandou o Cabo Verde no Mundial. E após anunciar o comandante, o clube fará uma proposta oficial ao jogador, segundo o jornalista Fabrício Romano. Vozinha aguarda a proposta para definir o seu futuro. Existem ainda possibilidades dele continuar no Colo-Colo, de ficar ali na equipe chilena. Porém, existem a condição das negociações já estarem em um estágio avançado com a equipe marroquina, com o Berkane. Olha, essa situação é o seguinte. Eu, sinceramente falando, acho que o Vozinha deveria ter decidido a condição do seu clube, manter ali a sua palavra perante ao Colo-Colo do Chile, porque ele já foi anunciado, bases salariais, tudo acertado, e agora ele vai dar esse balão, ele vai dar... Cara, sinceramente falando, eu acho uma postura, assim, inaceitável pelo próprio Vozinha. Eu acho que ele deveria manter ali a sua hombridade perante ao Colo-Colo do Chile. Manter ali a sua palavra, proposta que foi feita perante a equipe chilena. Olha, em Guanambi são 4 horas e 48 minutos, vamos a uma pequena pausa. No próximo bloco, o tema é FIFA. Vamos falar sobre o novo projeto da FIFA que, bom, entre muitas aspas, planeja vender o futebol. É um projeto de venda de ações que permite ali a condição de empresas privadas controlarem a organização de determinadas competições da FIFA. Entre muitas aspas, estão vendendo futebol. Tivemos o pronunciamento de algumas pessoas, algumas entidades próximos e pessoas que estão ali dentro, que estão nos bastidores da FIFA. Inclusive, o chefe operacional da FIFA criticou duramente a proposta de Infantino. Ele deixou bem claro que é um projeto de uma pessoa só, um projeto que está sendo levantado e liderado somente pelo Infantino, porque ninguém nos bastidores da FIFA quer aceitar essa situação. E o Donald Trump também se pronunciou, disse que não discutiu o plano de vender ações da FIFA, apesar da participação do irmão e do seu genro. Ou seja, o galegão já tirou dele da reta e não quer se envolver nessa confusão. Deixou o Gianni Infantino na mão, mesmo depois do italiano ter auxiliado ele diversas vezes. Enquanto a missão, 4 horas e 49 minutos, vamos a uma pequena pausa e daqui a pouco retornamos com mais informações. 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

0: Em Guarabi são 4 horas e 56 minutos, 4 minutos faltam para as 5 horas da tarde. Últimas informações do mundo esportivo, vamos falar de FIFA, né? Em meio a esta semana caótica que a FIFA está vivenciando com relação às polêmicas, à venda de ações para empresas privadas que possam ali controlar e organizar outras competições que são geridas pela própria FIFA, em meio a essa situação toda, é claro, repercutiu negativamente porque ninguém gostou dessa porcaria. Sejamos honestos, é literalmente você vender o futebol, você está vendendo a FIFA para que empresas privadas, e eu sinceramente falando, neste tipo de cenário sou contra essa privatização, porque creio que a FIFA, como maior órgão esportivo, não pode deixar a organização de seus campeonatos em empresas privadas que não têm a mínima noção de o que é uma bola de futebol. Então, sinceramente falando, sou totalmente contra. Agora, aqueles que são responsáveis por estar nos bastidores da FIFA, pessoas que ocupam cargos de muita importância, inclusive, eu vou citar aqui principalmente o chefe operacional da FIFA, o Kevin Lamour, ele criticou brutalmente a proposta do Gianni Infantino. Inclusive, ele deixou muito claro que é um projeto apoiado e levantado por uma pessoa só, que é o Gianni Infantino. Resumindo, ninguém na FIFA tá querendo fazer essa porcaria. Ninguém na FIFA quer isso. Ninguém. Não existe uma pessoa. Aliás, existe uma pessoa, que é o Gianni Infantino. Mas não existe ninguém além do Gianni Infantino que quer apoiar esse projeto. Esse projeto só foi lançado pela FIFA porque quem criou e quem mandou foi o chefão. E aqueles que foram contra foram obrigados a engolir a seco. E não tem o que fazer. Mas, após a repercussão extremamente negativa da FIFA perante essa situação toda, aparentemente o projeto não vai romper. Por quê? Porque a UEFA simplesmente anunciou que não irá fazer mais parte das competições organizadas pela FIFA. Beleza? Tamo bem? Tamo legal? Não tamo. Tá tudo horrível, gente. Olha, Matheus, o que que ocasiona, o que significa a UEFA não participar das competições que são organizadas pela FIFA? Exemplo, vou citar aqui a Copa do Mundo Feminina de 2027, que acontecerá aqui nas terras tupiniquins, nesse nosso amado Brasilzão. Resumindo, se a FIFA mantiver esta postura pífia de querer vender o futebol para empresas privadas, a UEFA simplesmente não vai deixar as suas seleções disputarem a Copa do Mundo. Aí é nesse exato momento que você pergunta pra mim: Matheus, e as seleções estão de acordo com a UEFA? Sim, as 55 federações da UEFA estão totalmente de acordo. Não vão disputar a Copa do Mundo Feminina porque não apoiam o simples fator de você vender as ações da FIFA. Não apoiam, são totalmente contra. Então imagina aí, uma Copa do Mundo feminina sem seleções da Europa. Vai ser um catadão da América Central, América do Norte, América do Sul, algumas seleções da Ásia, umas seleções da África e pronto, acabou. Vai ser horrível. O nível do futebol vai lá pra baixo. Não, a gente não pode nem chamar isso de Copa do Mundo. Aí você pergunta: ah, mas a Copa do Mundo Feminina, ela não tem tanta audiência em comparação à Copa do Mundo. Meu amigo, uma Copa do Mundo é uma Copa do Mundo. Pode ser masculina, pode ser feminina. Gera emprego, gira a condição econômica do país, gera bilhões para a instituição. E é um evento que vem crescendo e muito nos últimos anos. A final da última Copa do Mundo Feminina de 2023 registrou mais de 750 milhões de pessoas assistindo simultaneamente, 300 milhões a menos que a final da Copa do Mundo de 2022, que foi mais de 1 bilhão de pessoas registradas assistindo simultaneamente. Então sim, é uma competição muito importante. E na minha sincera opinião, a FIFA está dando um tiro no pé absurdo. É uma decisão horrível. E em meio a essa situação toda, o senhor Donald Trump, famoso galegão, presidente dos Estados Unidos da América, ele se pronunciou e disse que não discutiu plano de vender ações para a FIFA, não. Não tocou nesse ponto em momento algum, participou desta ideia maluca do senhor Gianni Infantino. Sabe o que isso significa, meu povo? Ele tirou o dele da reta. Ele sabe muito bem que essa proposta não vai agradar ninguém. Todo mundo detestou. E agora, o senhor Gianni Infantino, que tanto apoiou o Donald Trump, que tanto puxou o saco dele, simplesmente o senhor Donald Trump falou: meu irmão, se vira. Se vira aí, dá teu jeito. Dá teu pulo aí. Pronto. Deixou o cara na mão. Por que será? Olha, essa situação, ela ainda terá uma série de repercussões. Existem outros trâmites burocráticos que serão feitos ainda. Porque, sinceramente falando, não existe lógica alguma na FIFA de tomar essa simples decisão. É claro que é um projeto. Ele não foi aprovado ainda, passará por uma série de situações burocráticas ao ser reprovado ou aprovado. Mas só o fato, só a simples ideia de existir um plano, um objetivo, um projeto de vender as ações da FIFA para empresas privadas poderem organizar e negociar contratos perante a campeonatos e torneios organizados pela maior federação da história do futebol, já é algo lamentável. É a mesma coisa que você vender o futebol. É vender o futebol. Você está vendendo na cara dura. Olha, eu sinceramente falando, o senhor Gianni Infantino, na minha sincera opinião, ele vinha fazendo um mandato muito sólido como presidente da FIFA. Muito sólido mesmo, consistente, melhorando ali dentro de campo e fora de campo, crescendo. Mas nesses últimos meses, após a pataquada que foi a Copa do Mundo de 2026, porque aquilo ali foi um carrossel político. Aquilo ali não tem lógica. Não existe. Não existe um presidente ligar para o presidente da FIFA e chegar e falar: tira o cartão vermelho do meu jogador, da minha seleção. Tira aí. Não existe. Isso é inadmissível. E agora, ele simplesmente lança essa pérola, essa pedrada absurda que é vender as ações da FIFA. Olha, a gente, depois dessa, a gente encerra o momento esportivo. Em Guanambi são 4 horas, ou melhor, são 5 horas e 4 minutos aqui na Rádio Cidade 104,9. Fiquei sabendo, não acabou não, viu? Ainda temos muito mais da condição jornalística, da condição esportiva. A gente retorna a partir das 5h30 da tarde com outras informações. Aqui mesmo não fiquei sabendo. A partir das 5h30 o Léo Dourado chega para trazer a condição jornalística e, é claro, outras demais situações. Às 7 horas da noite a gente encerra o Fiquei Sabendo e abre espaço para a Voz do Brasil se apresentar das 7 às 8. Às 8 horas teremos o Romance na Cidade com Marcos Coimbra e o nosso querido Roberto se apresentando aqui. Não só isso também, como temos às 10 horas da noite o Geraldo Ferreira com o Sintonia Emocional, fechando com chave de ouro a programação da Rádio Cidade 104,9. Tenham todos uma ótima tarde. Daqui a pouco retornamos com mais informações. 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

0: Estamos de volta com Fiquei Sabendo, aqui na 104 FM.
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0: Estamos de volta em Guanambi, são 5 horas e 41 minutos. Você ouviu Bon Jovi, Misunderstood, aqui na 104 FM. Essa música, ela tem uma pequena característica. Porque aqui no Brasil, teve um artista que lançou uma versão brasileira dela. Eu não lembro exatamente
1: qual... Calcinha Preta.
0: Não, não foi Calcinha Preta. Ah, foi um cantor de sertanejo. sertanejo entre muitas aspas. Eu vou até buscar o nome dele, mas isso a gente deixa pra depois. Porque você também ouviu aqui o Dow & Notes, aqui na 104 FM, Out of the Touch, na Rádio Cidade 104. A gente tem uma variedade musical que, olha, Léo Dourado, eu não sei se algumas rádios aqui possuem, não, viu?
1: Poucas emissoras na Bahia têm o que temos aqui, Matheus. Boa tarde, que bom falar com você.
0: Igualmente.
1: Vossa Excelência só não ventilou aí o nome dela. Agora, homenagem póstuma, Bonnie Tyler.
0: Grande Bonnie Tyler.
1: Mandava bem demais, tá? Essa aí eu sinto saudade de ouvir o som dessa garota. Ou então Nazaré.
0: Né? Love Hearts.
1: Essa é a doida. Rapaz, uma sexta-feira é sempre uma sexta-feira, né?
0: É diferenciada.
1: É bom falar com você, Matheus. É bom falar com os nossos ouvintes. Você que está no carro agora, você que está em casa, você que está no trabalho. Que prazer estar aqui com você. Último dia do mês de julho.
0: E agora vamos para o mês de agosto.
1: Agosto de Deus, diga-se de passagem, né?
0: Mas alguns chamam de agosto, que é o mês do desgosto.
1: É. Tomara que esse não seja, viu?
0: Tomara
1: porque
0: que
1: realmente
0: não seja.
1: Acontece muita coisa ruim no mês de agosto, né? Puta que pariu. Pra quem nasceu em agosto, tem um abraço, assim como eu. A turma pega pesado. Enfim, bora. Meus queridos, são 5 horas e 41 minutinhos em nossa linda Guanambi. Você participa conosco através do 9-9929-1049. 9-9929-1049. Nós iremos juntos, exatamente, até às 7 da noite, com muita informação pra você ligado no som da sua Rádio Cidade. Nós temos informações aqui da área policial, nós temos aqui informação, minha gente, da política, nós temos aqui informações, senhoras e senhores, também da condição de saúde. Vocês viram lá a prefeitura de Guanambi também, muitas obras acontecendo. Nosso prefeito Arnaldo Azevedo, o bicho é retado, hein? O bicho é graúdo, é um bitelo. Duas avenidas sendo feitas aqui. Um desejo, um anseio da comunidade de, ó, muito tempo. Essa do bairro Belo Horizonte, que faz a ligação direta com o Sossego, e uma outra que foi proposta hoje. Hoje um vídeo, né? Mas ela já estava sendo remodelada aí. Aquela que sai da 573, a BA 573, que dá acesso à Matina, sentido Complexo Industrial em Guanambi. Cê tá louco? São obras estruturantes que fazem a diferença na nossa linda Guanambi. Isso é muito bom. Fechou? Vamos lá, meus queridos, trazer as primeiras informações de hoje, desta sexta-feira, 31. Uma coincidência, né? Semana acabando, mês acabando, tudo acabando, a força acabando, a coragem acabando. É lasqueira. É assim, né, Matheus? Faz parte da condição da...
0: Faz parte do processo.
1: É? Muito bem, então tá. Vamos lá, meus queridos, vamos trazer então as primeiras informações de hoje no programa, tá? Quero falar com você.

0: Minha gente, lembra que nós falamos sobre aquela situação de um ex-vereador da cidade de Sebastião Laranjeiras que viveria a condição de um júri popular? Pois é. O Tribunal do Júri da Comarca de Palmas de Monte Alto condenou ontem, no fim da tarde, dia 30, o ex-vereador de Sebastião Laranjeiras, o senhor Edson Carlos da Silva Moreira, ou Tuxinha do Leite, há 20 anos e 5 meses de prisão. O regime inicial será fechado pelo assassinato do Isaac Fernandes Oliveira, o Zagalo. O crime ocorreu em março de 2019, ali no distrito de Mandiroba. De acordo com o Ministério Público, a vítima cortava o cabelo em um salão quando foi surpreendida pelo acusado, que o atacou com golpes de facão. Isaac ainda tentou fugir, mas foi perseguido e morreu no local. Durante o julgamento, os jurados reconheceram que o homicídio foi cometido por motivo fútil e de forma que dificultou a defesa da vítima, acolhendo a tese apresentada pelo Ministério Público. Na sentença, o juiz considerou a gravidade do crime, a perseguição à vítima, a violência dos golpes e o impacto causado à família, já que Isaac deixou 3 filhos menores. Apesar da condenação, o magistrado autorizou que o ex-vereador recorra em liberdade. A decisão levou em conta que ele respondeu ao processo solto desde 2020, cumpriu todas as medidas impostas pela justiça e compareceu a todos os atos processuais. A defesa informou que pretende recorrer da decisão, enquanto o Ministério Público avaliou que a pena aplicada foi compatível com a gravidade do crime. Então, o Tuxinha foi condenado a 20 anos e 5 meses de prisão. Regime inicial fechado, tá? Agora existe um trecho da decisão aqui que o juiz deixa claro que ele, o Tuxinha, o ex-vereador, recorra em liberdade. Eu confesso que há aqui uma certa confusão. Se ele está preso, a condenação começaria hoje. Já seria levado para um presídio, ou estaria na delegacia aqui, pelo menos no início, enfim. Mas aí a matéria deixa muito claro, ou as matérias todas que são, elas vêm de uma fonte só, deixa claro que inicialmente ele vai responder em liberdade. Deve ter alguma sanção por aqui, mas isso não cabe a nós, cabe à justiça. É tão somente uma observação desse humilde comunicador. Para quem não se lembra, esse rapaz morto é cunhado do Tuxinha, cunhado ou com cunhado. É algo nesse sentido. E o motivo não foi revelado aqui, mas realmente ele dificultou a condição de defesa do senhor Isaac, né? Estava sentado de costas num salão cortando o cabelo. Ele acabou atacando com um golpe ou golpes de facão, né? O ex-vereador foi então condenado a 20 anos e 9 meses de reclusão. Inicialmente, ali está bem claro o regime fechado, mas que ele poderia recorrer, né? Em liberdade. Enfim. Vamos estar assistindo. A cidade de Sebastião Laranjeiras, aqui para nós, amigos, aqui para nós. A cidade de Sebastião Laranjeiras, proporcionalmente falando, porque não se compara a Guanambi, não se compara a Conquista, não se compara a outras cidades, mas proporcionalmente falando, o índice de violência ou o índice de homicídios lá é muito alto. Nós temos esse aqui de 2019. Cara que foi morto a facãozadas. Nós tivemos aquele outro de um senhor que queimou um homem. Lembra disso? Ele queimou o cara, ele deu uma carona no cara. Ele alega em sua defesa que este homem teria estuprado a sua filha, mas não ficou nada. Enfim, não havia ali até o momento comprovação. A polícia, claro, isso aí segue em sigilo, em segredo de justiça, né? A condição da investigação, enfim. Mas ele teria queimado o homem. Estaria o homem vivo, né? Apenas acordado, porque teria, de acordo com ele, supostamente estuprado sua filha. Nós não podemos afirmar. E outros crimes, né? Envolvendo arma de fogo, facas, enfim. Sebastião Laranjeira está vivendo dias assim, bem, neste aspecto, bem caóticos, né? São crimes assim que reverberam em toda a nossa Bahia. Enfim, espero que dias mais calmos e tranquilos surjam por lá. É importante porque é também um povo de bem, meu amigo Matheus.
1: Inclusive, vale salientar, Léo Dourado, que recentemente saiu o ranking das cidades com... as cidades mais violentas do Brasil. E mais uma vez, a Bahia, infelizmente, está em destaque. Das 10 cidades, 5 estão localizadas na Bahia.
0: A primeira era Jequié.
1: É, agora se tornou uma cidade do Ceará, Maranguape.
0: Maranguape.
1: E a segunda é Eunápolis, da Bahia.
0: Da Bahia. São muitas na Bahia, Teu.
1: São muitas.
0: Jequié talvez tenha junto um trabalho, porque e para mudar essa condição violenta, só um trabalho em conjunto. Polícia, Ministério Público, as forças especiais todas.
1: O Estado por si só.
0: O Estado, enfim. Mas também a condição, Teu, de estrutura da cidade, iluminação pública,
1: sim,
0: condição
1: sim.
0: educacional, a condição de empregos, tudo isso impacta quando se fala em segurança pública. É, e eu confesso que na oportunidade, né, a gente se entristece de 10 cidades, 7 eram da Bahia. Pô, velho, o Brasil tem mais de 5.500 municípios, ou pelo menos 5.500...
1: registrados.
0: É isso. Não, é claro. 5.500 municípios, um pouco mais. Dos mais violentos, os 10 primeiros é na Bahia. Olha que negócio maluco.
1: É uma coisa, assim, de você ficar, assim, embasbacado. E mostra até a segurança da Bahia nos últimos anos, que se tornou algo alarmante, de certa forma. O cangaço novo, por exemplo, que está tomando conta do Nordeste, é um fator alarmante. Algo que está... pelo menos aqueles que fazem oposição ao Jerônimo estão batendo na tecla em sua campanha.
0: E é uma coisa que o governador ele tem que pensar nisso no momento que ele vai para as discussões da sua reeleição.
1: Sim.
0: A segurança pública, né? Porque a partir de agora, salvo engano, e se eu estiver enganado, me corrijam, não há nenhum problema, dia 20 começam as campanhas. Se eu não estou enganado, dia 20 agora começam as campanhas mesmo. Campanha forte, você pode ir para palanque, couro comer. Nestes palanques do Jerônimo, ele precisará falar do que vai ser feito com relação à segurança pública na Bahia.
1: Que é um dos pilares fundamentais, segurança pública, educação e saúde.
0: Perfeito, os três estripé, né, Teu? Forma aí toda a condição de melhoria da Bahia. Agora veja, essa discussão ela tem que ser uma discussão ampla, porque assim, você vai conversar com um militar hoje, ele fala das dificuldades, não só em estar na rua combatendo o crime, mas também dentro dos batalhões. Faltam viaturas, faltam aparatos, armas, por exemplo, o crime hoje, lamentavelmente, tem armas que a polícia não tem. Não dá para entender. O crime hoje tem armas que a polícia não tem. Então veja, é preciso nós darmos a tecnologia necessária à polícia, nós darmos o armamento necessário à polícia, pagar um pouco melhor, tá? Criar condições melhores. Pô, outro dia, e quando eu digo isso, eu vou dar um exemplo, que eu gosto muito de exemplos, tá? Outro dia saiu aí a condição dos financiamentos de casas, o Minha Casa Minha Vida, enfim. Teve muito militar que ficou de fora por conta de pequenas coisas, pequenas situações ali que poderiam ser dialogadas, porque é um preposto estatal, ele representa o Estado. Aí obriga esse militar, quando eu falo de casa, vocês vão entender meu raciocínio, obriga esse militar a morar num lugar onde a casa dele, de um lado, é o cara que ele prendeu pela manhã, e do outro lado é o cara que trafica, que ele sabe que aconteceu, já prendeu 3, 4 vezes. Aí o militar fica numa situação meio desconfortável, não fica? Aqui pra nós, amigos. Vocês conseguem entender o que eu estou dizendo? O militar, ele tem que ter certas condições um pouco melhores nesse sentido. Eu penso assim, tá? Não sei se o Estado pensa assim, não sei se o governo federal pensa assim, mas eu penso assim. É a opinião do Léo. O militar, né, ele tem que ter esse tratamento diferenciado para as ações que ele exerce. A condição relacionada à educação, a gente fala muito sobre isso, né? Hoje nós temos, falando de educação, hoje nós temos mais presídios do que escolas no país.
1: Isso é verdade.
0: Não está errado?
1: É uma verdade inegável.
0: Nós temos mais presídios que escolas, então assim, no nível Brasil. Falando da Bahia, é o tema que tanto a ACM Neto quanto o Jerônimo vão ter que discutir muito e mostrar saídas inteligentes para o povo. Para o povo, tá? Combate à criminalidade, combate às milícias. Eu estou vendo aí, a gente falou disso ontem, muito superficialmente, mas falamos sobre isso. As organizadas de alguns clubes de futebol aí, que para mim são, claro que eu não posso generalizar, mas na grande maioria são criminosos travestidos de torcedores.
1: Isso é um fato. A gente já viu diversas vezes aqui brigas generalizadas absurdas que beiram a condição de facções criminosas.
0: E na Bahia isso vem aumentando, né?
1: Vem, enfim. Infelizmente.
0: Vamos ver, amigos. Trouxe esse tema aqui para o entendimento de vocês e a gente acabou ampliando um pouco, porque essa discussão ela é importante para que nós, quanto homens e mulheres de bem, né? Filhos desta terra, filhos da Bahia, nós tenhamos aqui a condição de melhorar aquilo que está sendo apresentado aí, porque tá terrível. Essa é a verdade, tá terrível, tá? Não tá bom não, tá terrível. Eu espero que as coisas melhorem e melhorem este ano, que é um ano político, não é? Acredito que este é o ano para que tudo aconteça, tá, meus amigos? Vamos lá, nós temos outras informações e você participa com a gente através do 7 ou 77 9 99 29 104 9. 99 29 104 9. Eu quero sim ouvir o som da sua voz, tá? 99 29 104 9. Bora, vamos lá. Meus amigos, poxa vida, tá uma sexta-feira pesada, hein? Tá uma sexta-feira pesada, tá? Nós tivemos, vou trazer só mais um da área policial, porque são muitas, daqui a pouco eu vou trazer os informes aí da saúde, da política e tanta coisa que nós temos aqui. A discussão política hoje vai ser boa também, viu, Teu? Vai ser na pegada da Luísa Erundina.
1: Ô, rapaz, hoje o pau vai quebrar.
0: Daqui a pouquinho eu falo sobre isso. Mas olha, lá em Caetité, minha gente, lá em Caetité, nós tivemos uma situação aqui em Guanambi que foi triste, mas em Caetité um negócio comoveu muita gente por lá, porque veja, uma adolescente de 12 anos, ela morreu no início da tarde de hoje, né? E essa morte causou por lá profunda comoção, tá? Essa garota de 12 anos apenas, ela foi encontrada desacordada dentro de casa por familiares, que a levaram imediatamente para a UPA 24 horas no município de Caetité. E mesmo após todos os esforços da equipe médica, o óbito foi confirmado na unidade de saúde. O que é terrível. Nas últimas horas, inclusive, passaram a circular nas redes sociais informações falsas de que a adolescente teria sofrido uma descarga elétrica. A família desmentiu essa versão, tá? E reforçou que não há qualquer confirmação oficial sobre a causa da morte dessa garota. A definição da causa da morte só será possível após a conclusão dos exames periciais, que serão divulgados pelos órgãos competentes. E até lá, parentes pedem responsabilidade, empatia e que a população não compartilhe boatos, aguardando apenas informações oficiais, tá? Eu estendo aqui os meus pêsames a essa família, as minhas condolências, o Matheus estende as condolências dele à rádio 104 FM, porque é muito triste quando uma criança morre, é um bebê. Para mim, 12 anos ali é um bebê, né? Pelo menos para os pais e quem é pai e quem é mãe entende assim, tá? Imagine o pai e a mãe enterrar um filho de 12 anos. Imagine você que é pai que me ouve agora. Olha pro seu filho aí, tá? E agradeça ao bom Deus pela saúde dele, ok? Porque enterrar um filho de 12 anos, ou qualquer idade, enterrar um filho é terrível. É terrível. Nós tivemos essa situação em Caetité, ainda não se sabe a causa da morte, mas gerou grande comoção, porque uma vez que uma criança morre, um pouquinho de cada mãe no mundo sente essa morte dessa criança. As mães que estão me ouvindo agora sabem do que eu estou dizendo, né? Porque a dor de uma mãe perder um filho, o pai ou a mãe geralmente ela sente um pouco mais, né? Foi ela quem botou no mundo ali, rapaz, carregou, né? Durante 9 meses, enfim. E para além dessa situação de Caetité, nós tivemos um em Caculé. Em Caculé teve um adolescente, salvo engano são 12 ou 13 anos, não me lembro agora, se você puder dar um Google, Teu. Essa morte desse jovem em Caculé, ele sofria com um problema cardíaco gravíssimo. Ele sofria com um problema cardíaco grave e ele vinha lutando bravamente pela vida há muitos anos. Até que na última quarta-feira, salvo engano, ele veio a óbito, lamentavelmente. Foi uma outra situação que chamou muita atenção de todos nós, essa morte em Caculé, por uma questão do coração, né? Uma questão cardíaca. Esse jovem, ele veio a falecer, mas lutou durante muito tempo pela vida. Jovem de 13 anos.
1: Exatamente.
0: Lutou muito tempo. Tem uma fala aí, Teu, sobre isso, querido?
1: Estamos aqui procurando, vamos procurar.
0: Ah, perfeito. Pode lapidar, por favor, Teu. Porque esse jovem de 13 anos, não é? Em Caculé, repito, teve a condição de vir a óbito porque lutou durante muito tempo e foi um exemplo para muita gente, não é? Lutou bravamente pela vida e por se tratar de uma criança, a vida começando agora, jovem, né? Gera uma comoção muito grande. Eu me lembro que aqui em Guanambi eu tive acesso a uma nota do doutor André Moitinho, o vereador André Moitinho, um abraço para doutor André. Tive acesso a uma nota, né? Que foi redigida por ele falando sobre esse garoto que lutou bravamente pela vida e que lamentavelmente veio a óbito, enfim. Mas gera uma comoção. Uma criança, um adolescente, né? Ou pré-adolescente em Caculé. Nós tivemos essa adolescente hoje em Caetité, não é? E assim as nossas crianças, infelizmente, vão partindo, né? Vão morar com bom Deus, deixando uma lacuna muito grande aí na sociedade, tá? Nós vamos buscar essa informação, teu caso não tenha encontrado, não tem nenhum problema. Se tivesse um trechinho dela para entender e os nossos ouvintes entenderem do que estamos tratando aqui acerca desse jovem de Caculé, querido.
1: É apenas um breve trecho aqui, temos a matéria aqui do Sudoeste Bahia, ao qual abraçamos aqui pela condição de citarmos a matéria. Um jovem de 13 anos, ele faleceu, não vamos citar o nome aqui, com relação a uma luta, a uma cardiopatia congênita.
0: Pode citar, teu. Sem problema nenhum.
1: É o João Gabriel Mesquita Lacerda.
0: Pronto, a morte dele foi causada por uma condição cardíaca, não é isso?
1: Exatamente, uma luta. Perfeito. Contra a cardiopatia congênita. Uhum. Ele era conhecido pelo seu jeito alegre, carinhoso e pela dedicação aos estudos, o jovem João Gabriel Mesquita Lacerda.
0: Muito bem, que Deus abençoe ele também, né?
1: E repito, a família também,
0: sem claro. Dúvida, quando a gente fala de uma morte de uma criança, de um adolescente, isso gera na gente dá um peso, né? Existe uma coisa
1: assim. Uma tristeza, uma comoção.
0: Muito grande, muito profunda, né? Por se tratarem de crianças. É isso. Nós vamos, meus queridos, acionar o padre Ezequiel da Pousa a partir de agora, tá? Daqui a pouquinho outras informações, repito, são muitas da área policial, são muitas da política, muitas da saúde. É uma sexta-feira repleta de notícias para você, tá? Sintonize todos os dias Val Rodrigues, o bocão da nossa linda Guanambi, de 7 às 9 da manhã, de segunda a sexta, com muita informação para você. E ainda hoje nós teremos ele, Marcos Coimbra, das 8 às 10 da noite, com o Romance na Cidade. Tudo isso na sua rádio Cidade 104 FM. Nós vamos a um breve recado dos nossos nobres apoiadores. Daqui a pouquinho a gente volta com mais para você. Abraçar minha amiga Thalita Daiane, o Alex no Instituto Mix, nossos amigos do refrigerante Fizz, não é? Coisa boa. A pessoa tá lá com o Gilson, tá lá com o Edinho.
1: Galera da Guanambi.
0: Um abraço a todos eles, que tem outros produtos maravilhosos também, viu,
1: Teu? Claro, é uma distribuidora que oferece um leque de oportunidades e variedades a você.
0: Aos amigos da rede de postos Serve Bem, também estão conosco, ligados no som da emissora, todos os dias, Matheus, eles estão lá com a gente. Ligam o radinho às 4 da tarde para ouvir você e sempre conectados estão conosco. Obrigado, viu, queridos? Valeu. Hoje eu me encontrei, Matheus, também com um apoiador da gente que já teve um tempo aqui, né? Disse que logo vai estar de volta aí.
1: Olha
0: meu,
1: só.
0: Meu amigo Exane da Guamel, um abraço para ele,
1: um
0: tá?
1: Um abraço.
0: E doutor Robson do Labo, viu? Tava conosco aqui, né? Falou, Léo, logo tô voltando, aguenta lá o reggae. Eu falei, deixa comigo, doutor, não tem problema. Vou deixar você tranquilo, porque é um flamenguista, e um flamenguista a gente tem que dar o respeito, né? Muito bem.
1: Eu não sigo esse caminho, não, né? Eu sou...
0: Vai cair, Matheus?
1: Eu sou do contra, eu não sigo esse caminho, não.
0: Você
1: sucesso,
0: pra,
1: um abraço.
0: Pra vir umas 4 derrotas aí pro Flamengo, né,
1: Matheus? Mas um rebaixamentozinho de vez em quando faz mal pra ninguém, né?
0: Eita lasqueira, vamos ouvir o padre, a gente volta já já. Vem aí, Ezequiel Dalpozo.
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3: Olá, meu amigo. Olá, amigo ouvinte. Eu sou o Padre Ezequiel e convido você para, neste momento, rezar comigo. É a oração do fim de tarde, é o agradecimento por mais uma semana. Sexta-feira. Quantas coisas eu fiz e por tudo eu quero agradecer. A gratidão transforma a vida. Por isso seja uma pessoa sempre agradecida. Agradeça sempre por tudo e aprenda com tudo. O pensamento do dia é o seguinte: plante sementes de bondade e de amor, mas nunca se preocupe com os resultados futuros. Aguarde o tempo. Por enquanto, plante as sementes da bondade e do amor por onde quer que você passe. Meditemos a canção.

Vamos rezar juntos. O anjo do Senhor anunciou a Maria, e ela concebeu do Espírito Santo. Ave Maria, cheia de graça, o Senhor é convosco. Bendita sois vós entre as mulheres, e bendito é o fruto do vosso ventre, Jesus. Santa Maria, Mãe de Deus, rogai por nós, pecadores, agora e na hora da nossa morte. Amém. Eis aqui a escrava do Senhor, faça-se em mim segundo a vossa palavra. Ave Maria, cheia de graça, o Senhor é convosco, bendita sois vós entre as mulheres, e bendito é o fruto do vosso ventre, Jesus. Santa Maria, Mãe de Deus, rogai por nós, pecadores, agora e na hora de nossa morte. Amém. E o Verbo se fez carne e habitou entre nós. Ave Maria, cheia de graça, o Senhor é convosco, bendita sois vós entre as mulheres, e bendito é o fruto do vosso ventre, Jesus. Santa Maria, Mãe de Deus, rogai por nós, pecadores, agora e na hora de nossa morte. Amém. Rogai por nós, Santa Mãe de Deus, para que sejamos dignos das promessas de Cristo. Oremos. Derramai, ó Deus, a vossa graça em nossos corações, para que, conhecendo pela mensagem do anjo a encarnação do vosso Filho, cheguemos por sua paixão e cruz à glória da ressurreição. Por Cristo nosso Senhor. Amém.

0: E agora sobre você a bênção de Deus, por intercessão de Nossa Senhora, Nossa Mãe, desça sobre a sua casa, a sua vida, sobre o seu descanso, seu fim de semana, a bênção que Deus quer dar. Que esta bênção te renove, te faça uma pessoa sempre mais serena, mais tranquila e mais livre. Deus quer te abençoar. Em nome do Pai, do Filho e do Espírito Santo. Amém. Eu quero convidar você a procurar as nossas canções no YouTube. São muitas canções. Você vai gostar e vão te fazer muito bem. Um abraço, muita paz e até a próxima semana.
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0: Vamos lá, nós já estamos de volta na sua Rádio Cidade, são 6:10 em nossa linda Guanambi. Matheus, como a gente tem feito nos últimos tempos, né? Nos últimos dias, a pedido da Justiça Eleitoral, né? Uma parceria com a Rádio Cidade 104 FM, o informe acerca da mudança das sessões e zonas eleitorais. Aqui em Guanambi, fala comigo, Matheusão. Por favor, querido.
1: Que mais de 20 tópicos, mudanças de sessões, não só isso também, como outras situações, e estamos trazendo aqui neste exato momento para auxiliar você, nobre eleitor, a se orientar perante ao dia da votação e não se perder perante a sua sessão. As sessões 112 e 207 que funcionavam na Associação de Salinas de Capim de Raiz passarão a funcionar na Escola Municipal de Suruá. O transporte de eleitores sairá do antigo local de votação a partir das 7:00 da manhã e retornará de hora em hora até o término da votação. A sessão 136 que funcionava na Associação de Suruá passará a funcionar na Escola Municipal de Suruá. Lembrando, o transporte de eleitores sairá do antigo local a partir das 7:00 da manhã e retornará de hora em hora até o término da votação. As sessões de número 20, 39, 40, 41, 42, 43, 117, 226, 150, 169, 172, 193, 224, 226, 249, 251 e 254 e seus respectivos eleitores deverão imprimir seus títulos no site www.tse.jus.bahia. O link de autoatendimento do eleitor ou baixar o aplicativo e-título para assim atualizarem com a nova numeração da respectiva sessão eleitoral, Léo Dourado.
0: 6:13 em nossa linda Guanambi. Acompanhe, tá? De hora em hora nós vamos trazer esse informativo para você ligado no som da sua Rádio 104 FM, uma parceria da emissora com... Cada emissora com o TSE, tá? Segura aí, que é isso aqui? Tá, segura aí, pronto, tá, tudo bem. É isso, então de hora em hora o informe chega para você na sua Rádio Cidade 104 FM.
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0: Bora, é minha gente, você tem visto aí os efeitos do El Niño teu?
1: Qual, o já, do El Niño?
0: Seca, já tem lugar, ó, lá no sul tem lugares que estão chegando tufões, tornados, o couro comeu, você vê
1: verdade,
0: aquilo, velho?
1: Isso é verdade, inclusive.
0: Que doideira, e aqui a seca violenta, viu?
1: Inclusive, o estado do Rio Grande do Sul já prepara ali para prováveis calamidades, porque tá não rolando, quer, né, vivenciar a enchente que vivenciou há 2-3 anos atrás. Quer evitar este tipo de situação alarmante para o povo do Rio Grande do Sul, não só isso também, evitar, e já alerta outros estados também, Santa Catarina e dentre vários outros estados do Sul, já estão em um estado de alerta perante as instabilidades climáticas que o El Niño está provocando, não só no Brasil, mas no mundo por si só.
0: É, em verdade já está rolando aqui, inclusive a condição de seca, já não bastasse a seca que nós vivemos, nos 365 dias do ano, né? Porque as chuvas, elas estão escassas aqui, por isso a grande quantidade de barragem, de cacimba, de aguada, é assim, viu, minha gente? E agora nós tivemos aí essa condição do El Niño, né? Que vai trazer, infelizmente, um prejuízo muito grande para muita gente. É hora do governo, inclusive, estender aí, dar uma esticada nas mangas, né? Para que nós possamos ver algo diferente acontecendo, tá legal? Queridos, agora às 6:15, a Caixa Econômica vai começar a repassar lucro do FGTS a trabalhadores. Da última vez que tinha um dinheiro esquecido aí, lembra? Tem um dinheiro esquecido aí e tal. O cara abria a conta achando que ia ter ali R$5.000, R$2.000, ele abria a conta e falava, poxa vida, vai cair uma grana...
1: Vai cair uma grana federal, boa. Vou pagar agora minhas dívidas, tudo.
0: Tinha lá 12 centavos, 17 centavos, 1,3, 1,3. Então, assim,

0: distribuir aos trabalhadores o lucro que foi obtido pelo FGTS em 2025. O montante de mais de 13 bilhões de reais será dividido entre aproximadamente 138 milhões de pessoas, somente contas que possuem saldo em 31 de dezembro de 2025 irão receber os repasses, que deverão ser finalizados na primeira quinzena de agosto. Caso o pagamento ainda não tenha sido efetuado, para descobrir a quantia exata que irá receber, é necessário acessar o aplicativo oficial do FGTS. Os beneficiários que são clientes da Caixa também têm a opção de realizar a consulta pelo extrato que foi disponibilizado no Internet Banking.
1: Boa, 6h17, tomara que venha uma grana legal, viu? Porque se for a vir 17 centavos, 12 centavos, nem ato, que não vale a pena. Você tá é doido. Vamos lá, nós temos outros informes aqui na sua Rádio Cidade 104 FM. Você participa através do 99129-1049. Eu quero sim ouvir o som da sua voz. 99129-1049. Bora, nós temos outro aqui e nós vamos mais uma vez mergulhar na condição da área policial, tá bom, meus amigos? Atenção no que nós temos aqui agora para você ligado no som da sua rádio predileta. Motociclista e passageiro ficaram feridos em acidente entre moto e carreta na BR-030 em Caetité. Um acidente envolvendo uma carreta e uma moto, uma CG-150, deixou duas pessoas feridas na manhã de hoje, aqui na 030, num posto de combustíveis na saída entre Caetité e Brumado. De acordo com a Polícia Militar, por meio da 94ª Companhia Independente de Polícia Militar, o condutor da carreta relatou que acessava a rodovia no momento em que a motocicleta colidiu na lateral do veículo. As circunstâncias do acidente estão sendo agora apuradas. O motociclista e a passageira sofreram diversas fraturas. As vítimas receberam atendimento da equipe do SAMU, ali o atendimento móvel de urgência, tá? E foram encaminhadas para a unidade hospitalar aqui em Guarambi. A polícia militar isolou a área, realizou o controle do tráfego e agora a conclusão do atendimento foi completamente realizada. Espero que as pessoas envolvidas estejam bem, que elas não tenham se machucado, tá? Olha, foram vários acidentes envolvendo motos e carros de grande porte. Teve um outro aqui, na 030, só que desta vez em Palmas de Monte Alto. Ali é a 030 entre Caetité e Brumado, aqui é a 030 em Monte Alto. Nós tivemos aí uma colisão envolvendo um carro, um caminhão grande, carregava lenha, e duas pessoas ficaram feridas lá em Palmas de Monte Alto, tá? No Pinga Fogo, lá no Pinga. Aliás, um abraço para os amigos do Pinga Fogo. Tenho grandes amigos no Pinga Fogo, viu? Um abraço para cada um deles. O Pinga. Tudo bem. Duas pessoas ficaram feridas após esse acidente de trânsito registrado ontem à noite na entrada do distrito de Pinga Fogo, aqui em Palmas de Monte Alto. De acordo com a Polícia Militar, o acidente envolveu um Toyota Corolla e um caminhão Chevrolet, que seguiam no mesmo sentido da rodovia. O automóvel acabou batendo no fundo deste caminhão. O condutor do Corolla, muito jovem, 28 anos, e uma passageira, uma garota de 46, foram socorridos por equipes do SAMU. Eles foram levados para Guarambi. O motorista do caminhão, jovem também, 39 anos, acabou não se ferindo. Ninguém se machucou gravemente, tá? A guarnição realizou a sinalização, o apoio chegou, enfim, agora a polícia vai apurar as causas desse acidente. Pode ter acontecido aí a famosíssima desatenção, viu? Não vou aqui julgar e dizer que foi isso, porque eu não posso jamais fazer algo desse tipo. Mas bater no fundo de um caminhão deste tamanho aqui pode ter sido a desatenção, viu? De verdade, porque o ideal é o motorista que está atrás. Claro, meus amigos, um acidente pode acontecer. Mas o ideal é que o motorista que está atrás de um veículo, ele esteja a uma distância segura, saudável, para que dessa forma não seja registrado nenhum tipo de colisão ou abarrolamento. E ali estava coladinho, né? Talvez um breque do caminhão, ou faltou ali talvez uma luz que informasse a frenagem. O Corolla, pá, bateu no fundo do carro. Tomara que as pessoas estejam bem. Danos materiais, em breve eles vão conseguir aí então recuperar. Não é, o que importa é a vida, e graças a Deus eles estão bem, tá? Graças ao bom Deus, eles estão realmente muito bem. Passamos assim, agora são 6h20. Daqui a pouquinho outras informações. Agora, Matheus, vou acionar você, né? É preciso ouvir a sua voz. Essa voz, agora uma voz grave. Matheus está com timbre aí, grave. Você está com os drivers todos muito bons, Matheus, não é?
2: Rapaz,
1: não tem um pigarro, não tem uma tosse. O jovem é diferente, né, minha gente?
2: Dá uma pastilha aí. Grande vampirão.
1: Michel Temer, um abraço pra ele.
2: Um abraço.
1: Michel, cadê aquele vídeo fácil, hein, teu? Rapaz, vamos procurar daqui a pouco?
2: Vamos procurar daqui a pouco o vídeo da pastilha.
1: Claro.
2: A cada

0: ano que passa, seja ano eleitoral ou não, esse meme do Temer é algo que entra em evidência.
1: Sim, sim.
0: O meme da pastilha, dele
1: eu
0: pedindo
1: tenho,
0: uma pastilha.
1: Não tenho dúvida nenhuma, me dá uma pastilha.
0: Dá uma pastilha.
1: Ai, ei, lasqueira, quem são os nossos parceiros, Matheus, que de lá pra cá vem trazendo ofertas, vem trazendo informes. 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
1: Boa.
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1: Vamos lá, é hora de mais um recado dos amigos apoiadores. Daqui a pouquinho outros informes para você, tá? Tenho aqui, daqui a pouquinho, tenho que falar sobre essa condição da prefeitura, viu? Das obras que estão sendo realizadas aí. O prefeitão Arnaldo Azevedo botou torando. São duas avenidas importantíssimas que mereciam atenção há um tempo e o Nau botou para rodar. Isso é de fundamental importância. A gente volta já.
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0: Bora, vamos lá, nós temos outros informes aqui na sua rádio Cidade 104 FM. Nós temos as obras, meus amigos, que estão sendo homologadas pela Prefeitura de Guarambi, tá? Nós temos aqui, sobre aquela pavimentação asfáltica que eu disse mais cedo, atenção, porque nós temos aqui, ao todo, 1.450 metros das duas vias que estão sendo urbanizadas, com asfalto em tratamento superficial duplo. Ao todo, estão sendo investidos R$1.700.000 na obra de integração. Segundo o secretário de Infraestrutura, o Dalmo Viana, ao mesmo tempo, seja com recursos próprios ou em parceria com outros entes, a gestão municipal urbaniza 5 avenidas de integração em diversas regiões da cidade. Já finalizado o asfaltamento da Avenida Candeal, com seus 1.385 metros lineares, que liga a 612 até a comunidade quilombola de Queimadas, na zona rural de Mutans. Terraplanagem adiantada para asfaltamento de 700 metros da Avenida Dupla Maria Joaquina, que liga a nova unidade de saúde e os bairros Belo Horizonte e Sossego, ao trecho urbano da BR-122 na rotatória do Hospital Geral de Guarambi. Abertura e já feita a imprimação para asfaltamento na próxima semana da Avenida Almir Moraes, interligando o Ginásio de Esportes e os bairros Sandoval Moraes, Brasília e Brindes ao Centro Comercial da cidade. Também asfaltamento de 1.450 metros das avenidas Braulio Santana e Geraldo Pinto de Souza, no bairro Boa Vista, integrando o bairro ao centro da cidade, ou melhor, ao centro industrial, até o bairro BNH, BR-030 e BA-573, na saída para Matina. Realmente, meus amigos, muitas obras acontecendo, não é de hoje, né? Não é de hoje. Já de um tempo que as obras estão acontecendo, que as coisas vão fluindo aqui, e tomara que não só o prefeito, mas os nossos vereadores eleitos, secretários, em breve deputados, né, que nós saberemos aqueles que estarão eleitos, mesmo aqueles que não estão, mas têm mandato em vigência, é a hora de fazer. Apesar do que a lei eleitoral agora já proibiu, né? Quem investiu, investiu. Quem não investiu, agora não pode mais não. Agora dá um fuá danado, tá? Nós temos mais aqui, viu, amigos? Nós temos mais. Nós temos... Você se lembra, Matheus, que nós recebemos aqui, na oportunidade, 3 vereadores e um pré-candidato a deputado? Foi o Neto de Jim, o Dal de Jairo e o Cláudio Fiuza.
1: Estiveram aqui presentes.
0: Exatamente.
1: E trouxeram o pré-candidato a deputado, o...
0: Jaime Vieira Lima.
1: Jaime Vieira.
0: Eles vieram naquela oportunidade falar aqui sobre a barragem do Bonfim, ali em Morrinhos. Pois não é que agora... Nós tivemos aí a condição da licitação ser homologada, olha que maravilha. O investimento passa de 3 milhões de reais, é uma obra, viu, velho? Não é qualquer barragem, não, é uma obra ali, viu? Concluiu-se, então, mais uma importante etapa do processo para a construção da barragem do Bonfim no distrito de Morrinhos, aqui em Guarambi. Foi homologado na última segunda-feira, dia 27, o resultado da licitação, cujo objetivo é a contratação de uma empresa para execução desta obra. Em parceria com a gestão municipal, o projeto contou com o apoio e suporte dos vereadores Cláudio Fiuza, Neto de Jim e Dal de Jairo, junto aos órgãos institucionais. Com recurso estatal, a empresa MCL Construções e Serviço Limitada foi a vencedora do certame ao apresentar a melhor proposta para o valor global de 3.208.957,73 reais. Conforme o projeto executivo elaborado pela Prefeitura de Guarambi, a barragem terá capacidade para acumular 56.914.046 metros cúbicos de água. Rapaz, eu tô na dúvida aqui agora, mas a barragem de Seraíma, se eu posso estar enganado, mas a barragem de Seraíma são 56 ou 53 milhões de metros cúbicos? Esta barragem aqui, meus, se eu estiver enganado, por favor, me corrija, não há nenhum problema. Mas ao que parece, essa molequinha aqui vai ficar do tamanho da barragem de Seraíma?
1: Rapaz.
0: Por favor, amigos, se eu estiver enganado, me corrijam. Mas são 56.914. Aliás, só um minuto, Léo. Só um minuto, deixa eu refletir aqui. São 56 mil metros cúbicos. A barragem de Seraíma, salvo engano, são 56 milhões de metros cúbicos. É algo nesse sentido. Enfim, amigos, vou pegar documento, vou dar um, dá um Google aí, teu. Quantos metros cúbicos de água na Barra de Seraima? Dá um Google aí. Vai no chat GPT aí. Dê uma olhada aí. Agora eu fiquei curioso. Enquanto eu trago a matéria, no final a gente fala sobre isso, tá? A estrutura contará com 12 metros de altura. É a cota da barragem, né? E um sangradouro de mais de 6 metros de largura. As obras, elas têm previsão de início nos próximos dias. E está aí uma das grandes obras conquistadas para o distrito de Morrinhos, que terá sua economia fortalecida, garantindo, portanto, segurança hídrica para a produção. Quem comemora, não só o prefeito, mas também os vereadores e o povo desta terra. A barragem do Bonfim, ela vai beneficiar mais de 600 famílias. Isso mostra, então, Teu, que eu me equivoquei. A de Seraima é muito maior mesmo, tá? Se são 600 famílias, a de Seraima é muito maior, tá? Ali na comunidade de Retiro, Bonfim, Tanque do Caldeirão, Jurema dos Bezerras, localizado no seu entorno, também o pessoal que produz por ali. Então, Matheus, eu quero o número, claro, mas eu já vejo aqui que pela quantidade de famílias beneficiadas, Seraima é muito maior. Mas me fala, Teu, quantos milhões de metros cúbicos?
1: Segundo dados da Codevasf, a barragem de Seraima, ela possui uma capacidade total para armazenar 51 milhões de metros cúbicos.
0: Pronto, esse foi o meu engano, porque a barragem do Bonfim aqui, ela tem 56 mil metros cúbicos de água. A de Seraima teria 51 milhões de metros cúbicos. Meus amigos, Seraima é um monstro, é enorme. Então, peço perdão pela gafe que eu cometi, então somente uma troca aqui relacionada aos metros cúbicos, né?
1: São 20 vezes mais.
0: Muito mais. São 56 mil metros cúbicos. Seraima, 51 milhões de metros cúbicos de água.
1: É uma coisa absurda.
0: É uma porrada, né, meu irmão?
1: Ah, meu amigo, pra encher essa barragem leva tempo.
0: Essa moleque é arrumada, né, Matheus?
1: Essa bicha é grande.
0: Muito bem, essa bicha é grande. Me lembrou o pessoal do Recife. Muito bem, Matheus. Tá aí. Ô, sexta-feira tem coisa nessa rádio, viu?
1: Pra sexta-feira essa rádio aqui, Nogueira.
0: Meu chefe.
1: Nogueira, você vem dar controle nessa rádio, Nogueira.
0: Você viu o que eu vi ali também?
1: É nada.
0: Ali eu vi duas imagens ali, fora aquela música. Quem colocou aquilo ali, pelo amor de Deus?
1: Rapaz.
0: Eu tenho medo dessas fotos aqui, minha gente. Tem hora que aparecem umas fotos aqui, um negócio.
1: Parece um estranho aqui,
0: meio estranho,
1: gente.
0: Meio esquisito.
1: Gente, mantém.
0: Deus é mais. Bora, vira a chave, bichão. Vamos pra área policial. Ah, não? Não? Então tá bom, tudo bem. A gente traz agora, então, outros informes pra você. Matheus, nós vamos caminhando pro final do nosso programa. Nós temos aí o momento esportivo, as rapidinhas do esporte, é claro, né? Pra começar, Matheus, enquanto você puxa que nós teremos jogos no fim de semana.
1: Claro.
0: Nós tivemos dois amistosos aqui em Guanambi, tá?
1: Sim.
0: O primeiro deles envolvendo a equipe do GAC.
1: Sim.
0: O GAC aqui em Guanambi enfrentou a equipe do Ipiranga, venceu por 2-1 neste amistoso que aconteceu no estado 2 de julho, na terça-feira. Ontem nós tivemos um outro jogo, aguardo aqui o resultado, foi tão somente um amistoso, né? Mas é importante, nós tivemos lá Ralis e Palmeirinhas. Um abraço pro Joel, pro Del e para todos que estiveram lá ontem, no estádio 2 de julho. São os preparativos para os jogos que vão estar aí postos no Campeonato Municipal de Guanambi. Acontecerá agora em agosto, dizem que dia 22, viu, Teu? Eu fiquei sabendo aí que não mais nos dias 14, 15 ou 16, como de praxe, né? Por conta do grande evento que vai acontecer aqui, a Micambi, eu posso chamar assim, Teu?
1: Já ficou conhecido.
0: Já ficou, né? A Micareta. Mesmo que seja uma marca registrada, mas é a Micareta em Guanambi. Enfim. E por conta disso, teria aí a Liga decidido que os jogos se dariam no dia 22. Nós vamos buscar mais informações. Se possível, vou trazer aqui o Jorgão, o Marco Antônio.
1: Claro, ouvi-los, pra bater um papo aqui com
0: sem
1: eles.
0: Sem dúvida. Porque vai começar agora o campeonato, né?
1: Claro.
0: E para além desses amistosos que estão acontecendo aí, existem outros campeonatos lá na Arena Bira. Vai começar domingo, né?
1: Exatamente.
0: Domingo.
1: Rapaz.
0: Domingo nós vamos ver é Hernani Brocador, Matheus?
1: Exatamente, tá defendendo as cores do Birici.
0: Uma pessoa me falou bem assim, e foi de uma grosseria muito grande. Ah, Léo, mas aí o Hernani é fim de carreira. Ô, minha gente, eu não concordo com a fala dessa nem aqui, nem em Marte. Porque o cara está aposentado, ele joga onde ele quiser. Ele joga, sei lá, convidado pra jogar no Maracanã, ele vai. Convidado pra jogar no campo de seu Chiquinho ali, ele vai.
1: Talvez não tenha o mesmo rendimento físico que tinha há 10, 15 anos atrás, porque a idade e o corpo não permite, mas...
0: O cara saiu de Bom Jesus da Lapa, Matheus, passou por vários clubes no Brasil, entre eles o Flamengo. Jogou muito, jogou fora do país. Aí vi um cara me dizer, velho, ah, mas vem jogar aqui, final de carreira. Velho, você é o famoso língua de chicote, bicho. Você é o famoso. Meu nome é Sangue de Aratanga.
1: Sangue de Aratanga.
0: É o cara que só quer ver. Só olha o lado ruim da zorra. Porra, lado bom, bichão. vamos ter a Hernani aqui, tantos jogadores bacanas, aí o cara vem me falar que é final de carreira. Um danado desse, quando foi que ele viu a Hernani jogar? De pertinho? Nunca. Aí fala uma coisa, é um despeitado, né? É um despeitado. Isso aí é o cara que tá, ele já tá com a alma dele completamente acinzentada, o cara já tá no fundo do poço, que não tem lógica. Fala uma coisa dessa, bicho, dê glória ao bom Deus aí, que Guanambi é uma cidade pujante. É no estádio que o couro come, é na Imbira que o couro come, é em Seraíma, é em Mutãs, é em Morrinhos, é no Suruai, tal. Mas não, olha o comentário do cara. É um, eu vou te contar, é o sangue dela, é o Zeca Pimenteira, Matheus.
1: Rapaz.
0: É o cara que estoura um pneu de um carro assim, só não olha, tirou o óculos, olhou.
1: Olha o gordo.
0: É, o pneu estoura ali, tá entendendo? Pois eu, se puder, estarei lá vendo ele, Hernani Brocador. Ainda vou pedir pra assinar uma camisa, assina aqui, Hernani. Hernani Brocador.
1: É autógrafo.
0: Ah, tá pensando o quê? Pra mim é um prazer, pra mim é um prazer, não é? Quem gosta de esporte é assim. Nós não recebemos outro dia aqui um atleta olímpico. Deixa eu abraçar o Deda. Meu amigo Deda, Manelo Messias, mais o pessoal conhece como Deda.
1: Deda.
0: Ele trouxe aqui um atleta olímpica. Aquela jogadora de vôlei que ganhou medalha olímpica, ela é de Espinosa.
1: Sim.
0: Esteve aqui com os alunos. Olha que maravilha. O Deda, um negócio bacana que ele fez. Um atleta olímpica, pô, teve aqui, pô. Ela poderia estar aposentada há 10 anos. Ela ganhou medalha. O nome dela está na história, escrita com letras douradas. Tá entendendo? Aí vem o cara falar, não, mas tá no fim de carreira e blá, blá, blá, blá, blá. Esse cara é o sangue de Aratanga, é o sangue ruim, Matheus.
1: Ela falou Saruê.
0: Deus me livre, é isso aí, Ave Maria. É igual um tsunami. Quando a primeira onda vem, leva tudo. Na segunda ela tira o resto, é o sangue de Aratanga, Ave Maria. Bora, teu, final de semana aí pelo Brasil afora, diga.
1: Muito bem, nesse fim de semana teremos a condição da Copa do Brasil, oitavas de final, confrontos. Olha. Que acontecerão no sábado, no domingo e na segunda-feira. Teremos no sábado vários jogos, começando às 5:30 PM, Vasco da Gama e Fluminense no Maracanã. Teremos, posterior a este jogo, às 7:30 PM, na Arena MRV, Atlético Mineiro e Juventude se enfrentando. E para fechar em definitivo, às 9:00 PM, no sábado, teremos na Vila Belmiro, Remo e Santos, Santos e Remo. Já no domingo, teremos outros confrontos que acontecerão. A partir das 18:00, no Estádio Maião, o Mirassol enfrenta o Grêmio. Às 7:30 PM, no Beira-Rio, o Internacional, o Inter de Porto Alegre, busca espantar a crise e enfrenta o Corinthians. E para fechar, teremos a Chapecoense que enfrenta o Cruzeiro na Arena Condá. Outros jogos que teremos, é claro, o Palmeiras que enfrenta o Fortaleza no Nubank Park. Não só isso também, como teremos na segunda-feira na Arena da Baixada o Atlético Paranaense que enfrenta o Vitória. Lembrando, todos os confrontos são de ida, jogos de ida.
0: Boa.
1: Os jogos de ida acontecem neste fim de semana e os jogos de volta acontecem no meio de semana. Existe um espaço com muito curto de tempo, porque os jogadores só vão descansar ali no máximo 3 dias, mas a gente percebe que por conta da pausa no Campeonato Brasileiro, nesse meio de semana, e nesse fim de semana não tem rodada de brasileiro, existe a condição de uma permissão, até por conta do calendário da CBF, desses jogos acontecerem nesse espaço curto de tempo. E é claro, no próximo fim de semana teremos rodada de brasileiro, aí tem Sul-Americana no próximo meio de semana. Meus amigos, Campeonato Brasileiro, o calendário da CBF tá recheado de diversas situações. É Sul-Americana, Libertadores, é Copa do Brasil, brasileiro e suas mais diversas divisões. Aliás, o pau tá quebrando na Série B, bicho.
0: É.
1: Falta quebrando na Série B. A disputa pelo acesso à primeira divisão, eu já falei diversas vezes aqui e repito. A Série B, ela é mais competitiva que a Série A.
0: Ah, isso é verdade. O pessoal quer subir.
1: É muito mais competitivo, porque apenas 4 equipes sobem. E essas 4 equipes que sobem já estão com suas vagas garantidas na Série A, temporada e tudo aquela coisa. Mas as outras 16, meu amigo, a temporada foi pro ralo. Já era. Sem falar nos que são rebaixados. Ah, meu amigo, aí é lamentável, é triste. Outra notícia que nos pegou de surpresa.
0: Sim,
1: na manhã
0: bebê.
1: De hoje, Léo Dourado, foi a morte do Franco Baresi.
0: O jogador?
1: Exatamente, o ex-jogador Franco Baresi, 66 anos, muito jovem, aliás.
0: Jovem, de verdade.
1: Comparado a outros jogadores que já nos deixaram neste ano de 2026 e nos últimos anos, muito jovem o senhor Franco Baresi. O Baresi que, para muitos, é considerado o maior zagueiro da seleção italiana e o maior zagueiro da história do Milan. Ele que chegou, nos anos 90, a fazer dupla com simplesmente Paolo Maldini. Cara, imagina você ter na zaga Franco Baresi e Paolo Maldini.
0: Um sonho.
1: Cara, é uma coisa absurda. Fizeram parte da geração de ouro, não só do Milan, mas da seleção italiana também. Não sabemos, não foi revelado, até por conta, a própria família do Baresi pediu, por enquanto, para não revelar a causa da morte, mas nos últimos meses, o Franco Baresi, ele estava realizando uma série de tratamentos intensivos em combate a um câncer violentíssimo. Não temos informações, não sabemos se realmente a causa da morte dele foi por causa desse CA, mas estamos esperando, acompanhando as mais diversas atualizações. O funeral dele será realizado na sala central do estádio San Siro, que é casa do Milan, e diversas personalidades já se pronunciaram com relação à sua morte. Cara, nos últimos tempos, tem tanta gente boa que tá deixando essa terra, velho.
0: Verdade.
1: É uma coisa, assim, abismal.
0: É, o vaso ruim não vai, né?
1: É.
0: O vaso ruim não quebra. Ei, lasqueira.
1: Mas tem uma galera boa que tá deixando a gente. Cara, isso é preocupante.
0: Sem dúvida. Matheus, obrigado pelas informações, querido.
1: É isso, Léo. Daqui a pouco retornamos com mais informações. Aliás, são 6 horas e 48 minutos. Não temos mais informação, não, meu. Aqui já agora, quem mamou, mamou.
0: Agora dá tchau, né?
1: Agora é Deus.
0: Meus amigos, vale lembrar a cada um de vocês que a programação no final de semana na sua Rádio Cidade, ela é uma programação diferente, tá? Nós teremos daqui a pouquinho a Voz do Brasil, você já conhece, às 7 horas. Às 8 tem o Marcos Coimbra com Romance na Cidade. Às 10 nós temos o Jovem Geraldo, não é? Ele faz o Sintonia Emocional. Amanhã, do sábado, atenção, porque às 5 da manhã nós temos o Dagô. O Dagô chega às 5 da manhã aqui na emissora. Às 7 horas nós temos aqui o Salvani Cotrim, programa massa. Às 9 da manhã vem o Cafona, a Menina Branquela, ele e a Cris, fazendo aqui, portanto, o novo menu 104. Eles vão até às 13. É, existe uma indefinição aqui, Matheus, não tem nada oficial, nós teremos uma estreia logo em breve, né, de um programa no final de semana. Enquanto não tem nada oficial, não cabe a nós aqui trazer dessa forma, mas novidades virão aí. Domingo tem o professor Lúcio às 9 da manhã, né, fazendo um programa voltado para músicas do Rei Roberto Carlos. O Lúcio faz um bom programa também, com certeza. E nós desejamos a você um ótimo final de semana, tá? Tem tanta coisa para fazer, minha gente. Eu desejo a você que esse fim de semana seja o final de semana da sua vida, tá? Por mais que existam problemas no caminho, bata poeira, levante a cabeça, insista e persista, porque a vida é muito bonita, tá, meus queridos? A vida realmente é muito bela, a gente sabe dos desafios que são enfrentados diariamente, você que é pai, você que é mãe, você que é empresário, você que é um cidadão de bem, para manter as coisas bem, nós sabemos o quão difícil é, tá? Mas não desanima não, dias melhores virão, tá bom? Mateuzinho, a você, Vossa Excelência.
1: É isso, doutor.
0: Gratidão, querido.
1: É isso, Léo Dourado. Agradeço a você, nossos queridos ouvintes, ao qual são os melhores deste Brasil, do mundo por si só. Estamos de volta na segunda-feira. Amanhã é sábado, vamos ter o nosso descanso merecido. Olha, após 5 longos dias de trabalho. Aliás, com relação a 5x2, como é que anda essa situação?
0: Moça, aqui dependendo do Nogueira é 7x7.
1: Ei, rapaz, aí o pau.
0: Se dependendo do Nogueira aqui é 7x7, não tem folga, não tem feriado, tem dia santo. O negócio aqui é botar pra torar.
1: Ô, Nogueira.
0: Se fosse ministro, seria tipo aquele lá.
1: Aquele lá, o Sim. Cabeça de ovo?
0: Olha, rapaz, o Xandão. Muito bem.
1: Muito bem, Léo Dourado.
0: Valeu, mister.
1: Segunda-feira estamos de volta.
0: Ô, Deus. Lula que falou isso. Foi Lula que disse.
1: Foi Lula que falou. E você já viu aquele filme do Gato de Botas? Que tem um ovo?
0: Vamos parar. Se tá bom, sexta-feira, a partir de agora.
1: O processinho vindo nas
0: olha, aí. Segura aí. Meus amigos, tenham todos uma ótima noite. Forte abraço a cada um de vocês. Que o bom Deus esteja com você todos os dias da sua vida. Em especial, agora. Forte abraço. Tchau, tchau e até lá. Valeu, meu Brasil!

0: 6:56.
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0: Está no ar a Voz do Brasil. As notícias do governo federal que movimentaram o país no dia de hoje.
1: Olá, boa noite.
2: Boa noite para você que nos acompanha em todo o país.
1: Sexta-feira, 31 de julho de 2026.
2: Vamos ao destaque do dia.
1: Combustível renovável.
2: Gasolina com 32% de etanol começa a valer amanhã. Claudimário Carvalho.
3: De acordo com estudos técnicos, os veículos apresentam funcionamento adequado sem impactos relevantes no desempenho ou nos sistemas de combustível.
1: Educação. Professores e estudantes da rede pública de ensino podem acessar livros didáticos em formato digital.
2: São mais de 2.800 obras que podem ser acessadas pela conta gov.br. Natália Kuslick.
4: O catálogo reúne obras didáticas e literárias e abrange desde os anos iniciais do ensino fundamental até o ensino médio.
1: E hoje nós vamos falar sobre uma arte que é patrimônio cultural brasileiro.
2: Poesia pendurada no barbante, rima perfeita que conta as histórias do povo e do dia a dia do sertão. É o Cordel.
1: O projeto quer valorizar a atividade no país. Graziele Bezerra.
5: A iniciativa prevê atividades como seminários, tratamento de acervos e apresentação de cantadores, poetas e xilógrafos.
2: Hoje na apresentação da Voz do Brasil, Luciano Seixas e Mariana Jungmann.
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2: A Caixa Econômica Federal conclui hoje o pagamento do lucro do Fundo de Garantia por Tempo de Serviço, o FGTS.
1: Quem tem direito já pode consultar o valor de recebimento.
2: Nós vamos conversar agora com a repórter Luana Karen, que vai explicar pra gente como funciona essa distribuição.
1: Luana, boa noite. Fala pra gente então desde quando é feita a repartição do lucro do FGTS.
6: Boa noite, Mariana, Luciano. Boa noite aos ouvintes da Voz do Brasil. Olha, desde 2016, o Fundo de Garantia por Tempo de Serviço, o FGTS, distribui parte do lucro obtido com aplicações em áreas como habitação, saneamento, infraestrutura e títulos públicos federais. A repartição é definida pelo Conselho Curador do Fundo, que estabelece tanto o percentual do lucro a ser distribuído quanto o índice usado para calcular quanto cada trabalhador recebe.
2: E como é que ficou a distribuição neste ano, Luana?
6: Olha, Luciano, neste ano o índice definido foi de 0,01868341. Para calcular o valor que irá receber, o trabalhador deve multiplicar o saldo existente na conta do FGTS em 31 de dezembro de 2025 por esse índice. Mas eu vou dar um exemplo para ficar mais fácil. Quem tinha 10 mil reais de saldo naquela data vai receber R$186,83. De acordo com a resolução do Conselho Curador, 89% do lucro obtido pelo FGTS em 2025 serão distribuídos aos trabalhadores, o que equivale a R$13 bilhões. De acordo com o secretário de Proteção ao Trabalhador do Ministério do Trabalho e Emprego, Carlos Augusto Gonçalves, o valor é depositado em contas ativas e inativas.
7: Contas ativas são aqueles trabalhadores que têm vínculo. Contas inativas são aqueles trabalhadores que não têm mais vínculo empregatício, mas são beneficiados também, né, por essa distribuição de resultado. É só ele entrar no APPS, entrando no FGTS, constatar qual é o seu saldo. Os trabalhadores e as trabalhadoras receberão essa distribuição de resultado nas suas contas através de uma correção do valor do saldo.
1: Agora, Luana, e o trabalhador pode sacar esse dinheiro já imediatamente?
6: Não, Mariana, só nos casos previstos em lei. É importante lembrar que o dinheiro creditado como repartição do lucro segue as mesmas regras do FGTS. Ou seja, ele só pode ser sacado em situações como a compra da casa própria, demissão sem justa causa, aposentadoria ou doenças graves. O valor foi creditado na conta do FGTS de pouco mais de 138 milhões de trabalhadores e pode ser conferido no aplicativo FGTS ou pelo Internet Banking da Caixa para quem é cliente do banco. Mariana e Luciano.
2: Obrigado, Luana, pelas informações ao vivo aqui na Voz do Brasil.
1: A valer amanhã a gasolina com percentual obrigatório de 32% de etanol.
2: A medida entra em vigor por um período de 180 dias, prorrogáveis por mais 6 meses.
1: Baseada em estudos técnicos com veículos leves e motocicletas, a alteração amplia o uso de combustível renovável.
2: Além de reduzir a necessidade de importação de gasolina e reforçar a segurança energética nacional.
3: O governo do Brasil publica a resolução que institui temporariamente a gasolina E32 e a nova mistura começa a valer neste sábado, 1º de agosto. Com a mudança, o percentual obrigatório de etanol anidro na gasolina sobe de 30% para 32% em todo o Brasil. A medida tem validade inicial de 180 dias, com possibilidade de prorrogação por mais 6 meses. Segundo o Conselho Nacional de Política Energética, a alteração busca ampliar o uso de combustível renovável produzido no país, reduzir a necessidade de importação de gasolina e reforçar a segurança energética nacional. A decisão é baseada em estudos técnicos que avaliam veículos leves e motocicletas movidos exclusivamente a gasolina. Os testes analisam partida, aceleração, dirigibilidade, emissões e durabilidade dos componentes. De acordo com o relatório, os veículos apresentam funcionamento adequado sem impactos relevantes no desempenho ou nos sistemas de combustível. A resolução também estabelece que a adoção definitiva da gasolina E32 ou de misturas superiores vai depender de novas avaliações. Claudimário Carvalho, para a Voz do Brasil.
1: Obras didáticas e literárias na palma da mão. É o Programa Nacional do Livro e do Material Didático Digital.
2: Saiba agora como acessar livros da rede pública pela internet.
4: Uma plataforma permite que professores e estudantes da rede pública de ensino acessem livros em formato digital. O catálogo reúne obras didáticas e literárias e abrange desde os anos iniciais do ensino fundamental até o ensino médio. Como destacou Fernanda Pacobaíba, presidente do Fundo Nacional de Desenvolvimento da Educação.
8: Hoje, o nosso PNLD Digital reúne um acervo com mais de 2.800 obras, entre os livros didáticos e literários de diferentes etapas da educação básica. O leitor digital também conta com recursos de acessibilidade e personalização, como ajuste de contraste, espaçamento e navegação.
4: A avaliação das obras é realizada por professores especialistas do Banco de Avaliadores do Programa Nacional do Livro e do Material Didático, selecionados por uma comissão técnica. Os materiais didáticos de cada etapa de ensino se renovam a cada 4 anos. O acesso à plataforma pode ser feito pelo endereço pnld.fnde.gov.br com login realizado via gov.br. Reportagem Natália Koslick.
1: Segunda-feira começa a campanha de multivacinação para crianças e adolescentes menores de 15 anos.
2: Pais e responsáveis devem levar os jovens até a unidade básica de saúde para atualizar a caderneta de vacinação.
1: E atenção para quem mora nas cidades de São Paulo, Guarulhos e São Bernardo do Campo.
2: O Ministério da Saúde recomenda que os habitantes dessas cidades, com idade entre 0 e 59 anos, tomem vacina contra sarampo.
1: Até o dia 28 de julho, o Brasil confirmou 17 casos de sarampo nesses municípios de São Paulo. E a melhor forma de prevenir a doença é a imunização. Confira na reportagem de Pablo Mundim.
9: O sarampo é uma doença causada por um vírus e transmitida pelo ar. Os primeiros sintomas costumam ser febre alta, tosse, coriza, olhos avermelhados e mal-estar. Depois de alguns dias, aparecem manchas vermelhas que começam no rosto e se espalham pelo corpo, como explica o Dr. Tiago Cavalcante, médico de família.
10: Ele é um dos agentes mais contagiosos, porque geralmente uma pessoa que tem um vírus no seu organismo tem a capacidade de transmitir para até 18 pessoas ao seu redor. E o vírus pode ficar até 2 horas no ambiente ali circulando, né? Então, isso ainda aumenta ainda mais a chance de ocorrer a transmissão. E, basicamente, os sintomas, assim, lembra muito um quadro gripal. Aí, logo depois, poucos dias, obviamente, surgem as manchas vermelhas pelo corpo.
9: Mesmo com a eliminação da circulação contínua do vírus no Brasil, novos casos ainda podem surgir quando o sarampo é trazido de outros países. Por isso, especialistas reforçam que manter a vacinação em dia continua sendo a forma mais eficaz de evitar novos surtos. A vacina contra o sarampo é oferecida gratuitamente pelo SUS e faz parte do calendário nacional de vacinação. Na rotina, as crianças recebem 2 doses, aos 12 e aos 15 meses de idade. Em situações de circulação do vírus, como ocorre atualmente nas cidades paulistas de Guarulhos, São Bernardo do Campo e São Paulo, a recomendação do Ministério da Saúde é a oferta da vacinação contra sarampo para todas as pessoas de 6 meses a 59 anos de idade, de forma indiscriminada, que moram nesses municípios. O Dr. Tiago Cavalcante reforça que a vacinação é fundamental para combater o vírus.
10: A ideia, fazendo até um comparativo, por exemplo, com incêndios, né? É que não surja a faísca que vai acender aquele incêndio. Então, por exemplo, se a população da cidade estiver vacinada, o vírus chega, pode até chegar, mas ele não encontra quem infectar, porque o nosso organismo, né, vai estar ali com a barreira de proteção bem ativa. E o vírus morre ali. E é o que a gente chama até da imunidade coletiva, da imunidade de rebanho.
9: O sarampo pode ainda causar complicações graves, como pneumonia, inflamação no cérebro e até levar à morte, principalmente em crianças pequenas e pessoas com baixa imunidade. Quem não sabe se recebeu todas as doses pode procurar uma unidade básica de saúde para verificar a caderneta de vacinação. Reportagem Pablo Mundim.
2: Se inscreveu no FIES, já pode checar se conseguiu o financiamento estudantil.
1: Prazo para confirmar as informações vai até a semana que vem.
2: E quem não foi selecionado já está na lista de espera para aguardar as próximas chamadas.
11: Nesta edição do FIES, o Fundo de Financiamento Estudantil, foram disponibilizadas 75 mil vagas em mais de 1.200 instituições de ensino. Com os resultados divulgados nesta quinta-feira, os pré-selecionados já podem completar as informações de suas inscrições até a próxima terça-feira, 4 de agosto. Quem não foi selecionado vai automaticamente para a lista de espera. E as novas chamadas serão realizadas entre 7 de agosto a 24 de setembro. O FIES concede financiamento a estudantes de graduação em instituições privadas que aderirem ao programa e que tenham avaliação positiva no Sistema Nacional de Avaliação da Educação Superior. Os estudantes podem conferir se foram selecionados no endereço acessounico.mec.gov.br/FIES. E para complementar as informações, acessar FIES Seleção, sem cedilha e tio, aluno.mec.gov.br. Edinaldo Júnior para a Voz do Brasil.
1: Atenção, candidatos do Concurso Público Nacional Unificado, CNPU2.
2: O Ministério da Gestão, Inovação e Serviços Públicos publicou no Diário Oficial da União de hoje nova classificação para recompor vagas remanescentes, não preenchidas e provimento de vagas adicionais.
1: Ao todo, são 702 pessoas classificadas, sendo 242 em vagas remanescentes e 460 em vagas adicionais.
2: Os convocados abrangem o INSS e o Ministério da Gestão e da Inovação e Serviços Públicos.
1: Os classificados devem acompanhar as próximas publicações para consultar procedimentos, prazos e orientações das próximas etapas do concurso.
2: Para saber mais, acesse gov.br/gestão/fique-por-dentro.
1: Ter documentos importantes na palma da mão facilita a vida de milhões de brasileiros e evita deslocamentos desnecessários.
2: Pela conta gov.br é possível acessar gratuitamente certidões e comprovantes usados para solicitar benefícios sociais, participar de concursos públicos e resolver diversas pendências de forma rápida e digital.
12: Você que tem a conta GovBR não precisa sair de casa para pegar uma série de documentos. Vários deles são muito importantes, por exemplo, para pedir o Bolsa Família, o Benefício de Prestação Continuada, BPC, a Tarifa Social de Energia Elétrica, para acessar o Minha Casa Minha Vida e outras políticas públicas federais. São mais de 10 certidões disponíveis para você baixar de graça pelo seu celular, tablet ou computador. Uma delas é a Certidão do Cadastro Único, que é essencial para o Bolsa Família, a isenção de taxas em concursos públicos e a carteira do idoso. No GovBR você ainda pode baixar a certidão da pessoa com deficiência, documento fundamental para o sistema de cotas nas universidades, escolas técnicas e empresas. Essa certidão também é exigida para a pessoa com deficiência pedir o BPC. Se você pretende se inscrever num concurso público, vai precisar da certidão de quitação eleitoral. Ela está entre as que podem ser baixadas na plataforma GovBR. Também é possível possível pegar a Carteira Nacional de Vacinação, o Cartão Nacional de Saúde, o Certificado de Antecedentes Criminais, a Certidão de Situação Cadastral do CPF e do CNPJ. Nessa mesma lista estão disponíveis as certidões negativas de débito da pessoa física, pessoa jurídica e do imóvel rural. Para acessar os documentos, você entra no aplicativo GovBR ou no site gov.br e clica em Atalhos GovBR. Depois, é só olhar a lista de certidões e baixar a que estiver precisando. Reportagem Carlos Oliveira.
1: Os CNPJs, que até hoje tinham apenas números, agora também poderão ter letras.
2: O primeiro CNPJ alfanumérico foi emitido hoje.
1: A ideia é garantir a continuidade das combinações no país.
13: O CNPJ, que identifica empresas, organizações e instituições, está de cara nova. Agora, pode conter também letras e não apenas números. É o chamado formato alfanumérico. A Receita Federal emitiu o primeiro CNPJ desse tipo, com letras e números, nesta sexta-feira. O novo padrão amplia a capacidade de inscrições nos próximos anos e não impacta os CNPJs já existentes, que continuam válidos. O modelo alfanumérico também não

0: do Brasil.
1: Amanhã é dia do cordelista. Você conhece essa arte brasileira?
2: A literatura de cordel faz parte da identidade cultural e carrega histórias, tradições e saberes populares passados de geração em geração.
1: Um projeto lançado no Ceará tem o objetivo de fortalecer a preservação e a difusão dessa manifestação artística por meio de atividades de formação, pesquisa e valorização de cordelistas e xilógrafos.
2: Vamos conhecer mais na reportagem de Graziele Bezerra.
3: O trabalho de um artista popular atraiu a atenção do professor Alex Canuto de Melo para o cordel. Mas o sangue nordestino também teve voz no nascimento de Sabiá Canuto, filho de maranhense com piauiense, neto de sanfoneiro, que além de professor, é poeta e cordelista.
4: Então eu fiquei encantado naquele momento, conhecendo o mestre do pife com o cordel.
5: É galinha, pato, peru, pavão em avestruz, lá vai eu fui, de avô pra neto.
4: E ele me instigou a buscar me enveredar nesse caminho da poesia popular, do cordel, e achar o meu caminho também a partir daí.
3: Literatura de cordel é considerada bem cultural imaterial pelo Instituto do Patrimônio Histórico e Artístico Nacional, IFAM, desde 2018. O nome cordel vem dos cordões ou barbantes, onde os folhetos ficavam pendurados para serem vendidos em feiras. Essa expressão artística teve forte expansão no Nordeste do Brasil a partir do final do século XIX. Poesia rimada, métrica perfeita. Para o professor Sabiá, um saber que precisa ser conhecido e preservado.
4: Então, através desse brinquedo que é o cordel e essa diversão, né? E você poder declamar, por exemplo, admiro o pica-pau no galho do angico, passo o dia inteiro, taco, taco, tico, tico, não sente dor de cabeça nem quebra a ponta do bico. Então, sem dúvida nenhuma, a gente precisa ampliar ainda mais esses acessos à literatura de cordel, né? A essa disseminação dessa cultura, né? A valorização dessa cultura.
3: Um projeto chamado Escola Brasileira de Literatura de Cordel e Xilogravura, lançado em Juazeiro do Norte, quer promover e valorizar ainda mais essa manifestação cultural. Para isso, a iniciativa do Ministério da Cultura, em parceria com as universidades regional e federal do Cariri, no Ceará, prevê atividades como seminários, oficinas, tratamento de acervos e apresentação de cantadores, poetas e xilógrafos, como explica Fanca Santos, coordenadora do projeto.
6: Serão aulas e espetáculos, nós teremos um congresso internacional de acervos muito importante, tratamento técnico de todo um acervo que já está na UFCA, de Pedro Bandeira, Renato Casimiro, meu próprio acervo, entre outros, e vamos lançar uma linha de moda da Xilo, né, pensando na economia criativa.
3: As atividades devem acontecer até maio de 2027. A programação e informações sobre como participar serão divulgadas no perfil do Instagram, @escolabr de cordel e xilogravura. Reportagem Graziele Bezerra.
1: Mais do que museus, pontos de memória são espaços criados por comunidades para contar e guardar a sua própria história.
2: Essas iniciativas podem ser certificadas e habilitadas para obtenção de apoios, financiamentos e parcerias.
1: A certificação como ponto de memória é uma titulação concedida pelo IBRAM, o Instituto Brasileiro de Museus.
7: A 40 quilômetros de Brasília, o Centro Histórico de Planaltina reúne casarões, praças e a Igrejinha de São Sebastião. Há também um museu histórico, onde é possível conhecer objetos e o modo de viver dos habitantes do final do século XIX. Todo o centro relembra a história do município, que antes de ser incorporado ao DF, pertencia a Goiás e já era um núcleo urbano mesmo antes da vinda da capital para o centro do país. Simone Macedo, presidente e fundadora da Associação dos Amigos do Centro Histórico de Planaltina, detalha o que é possível encontrar no local.
8: Além dele contar a história até os dias de hoje, Planaltina DF,
0: Ele tem também as atividades artísticas, como montagem de exposições, e também um dos principais eventos de arte contemporânea fora do eixo Brasília, né? É um ponto para que você chegue e viva o local como uma casa da época, né?
7: O Centro Histórico de Planaltina é considerado um ponto de memória.

0: ou seja, uma iniciativa reconhecida por preservar e valorizar a história, a cultura e as memórias de um território ou grupo social. Raquel Teixeira, coordenadora de Museologia Social do IBRAM, explica qual o diferencial desses espaços.
1: Diferentemente de um museu tradicional, que tem a sua atuação baseada naquele tripé edifício, coleção ou acervo, né, e público, os pontos de memória desenvolvem processos museológicos que são baseados na relação território, memória e comunidade. Então a gente está falando de uma gama aí de processos museológicos que se dão fora dos ambientes museais tradicionalmente reconhecidos, né? São experiências que elas nascem do próprio protagonismo da comunidade.
0: Para um lugar ser reconhecido como ponto de memória, é preciso provar que a entidade responsável desenvolve programas, projetos e ações de museologia de caráter social. Com a certificação, o ponto de memória passa a estar apto a participar de políticas e instrumentos previstos para esse tipo de iniciativa, como explica Raquel Teixeira, do IBRAM.
1: Que pode favorecer a participação em editais, em parcerias com instituições públicas e privadas. É claro, observadas as regras específicas de cada um desses instrumentos, né? E é também uma ferramenta importante para que os pontos de memória possam se conhecer uns aos outros e, a partir daí, desenvolverem ações conjuntas, em parceria, fazerem cooperações.
0: Por meio de uma plataforma online, é possível cadastrar um projeto para certificação e acompanhar o processo desde a etapa de inscrição. E a população pode ter informações detalhadas sobre o histórico de atuação de cada um desses locais. O endereço é pontosdememoria.museus.gov.br. Reportagem Márcia Fernandes.
2: O prazo final para atualizar o cadastro destinado à concessão da licença de aquicultor foi prorrogado até 31 de dezembro de 2026.
3: A atividade pode ser realizada em águas marinhas, rios e lagos.
2: Entre as espécies cultivadas estão peixes, camarões, algas, rãs, peixes ornamentais, ostras e mexilhões.
3: A licença permite o trabalho dentro da lei, a comercialização sem riscos de multas e é requisito para obtenção de crédito rural.
2: Quem explica é a secretária nacional de aquicultura do Ministério da Pesca e Aquicultura, Fernanda de Paula.
4: Além de dar segurança jurídica à sua atividade, o RGP Aquicultor, ele facilita a venda do pescado produzido para a indústria de beneficiamento e também para exportação. E como funciona a atualização agora? As nossas superintendências federais de pesca e aquicultura nos estados continuam recebendo, analisando e dando andamento normal aos processos de concessão e renovação da licença. Além disso, as regras relativas ao monitoramento obrigatório da aquicultura e aos trâmites antigos de renovação estão temporariamente suspensas, garantindo um período tranquilo de transição para o produtor.
3: Mais informações na página do Ministério da Pesca em gov.br/MPA.
2: E essas foram as notícias do governo federal.
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3: Fique agora com as notícias do Poder Judiciário e do Congresso Nacional. Boa noite, bom fim de semana.
2: A gente volta na segunda-feira. Boa noite.
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7: STF suspende cobrança de mais de 255 milhões de reais em uma disputa judicial entre Petrobras e uma empresa de engenharia. TSE realiza entre 3 e 9 de agosto a primeira edição da Semana Nacional do Sistema Eletrônico de Votação. STJ define que revisão administrativa pode cancelar benefício previdenciário por incapacidade concedido judicialmente. Boa noite, eu sou Marcela Luiza. O Supremo Tribunal Federal suspendeu a cobrança de mais de 255 milhões de reais em uma disputa judicial entre a Petrobras e uma empresa de engenharia. A decisão envolve a forma como o valor da dívida deve ser corrigido. Judite Aragão.
8: A discussão é sobre o índice usado para atualizar o valor da condenação. A empresa FDS Engenharia de Óleo e Gás defendia que a dívida fosse corrigida pelo IPCA, com um acréscimo de juros de 1% ao mês.
9: O Tribunal de Justiça do Rio de Janeiro concordou com esse cálculo. A Petrobras recorreu ao STF. A empresa alegou que a correção deveria ser feita apenas pela taxa Selic, como já definiu o Supremo em outros julgamentos. Com esse critério, o valor da dívida é de 237 milhões e 800 mil reais, quantia que já foi depositada em juízo. A diferença entre os dois cálculos passa de 255 milhões de reais.
8: Ao analisar o caso, o ministro Alexandre de Moraes afirmou que, quando a sentença não define qual índice de correção deve ser usado e apenas faz referência à lei, deve ser aplicada a taxa Selic. O ministro lembrou que a Selic já inclui correção monetária e juros de mora. Por isso, ela não pode ser somada a outros índices. Como a sentença original não estabelecia um índice específico de atualização, Alexandre de Moraes suspendeu o cumprimento da decisão até o julgamento definitivo do processo.
7: Tribunal Superior Eleitoral dá início à primeira edição da Semana Nacional do Sistema Eletrônico de Votação. Na próxima segunda-feira, dia 3 de agosto, o TSE vai abrir a urna eletrônica para estudantes do Centro de Ensino Médio Elefante Branco, em Brasília. Juliana Cariri.
10: A atividade vai ser conduzida pelo coordenador de tecnologia eleitoral do TSE, Rafael Azevedo, e pelo ministro substituto do tribunal, Nauê Bernardo Pinheiro de Azevedo. Os dois são ex-alunos da instituição. A iniciativa busca ampliar o conhecimento dos alunos sobre o sistema de votação e também vai abordar temas como assinatura digital, sigilo do voto, fiscalização dos sistemas eleitorais, testes de segurança e as etapas de auditoria.
7: A Justiça do Trabalho reforçou o combate ao assédio eleitoral no ambiente laboral. Agora, sempre que uma ação trabalhista apresentar indícios desse tipo de prática, o juiz deverá comunicar imediatamente o caso ao Ministério Público do Trabalho e ao Ministério Público Eleitoral. Marla Lacerda.
11: A medida foi aprovada pelo Conselho Superior da Justiça do Trabalho e determina que a comunicação seja feita logo após o recebimento da ação, sem depender de pedido das partes. O objetivo é agilizar a atuação dos órgãos responsáveis e fortalecer o combate ao assédio eleitoral, sem interferir no andamento aí do processo trabalhista. A nova resolução também amplia a definição de assédio eleitoral, melhora a identificação dessas ações no sistema da Justiça do Trabalho e reforça o monitoramento dos processos, para garantir mais rapidez e eficiência no acompanhamento dos casos.
7: INSS pode cancelar administrativamente benefícios por incapacidade concedidos por decisão judicial. Esse entendimento foi adotado pelo STJ sob o rito dos recursos repetitivos. Fátima Uchoa.
12: Com a tese fixada pela primeira sessão, juízes e tribunais de todo o país devem adotá-lo em casos com a mesma questão jurídica. Para o STJ, como esses benefícios dependem da permanência da incapacidade do segurado, o INSS tem o dever legal de fazer revisões periódicas para verificar se essa condição continua existindo ou não. O cancelamento somente é válido se forem observadas as garantias do devido processo legal administrativo, com a realização de perícia médica, a notificação do beneficiário e a oportunidade de apresentar defesa antes da interrupção do benefício. O relator foi o ministro Teodoro Silva Santos.
7: 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Uma boa noite e um bom fim de semana.
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0: sou Paula Groba.
1: E eu sou Ricardo Nakaoka.
0: E estes são os destaques de hoje do Jornal do Senado, que começa agora.
1: Avança projeto que cria cotas para jovens que deixam abrigos ao completar 18 anos.
0: Sancionada lei que amplia a divulgação do Disque 180 para vítimas de violência.
1: Lideranças indígenas buscam apoio do Senado para recuperação de áreas degradadas pelo garimpo.
0: Boa noite.
1: Boa noite.
0: Jovens que passaram a infância e a adolescência em abrigos ou casas-lares podem ter mais facilidade para ingressar em universidades e institutos federais.
1: A Comissão de Direitos Humanos do Senado aprovou uma proposta que cria cotas para quem deixa o acolhimento institucional ao completar 18 anos. A reportagem é de Rodrigo Rezende.
2: Um projeto aprovado na Comissão de Direitos Humanos, de autoria do senador Jorge Cajuru, do PSB de Goiás, quer garantir aos jovens que vivem ou viveram nessa situação até os 18 anos, ou seja, não foram adotados e alcançaram maioridade, uma cota nos processos seletivos para o acesso ao ensino superior e às escolas técnicas federais. O relator do projeto, o senador astronauta Marcos Pontes, do PL de São Paulo, afirma que a ideia colabora com a diversidade no meio acadêmico.
3: A proposição realiza a importante missão de conferir oportunidades a pessoas oriundas de acolhimento institucional. Lembrando que acolhimento institucional é diferente de instituições como a Fundação Casa, com menores infratores. É outro tipo de público. Ademais, atua para fortalecer a diversidade nos ambientes educacionais brasileiros, garantindo que pessoas com experiências distintas possam receber e compartilhar conhecimentos essenciais para a comunidade acadêmica e para a construção de sociedade mais justa e, portanto, mais equânime.
2: Marcos Pontes incluiu no projeto uma previsão de avaliação a cada 10 anos dessa política de cotas. A proposta segue para análise da Comissão de Educação do Senado.
0: E por falar em educação, um dos principais destaques do primeiro semestre no Senado foi a aprovação do novo Plano Nacional de Educação. A lei estabelece as metas e as diretrizes que vão orientar as políticas públicas para todos os níveis de ensino até 2034.
1: O texto já foi sancionado pela Presidência da República. Repórter Márcio Maturana.
4: Já sancionado pelo Executivo, o novo Plano Nacional de Educação define diretrizes, metas e estratégias até 2034 em todos os níveis, inclusive a educação superior. Entre as metas estão garantir que todas as crianças da educação infantil estejam na escola e que pelo menos 60% das que têm até 3 anos tenham acesso a creches. A relatora da proposta na Comissão de Educação, senadora Tereza Leitão, do PT de Pernambuco, destacou um mecanismo para evitar que as metas fiquem apenas no papel.
5: Este plano tem um diferencial do anterior. Ele tem um monitoramento bienal. A fiscalização, o monitoramento estão previstos para que ele seja um plano para valer.
4: Também foram aprovados a criação da Universidade Federal Indígena, o incentivo ao empreendedorismo no ensino médio, um regime especial para estudantes impedidos de frequentar aulas por saúde, gravidez ou amamentação, e a inclusão da educação financeira, fiscal, securitária e previdenciária como tema transversal.
0: O Executivo também sancionou a lei que torna obrigatória a divulgação do serviço 180 para denúncias de violência contra a mulher.
1: Pelo texto, os serviços da Central de Atendimento à Mulher deverão ser obrigatoriamente publicizados em meios de comunicação de massa e em locais de grande circulação. Repórter Ruth Gomes.
6: Pela lei, escolas, hospitais, transportes públicos, órgãos públicos, locais de eventos, além de meios de comunicação, promoverão a divulgação de como vítimas e pessoas que têm conhecimento de que a violência está ocorrendo poderão pedir ajuda. Já o senador Wellington Fagundes, do PL de Mato Grosso, ressaltou a importância de unir forças em prol de salvar vidas, independentemente de espectro político.
7: Um tema que não tem partido, não tem ideologia e não pode mais esperar. Quando o assunto é defender a vida, não existe disputa política. Existe sim o dever de agir.
6: Relatora do projeto na Comissão de Constituição e Justiça, a senadora Mara Gabrilli, do PSD de São Paulo, resgatou o histórico da Central de Atendimento à Mulher. Ela lembrou que o serviço começou prioritariamente como um canal de orientação e, a partir de 2014, passou a registrar denúncias diretas com encaminhamento e acompanhamento junto à rede especializada.
0: Pesquisadores indígenas das regiões Norte e Centro-Oeste visitaram o Senado nesta quinta-feira para participar de uma reunião com consultores legislativos e representantes do portal E-Cidadania na Comissão de Meio Ambiente.
1: Eles querem aumentar a articulação política em prol de projetos de recuperação de áreas degradadas pelo garimpo. A reportagem é de Marcela Diniz.
0: Os pesquisadores indígenas que visitaram o Senado são dos povos Yanomami, Munduruku e Enauenê Naui. Os objetivos da visita foram conhecer mais o Senado e investir na incidência política em busca de apoio a projetos de recuperação ambiental em áreas destruídas pelo garimpo. As lideranças também querem a total desintrusão de seus territórios. O pesquisador Reginaldo Pocho Munduruku explicou que os indígenas precisam do parlamento, inclusive no orçamento, para garantir recursos para ações socioambientais.
8: A gente tem como objetivo de restaurar 106 hectares, né? Dentro do nosso território. A nossa região foi degradada pela garimpo ilegal, né? Então, tudo isso impactou a nossa saúde dos povos indígenas, a vida da flora, né? Como os plantios de palmeiras, açaizeiras, contaminou também o nosso alimento, o peixe, né?
0: Em reunião com consultores do Senado na Comissão de Meio Ambiente, os pesquisadores indígenas ficaram sabendo, por exemplo, da oficina legislativa oferecida pelo E-Cidadania, portal por meio do qual é possível sugerir uma ideia que poderá virar um projeto de lei de verdade. O secretário do colegiado, Ayrton Aragão Júnior, explica que essa ferramenta pode ser útil, por exemplo, nas escolas indígenas.
9: Para aproximar também os jovens indígenas e as lideranças desse processo e dessa possibilidade de participação dentro do E-Cidadania aqui no processo do Senado Federal.
0: Pesquisa da Fiocruz de 2024 mostrou que 94% dos Yanomami de 9 aldeias invadidas por garimpos tinham alto nível de contaminação por mercúrio. Entre os Munduruku, um levantamento deste ano feito com gestantes mostra a contaminação de 97% das mulheres. E os eventos climáticos extremos registrados nos últimos dias no país confirmaram a previsão dos especialistas.
1: Em dois debates realizados no Senado em maio, cientistas alertaram para a força do fenômeno El Niño este ano. Repórter César Mendes.
10: As chuvas intensas no sul e os vendavais no Rio e em São Paulo, registrados no mês de julho, confirmam o alerta dos especialistas de que o El Niño será forte este ano. Para o senador astronauta Marcos Pontes, do PL de São Paulo, é preciso aprimorar a legislação para enfrentar de forma adequada esses fenômenos.
11: Para proteger a população dos eventos que vão acontecer.
10: Segundo o climatologista Carlos Nobre, o El Niño acelera o jato de circulação atmosférica que vem do Pacífico em direção à América do Sul. E vários estudos têm apontado evidências de que o El Niño será muito forte este ano.
12: Esses eventos nos últimos dias de chuvas muito fortes no Rio Grande do Sul, isso é relacionado com o El Niño.
10: O senador Hamilton Mourão, do Republicanos Gaúcho, pediu que o Plano Nacional de Proteção e Defesa Civil determine a realização de simulações anuais nos municípios mais atingidos pelos fenômenos climáticos.
1: Com a edição de Paula Groba e trabalhos técnicos de Eliseu Caires, o Jornal do Senado fica por aqui. Acompanhe agora as notícias do Tribunal de Contas da União e da Câmara dos Deputados. Boa noite.
0: Boa noite e um bom fim de semana.
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14: O Tribunal de Contas da União apresentou os resultados de um conjunto de auditorias sobre as chamadas transferências especiais, conhecidas como emendas PIX. A fiscalização analisou 100 repasses destinados a 73 municípios e 2 estados, que somaram 198 milhões de reais. O relatório apontou problemas em 82% das transferências examinadas. Entre as principais falhas estão deficiências na prestação de contas, irregularidades em licitações, pagamentos sem comprovação e falta de transparência na aplicação dos recursos. O prejuízo potencial foi estimado em 49 milhões de reais. O tribunal fez recomendações para fortalecer o controle, aumentar a transparência e melhorar a fiscalização das emendas parlamentares. Saiba mais em tcu.gov.br.
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15: Projeto facilita acesso à justiça gratuita para inscritos no Cadastro Único.
16: Parlamentares aprovam benefícios para motoristas com bom histórico.
15: Comissões finalizam análise de proposta que incentiva o voluntariado.
17: Boa noite. Câmara finaliza a votação de projeto que incentiva voluntariado. Acompanhe os detalhes com a repórter Maria Neves.
18: Aprovado na Comissão de Constituição e Justiça da Câmara dos Deputados, projeto que estimula a atuação de jovens como voluntários em instituições de acolhimento de pessoas idosas com deficiência e crianças na primeira infância. A proposta determina ainda que os jovens voluntários também terão acesso a serviços de acolhimento durante o período de atuação. As regras serão definidas na regulamentação da lei. A relatora, a deputada Laura Carneiro, do PSD do Rio de Janeiro, explica que a medida representa mais um incentivo para aproximar jovens de pessoas idosas e com deficiência em instituições de acolhimento.
19: É uma tentativa de unir jovens com pessoas idosas e com pessoas com deficiência. Então, esse jovem, né, que está no serviço voluntário, vai ser habilitado para trabalhar nos abrigos, enfim, nas áreas de recebimento, que são de acolhimento, tanto de pessoas com deficiência como de idosos.
18: Ao apresentar o projeto, o deputado Roberto de Lucena, do Republicanos de São Paulo, argumentou que os jovens têm interesse em ingressar no mercado de trabalho e na universidade. Para ele, o Estado, ao valorizar o trabalho social e voluntário, estimula o acesso desses jovens tanto à vida acadêmica quanto ao mercado de trabalho, além de estimular o exercício da cidadania. A deputada Laura Carneiro promoveu pequenos ajustes no texto. O principal deles é uma mudança para assegurar que a participação no voluntariado não seja uma condição obrigatória para o acesso do jovem a serviço de acolhimento social. Segundo a parlamentar, a alteração é necessária para preservar a gratuidade da assistência prevista em lei. Da Rádio Câmara de Brasília, Maria Neves.
13: Trabalho.
15: O projeto que amplia reconhecimento de profissionais da radiologia deu mais um passo na Câmara. Saiba mais com a repórter Sofia Peçanha.
20: A Comissão de Constituição e Justiça aprovou o projeto que atualiza a regulamentação das profissões de técnico e tecnólogo em radiologia e de bacharel em ciências radiológicas. A proposta, já aprovada pelo Senado, altera a lei que regula o exercício das profissões da área desde 1985. Entre as mudanças está o reconhecimento formal das categorias de bacharel, tecnólogo e técnico em radiologia, além da ampliação das áreas de atuação profissional. O texto busca adequar a legislação às novas tecnologias utilizadas em exames e tratamentos de saúde, além de atividades industriais e de segurança que utilizam radiação. O projeto já havia sido aprovado pela Comissão de Saúde. Na reunião, o relator, o deputado Ricardo Silva, do PSD de São Paulo, destacou a importância desses profissionais para o funcionamento dos serviços de saúde.
21: Eles buscam beneficiar os profissionais técnicos em radiologia, os quais têm atuação relevante nos serviços de saúde, principalmente na produção de exames radiológicos indispensáveis ao diagnóstico de patologias.
20: Além de atualizar as regras para o exercício da profissão, o texto determina quem pode obter registro nos conselhos regionais de técnicos em radiologia, estabelece regras para a supervisão das técnicas radiológicas e reforça exigências relacionadas à proteção radiológica e à segurança dos trabalhadores e usuários dos serviços. Na prática, a proposta busca dar mais segurança jurídica aos profissionais ao definir quem pode atuar em cada atividade e quais são as responsabilidades de cada função. Durante a votação na Comissão de Constituição e Justiça, a deputada Érica Cocai, do PT do Distrito Federal, defendeu a proposta, afirmando que uma das principais mudanças é o reconhecimento dos tecnólogos em radiologia na legislação.
2: E por fim dizer que nós temos uma legislação que é uma legislação antiga, que não previa o tecnólogo, e tecnólogo agora vai poder fazer concurso público. Tecnólogo vai poder adentrar na saúde como tecnólogo. Portanto, é um reconhecimento.
20: Como a proposta que atualiza a regulamentação dos profissionais das técnicas radiológicas sofreu alterações durante sua análise na Câmara, ela retorna agora ao Senado para análise dessas modificações. Da Rádio Câmara de Brasília, Sofia Peçanha.
3: Justiça.
22: Inscritos no Cadastro Único para Programas Sociais, o CadÚnico, poderão ter acesso facilitado à justiça gratuita. A repórter Silvia Munhato tem os detalhes.
23: A Câmara aprovou o projeto que prevê a concessão de justiça gratuita de maneira imediata a quem estiver inscrito no Cadastro Único para Programas Sociais, o CadÚnico. A autora do projeto, a deputada Maria do Rosário, do PT do Rio Grande do Sul, diz que a mudança tem o objetivo de facilitar o acesso à justiça, evitando que a pessoa tem que comprovar novamente que tem baixa renda.
24: Se o judiciário reconhecer o CadÚnico, essa pessoa que passou pelos centros de referência e assistência social, pelo CRAS e que está no CadÚnico, quando chegar no judiciário, o judiciário vai ter uma economia processual muito grande. Ele não precisa mais revisar documentos sobre a situação econômica da família.
23: Segundo a deputada, quem não estiver no CadÚnico, mas atender aos critérios atuais de vulnerabilidade adotados pela justiça, continuaria tendo que fazer a comprovação de renda. A proposta que permite aos inscritos no CadÚnico acessar a justiça gratuita sem a necessidade de comprovação de renda seguirá agora para a análise do Senado. Da Rádio Câmara de Brasília, Silvia Munhato.
3: Transportes.
15: Comissão aprova projeto que estabelece benefícios para motoristas com bom histórico. A repórter Júlia Lopes nos conta quais são.
25: Motoristas profissionais com bom histórico no trânsito poderão receber benefícios se estiverem inscritos no Registro Nacional Positivo de Condutores. A proposta do deputado Duda Ramos, do Podemos de Roraima, foi aprovada na Comissão de Viação e Transportes da Câmara dos Deputados. O Registro Nacional Positivo de Condutores é voltado ao cadastro de motoristas que não cometeram infrações de trânsito nos últimos 12 meses. Com a nova proposta, passa a constar no sistema dados como ausência de infrações gravíssimas, participação em cursos de direção defensiva e histórico de condução sem acidentes. O relator do projeto, deputado Ricardo Aires, do Republicanos do Tocantins, explica que motoristas profissionais são aqueles que exercem atividades econômicas, como motoristas de aplicativo e caminhoneiros. Para ele, a medida beneficia não apenas os condutores, mas também os consumidores.
26: Esse projeto é importante por dois significados. Primeiro, porque ele vai, de um lado, prestigiar e demonstrar o motorista que tem boas práticas de trânsito, e por outro lado, também oferecer para a população, principalmente as pessoas que dependem desse tipo de serviço, aqueles melhores motoristas para que eles sejam contratados ou premiados na sua atividade econômica.
25: No texto, os benefícios concedidos aos condutores incluem redução no valor de seguros de veículos, acesso prioritário a vagas de emprego e condições diferenciadas em financiamentos e locações de veículos. O projeto, que busca conceder vantagens a motoristas profissionais inscritos no Registro Nacional Positivo de Condutores, inclui a medida no Código de Trânsito Brasileiro e segue agora para análise na Comissão de Finanças e Tributação. Da Rádio Câmara de Brasília, Júlia Lopes.
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3: Desenvolvimento Regional.
15: Comissão de Desenvolvimento Urbano aprovou o uso de royalties do petróleo para financiar a tarifa zero no transporte urbano. A repórter Fabielle Pires nos conta como deve funcionar.
4: Quando o petróleo é extraído, uma parte da riqueza gerada retorna para os cofres públicos. São os royalties, recursos que podem ser usados para financiar serviços e investimentos em benefício à população. A Comissão de Desenvolvimento Urbano da Câmara dos Deputados aprovou uma proposta que destina parte dos royalties para a gratuidade nos transportes públicos do Brasil. A iniciativa é conhecida como Tarifa Zero e deve facilitar o transporte público e a mobilidade urbana. Ao apresentar o projeto, o deputado Gilmar Tato, do PT de São Paulo, defendeu que a Tarifa Zero contribui para a redução da desigualdade social, melhora a qualidade de vida nas cidades e incentiva o uso do transporte coletivo. O relator da proposta, deputado Hildo Rocha, do MDB do Maranhão, defendeu que a mudança na lei dos royalties não trará prejuízos.
5: Não vai aumentar o preço de combustível e também não vai diminuir o rendimento das empresas e vai resolver um grave problema que existe, porque no momento em que tivermos a tarifa zero de transporte público, as empresas que estiverem trabalhando, seja ela da iniciativa privada, uma concessionária ou uma empresa estatal, vai ter o dinheiro certinho lá todo mês, a tarifa atualizada, para que eles possam fazer um bom transporte público.
4: O projeto que destina parte dos recursos dos royalties de petróleo para a tarifa zero de transporte público segue para análise da Comissão de Viação e Transportes. Da Rádio Câmara de Brasília, Fabielle Pires.
6: Educação.
15: Comissão de Educação aprova projeto de estímulo à integração entre empresas de pequeno porte e ensino profissionalizante. A reportagem é de Maria Neves.
18: A Comissão de Educação da Câmara aprovou o projeto do deputado Júnior Mano, do PSB do Ceará, que busca estimular a integração entre instituições de ensino profissional e as micro e pequenas empresas. Pelo texto, os órgãos públicos responsáveis pela política de educação profissional e tecnológica terão de criar cadastro com vagas de emprego como forma de estimular a contratação dos formados pelas instituições de pequeno porte. Na opinião do relator, deputado Luiz Lima, do Novo do Rio de Janeiro, a iniciativa é importante porque as microempresas e empresas de pequeno porte são as que mais empregam no país, mas também são as que encontram maior dificuldade para a contratação de mão de obra qualificada.
7: A gente tem mão de obra específica escassa que com esse projeto a gente vai ajudar a superar esse obstáculo. A gente está falando de mais profissionalização, que é a vontade dos estudantes. A gente está criando facilidades entre as instituições de ensino, públicas e privadas, para que tenha uma maior interação com o mercado de trabalho.
18: De acordo com o levantamento do SEBRAE, em 2025, as micro e pequenas empresas respondiam por cerca de 97% dos negócios ativos no país, com quase 22 milhões de empreendimentos, que seriam responsáveis por 26,5% do Produto Interno Bruto Nacional. Além disso, o estudo aponta que 7 em cada 10 novos empregos formais do país estão nas empresas de micro e pequeno porte. Luiz Lima reforça que quando a educação profissional está em sintonia com as necessidades dessas empresas e articulada com programas de apoio ao empreendedorismo juvenil, há consequências positivas na formação e na integração com o mercado de trabalho. Além da criação do cadastro de vagas em micro e pequenas empresas, a proposta determina que o poder público estimule a abertura de negócios e a formalização de empresas de pequeno porte. A medida ainda prevê a oferta de apoio especial para jovens empreendedores. A proposta ainda será analisada pela Comissão de Constituição e Justiça antes de poder seguir para o Senado. Da Rádio Câmara de Brasília, Maria Neves.
6: Saúde.
17: Comissão de Educação aprova diretrizes para parto humanizado no SUS. A repórter Sofia Peçanha explica como ficou a proposta.
20: A Comissão de Educação da Câmara dos Deputados aprovou o projeto que estabelece diretrizes para tornar mais humanizado o atendimento às mulheres durante a gestação, o parto, o nascimento do bebê e o pós-parto no Sistema Único de Saúde, o SUS. Durante a votação, a comissão alterou o projeto. Em vez de apenas modificar a Lei Orgânica da Saúde para incluir regras específicas sobre o parto humanizado, o novo texto passou a reunir um conjunto mais amplo de diretrizes para atenção à gestação, ao parto, ao nascimento e ao puerpério no SUS. O projeto original previa obrigações mais diretas para o serviço de saúde, com foco na garantia de condições para o parto humanizado e na presença de acompanhante. Já o novo texto amplia esse alcance e passa a organizar princípios gerais de atendimento, com ênfase na autonomia da mulher e na estruturação da rede de atenção materna e neonatal, como ressaltou a relatora da proposta, a deputada Lidice da Mata, do PSB da Bahia.
19: Portanto, esse projeto, ele sintetiza uma contribuição, uma preocupação de deputados homens e deputadas mulheres de diversos partidos. E esta é a riqueza dele. Nós estabelecemos diretrizes que visam humanizar a relação do parto, portanto, da mulher, da parturiente, com os médicos e profissionais que integram aquele momento de sua vida.
20: Entre as medidas previstas estão a garantia da presença de acompanhante escolhido pela gestante durante todo o atendimento, a possibilidade de apoio de doula, o fortalecimento da atuação de enfermeiras obstétricas, obstetrizes e parteiras tradicionais, além da ampliação do acesso à anestesia obstétrica, conforme protocolos do Sistema Único de Saúde. Segundo a relatora, a humanização do atendimento depende da qualificação permanente dos profissionais de saúde e da construção de ambientes mais acolhedores e seguros para mulheres e recém-nascidos.
19: Então, esse é um momento especial na vida da mulher, na vida de uma família, com consequências para o resto da sua vida, né, de um parto bem realizado, confortável, e por isso mesmo ele merece uma série de orientações que foram aqui definidas.
20: O texto final também reuniu contribuições de 57 projetos que estavam sendo analisados em conjunto e que também tratam do atendimento neonatal. Agora, a proposta segue para análise da Comissão de Saúde. Da Rádio Câmara de Brasília, Sofia Peçanha.
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15: Comissão aprova projeto que busca evitar cobrança de imposto sobre imposto. A repórter Silvia Munhato explica a questão.
23: A Comissão de Finanças e Tributação da Câmara aprovou proposta que proíbe incluir imposto na base de cálculo do próprio imposto em qualquer esfera de governo. A mudança também foi aprovada na reforma tributária em 2023, no processo de eliminação do ICMS, PIS, COFINS, IPI e ISS. Os novos tributos da reforma, o imposto sobre bens e serviços e a contribuição sobre bens e serviços, serão cobrados apenas no consumo de produtos e serviços, o que garante a não incidência de tributos durante a sua elaboração ou fabricação. O relator, deputado Kim Kataguiri, do Missão de São Paulo, afirma que a cobrança de imposto sobre imposto é uma anomalia brasileira.
6: Então a gente está vedando isso, impedindo que isso aconteça em qualquer estado, município ou mesmo no âmbito da União, porque de fato é uma anomalia que a gente tem no sistema tributário brasileiro. Não à toa, isso impede tanto investimento aqui no Brasil, principalmente no setor produtivo.
23: A proposta será analisada agora pela Comissão de Constituição e Justiça antes de seguir para o plenário. Da Rádio Câmara de Brasília, Silvia Munhato.
8: Últimas notícias.
22: Rodrigo de Castro, do União de Minas Gerais, comemora a aprovação na Comissão de Constituição e Justiça de proposta de emenda à Constituição que limita a alíquota do IPVA a 1%. Relator da matéria, o deputado explica que o objetivo é reduzir a carga sobre os consumidores.
9: Ela visa beneficiar o consumidor brasileiro, que hoje paga até 4%, em alguns estados 4,5%, e que passará a pagar no máximo 1%. Então, por exemplo, em Minas Gerais, no meu estado, vai haver que cobra 4%.
0: E 8 minutos.
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6: Muito bem, 20h07, 8h07, gente boa. Começa agora o nosso programa.
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0: bem, minha gente, estamos chegando para a edição do nosso programa. Hoje é uma sexta-feira, sextou finalmente. E é claro, nosso programa continua na mesma pegada, é romântico, viu, gente boa? Aquele programa que te dá noção da nostalgia, né? Matar saudade, é isso que a gente faz. Matar a sua saudade, lembrar de momentos maravilhosos que você reviveu no passado, no nosso programa Romance na Cidade, aqui na sua Rádio Cidade FM 104,9. Comigo, Marcos Coimbra, e ele, Robertão. Boa noite, Roberto.
1: Boa noite, meu amigo, tudo bem? Um prazer falar com o senhor, tudo bem? E boa noite, Curambi, Bahia Brasil, tamo junto.
0: Vamos lá, vamos chegando, gente boa. Olha, no nosso programa hoje nós temos uma sequência de música bacana, viu? Você sabe que a gente escolhe a dedo pra você, que é o melhor ouvinte do mundo, pra você que é bom de orelha, viu, gente boa? Que a gente faz questão de passar aquelas músicas que o mundo todo ouviu e as músicas que também o Brasil sempre ouviu, né? Aquela romântica que faz parte da sua vida. Bom, 99291049, né, Betão?
1: Com certeza, 99291049.
0: Pra você participar, você pode inclusive decorar aqui, olha, decora aí, gente boa, olha aí, ó, bacana.
2: Participe pelo WhatsApp 77999299.
0: É isso aí. 049. É só você mandar mensagem de áudio caprichadona, viu? Ou mensagem de texto, caso você seja tímido ou tímida. Mas tem gente que não tem problema nenhum com a questão da voz ir pro ar, né? Faz questão, então manda caprichadão aí de qualquer lugar do Brasil, já que nós estamos na tvguanambi.com.br, viu, gente boa? E você que não conseguir, vai na Rádios Net lá, coloca qualquer atalho lá que você vai encontrar a nossa rádio. É só colocar Guanambi, Bahia, 104, Rádio Cidade FM, já achou, Betão? É assim ou não é?
1: Com certeza, 104,9
0: FM. Aí, garoto. Hoje é 31, último dia do mês de julho.
1: Tá correndo,
0: amanhã já é primeirão de agosto, tá chegando a novidade, é a Micambi 2026 de Guanambi, já tem algumas programações inclusive.
1: 14 e 15.
0: Pois é, já tem alguma programação, alguma coisa adiantada aí da prefeitura, o bicho vai pegar, são dois trio elétrico, Betão.
1: Isso.
0: Na avenida. Eita, Santos Dumont vai ficar pequena. A Praça do Feijão já é pequena, né? O bicho vai pegar.
1: Rony Salles, Timbalada, La Fúria, Igor Canário.
0: Timbalada, Timbalada é bom. Eu já fui no show de Timbalada, é realmente de embalar mesmo. Agora o Fúria aí, não sei o que desgrama é isso daí. Eu sei que tem um
1: pagode,
0: vulcão,
1: pagode, pagode.
0: Tem algum vulcão no mundo aí chamado La Fúria, alguma coisa assim. É a única coisa que eu me lembro, né?
1: Pagode, pagode.
0: Pagode é bom, né, Robertão? Aê, a novidade, viu, gente, desse mês de agosto que começa amanhã. Aliás, começa hoje ainda,
1: minha,
0: né?
1: Noite.
0: Daqui a algumas horas começa o novo dia do novo mês. E agora nós amanhecemos com um clima diferentão hoje, né? Clima diferente, esse negócio do El Niño tá lascando tudo aí, né? Parece que tá ventando muito lá no Rio de Janeiro. Tem previsão de ventania na Bahia e outros dois estados aqui do Nordeste. Deixa eu pegar, viu? Tomara que não viesse forte como lá no Rio de Janeiro, né? Depois a gente dá essa informação pra você, viu, gente boa? Bom, vamos lá, a gente vai passar a musicona, né, Betão?
1: Com certeza.
0: Vamos lá, são 20:12.
1: 8:12.
3: 8 horas e 12 minutos.

0: uma trilhona pauleira pra você. 20:20 agora, gente boa. 20:20, você está ouvindo Romance na Cidade comigo, Marcos Coimbra e Roberto Fernandes. Né, Betão?
1: Com certeza, 8:20,
0: hein, Guarim? Pois é. Olha, nosso abraço pra você, amigo, que deu de cara agora com a sintonia. Não tira não, pelo amor de Deus, você tá no, na boleia do caminhão, né? Tá na boleia da carreta. Continua com a gente aí, na sintonia, viu? Porque nós estamos com esse programa, um show de bola pra você. 99 29 104 9, viu, gente boa? Olha, Roberto, hoje sexta-feira, amanhã sabadão maravilha, amanhã tem a turma do Cafona por aqui, né? Isso. Às 9 da manhã começa o programa Novo Menu, né? O programa Novo Menu com Cris Pelô e o grande e maravilhoso Cafona.
2: Das
0: 9 a 1, né?
1: Isso.
0: Das 9 a 1.
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0: Boa noite pra todo mundo, inclusive pras crianças que ouvem nosso programa. Tá cedo ainda, né? As meninadas ouvem nosso programa. O volta e meia, eu ouço alguém falando, olha, a minha filha gosta de ver a voz da criança lá. A voz da criança passa, aí a minha filha tá ouvindo o programa, acha interessante, continua ouvindo a gente. É bom demais. Aliás, continua ouvindo o seu programa, né? Aí eu que tô falando, continua ouvindo a gente, né? É bacana demais. Olha, para você que está ouvindo o nosso programa e quer acompanhar sempre, sejam bem-vindos. Nós estamos aqui de segunda a sexta a partir das 20 horas, depois da Voz do Brasil. Depois do jornal mais informativo do país, né? Executivo, judiciário, legislativo. Aí nós estamos aqui com esse programão show de bola para você, para matar a saudade, né, gente boa? Como eu sempre digo, é um programa para quem é bom de orelha.
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0: Vamos ouvir Duran Duran, né, Robertão?
1: Duran Duran, isso aí.
0: Pronto, chegando para cantar pra gente essa música bacana aí, ó. Warm Monday.

0: Aí, fazendo o clima da sua noite aqui no Romance na Cidade, gente boa. Olha, me parece que tem uma boa informação que você vai ficar sabendo de tudo com os mínimos detalhes no programa do Val Rodrigues na segunda-feira, que amanhã é sabadão, né, Roberto? Isso. Amanhã já não pode mais, nós vamos ter um fim de semana aí, sabadão e domingão. Mas vamos lá, vamos ler essa manchete por cima aí. Mas os maiores detalhes dessa manchete vai ficar por conta do Val Rodrigues, o Bocão de Guanambi, certo? 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É o que nós sabemos, não sabemos de mais nada, né? No programa policial de Val Rodrigues Bocão, você vai ficar sabendo de maiores detalhes sobre essa informação e muito mais.
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0: Muito bem, amanhã, a partir das 14 horas, começa o programa Top Music com o locutor Roberto Fernandes. Esse que está aqui do meu lado. Fique sintonizado, viu? Às 14 horas, às 2 da tarde. Top Music, gente boa. Vamos que vamos! Olha, um abraço aqui de público, meu amigo Ivando Rodão, né? Eu encontro ele sempre, ele fala, eu tô ouvindo, não esqueça do meu alô. Ele gosta, né?
3: Quem mandou um forte abraço foi Cidona Pipoca.
0: Cidona Pipoca?
3: É.
0: Eu vi ele de longe hoje. Eu vi ele de longe, ele não me viu de perto, não. Ele também acho que não me viu, mas eu vi. Grande Cidão da Pipoca, gente boa, viu? Gosto do Cidão. Assim como ele, muita gente de Cuca Jovem ouve o nosso programa. Que é isso aí? Que é isso aí, Roberto?
3: Passa aí, é o vídeo.
4: Boa noite, Marcos, Cobrinha e Aberto Fernandes. Aqui quem tá falando é o velho Olegário. Lega, mais conhecido como Lega.
0: Ah, tá.
4: Eu queria ouvir uma música aí no programa Romance na Cidade.
0: É, né?
4: De Zezé de Camargo e Lulu. Eu quero obedecer a minha esposa.
0: Bora, moço, pra carreira, Zé.
4: Mas de lá ela ouve, viu? Eu quero mandar a todos os meus colegas
0: carreira
4: de escola.
3: Calma,
4: aqui falar. Do Luiz não, Viana.
0: Tempo,
4: aqui quem tá falando é o rei Olegário, Lega, viu? Aproveitar aí, roda os parabéns pra eu, que eu tô fazendo 96 anos de idade. Tá? Tô ouvindo aqui o programa da 104, viu? Viu, Marco Cobrinha?
0: Tá,
4: e Aberto Fernandes.
0: Ai, ai, eu vou dizer, viu? É cada uma que a gente vê que parece que
3: o velho também escuta, não é?
0: Eu não vou passar, não, porque na verdade ele não tem essa idade, não. Então, não é verdade, então não vou passar de jeito nenhum, não. Se fosse verdade, eu passava agora os parabéns, né? Eu sei que não é. É de novo o Alex aí, é? É Alex de novo, é? Ô, Alex, você ainda não foi bem aventurado, não, meu irmão? O que tá acontecendo com você, Alex? O que tá de errado contigo, Alex?
5: Oi, boa noite, tudo bem?
0: Só alegria.
5: Só de Alex. Sou alto, branco, olho verde.
0: Não é, não, é?
5: Eu sou trabalhador. Sou meio e muito carente. Eu tô pra cor de uma pessoa pra me namorar, sério.
0: De uma mulher, né? De uma mulher.
5: Sério, viu? Por favor, me ajudei. Fala aí na rádio pra gente ver.
0: Eu já te ajudei, você que não tá querendo.
5: Oi, boa noite, tudo bem?
3: De novo.
5: Sou de Alex. Sou alto, branco, olhos verdes.
0: Ah, é repeteco da mesma coisa, né? É repeteco da mesma coisa. Alex, você é só Deus, tá? Vou pedir a Deus pra ter misericórdia de sua vida. Ai, ai, tá difícil, não tá? Tá difícil arrumar uma namorada pra esse Alex. Não sei. Vamos lá, vamos a um breve apoio cultural. Na sequência a gente volta com mais música boa pra você. 20h31.
6: 2031.
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13: Muito bem, 20:41 agora, gente boa.
14: 8:41.
13: Esse é o nosso programa. Olha, o Rony diz assim: esse Alex aí participa do programa de Gênio Silva também. E Gênio disse que ele está atrás de uma namorada desde que ele começou o programa dele há 13 anos atrás.
14: Eita lasqueira, velho.
13: É, olha o Alex, pelo amor de Deus, Alex. Hã? Ai, ai, ai, ai, ai, ai, ai. Vamos que vamos, gente boa. Então, 20:42, hora de Brasília, hora oficial do Brasil. Como eu disse no começo do programa, hoje é uma sexta-feira. Sexta-feira costuma ser um dia, né, onde as pessoas têm aquela expectativa bacana do descanso, né? Muito embora a maioria das pessoas trabalhe sábado até 1 da tarde. Mas, quando dá sexta-feira, a galera diz, sextou. Porque a sexta é irmã do sábado, que é prima do domingo. Tá chegando aí mais um final de semana, Roberto. Mais um final de semana. Tem alguma novidade acontecendo em Guanambi ou na região para esse final de semana, Roberto?
14: Tem a vaquejada e cavalgada lá em Candiba.
13: É, amanhã e depois?
14: Começou ontem.
13: Começou ontem? Foi, 15, e vai até domingo?
14: Sábado, isso.
13: Eu vi um ônibus hoje aqui em Guanambi, do Nadson Ferinha.
14: Isso.
13: Nadson ou Ferinha. Ah. O Nadson Ferinha com um ônibus aí, um bonitão ônibus, viu? Pretão com a fotona dele lá, o nome dele.
14: Eu até tirei foto com ele já, tá?
13: Pois é, vai cantar lá em Candiba. É hoje, né?
14: Isso.
13: Sabadão, ele poderia cantar no sabadão, mas ele escolheu a sexta, né?
14: Sexta. Acho que foi referente à agenda dele.
13: É questão de agenda. E amanhã, Robertão, quem é?
14: Deixa eu dar uma olhada aqui.
13: Pois é.
14: Amanhã vai ser João Bosco e Vinícius, Willy Vaqueiro, Gatinha Manhosa e Erlan Forrozão.
13: Ô, João Bosco e Vinícius é uma boa pedida, né?
14: Isso.
13: É uma boa pedida. João Bosco e Vinícius é um showzaço. Showzaço. Mas o Nadson Ferinha também não fica atrás, não, viu? Nadson Ferinha tem uma apresentação bacana, ele já veio aqui em Guanambi uma vez. E foi.
14: Foi no São João.
13: Foi recorde de público.
14: No São João.
13: Não sei se foi São João.
14: Foi São João,
13: não.
14: Foi São João. Eu conversei com o produtor hoje.
13: Ah, Nadson Ferinha.
14: E hoje lá em Candiba vai ter Guinho Lulinha, Nadson Ferinha e Pablinho.
13: Tá certo. Tudo isso acontecendo aí na região, viu? É vaquejada 2026 de Candiba.
14: Isso.
13: Vamos de música, né, Betão?
14: Vamos sim.
13: André Bocelli, Por Amore. Ou Per Amore, né? Per Amore. É francês, viu?
14: Bom demais.
13: É a língua romântica.

0: Muito bem, 20h52 agora, Robertão.
1: 8h52.
0: Pois é, nós não podemos deixar de anunciar que amanhã, sabadão, às 14h, Robertão vai estar aqui iniciando o programa, né? Como ele está começando agora, ele vai dedicar mais música, né? Aí tem muita música boa. É claro que ele vai falar com você, conversar com você sobre o programa, sobre o que terá o programa, as novidades do programa, a boa música, né? Roberto, já que você está aqui, vou te perguntar. Como será o seu programa? Voltado a que tipo de música, que tipo de raciocínio musical você vai desenvolver no seu programa de amanhã, o Top Music do Sabadão Maravilha?
1: As novidades, lançamentos, sertanejo, pagode, axé, forró.
0: Então é um tipo toca
1: isso,
0: tudo?
1: Isso.
0: Ah, tá vendo?
1: Conforme o ouvinte pedir, tiver
0: se,
1: na lista.
0: E se o ouvinte passo, pedir isso, também você passa?
1: Isso.
0: Ah, tá certo. É tipo um toca tudo então.
1: Isso.
0: É, em breve... Tem no programa Agenda Cultural, isso é importante, viu? Agenda Cultural é bacana porque quem ouve o seu programa sabe do que está acontecendo na cidade de Guarambi, de programação boa para a noite, né?
1: Tem um showzinho, um barzinho, com show ao vivo.
0: É uma coisa assim, né?
1: Isso.
0: Onde tem festa, onde não tem festa.
1: Isso.
0: Pois é, é bom demais o programa.
1: E também em breve, sorteio de brindes.
0: Brinde, sorteio de brinde é bom. Quando a pessoa tem um programa e ele sorteia brindes... É, a participação é mais massiva e aquilo fica determinante. A pessoa vai passar para outro e passar para outro, todo mundo quer ganhar e aí acaba você conquistando uma boa parte dos ouvintes. E uma outra coisa que cativa o ouvinte também, sabe o que é, Roberto? É uma seleção, uma playlist de música bacana. Isso aí você pode ter certeza que se você fizer, você já conquistou muitos dos ouvintes, né? Pra acompanhar o seu programa no sabadão.
1: Isso.
0: Porque quando chega sábado, geralmente as pessoas querem ouvir uma playlist bem diversificada, diferente daquela playlist que rodou na semana.
1: É porque sempre o pessoal fica em casa fazendo faxina, estudando, aí pode querer ouvir uma música, atualidade, uma novidade.
0: De repente alguém tá na fazenda, no sítio, né? Na
1: também,
0: chácara.
1: Também, isso.
0: Ali, aí de repente ele se dá.
1: No trabalho também.
0: Sintoniza ali na 104 FM. Dá de cara com o Betão Fernandes. Aí, a melhor música, a rocha romântica, sertanejo, né? E todos os ritmos
1: eclético,
0: que se fizer.
1: Eclético,
0: né?
1: Isso.
0: Como tem que ser? Eu acho assim, eu acho que um programa, Roberto, para um sabadão, ele tem que ser realmente eclético, diversificado, né?
1: Isso.
0: Com variedades. Aí, volta e meia, né? De repente, tem uma programação, vamos dizer assim, para um cantor que está vindo para Guarambi. Aí Roberto vai passar a música daquele cantor e falar um pouco daquele cantor, curiosidade sobre o fulano. Por exemplo, hoje está em Candiba o Nadson Ferinha. Aí o Roberto, por exemplo, pode fazer um apanhado. Quem é, de onde veio, de onde nasceu o tão famoso Nadson Ferinha.
1: Sergipe.
0: Quem é Nadson Ferinha, como é que começou, né? Porque o Nadson Ferinha, ele tá aos poucos conquistando o Brasil.
1: Isso.
0: A música dele é boa, né? Quem é que não lembra daquela música? Você tem namorado, moça. Como é que é, Roberto? Canta aí, né?
1: Você tem namorado, moça.
0: Você tem namorado, moça. É um negócio assim, eu não me lembro agora do ritmo, mas essa música estourou no Brasil inteiro. Você tem namorado, moça. Cadê seu namorado, moça? Não é?
1: Isso.
0: Pois é, essa música estourou no Brasil inteiro. E modas como essa aí, que é sucesso, Betão vai passar. Não vai, não?
1: Com certeza.
0: Pronto. Um programa bacana do sabadão pra você. Uma boa programação pra você que tá, de repente, em casa, no sítio, na chácara, no trajeto pra esses lugares, dentro do veículo, sintoniza e vai ouvindo o Robertão aí com a melhor música do Sabadão Maravilha.
1: Logo depois do programa de Cafona aí. Cris, pelo, né?
0: Pronto.
1: Isso aí.
0: Que termina às 1h, aí você tem aquele período pra descansar e na sequência Robertão chega com Top Music.
1: Top Music, isso.
0: Aí é o Brian Adams, Raven, 20h56.

0: Brian Adams, Heaven, Raven, ou Raven, né? Eu acho que é Raven, né? 21 horas agora, Betão, são 9 horas aqui na capital do algodão. A cidade dos bons ventos que gera energia.
1: Isso aí, 9 horas da noite, hein?
0: Ah, e tem gente que não gosta que eu fale assim, não, na capital dos bons ventos que gera energia. Mas fazer o quê? É verdade, gente. Nós temos aqui inserido nas nossas serras aí o maior parque eólico da América Latina, gente boa. É os complexos Guanambi, Gaporã, Pindaí e quem mais, Roberto? Tem mais uma cidade aí, não tem? Tô esquecendo de uma cidade aí? É o complexo eólico do sertão.
1: Gaporã falou?
0: Do Alfa Lei. É o complexo eólico do Alto Sertão, viu? É o maior parque eólico da América Latina. Por enquanto, é o maior parque eólico da América Latina. São esse consórcio aí, né? Guanambi, Pindaí, também Gaporã, né? E aí adiante. Eu ouvi dizer que vai fazer também um parque grande lá em Brumado. Na região de Brumado também. E próximo da Lapa também tem um projeto, quer dizer, a energia do futuro, né? Pessoas querendo ou não querendo, é uma energia que é a mais limpa, ela é limpa. Tem impacto? Tem. Tudo nesse mundo, gente, tem impacto. Não adianta você pensar que uma novidade que vai chegar, que uma evolução, que uma tecnologia vai chegar sem impacto. Isso não existe. Toda evolução humana, toda descoberta científica, tudo de facilidade no campo, na cidade, nas estradas, tudo de tecnologia, na pesquisa do espaço, na pesquisa de guerra, na pesquisa de campo, né? Nas profundidades do oceano, tudo tem impacto direto no meio ambiente, é impossível não ter, tem impacto. Agora, o impacto da energia eólica já foi provado, é minimalista em relação